0: antecedente e tal, se o contrato se realizar, muito bem. Se o contrato não se realizar, não deixamos ficar lá aquilo que estava. Mesmo assim ficaram algumas, porque nos pareceram boas, mas não há, obviamente, qualquer obrigação de manter aquilo que iríamos acordar, mas que, imagine-se, não acordámos. Numa palavra, e ao contrário do que o GT às vezes diz, não há direitos adquiridos sobre negociações.
1: E a Ministra do Trabalho volta a afirmar que há um conjunto de mal-entendidos em torno do pacote laboral que espera que desapareçam.
0: Dossiê que precisa particularmente de boa comunicação, porque durante 9 meses foi objeto de profundíssima desinformação, que de certa maneira acabou até por contaminar acho que o debate sobre uma matéria que é uma matéria crucial para todos nós, que é crucial para o desenvolvimento de Portugal.
1: E também esta noite ficou a conhecer-se uma carta aberta em solidariedade com a greve geral de 3 de junho. São assinaturas de um grupo de 100 advogados e juristas. Estes profissionais manifestam-se preocupados com o impacto nos trabalhadores da reforma laboral. João Fernandes Ferreira, advogado e um dos mentores da carta aberta, defende que está em causa um desequilíbrio ainda maior na relação entre empregadores e trabalhadores.
2: Este é um momento para tomar posição atenta à dimensão do ataque aos direitos dos trabalhadores que se avizinha com este pacote laboral. E nós, enquanto profissionais de justiça, portanto profissionais que não só conhecem os direitos como os defendem na prática, temos perfeito conhecimento de que o que se perspectiva com este pacote laboral pretende, na verdade, inclinar uma balança que já é de si bastante inclinada para o lado mais forte desta relação, que é o lado patronal, em prejuízo da grande maioria, que são os trabalhadores. E, portanto, tomamos posição, porque há um conjunto de medidas, grande parte delas que confrontam claramente com a nossa Constituição, e que vão pôr em causa as condições de trabalho da grande maioria deste país.
1: Declarações de João Fernandes Ferreira, à Antena 1. Ele é um dos mentores da Carta Aberta. Advogados e juristas estão solidários com a greve geral da próxima semana, dia 3 de junho, convocada pela CGTP. Marta Temido, a antiga Ministra da Saúde, refere-se ao atual Primeiro-Ministro como uma Maria vai com as outras. Em entrevista ao podcast Política com Assinatura, a antiga Ministra da Saúde refere que essa tática não vai funcionar para um governo que se anunciava como um executivo que vinha para fazer reformas.
3: Tática Maria vai com as outras, não vai funcionar para um governo que se anunciava como um governo que vinha para fazer reformas. O primeiro-ministro é que saberá como é que quer governar o país.
4: Mas já disse que ele é um Maria que vai com as outras, ou seja...
3: Vai com todas. Vai com quem lhe parece que lhe dará circunstancialmente maior ganho. Isso não é possível. Não é possível ter estabilidade num relacionamento com essa aleatoriedade e, enfim, pouca confiança que nos dá o relacionamento. Sobretudo quando se querem realizar determinados níveis de intervenção.
1: E nesta entrevista, Marta Temido diz também que os governos socialistas de António Costa erraram ao não lerem a realidade social e não acautelaram serviços públicos suficientes para a explosão populacional que se registou no país.
3: As migrações, por exemplo...
4: Mas não acha que era necessário alguma regulação?
3: Acho, aliás, que esse foi um dos temas relativamente aos quais os nossos governos, a determinado momento, perderam o pé face à realidade. O Partido Socialista, quando esteve no governo, não contou que a realidade mudasse tão depressa e que os serviços públicos não tivessem capacidade para acomodar também aquilo que foi uma explosão populacional. O que é que eu sinto quando estou na rua? E senti isso muito tempo, muitos meses, que as pessoas não estavam confortáveis com o que se estava a passar à sua volta. E nós talvez não tínhamos sabido ler isso.
4: O PS errou enquanto governo em não ter...
3: Se a palavra é errou, é, não leu a realidade.
1: Sobre a política atual do Executivo para os médicos tarefeiros no setor da saúde, Marta Temido elogia o Executivo.
3: Penso que as medidas vão no bom sentido. Nós não podemos continuar a ter estas instituições a funcionar com base na tarefa.
1: Marta Temido é entrevistada pela editora de Política da Antena 1, por Natália Carvalho, no podcast Política com Assinatura desta semana. A RTP avança que José Mourinho e Real Madrid chegaram a acordo para 3 anos de contrato e que Mourinho não vai acionar a cláusula. cláusula de, que lhe permite rescindir com o Benfica até esta terça-feira, devido ao período eleitoral em curso no clube espanhol. Mas o regresso do técnico português a Madrid, 13 anos depois, está fechado. Se o atual treinador do Benfica acionasse a cláusula de rescisão até hoje, só pagaria ao Clube da Luz 7 milhões de euros. Ultrapassando esse prazo, o Benfica pode receber, pela saída de Mourinho, mais de 14 milhões de euros. O exército norte-americano atacou várias embarcações e locais de lançamento de mísseis no Irão. O Comando Central dos Estados Unidos diz que se trata de uma operação defensiva para proteger os militares norte-americanos. Apesar do cessar-fogo em vigor, esta noite ouviram-se várias explosões na cidade portuária de Bandar Abbas, no sul do Irão. As autoridades iranianas ainda não se pronunciaram.
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1: Boa noite e bem-vindos.

Mais uma vez, sejam bem-vindos. São os momentos iniciais desta edição do Agente Provocador na Antena 1. Nova semana com outras presenças e mais atenções no espaço da música alternativa e de novas tendências. Continuamos a fazer viagens pelo mundo das outras canções através dos ouvidos mais curiosos e atentos à novidade e, sobretudo, à diferença. Esta semana, o Agente Provocador recebe os portugueses Gana, projeto nacional na área do hip-hop que acolhe outros temperos e influências em ano de edição de um primeiro disco de originais. A conversa destes dias no Agente traz canções com notas à margem. O disco da semana, desta vez entregue por Jenny Val, a cantora e compositora norueguesa que editou muito recentemente um novo álbum. E com as canções de Irish Silver Mist, vamos aqui assim alargar o cenário, não apenas da geografia, mas também dos sons. Ou seja, esta semana escutaremos outros nomes da Noruega, indie pop, ou até mais experimentalista, diferente, ousada e intemporal. Hasteámos a bandeira norueguesa e no radar, sinais de vida e talento que vão acompanhar a escuta atenta ao novo álbum de Jenny Val. Então ali mora o disco da semana, no Agente Provocador. Primeiras notas, hoje por conta de Fiona Apple, Pre-Trial Let Her Go Home, é a nova música da cantora em 5 anos. E a seguir, voltamos ao ainda muito recente novo disco dos franceses François and the Atlas Mountains.

Momentos iniciais no Agente Provocador. Este é o italiano Giorgio Poi. Está de regresso o cantor com um novo disco de originais. Schegge é o título do novo disco, nova coleção, já disponível para streaming e em formato físico. Um álbum que hoje trouxemos na mala e que dali ouvimos Uomini contro Insetti. Logo atrás, Le Fil com Cassandra Jenkins, num tema que descobrimos no novo disco do projeto francês François and the Atlas Mountains. Age of Love é de resto uma das pérolas mais discretas do ano alternativo, que trouxe para a abertura desta emissão a nova canção de Fiona Apple, chama-se Pre-Trial, Let Her Go Home, e assim interrompe 5 anos de silêncio e nos convoca à redescoberta de uma voz e compositora dada a um requintado experimentalismo pop e à sua provocadora intimidade poética. E agora, Irish Silver Mist é o novo álbum de Jenny Val e é o disco da semana no Agente Provocador.

Genival. Este é o disco da semana no Agente Provocador, do novíssimo álbum Irish Silver Mist, a sequência de duas das suas novas canções, To Be a Rose e primeiro The Artist Is Absent. Irresistíveis momentos pop com a marca registada da música norueguesa, que em 2025 assina o seu nono álbum de estúdio. Novo autorretrato, ou se preferirem, mais um extraordinário disco que nos convida a este mergulho, não apenas na sua voz, mas também nas composições, com essa forte componente identitária e, naturalmente, muito a propósito deste novo disco de Genival, o Agente propõe, ao longo da semana, uma escuta periférica sobre a Noruega indie pop, nomes e discos da caderneta nórdica, generosa em talento e marcas que importa aqui assim recordar ou sublinhar, como no caso de Anne Brun, e este é o seu novo disco.

Estes são os Flunk, o coletivo norueguês que há muito despertou o gosto deste rapaz. Eram então os primeiros anos do século XXI, quando algumas pequenas editoras independentes norueguesas souberam aproveitar a muito justificada curiosidade europeia por artistas indie pop como aqueles Flunk, uns Slowfo ou uns Exploding Plastics. Ouvimos a versão dos Flunk para Blue Monday, um original dos New Order. Logo atrás, também da Noruega, a cantora e compositora Anne Brun, de quem conhecemos obra desde 2003, 11 álbuns depois, a este novo single, agora, chama-se Two in This Story. E é mais um retrato, mais um momento dessa radiografia mais alargada do som da Noruega, esta semana em destaque no Agente Provocador, a propósito do disco da semana, o tal entregue desta vez a Jenny Val. E a seguir, outro dos destaques do Agente, a conversa com música com os portugueses Gana.

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muitas vezes. Portugal, talvez seja por isso que ainda esperas o teu rei numa dessas manhãs. Talvez um dia entendas que não é pelo rei que esperas, mas por um abraço coletivo que cobra as cicatrizes do teu autoflagelo. Um dia, outro dia, falaremos sobre elas.

0: E agora damos as boas-vindas aos Gana. Talvez aqui assim e pela primeira vez olhamos, escutamos com mais atenção outro espaço de afirmação do talento nacional. O hip-hop como linguagem e prova de vitalidade, não necessariamente revelado pela visibilidade mainstream, mas antes por outras formas de retratar vivências e memórias. Esta semana, no Agente Provocador, vamos conhecer um quarteto que tem no horizonte muito próximo o seu álbum de estreia. Connosco estão o Rafa e os André Ramos. Bem-vindos.
1: Obrigado.
2: Obrigado. E desde já, em primeiro lugar, obrigado por nos dar este espaço para podermos falar do nosso trabalho. Obrigado por isso.
0: A irresistível primeira questão. Como começa toda esta aventura de juntar músicos com o mesmo interesse? E todos vindos do mesmo lugar geográfico.
2: Esta banda tem esta especialidade que teve que ver com essa proximidade geográfica mais do que com a proximidade musical. Nós os quatro estávamos a viver em Arruda dos Vinhos. Atualmente só eu não estou a viver em Arruda dos Vinhos, estou a viver em Coimbra. E nós estamos numa fase da música em que percebemos que os projetos são cada vez mais individualistas, cada vez mais de estúdio, e não tem mal nenhum, atenção, tem que ver com o facto de existirem cada vez mais ferramentas para que haja essa independência da parte dos artistas, não é? E percebemos que existem cada vez mais artistas até solo do que propriamente bandas. E nós, os quatro, sempre tivemos um histórico ligado a bandas, e todos nós gostamos de ter bandas e ter composição coletiva. E na verdade, quando nos encontramos porque já éramos amigos, não escutávamos necessariamente a mesma música, digamos assim. E então isto foi um processo coletivo de percebermos artisticamente onde é que encontrávamos o espaço de Gana, e tem sido essa a identidade que temos procurado e que temos vindo a descobrir, porque já existiu uma transformação bastante grande daquilo que nós fazíamos no início, dos primeiros dois EPs que nós lançámos, para aquilo que são as músicas que vão fazer parte deste álbum.
0: Uhum. E a outra visão sobre esta comunhão de vários gostos, de várias influências, até de várias vivências nos Gana.
3: A outra visão será necessariamente a minha, que é uma visão que partilho com os meus companheiros de banda. A Ruda dos Vinhos, de certa forma, uniu-nos, a música também, a música foi a nossa cola, mas essencialmente o nosso objetivo é fazer música de forma desprendida, despreocupada. Não, com isto não quer dizer que não seja sempre de forma muito cuidada, porque a música é uma paixão para nós, mas essencialmente fazer a música pela música. Uhum. E é algo que temos conseguido abraçar ultimamente e que nos tem dado imenso gozo.
4: Miúda, há quanto tempo andamos a correr atrás do mundo? A correr atrás do mundo.

Os portugueses Gana, de Arruda dos Vinhos, com votos de boa música, a urbanidade vive, sobrevive e aponta direções de futuro. Vem aí um primeiro álbum de originais e quisemos trazê-los antes, aqui assim, ao Agente Provocador. Esta noite, duas canções dos Gana, primeiro Manhãs de Nevoeiro, ali com participação de Mais, e por último, Mundo a Sós, com Andreia Verdugo. E foi num instantinho esta hora alternativa, minutos finais entregues pelos canadianos Arcade Fire a um novo álbum dos escaparates. Os fãs esses gostam sempre, mesmo que seja mais do mesmo. Pink Elephant, o novo dos Arcade Fire, e este Year of the Snake. Hoje com som do Diogo Axel, eu sou o Herberto Quaresma, o Agente Provocador está sempre na RTP Play. Então boa noite e até amanhã.

0: duas horas no continente e na Madeira. Uma hora nos Açores. Edição da jornalista Ana Fernandes Silva.
1: Luís Montenegro é uma Maria vai com as outras, acusa a antiga ministra da Saúde, Marta Temido. Muito crítica do desempenho do primeiro-ministro, a eurodeputada socialista entende que Montenegro está a hipotecar uma relação de confiança com o PS e está também a hipotecar princípios. Em entrevista ao podcast Política com Assinatura, Marta Temido refere que a tática não funciona para um governo que anunciava vir para fazer reformas.
2: Tática, Maria vai com as outras, não vai funcionar para um governo que se anunciava como um governo que vinha para fazer reformas. O primeiro-ministro é que saberá como é que quer governar o país.
3: Mas já disse que ele é um Maria que vai com as outras, ou seja...
2: Vai com todas, vai com todas, vai com quem lhe parece que lhe dará circunstancialmente maior ganho. Isso não é possível. Não é possível ter estabilidade num relacionamento com essa aleatoriedade e, enfim, pouca confiança que nos dá o relacionamento. Sobretudo quando se quer realizar determinados níveis de intervenção.
1: Sobre o setor da saúde, Marta Temido assume que o SNS, com as regras que tem, não consegue dar resposta e quanto às atuais mudanças na emergência médica, diz que não se está a atacar a raiz do problema.
2: O Serviço Nacional de Saúde, com as regras que tem, não consegue dar resposta. Não consegue o Serviço Nacional de Saúde, não consegue o INEM e podemos dar as voltas que quisermos.
3: Não acredita nesta refundação, por exemplo, do INEM?
2: Tenho muitas dúvidas. Penso que não se está a atacar uma vez mais a raiz do problema.
3: Portanto, não se pode responsabilizar a atual ministra?
2: Por não estar a ver a realidade e estar a procurar alívios, sim. Porque me parece que é um erro e que pelo menos esse erro era evitável porque tem um grande conhecimento do setor e tem gente certamente que a aconselha. Relativamente à capacidade de mexer nesta orgânica mais profunda, não, isso é a responsabilidade do primeiro-ministro, porque a ministra é uma ministra setorial. Aliás, a senhora ministra tem sempre o cuidado de dizer que mais do que ela manda ao primeiro-ministro.
1: Marta Temido, antiga ministra da Saúde, entrevistada pela editora de política da Antena 1, Natália Carvalho, no podcast Política com Assinatura desta semana, que vai poder ouvir depois das notícias às 10 da manhã. Até domingo aumenta o risco de incêndio em Portugal. Um anticiclone na Europa Central está a gerar o fenómeno que os meteorologistas chamam de cúpula de calor. A Península Ibérica deve registar nos próximos dias temperaturas muito altas. Em Portugal podem chegar aos 40 graus. Jorge Ponto, do Instituto Português do Mar e da Atmosfera, refere à RTP como se vai sentir nos próximos dias esta onda de calor.
4: Essencialmente tempo quente e seco. Tudo isto devido a um anticiclone que está localizado na Europa Central e vai se estender em crista até a região da Madeira. Portanto, vamos estar sob a influência de massas de ar de origem tropical, ar seco e quente, que vai fazer subir as temperaturas nos próximos dias. E mesmo algumas zonas do Alentejo, Vale do Tejo, Vale do Douro, poderão aproximar-se ou mesmo chegar aos 40 graus nos próximos dias, o que são valores excepcionais para o mês de maio.
1: Portugal vai sentir os efeitos desta massa de ar quente vinda do norte de África e com a subida da temperatura sobe também o risco de incêndio. A ministra do Trabalho sublinha que não há direitos adquiridos sobre negociações. Maria do Rosário Ramalho recusa acolher a todos os contributos da UGT em matéria de reforma laboral porque a central sindical diz não acolheu os do governo.
5: Nós vamos negociando e cedendo e tal, se o contrato se realizar, muito bem. Se o contrato não se realizar, não deixamos ficar lá aquilo que estava. Mesmo assim ficaram algumas, porque nos pareceram boas, mas não há, obviamente, qualquer obrigação de manter aquilo que iríamos acordar, mas que, imagine-se, não acordámos. Numa palavra, e ao contrário do que o GT às vezes diz, não há direitos adquiridos sobre negociações.
1: A ministra do Trabalho volta a afirmar que há um conjunto de mal-entendidos em torno do pacote laboral que espera que desapareçam.
5: Dossiê que precisa particularmente de boa comunicação porque durante 9 meses foi objeto de profundíssima desinformação que de certa maneira acabou até por contaminar o debate sobre uma matéria que é uma matéria crucial para todos nós, que é crucial para o desenvolvimento de Portugal.
1: Palavras da Ministra do Trabalho, Maria do Rosário Ramalho, esta noite numa conferência sobre a reforma laboral organizada pela Distrital do Porto do PSD em Gondomar. José Mourinho e Real Madrid já terão chegado a acordo para 3 anos de contrato. A informação está a ser avançada esta noite pela RTP. Mourinho não irá ainda assim acionar a cláusula que lhe permite rescindir com o Benfica até esta terça-feira. O compasso de espera deve-se ao que tudo indica ao período eleitoral em curso no clube espanhol, mas o regresso do técnico português ao Santiago Bernabéu 13 anos depois estará fechado. Caso o atual treinador do Benfica acionasse a cláusula de rescisão até esta terça-feira, pagaria ao Clube da Luz 7 milhões de euros. Ultrapassando o prazo, o Benfica pode receber pela saída de José Mourinho mais de 14 milhões de euros.
0: Edição da jornalista Ana Fernandes Silva. 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
14: A convidada de hoje tem dedicado a vida profissional às canções e ao teatro musical, mas vale a pena lembrar que, aos 12 anos, em 1989, vencia a Grande Noite do Fado na categoria juvenil. A conquista leva a uma reflexão já feita, mas inevitável. Pode uma criança sentir o fado? Deve uma criança cantar o que o fado contém? Em 1993, com 16 anos, venceu o Festival da Canção e foi depois representar Portugal à Eurovisão na Irlanda. Estamos curiosamente a gravar esta conversa no dia a seguir à primeira eliminatória da Eurovisão em Viena, Áustria, e depois de Portugal ter sido eliminado do festival, que continua marcado pela controversa participação de Israel. O festival há muito que deixou de ser entretenimento para ter um cariz político. Aliás, pensando bem, a política esteve sempre lá, basta ver como se organizam os países nas pontuações tão estratégicas. A vida começou cedo para esta miúda, que vai fazer 50 anos e continuou dedicada às canções, ao palco, aos musicais de La Féria. Anabela é a convidada de hoje do Fala Com Ela, tem a gentileza como trunfo e uma voz que vai sempre ecoar à noite na cidade. Olá, Anabela.
15: Olá, Inês.
14: Obrigada por teres vindo. É inevitável ligarmos-te a esta canção, A Cidade Até Ser Dia. É redutor ou é justo?
15: É justo. Eu sei que sou muito mais do que o Festival da Canção e a Cidade Até Ser Dia. Já tenho uma longa história, um longo percurso de 40 anos de carreira. Mas com certeza que o Festival da Canção é assim um marco gigante na minha história e do qual me orgulho muito. Portanto, A Cidade Até Ser Dia continua colada a mim e eu continuo a cantar essa canção.
14: Eu ia perguntar-te, claro, sim, não é? Continuas a cantar?
15: Sempre, sempre. Com versões diferentes, mas é mesmo um prazer imenso continuar a cantar esta canção.
14: Já vamos a essa participação no festival e depois na Eurovisão, mas é inevitável pensar na miúda que começou tão cedo.
15: Uhum. Bom,
14: aos 16 anos no Festival da Canção é muito cedo, mas aos 12 anos estar na Grande Noite do Fado, uhum, é ainda mais inesperado. Como é que tu começas? Imagino que tenhas começado a cantar desde muito cedo, desde miúda, não é? O que é que tu querias? Querias cantar? Sabias que era isso querias fazer pela vida fora?
15: Sim, eu acho que sim, porque foi tão espontâneo, tão desde miúda que eu canto naturalmente na casa dos amigos, dos meus pais, saltava para cima das mesas e pegava nas colheres de pau para fazer de microfone. Portanto, foi uma coisa tão natural. E depois eu começo a cantar aos 9 anos, a ir a festivais infantis de norte a sul do país.
14: Por tua vontade?
15: Por minha vontade e com o apoio dos meus pais. E depois fui ganhando prémios e depois surge a Grande Noite do Fado. Fui representar os alunos da Apolo, portanto, porque a minha mãe ia lá ao bailarico e conheciam-me, não é? De cantar, mas e ganhei lá nos alunos da Apolo e depois fui representar os alunos da Apolo. Mas em relação ao fado, é curioso aquilo que na tua introdução disseste. Será que uma criança consegue sentir? De facto, eu não tinha qualquer afinidade com o fado. Antes, pelo contrário, não sei, era um bocadinho, era criança e o fado era assim uma coisa mais de crescidos. E eu não me queria muito associar ao fado na altura.
14: Tu já percebias que era uma coisa de crescidos?
15: Sim, completamente, completamente. E inclusivamente quando ganhei nessa noite, em 89, perguntaram-me: então, Anabela, agora ganhaste o festival, queres ser uma grande fadista, não é? Eu, não. Eu quero é ser uma cancenotista.
14: Tu lembras-te, tu disseste isso
15: sim,
14: na altura?
15: Sim, e tudo a rir, não é? Lá o público riu-se imenso com a minha resposta, porque, de facto, eu tinha uma voz muito adulta para a minha idade, e isso, de facto, era assim uma coisa que fazia as pessoas ficarem surpreendidas mas eu não sentia daquela forma o fado, embora eu fosse cantar a marcha do Alfredo Marceneiro com uma letra muito infantil, porque era dedicada à mãe.
14: Adaptada.
15: E aí isso já ajudava.
14: Era uma letra adaptada.
15: Era uma letra adaptada.
14: Foi sim. Isso que tu levaste.
15: Foi com o qual venci.
14: Pensando que a voz nos revela, de certa forma, eu acho
15: sim.
14: Que a voz revela quem somos também.
15: E como estamos também.
14: E como estamos.
15: Também, às vezes.
14: Se tu já tinhas essa voz com 12 anos, o que é que essa voz revelava de ti? Eras uma pessoa confiante?
15: Muito. Era engraçado. Eu sempre fui muito confiante quando era miúda. E mesmo, inclusivamente, aos 16 anos, quando subi ao palco do São Luís para cantar, eu não tinha nervos absolutamente nenhums. Eu estava completamente à vontade e queria, ia mesmo para, com toda a minha força e o meu à vontade e para me divertir. Não tinha aquele stress e aquela pressão do tens que ganhar. Não, nada disso.
14: Para não tinhas o peso da responsabilidade.
15: Não.
14: E isso agravou-se com a idade?
15: Sim, eu acho que sim.
14: Com a consciência também?
15: Sim, a consciência. Acho que os nervos foram aumentando à medida que o tempo foi passando e essa responsabilidade foi também crescendo.
14: Os teus pais nunca te tentaram dissuadir desse percurso musical tão precoce?
15: Não, de todo. Antes, pelo contrário. Eu nunca me passou pela cabeça também desistir. Mas também há aqui uma coisa que penso que para eles também os, de certa forma, os tranquilizou, foi o facto de eu ter sido, nunca quis desistir de estudar, quis sempre tirar um curso superior e tirei, que não era de música, embora eu hoje em dia tenha pena de não ter tirado ter estudado mais música, tirei psicologia e não me arrependo de nada, porque gosto imenso, continuo a gostar muito.
14: Mas não exerces?
15: Não exerço, embora tenha um projeto ligado aos séniores, que se chama Canto pela Sua Saúde, que advém da minha tese de mestrado. Pronto, portanto, ainda retirei frutos, no bom sentido, desta minha paixão pela psicologia e música. Consegui aliar as duas coisas.
14: Isso quer dizer que foste sempre muito disciplinada?
15: Muito disciplinada.
14: Porque muitas vezes as pessoas que entram neste meio musical facilmente o agarram e deixam tudo o resto de lado, não é?
15: E imagina aos 16 anos, não é? Ganhei o festival, um sucesso estrondoso. Tive concertos que nunca mais acabavam, era muito solicitada para muita coisa e se calhar podia-me ter passado pela cabeça, olha, faço o 12º ano e depois não estudo mais. Mas não, eu sempre tive esta vontade de tirar o meu curso. Então ter um plano B.
14: Sim, um plano B, sim. Que muitas vezes passa a ser o principal, não
15: sim.
14: é? A dada altura.
15: Sim, sim.
14: Vamos
15: sim.
14: a esse momento crucial que terá mudado, sem dúvida, a tua vida, essa ida ao Festival da Canção. Tu és convidada por quem?
15: Na verdade, eu estava na altura na editora Disco 7 com a Helena Cardinali, e nós concorremos com algumas canções para o Festival da Canção que não foram escolhidas, nenhuma delas. E entretanto a Helena Cardinali decide ir à procura de quais eram os compositores das canções que tinham sido selecionadas. E contacta, já não sei bem se contactou mais algum compositor, mas sei que contactou o Pedro Abrantes, o Marco Calhas e o Paulo de Carvalho para uma reunião. Perguntou-lhes se eles já tinham intérprete, eles ainda não tinham. E depois conheceram-me e aceitaram que eu fosse a intérprete da canção.
14: E tu como é que reagiste perante... Bom, na altura, como já disseste, ainda não tinhas bem essa noção da responsabilidade, não é? Tu eras uma miúda, eras uma adolescente típica? Uhum. Ou eras uma adolescente já madura?
15: Eu acho que já era uma adolescente madura, porque o facto de ter começado a cantar muito cedo, ter concertos antes do Festival da Canção, pronto, entrar no mundo dos crescidos, não é? Da responsabilidade. Muitas vezes eu ia aos fins de semana, ia para aqui e para ali, de norte a sul do país, ter espetáculo já. Portanto, eu acho que isso me fez com que eu já tivesse uma maturidade um bocadinho mais acima do que a maioria, se calhar.
14: E diz-me uma coisa, tu quando vais ao festival, vais com a intenção de ganhar? Ou como nós dizemos, fazer de conta, só queremos participar?
15: Não.
14: Às vezes queremos ganhar, não é?
15: Eu acho que sim, eu acho que vinha e ia com vontade de ganhar, mas também ia com a noção de que tinha lá um José Cid. Não é? Às tantas. E outras canções que também eram engraçadas. Portanto, eu não sabia, não estava mesmo a contar que fosse ganhar, honestamente. Porque, pronto, hoje em dia a gente vê, porque já vemos no YouTube, já temos a noção, já conhecemos as canções, agora é tudo naquele dia.
14: Tu eras uma desconhecida.
15: Eu era uma desconhecida. Embora muito pouca gente me conhecia, embora tivesse representado Portugal num festival internacional que tinha dado
14: quatro, não é?
15: Mas o primeiro que deu numa noite de Natal em 89 foi um festival, o Danny Kaye Award, em que eu conhecia o Audrey Hepburn e o Julio Iglesias e fiquei em segundo lugar e ganhei o prémio de melhor intérprete. Então,
14: isso com
15: 12 anos. E deu na RTP1. Mas pronto, quer dizer, não foi aí que eu me tornei conhecida. Portanto, quando eu fui ao festival, muito pouca gente me conhecia, na verdade. Portanto, era tudo um...
14: Como é que a adolescente, quase que temos vontade de dizer criança, mas já eras uma adolescente, reagiu perante a vitória? Lembras-te o que é que foste fazer a seguir, Anabela?
15: Lembro-me que fomos para um cocktail, fomos festejar, não é? Fomos, divertimos, mas eu estava assim ainda em modo de...
14: A pairar ainda.
15: A pairar, eu não estava a acreditar bem naquilo que me estava a acontecer. E curiosamente, no dia a seguir eu fui para a escola, fui para as minhas aulas. E é engraçado que há pouco tempo estive com uma professora de português e ela lembra-se exatamente disso, toda a gente a pensar, mas esta miúda é mesmo... Tu, mas ela acaba de ganhar o festival e vem para a escola às 9 da manhã.
14: Isso de certa forma afastou-te ou aproximou-te dos amigos de então?
15: Não, nunca me afastou. Eu fazia questão, embora mesmo nesse ano então foi brutal, e no ano seguinte tive muitos concertos no verão e, portanto, os meus amigos estavam todos na praia e eu a fazer concertos, mas os meus pais tinham sempre esta coisa de fazer aquilo que eu queria, quando podia, que era levar-me para o pé dos meus amigos quando eu tinha essa disponibilidade, para me poder divertir e ir à discoteca, ir à praia, ir passar as minhas férias.
14: Portanto, tiveste uma infância e uma adolescência normais?
15: Normais, com esta questão de já trabalhar, não é? No fundo, sim, já fui uma trabalhadora estudante.
14: Às vezes, sobretudo nestes programas de talentos que nós temos agora em abundância nas televisões, parece haver desilusão e dor depois de ter havido tanta expectativa.
15: Sim.
14: Isto não nos faz mal quando somos miúdos?
15: É curioso, porque...
14: Aqui pode entrar o teu lado psicóloga,
15: sim,
14: também.
15: Sim, eu quando vejo, por exemplo, um The Voice, e que gosto de ver os miúdos, gosto mesmo, porque há lá miúdos incríveis e outros menos incríveis, mas pela sua voz inocente, pela sua... É muito querida, é muito giro vê-los. Mas claro que eu penso um bocadinho no impacto que aquilo pode ter numa criança, não é? Se tiver muitas expectativas... de continuar. Na minha altura eu não havia esta visibilidade toda, não é? Eu ia aqui e ali ao Festival da Quarteira, ao Festival no Porto.
14: E sobretudo as coisas também se construíam com outro tempo, não é?
15: Com outro tempo.
14: Hoje em dia é tudo muito mais rápido.
15: É tudo muito
14: mais. A ascensão e a queda também.
15: Exatamente. E eu foi tudo muito degrau a degrau, não é? E nem sempre ganhei, ficava em segundo e terceiro lugar. Mas a maior parte das vezes ganhava e trazia as taças e as bicicletas, que na altura era o que se ganhava.
14: Ganhaste várias bicicletas.
15: Várias bicicletas que eu trazia. E quando não ganhava, a minha mãe achava que era uma injustiça e ela sim, ela fazia ali outro festival dentro do festival.
14: A reclamar.
15: É uma vergonha.
14: Ainda tens alguma dessas bicicletas?
15: Não, de tudo.
14: Mas podemos dizer que ganhaste várias?
15: Ganhei, pai, duas ou três bicicletas ganhei.
14: Era o que os miúdos ganhavam na altura?
15: Era, havia esses prémios. E eu acho maravilhoso. Achava mesmo maravilhoso.
14: Imagina, hoje em dia, tal como o mundo está, e pensando nestes miúdos que vão a estes programas de talentos, levarem para casa uma bicicleta. O mundo mudou muito.
15: Mudou tanto, não é?
14: Tu terás sido uma das intérpretes mais novas do Festival da Canção.
15: Sim.
14: Fui a
15: primeira mais nova. Que eu saiba, não houve mais ninguém. Penso que a idade... mínimo é aos 16 anos e eu tive sempre a ver quando é que tinha 16 anos
14: para poder
15: concorrer. E depois foi a Sara Tavares logo no ano a seguir, também com 16 anos.
14: E na Eurovisão também? Não sei se não estou habituada
15: a
14: ver concorrentes muito novos, mas terás sido seguramente uma das mais novas. Como é que foi essa experiência da Eurovisão? Aí sim, com muitos nervos por não estares no teu território? O teu território
15: alguns
14: passou a ser
15: nervos,
14: o palco, não é?
15: Alguns nervos, sim, um bocadinho mais nervos, mas não se notava. Isso é que era giro, porque tinha essa capacidade de controlar os nervos.
14: A participação num festival de Eurovisão, isso nesse tempo como agora, dá frutos ou não dá frutos? Ou seja, é importante para a tua carreira, independentemente do lugar que conquistas?
15: Participar na Eurovisão.
14: Sim, o que é que isso te traz efetivamente depois na tua carreira?
15: Eu acho que foi importantíssimo.
14: Foi?
15: Foi muito importante poder representar o meu país e ter a visibilidade que tive.
14: Isso é o teu orgulho pessoal, eu estou a dizer como conquista efetiva depois a refletir-se na profissão.
15: Eu acho que sim, eu
14: Fizeste
15: acho que
14: contactos?
15: Na altura, sim, penso que sim, eu fiz muitos concertos. Por causa do Festival da Canção. Na altura, as comissões de festas ficavam à espera do vencedor do Festival da Canção para contratar. Havia muito esta... Pronto, ligava-se muito ao vencedor e contratava-se para muitas festas. E eu usufruí muito disso, não é? Eu fiz muitos concertos por causa do Festival da Canção e, obviamente, a Eurovisão. Fiquei bem classificada, correu-me bem. Portanto, acho que isso tudo foi importante.
14: Essa Anabela miúda, 16 anos, 17, teve tempo para namorar e para estar com as amigas e fizeste isso tudo?
15: Tudo.
14: Ou saltaste algumas etapas? Nada disso?
15: Nada disso, nada disso. Apaixonei-me, namorei muito, vivi o que pude com os meus amigos, sempre que possível, embora sempre muito preocupada com a voz, porque tinha que estar bem, não podia apanhar frio e não sei o quê, porque era quase, eram todos os fins de semana, não é? E portanto vivi um bocadinho a pensar na voz e que tinha que me proteger, mas não deixei de viver a minha adolescência e divertir-me ao máximo que podia.
14: Vamos à primeira canção, o que é que escolheste?
15: Bem, a primeira canção escolhi de um cantor que eu adoro, que é o Nat King Cole, e que marcou também o meu gosto musical na casa dos meus pais. O meu pai ouvia muito o Frank Sinatra e o Nat King Cole e a Petânia também.
14: Vozes graves, profundas, não é?
15: Exatamente. Mas o Nat King Cole, entre outras canções, há várias desse álbum, que eu não me recordo o nome, mas escolhi para já o When I Fall in Love.
14: Vamos ouvir, Anabela.

0: Anabela, hoje no Fala Com Ela aqui na RTP Antena 1, dela ficou uma canção para sempre, mas há mais vida para além de A Cidade Até Ser Dia. Tu vais parar ao teatro musical do Filipe La Féria com que idade?
1: Com 16 anos.
0: Também, aconteceu
1: também
0: nessa altura?
1: Olha, isso foi uma das coisas que me...
0: que te permitiu...
1: que me permitiu o Filipe La Féria me conhecer. Porque na altura a minha tia era a mestra de guarda-roupa do La Féria. E ele soube que eu tinha ganho o festival e que era a minha tia, e então convidou-me logo para ir à grande noite cantar lá uma canção ou duas, e a partir daí nunca mais nos largámos, digamos assim. Fiz depois o primeiro musical com ele, o Jasmim é o Sonho do Cinema, e por aí adiante, até 2023, foi a última... espetáculo que fiz com o Filipe.
0: Mas foi uma despedida?
1: Não, de todo, não foi.
0: Tu desde os 16 anos até 2023 continuaste sempre a fazer?
1: Sempre. Com
0: intervalos,
1: discos,
0: claro.
1: Com discos a acontecer pelo meio, com saídas, pronto, mas foi este tempo todo.
0: É uma grande escola?
1: É uma grande escola, efetivamente. Eu acho que... penso que será uma das melhores escolas de teatro e de estar na música também e na vida, porque eu acho que se aprende muito também com o teatro, a estarmos na vida.
0: E o de que Filipe, forma já agora?
1: A respeitarmos muito o outro, ouvir o outro, de sermos muito profissionais e rigorosos na nossa profissão, naquilo que estamos a fazer, sermos comprometidos com aquilo que fazemos.
0: É muito importante dar espaço ao outro quando
1: sim,
0: se está em palco.
1: Sim, muito. Sei lá. A força, a capacidade de resistência e de resiliência também. Porque muitas vezes estamos doentes e temos que
0: aconteceu. Imagino que nestes anos todos tenha acontecido.
1: Aconteceu muitas vezes, sim.
0: Qual foi a situação mais complicada que tu enfrentaste estando no palco, fragilizada, doente? Uma noite que te tenha, ou uma tarde, uma matiné.
1: Sei lá, foram muitas. De perder, às vezes, perder pessoas, não é? Queridas, mas há muita. Penso que a coisa pior é muitas vezes a pessoa estar com a voz assim mesmo
0: em mau estado
1: e ter que fazer.
0: E como é que se dá a volta?
1: É muito complicado. É um esforço brutal e não é bom. Hoje em dia, eu acho que, felizmente, há outros no teatro, se calhar...
0: Há outras formas de fintar isso.
1: Se calhar há mais substitutos, porque eu sempre tive uma pessoa que fazia comigo, mas nem sempre ela estava disponível para fazer num dia que eu estava doente. Por isso é que eu algumas vezes tive que fazer ainda assim doente.
0: O que é que aprendeste? Quem é o Filipe La Féria, primeiro de tudo? Não o conheço.
1: Olha, o Filipe é primeiro que tudo, é um apaixonado pelo teatro. Não conheço ninguém mais apaixonada pelo teatro do que o Filipe La Féria. Ele parece uma criança a trabalhar, é contagiante a sua forma, muito
0: intensa,
1: frenética, intensa, que tem que ser no momento, ele tem que ver tudo na hora, e às vezes dá-nos pouco tempo para podermos ter mais tempo para criar e para ir construindo, não é, a nossa personagem.
0: Ele é quase sôfrego nessa maneira como abraça.
1: Sim. É, e então às vezes esta coisa às vezes é um bocadinho difícil, não é? Trabalhar com uma pessoa assim às vezes é difícil, porque a gente quer ter um processo um bocadinho mais
0: lento.
1: Mais lento, e ele não consegue. Muitas vezes tem que ir demonstrar como é que se faz para a gente poder fazer aquilo que ele pretende. Mas tem muitas qualidades, porque é uma pessoa que, claro que é o espetáculo dele, que ele quer de facto que vá o melhor possível, mas ele quer que as pessoas vão muito bem. Ele tira o melhor de nós. Ele não descansa enquanto nós não estivermos naquele nível.
0: Essa exigência pode ser às vezes em demasia?
1: Na verdade, eu acho que não. Eu acho que é para um bem maior, que é o espetáculo, e para que todos se vão, para que todos cheguem a palco e sintam bem, seguros daquilo que estão a fazer e depois orgulhosos do que fizeram. Portanto, acho que, embora seja um trabalho extraordinariamente cansativo, porque são muitas horas, são mais de 12 horas.

0: ao ficar, no teu caso, presa a uma carreira no teatro musical, não tendo Portugal muita história nesta matéria, não é? Quando nós falamos em musicais em Portugal, falamos do Filipe Laferia, não é?
1: Sim. Agora um bocadinho, já está um bocadinho mais, já temos mais, felizmente. Temos o Ricardo Neves, já faz muitos musicais e outros, felizmente.
0: Sim, mas tu nunca pensaste, por exemplo, tentar uma carreira lá fora?
1: Por acaso não, mas acho que deveria. Deveria na altura, eu fiz o My Fair Lady com 23 anos, salvo erro. E acho que nessa altura, depois de fazer o My Fair Lady, teria sido a altura ideal para ir. Mas depois, como fui tendo sempre trabalho aqui, nunca depois pensei mais em nessa possibilidade de uma carreira mais internacional. Experimentar o West End, não é? E a Broadway,
0: por exemplo. Sim, sim. Imagino que não seja fácil lá chegar, não querendo destruir os sonhos de ninguém.
1: São muitos.
0: Pois, mas é um bocadinho isso, não é?
1: Sim.
0: São muitos e muitas pessoas talentosas,
1: muitos
0: vários talentos.
1: Sim, sim.
0: Costumavas ir ver, pensando que não tinhas muito tempo, porque estavas sempre
1: aqui. Sim, pelo menos a Londres fui. À Broadway nunca fui. Um dia eu irei, mas a Broadway fui.
0: Quantos musicais terás feito até 2023?
1: Eu acho que eu já os contei, mas agora já não sei, já não me recordo, mas terão sido em uns 12, 13, por aí.
0: Estar em palco confunde-se com a tua vida real, sendo que essa também é uma realidade. Confunde-se com a tua vida? Ou tu separas muito bem a mãe, a psicóloga, mesmo não exercendo, não direi um muro, mas há uma divisória clara entre uma coisa e outra. Trabalho é trabalho.
1: Sim, procuro fazer isso. Mas obviamente que nos personagens a nossa personalidade está lá muito presente, não é? E esse é o trabalho às vezes de irmos combatendo um bocadinho nossa forma de ser. Por exemplo, eu na Severa lembro-me que o Filipe me dizia muito: você é muito querida, você tem que ser mais rude, tem que... Ou seja, nós temos...
0: Consegui vê-lo agora, por mim, ouvi-lo, sim, sim, eu não o conheço, não, mas consegui ouvi-lo, é verdade.
1: Pronto, é inevitável que nós levemos muito daquilo que somos para palco e muitas vezes...
0: Fizeste uma Severa doce?
1: Fiz uma Severa doce, mas também um bocadinho faca na liga. Mas mais doce. Mais doce que faca na liga.
0: E
1: sim.
0: O contrário, que é depois herdares, neste caso da Severa, herdares qualquer coisa de Severa em ti?
1: Ah, sim, isso é giro, porque depois nós muitas vezes, eu dei por mim, e às vezes o meu marido às vezes até dizia:
0: estás muito Severa hoje.
1: Estás muito agressiva, estás muito... Porque quando estamos de facto a fazer os personagens, eu acho que acabamos por ter reações e formas às vezes um bocadinho de ser. Eu acho que não é... Há aqui uma ligação, quer queiramos, quer não. Agora, eu tento é, quando o teatro acabou e vou para casa e não penso mais no teatro. Essa é a questão.
0: Há um ritual para te despires da personagem?
1: Não tenho mesmo nada. Tenho um ritual, uma rotina de preparação antes do espetáculo, de aquecer a voz, de me estar um bocadinho no meu mundo, em silêncio, de me concentrar. Mas depois o pano fecha e acabou. E deixei de ser a personagem.
0: Olha, sacrificaste muito a parte musical em termos de edição ao estares tanto tempo no teatro musical?
1: Provavelmente.
0: Nos musicais.
1: Provavelmente sim. Eu tenho cerca de 11 álbuns gravados e também mais 13, por aí, 12, 13 musicais. E foi um bocadinho... Pronto, é assim, se calhar se eu não tivesse estado tanto tempo no teatro musical e tivesse investido mais na minha vida enquanto cantora só e o lado dos álbuns, se calhar poderia estar noutro patamar, digamos assim, como artista, como cantora. Mas eu, como também adoro teatro musical e tive convites extraordinários, fazer uma Elisa Doolittle, fazer a Severa, fazer o West Side Story, fazer

0: coisas que foram, que me deram um gozo tão grande. E o teatro musical é tão completo, é tão bonito, ser outra, dar vida a outras personagens, isso para mim foi extraordinário. Eu não me arrependo de nada, não me arrependo de nada, e acho que houve um tempo para tudo. Agora voltei, estou numa fase mais voltada também para a minha, para o meu lado enquanto cantora.
1: Vamos falar disso então. Tu vais fazer 50 anos, o que é surpreendente. E vais ter um espetáculo no Teatro da Trindade.
0: Sim.
1: Que assinala o teu aniversário e onde tu vais ter canções novas.
0: Sim, vou lançar o álbum nesse dia, no dia 22 de setembro, no dia em que eu vou comemorar, se Deus quiser, os meus 50 anos. Portanto, é uma dupla celebração dos meus 50 anos, que acho que é uma data fantástica.
1: Sentes,
0: é uma
1: idade... sentes os 50 anos a chegar ou não?
0: Sinto, de alguma forma sinto. Já não sei lá como é que eu hei de ser, o que é que eu posso dizer. A questão da perimenopausa, sim, a questão do sono, a questão. Essas coisas, sim, vão-me visitando. O corpo a mudar um bocadinho, mas a aceitar.
1: A voz continua igual.
0: A voz está muito semelhante, sim, mas eu também acho que procuro mantê-la fresca e fofa.
1: Eu ia deixar para daqui a pouco, mas vamos já a esses cuidados com a voz. Há cuidados especiais? Imagino que não fumes.
0: Olha, não fumo. O que é que eu tento fazer? Fazer algum desporto, que também é importante para o canto. Fazer uma rotina, ter uma rotina vocal, de cantar um bocadinho todos os dias. Não o faço todos os dias, mas tento fazer, sobretudo quando estou para ter concertos mais próximos. Mas é fundamental, ou mesmo quando não tenho, mesmo vou de férias e o meu marido queixa-se imenso porque eu vou para a casa de banho e vou fazer exercício, e ele é pá, por amor de Deus.
1: Hoje não. Tu cantas sempre.
0: Porque eu vou vocalizar, o que é uma chatice, não é?
1: Fazer não é bem cantar.
0: É
1: possível amar alguém depois de ouvir essa pessoa a vocalizar. É um bom teste, não é?
0: Ai meu Deus, se ele estivesse aqui responderia ele.
1: Não é a coisa mais sedutora.
0: Acredito que não deva ser fácil.
1: É um bom teste ao amor.
0: Porque até o meu filho já se queixa.
1: Por falar no teu filho, o teu filho tem agora...
0: 8 anos.
1: Foste mãe com
0: 41.
1: Foi a carreira que foi adiando a maternidade? Ou aconteceu quando fez sentido?
0: Foi mesmo quando aconteceu. Nunca tinha estado grávida, engravidei. E felizmente foi uma gravidez... que correu muito bem. Nunca tive vontade de já mais cedo, até antes de conhecer o Vítor, de ser mãe. Pai, aos 35 começou-me a dar aquela vontade, mas ainda bem que não tive nessa altura, porque acho que foi
1: na altura certa.
0: Escolhi, se alguma vez posso dizer isto, mas escolhemos um ao outro, não é? Penso que tenho a certeza que foi a opção que eu tomei de escolher o Vítor para pai extraordinário. É um grande pai.
1: Como é que é ser mãe depois dos 40? Não tens outra experiência prévia, não é? Mas antigamente as mulheres eram mães muito cedo. Uhum. E hoje em dia cada vez mais as mulheres querem viver as suas etapas. Uhum. Todas e depois sim ser uhum. mãe. Não é uma regra, evidentemente, mas é bom... estar do nosso lado uma certa maturidade também, ou não?
0: Eu acho que sim. Eu acho que tive uma gravidez maravilhosa. Aproveitei sempre ao máximo todos os momentos, mesmo os anos do meu filho, o ser bebé, todas as fases dele. Não quis nunca que ele crescesse e que passasse rápido, não. Aproveitar sempre os momentos. Eu acho que o facto de, se calhar, ter vivido muito, digamos assim, ter antes, ter tido várias pessoas, várias experiências, divertir-me viajado, não é que eu não continuo a fazer, não é? Mas agora a gente acaba por ser diferente, planeia as coisas de outra forma. Eu acho que isso tudo me ajudou a ter uma calma, uma paz para viver este momento, esta maternidade, de uma forma muito plena.
1: Estiveste grávida em palco?
0: Estive. A fazer teatro musical.
1: Como é que disfarçaste, enfim, a gravidez?
0: Olha, foi engraçado porque eu tinha que mandar para o chão, no Amália, no segundo, a segunda versão do Amália, e eu não podia dizer a ninguém, mas estava cheia de medo de cair e magoar, portanto mandava-me para o chão assim com todo o cuidadinho. Mas depois, aos 3 meses, falei com o Filipe, falei logo. Ainda tive cerca de, se calhar, 3 semanas só, porque entretanto a barriga foi crescendo. E há um dia que eu estou no palco, já me tinham alargado o fato, mas estou assim a fazer uns gestos mais fortes e a respirar mais fundo, e de repente, tra-ta-ta-ta-ta, em palco, ouvi aquilo,
1: o vestido rebentou.
0: E eu disse: pronto, é hoje. Já não dá para largar mais o fato.
1: E tiveste que deixar.
0: E deixei. Havia mais 2 colegas minhas a fazer o papel, portanto, foi tranquilo.
1: Sim, e aproveitaste esse tempo também para descansar.
0: Sim, para descansar, sim, sim.
1: Anabela, o que é um dia bom para ti?
0: Um dia bom para mim é um dia que seja quem que acorde sem o despertador, calmamente, que vá tomar assim um ótimo pequeno almoço, onde consiga também ler um bocadinho, ouvir um bocadinho de música, de uma forma muito relaxante. Depois ir para a praia com amigos e família, passar assim a tarde na praia, voltar e assim, de preferência numa casa no Monte Alentejano, com a vista assim para as oliveiras, para os animais, para o infinito, contemplar o pôr do sol, de preferência com um copo de vinho branco, e depois acabar com uma jantarada com amigos às gargalhadas e tudo em festa, com um bom vinho também.
1: O que é que vamos ouvir agora?
0: Ora bem, eu decidi trazer uma canção em que eu canto, de um projeto que eu gostei muito. É uma fase da minha vida que também foi assim extraordinária, em que eu fui convidada pelo músico galego Carlos Núñez, que é gaiteiro e flautista, que tem uma carreira internacional muito grande. E em 99, 2000, ele convidou-me para gravar no seu disco e fazer a turnê com ele, não só em Espanha, mas também pelo mundo. E esta canção foi uma das canções que teve nos tops em Espanha, e que me traz boas memórias. É uma música muito bonita e que me
1: faz lembrar chama?
0: Coisas boas. Chama-se El Pozo de Arán.
1: Vamos ouvir. A conversa na Antena 1 termina aqui, mas ainda vamos conversar um bocadinho no podcast. Obrigada.
0: Obrigada.

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0: 3 horas no continente e na Madeira. 2 horas nos Açores. Edição da jornalista Ana Fernandes Silva.
1: A subida das temperaturas coloca hoje 7 distritos sob aviso amarelo. Os termómetros podem chegar aos 40 graus em algumas regiões do centro e sul do país. Um anticiclone na Europa Central está a gerar o fenómeno que os meteorologistas chamam de cúpula de calor. Jorge Ponto.

0: do Instituto do Mar e da Atmosfera refere à RTP como se vai sentir nos próximos dias esta onda de calor.
1: Essencialmente tempo quente e seco, tudo isto devido a um anticiclone que está localizado na Europa Central e vai se estender em crista até a região da Madeira. Portanto, vamos estar sob a influência de massas de ar de origem tropical, ar seco e quente, que vai fazer subir as temperaturas nos próximos dias. E mesmo algumas zonas do Alentejo, Val do Tejo, Val do Douro, poderão aproximar-se ou mesmo chegar aos 40 graus nos próximos dias, o que são valores excepcionais para o mês de maio.
0: Temperaturas acima do que é habitual na primavera, a partir de hoje e para os próximos dias. Calor que se faz sentir em toda a Europa, com as principais agências meteorológicas a lançar alertas de tempo quente. Uma centena de advogados e juristas assinam uma carta aberta em solidariedade com a greve geral de 3 de junho. Os profissionais do setor da justiça mostram-se preocupados com o impacto da reforma laboral. João Fernandes Ferreira, advogado e um dos mentores da Carta Aberta, considera que está em causa um desequilíbrio ainda maior na relação entre empregadores e trabalhadores.
2: Este é um momento para tomar posição atenta à dimensão do ataque aos direitos dos trabalhadores que se avizinha com este pacote laboral. E nós, enquanto profissionais de justiça, portanto profissionais que não só conhecem os direitos como os defendem na prática, temos perfeito conhecimento de que o que se perspectiva com este pacote laboral pretende, na verdade, inclinar uma balança que já é de si bastante inclinada para o lado mais forte desta relação, que é o lado patronal, em prejuízo da grande maioria, que são os trabalhadores. E, portanto, tomamos posição, porque há um conjunto de medidas, grande parte delas que confrontam claramente com a nossa Constituição, e que vão pôr em causa as condições de trabalho da grande maioria deste país.
0: João Fernandes Ferreira lembra que as alterações à lei do trabalho vão afetar todos os setores. Advogados e juristas estão solidários com a greve geral convocada pela CGTP para o dia 3, que é já quarta-feira da próxima semana. A antiga ministra da Saúde, Marta Temido, acusa Luís Montenegro de ser uma Maria vai com as outras. A eurodeputada socialista entende que o primeiro-ministro está a hipotecar uma relação de confiança com o PS. Em entrevista ao podcast Política com Assinatura, Marta Temido refere que a tática não funciona.
3: A tática Maria vai com as outras não vai funcionar para um governo que se anuncia como um governo que vinha para fazer reformas. O primeiro-ministro é que saberá como é que quer governar o país.
4: Mas já disse que ele é um Maria que vai com as outras, ou seja...
3: Vai com todas, vai com todas. Vai com quem lhe parece que lhe dará circunstancialmente maior ganho. Isso não é possível. Não é possível ter estabilidade num relacionamento com essa aleatoriedade e... enfim, pouca confiança que nos dá o relacionamento, sobretudo quando se querem realizar determinados níveis de intervenção.
0: Sobre o setor da saúde, Marta Temido assume que o SNS, com as regras que tem, não consegue dar resposta, e quanto às recentes mudanças na emergência médica, considera que não se está a atacar a raiz do problema.
3: O Serviço Nacional de Saúde, com as regras que tem, não consegue dar resposta, não consegue o Serviço Nacional de Saúde, não consegue o INEM, e podemos dar as voltas que quisermos.
4: Não acredita nesta
3: regras...
4: refundação, por exemplo, do INEM?
3: Tenho muitas dúvidas. Penso que não se está a atacar uma vez mais a raiz do problema.
4: Portanto, não se pode responsabilizar a atual ministra?
3: Por não conseguir, por não estar a ver a realidade e estar a procurar alívios, sim. Porque me parece que é um erro e que pelo menos esse erro era evitável, porque tem um grande conhecimento do setor e tem gente certamente que a aconselha. Relativamente à capacidade de mexer nesta orgânica mais profunda, não, isso é a responsabilidade do primeiro-ministro, porque a ministra é uma ministra setorial. Aliás, a senhora ministra tem sempre o cuidado de dizer que mais do que ela manda ao primeiro-ministro.
0: A eurodeputada do PS e antiga ministra da Saúde, Marta Temido, entrevistada pela editora de política da Antena 1, Natália Carvalho, no podcast Política com Assinatura, que vai poder ouvir depois das notícias das 10 da manhã. No plano internacional, o exército norte-americano atacou várias embarcações e locais de lançamento de mísseis no Irão. O Comando Central dos Estados Unidos diz que se trata de uma operação defensiva para proteger os militares norte-americanos. Apesar do cessar-fogo em vigor, esta noite ouviram-se várias explosões na cidade portuária de Bandar Abbas, no sul do Irão. As autoridades iranianas ainda não se pronunciaram. Entretanto, Donald Trump volta a considerar que o urânio enriquecido do Irão deveria ser devolvido aos norte-americanos. Na rede Truth Social, o presidente norte-americano defende que os Estados Unidos devem destruir o urânio enriquecido. No entanto, Donald Trump dá outra opção ao Irão. O urânio também pode ser eliminado no próprio local, em coordenação com a República Islâmica do Irão, sob supervisão da Comissão de Energia Atómica ou de uma entidade equivalente. A FIFA confirma: o campo de treino do Irão para o Mundial de Futebol foi transferido para Tijuana, no México, na fronteira com os Estados Unidos. A alteração surge por razões de segurança e devido à guerra no Médio Oriente. O Irão tinha escolhido um complexo desportivo no Arizona, mas agora é então transferido para Tijuana, no México. A FIFA publicou a lista final dos locais dos campos de treino das equipas esta segunda-feira. Para já, ainda não há planos para alterar a localização dos jogos da fase de grupos do Irão.
5: Edição da jornalista Ana Fernandes Silva. 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

0: Estamos no gramofone, estamos com o Manuel Alegre, que fez 90 anos no passado dia 12 de maio, 90 anos de alguém ligado desde sempre à nossa palavra, à nossa literatura, à nossa música também, e aqui no gramofone queremos trazer precisamente essa ligação à nossa música, porque o Manuel Alegre foi cantado por algumas das vozes maiores de Portugal, pela Amália Rodrigues, pelo Luís Cília, pelo Adriano Correia de Oliveira, pelo João Braga, temos aqui quatro nomes muito diferentes, mas muitos outros nomes grandes.
1: O Carlos do Carmo.
0: O Carlos do Carmo, outro nome gigante, sem dúvida nenhuma, é verdade. É difícil escolher nomes quando estamos a falar da poesia em música pela pena do Manuel Alegre. Obrigado por estar aqui no gramofone, obrigado por também abrir este livro desta forma. Eu queria perguntar ao Manuel Alegre desde logo, a criança que estava na escola primária em Águeda, que relação é que já tinha com a escrita, com a literatura?
2: Fazia redações, não é? Como fazíamos todos. Eu tinha um certo jeito para as redações, mas nessa altura não tinha uma... Quer dizer, não era escritor, nem pensava ser escritor. Mas tinha um certo jeito para redações. Depois comecei a fazer uns poemas que saíam no Jornal de Águeda, Independência de Águeda. Saíam uns sonetos adolescentes.
0: Sim.
2: Isso foi já mais tarde, já estava no liceu.
0: A música fazia parte do cotidiano, entrava em casa regularmente. Que relação é que havia com a música nesses primeiros anos?
2: Não, nós gostávamos de música. O meu pai e a minha mãe cantavam fado. Acompanhavam-se à guitarra, cantavam fado.
0: De Coimbra?
2: Fado de Lisboa.
0: De Lisboa.
2: Fado de Lisboa. E eu gostava muito de música. Eu ouvia. O meu avô era um musicólogo. Tinha discos de música clássica, ainda num gramofone.
0: Sim, os discos de 78 rotações.
2: 78 rotações, de tal maneira que desde muito cedo eu ouvia música. E foi um processo lento, um processo. Até que em Coimbra depois isso se desenvolveu muito.
0: Em meados da década de 50, portanto, quando o Manuel Alegre tem 20 anos, chega em força ao rock and roll. O rock and roll apanha ou seduz de alguma maneira o rock and roll? É seduzido pelo rock and roll?
2: Não sou muito seduzido pelo rock and roll. Não percebo porquê, mas não... Quer dizer, acompanhei o rock and roll, mas não fui muito seduzido pelo rock and roll.
0: Não o prendeu?
2: Não o prendeu. Não, eu vinha de uma geração ainda dos tangos e...
0: Sim. Da canção latina?
2: Da canção latina e tal. Depois a guitarra, o fado de Coimbra, o fado de Lisboa, a Amália, desde muito cedo, desde o primeiro ano do liceu, que eu ouvi a Amália e a Amália marcou-me desde muito cedo. E a guitarra de Lisboa e a guitarra de Coimbra e a música clássica, que sempre me acompanhou muito.
0: Estava lá em casa também.
3: Então vamos ouvir agora um primeiro momento musical. Ficamos em casa, ou seja, ficamos em Coimbra, com a voz maravilhosa do Adriano Correia de Oliveira. Capa Negra, Rosa Negra, poema de Manuel Alegre e música do próprio Adriano Correia de Oliveira e de António Portugal, com a guitarra portuguesa deste músico e com a guitarra de Rui Pato.

0: Capa Negra, Rosa Negra, Adriano Correia de Oliveira a cantar Manuel Alegre, uma das faixas do EP publicado pela editora Orfeu no início do ano de 1964, com A Trova do Vento que Passa, um disco todo ele com poesia de Manuel Alegre. Em termos de consciência política, o primeiro momento forte é a campanha presidencial em que o Humberto Delgado tenta ganhar as eleições e infelizmente são roubadas essas mesmas eleições.
1: Tive o privilégio de uma família de tradição democrática, não é? Mas isso levou-me mais cedo a compreender as injustiças e a natureza opressiva do regime. E depois levou-me também mais cedo a participar ou querer participar. Mas a minha primeira participação que ficou notada e registrada foi na campanha de Humberto Delgado.
2: Tinha 22 anos.
1: Tinha 20... Foi 58. Depois tinha 22 anos. Devia ter 22.
2: E na altura parecia que de facto podia haver ali uma mudança?
1: Bem, o mais difícil foi a mudança não acontecer, porque aquilo foi um verdadeiro levantamento nacional. Eu lembro-me de ver a chegada do Delgado a Coimbra e foi uma coisa... Eu juntei-me com alguns, fomos vestir a capa e juntei-me com alguns, íamos um bocado apreensivos. Mas quando chegámos ali à Rua Ferreira Borges, dali até à portagem, aquilo era um mar de gente, tudo. A Rua dos Assentos, a Baixinha de Lisboa, abaixo de Lisboa, tudo eram milhares e milhares de pessoas. Foi a maior manifestação.
2: De Coimbra, não? De Coimbra.
1: Em Coimbra.
2: De Coimbra.
1: Em Coimbra. Foi a maior manifestação que houve em Coimbra, mesmo contando depois de 25 de Abril. Nunca vi nada tão parecido. E havia uma esperança grande nas pessoas. Eu lembro-me de ver a chegada do Delgado, o Delgado em carro aberto, com as mãos no ar, com as mãos muito agitadas.
2: A fotografia.
1: Como se estivesse a puxar por nós. Ele tinha realmente um carisma muito grande. Tocava às pessoas e as pessoas estavam galvanizadas, não é?
2: Foi um momento.
1: Lembro-me de um homem alto que estava com um filho ao colo e quando o Delgado passou, o homem com as lágrimas para a cara abaixo diz: "Oh, meu general, liberta o meu filho dos tiranos." Nunca mais me esqueci. São coisas que ficaram, que marcaram.
2: Sim, e por com a idade que o Manuel Alegre tinha na altura também e com toda a consciência que entretanto...
1: E depois veio também a primeira carga da polícia.
2: Nessa altura?
1: Porque o Delgado depois ficou à varanda da história. A assinar as pessoas que estavam ali aos milhares, não é?
2: Hotel.
1: Depois a polícia carregou. Estávamos ali um grupo bastante grande de estudantes que não fugimos. Enfrentámos a polícia, de maneira que senti aí o primeiro sabor do castete da polícia.
0: Acho que vem então a propósito ouvirmos aqui o poema Portugal Resiste, que Luís Cília grava em França para um EP homónimo publicado em 1965. Pelo Cercle du Disque Socialiste e que depois grava de novo em 1971 para o terceiro volume da série La Poésie Portugaise de Nos Jours et de Toujours. É essa versão que vamos ouvir, acompanhada pelos franceses Jean-François Gael na guitarra e Didier Levallée no contrabaixo. Manuel Alegre por Luís Cília. Portugal Resiste.

0: Portugal resiste, a poesia de Manuel Alegre, musicada e cantada por Luís Cília, neste caso em França. Isto é a altura também em que Manuel Alegre está na universidade, está no Teatro Universitário, faz parte do grupo fundador do CITAC, o Círculo de Iniciação Teatral da Academia de Coimbra.
1: Vai ao estrangeiro?
2: Não, mas eu vou ao estrangeiro como ator do Teuco, do Teatro de Estudantes da Universidade de Coimbra. Eu sou fundador do CITAC.
1: Sim.
2: Porque havia uma malta que queria um teatro. O Teatro de Estudantes da Universidade de Coimbra representava Gil Vicente e teatro clássico grego. Alguns queriam teatro moderno. Bem, eu aderi também a esse desejo. Mas depois, como tinha boa voz nessa altura,
1: e tinha
2: jeito para o teatro, levaram para o Teatro de Estudantes de Coimbra, que era uma espécie de vanguarda cultural na altura na universidade, e foi aí que eu me distingui, enfim, na arte de representar. Acabei por fazer o diabo das três barcas do Gil Vicente.
1: Gostou da experiência?
2: Como?
1: Gostou da experiência de ser ator?
2: Gostei. Gostei e aprendi com o Dr. Paulo Quintela a arte de dizer, de silabar, de falar com as sílabas todas. E aprendi também a arte de interpretar, porque ele era um grande ensinador. Ele próprio interpretava muito bem, exemplificava. E nós fizemos muito bom teatro, além de Gil Vicente, de termos levado Gil Vicente aos palcos e a todo o país. Nós representámos também a Antígona, Teatro Grego, representámos o Lorca, o El Retablinho de Dom Cristóvão, em que eu fazia o Dom Cristóvão, que era um teatro de bonecreiros, teatro, né? Foi uma experiência muito rica.
1: Foram à Bélgica, foram à Inglaterra?
2: Fomos à Bélgica, fomos a...
1: A Bristol, não foi?
2: Fomos a Bristol.
1: E a Cabo Verde?
2: E depois fomos, nas comemorações de Ariquinas, fomos a Cabo Verde.
1: 1960?
2: Foi 1960,
1: nos 500 anos. Nos 500 anos da morte do Infante Henrique.
2: Foi. Fomos a Cabo Verde.
1: E, entretanto, mais ou menos por estas alturas também, não sei em que momento é que o Manuel Alegre conhece o José Afonso. Recorda-se as circunstâncias?
2: Eu conheci o José Afonso muito cedo, porque há aqui um personagem muito importante, que é o António Portugal, guitarrista. Era em casa dele que eles ensaiavam. E o Portugal começou a namorar a minha irmã, muito cedo. De maneira que passaram a ensaiar em minha casa, o José Afonso, o Góis, o Machado Soares, o Steel Rock, o Rolim, todos se jantavam com o Broxo, também a tocar a guitarra, todos se jantavam lá em casa, não é? Eu era mais novo, mas comecei a conviver com eles. E depois, a certa altura, comecei a apresentar também um grupo de fados, quer quando se fazia uma serenata, quer quando íamos a algum lado. Antes deles começar a tocar, eu fazia uma apresentação do grupo. E fomos estabelecendo essas relações. As coisas, entretanto, foram mudando. Depois de Delgado, houve uma grande mudança na academia. Foi um murro no estômago do conformismo e do comodismo e da indiferença. A academia mudou, nós começámos interessados mais por política. Havia também um interesse pela poesia, toda a gente lia poesia, o Zeca Afonso, o Machado Soares, todos, o meu cunhado Portugal também. Eu comecei a escrever e já a escrever, não propriamente os poemas da Praça da Canção, mas alguns que antecederam a Praça da Canção.
1: E que foram publicados em revistas literárias?
2: Foram publicadas na Briosa, de que eu fui diretor.
1: Sim.
2: Na revista Briosa.
1: Na Vértice?
2: Na Vértice também. E nós trocávamos muitas ideias, portanto aquilo era uma espécie de república, a minha casa, onde se juntava a gente dos fados, da guitarrada, gente da poesia, gente da política, tudo estava misturado. Tudo estava misturado e de certa maneira nós inspirávamos uns aos outros. Uns aos outros, não é?
1: Sim.
2: E foi aí que eu conheci o Zeca Afonso.
1: Na altura, em termos de canção de intervenção, o Noel Alegre ouvia já alguma coisa que, se calhar, o que vinha de França, fundamentalmente, qual é que era a canção de intervenção que ouvia?
2: Em Coimbra, nós, nessa altura, nesse grupo, a nossa gente era francesa.
1: O Jorge Brassens? A canção francesa. Eventualmente.
2: O Jean Ferrat. O Aznavour, enfim.
1: Ah, mesmo o Aznavour também.
2: O Aznavour também.
1: O Jacques Brel, eventualmente.
2: O Jacques Brel. Todos os grandes nomes da canção francesa, nós ouvíamos isso. Vivíamos um pouco Paris em nossa casa, ouvindo essas canções, falando de Sartre, falando de Camus e falando dos livros que iam saindo em França.
1: A Paris não rima com o meu país, não é?
2: Paris, mas isso é depois.
1: É mais tarde.
2: Isso é depois. Nessa altura rimava. Mas isso é mais tarde, isso é já no exílio.
0: Vamos então avançar um bocadinho em termos musicais, e com a Guerra da África a começar em 1961, vamos ficar com uma canção evocativa das tantas e tantas vidas que foram então ceifadas. Canção com lágrimas, poema de Manuel Alegre e música de Adriano Correia de Oliveira.

0: Canção com Lágrimas, que Adriano Correia Oliveira gravou aqui em 1968, num EP, com acompanhamento seu à guitarra, e que depois volta a gravar em 1970 no LP Cantaremos. Em disco, as primeiras canções que surgem com textos de Manuel Alegre tinham sido no ano de 1962.
1: Por um lado, o José Afonso, acho que é uma espécie de uma brincadeira, vou chamar-lhe assim, se não for uma brincadeira, o Manuel Alegre corrige-me, com o António Barahona, o senhor poeta.
2: Foi, ele misturou dois poemas.
1: Musicados pelo Zeca, cantados pelo Zeca, no disco do Menino de Ouro, e no mesmo ano, o Adriano Correia de Oliveira, com a Trova do Amor Luzida.
2: Com a Trova de...
1: Ainda antes da Trova do Vento que Passa, a Trova do Amor Luzida em 62. E a Balada do Estudante, também tem texto de Manuel Alegre, no mesmo ano de 62. Portanto,
2: e
1: o Adriano...
2: Capa Negra, Rosa Negra, é logo a seguir.
1: É logo a seguir, sim.
2: Quer dizer, eles cantavam várias coisas na altura, e o Adriano, ele foi um pioneiro. E foi o mais corajoso de todos na altura. Porque quando eu escrevi aqueles poemas mais diretos, mas mesmo a Capa Negra, Rosa Negra, pois parece uma coisa muito simples, naquela altura nós chamávamos a capa Bandeira da Liberdade. Naquela altura ela tinha uma carga subversiva muito grande, e alguns daqueles poemas e daquelas canções que hoje parecem inofensivas, naquela altura eram muito carregadas e muito fortes, tinham uma carga muito forte.
1: E o Adriano
2: não temia. Quer dizer, ele foi, de certa maneira, aquilo que o Zeca viria a ser, que era uma voz de abril, etc. O Adriano foi uma voz de resistência. O Zeca também, mas o primeiro foi o Adriano.
1: Pela maneira consistente como as coisas aconteceram.
2: Pela coragem dele.
1: Pela grande coragem, sim.
2: A coragem dele.
1: Os textos que cantava, como acabou de dizer. Recorda-se da circunstância à volta da escrita da Trova do Vento que Passa, do texto? Creio que estavam os dois juntos, o Manuel Alegre e o Adriano.
2: Vinha atravessar a Praça da República, em Coimbra.
1: À noite?
2: À noite, já tinha vindo de Angola, já tinha vindo da cadeia.
1: Tinha estado preso?
2: Estava com residência fixa em Coimbra. Vínhamos a atravessar a Praça da República com dois pedidos atrás, dos tipos de gabardine, característicos, pareciam fardados. E de repente saiu-me aquela última quadra, mesmo a noite mais triste de um tempo de servidão. Há sempre alguém que resiste, há sempre alguém que diz não. E o Adriano diz, aponta já isso, podes não escrever mais nada, mas isso vai ficar. Eu depois escrevi o poema, e a trova nasceu na véspera de uma festa de recepção aos calouros, aqui na Faculdade de Medicina de Lisboa, onde veio o grupo de Coimbra.
1: Em janeiro de 64, se não estou em erro.
2: Janeiro de 64, princípio de 64. Eles tentaram encaixar a primeira quadra e as duas últimas. Tentaram encaixar no fado tradicional e aquilo não dava. E de repente o António Portugal, que é o autor da música, puxou da guitarra, começou a tararã, tan, tan, tan, e aquilo saiu-lhe de repente. Foi um momento de luz, um momento de inspiração. Ele fez a trova assim, e portanto ficou. E depois nós viemos para Lisboa, eu não podia vir porque estava, mas vim, e sem pedir licença à PIDE. E quando se cantou a trova, aquilo foi um delírio. Cantou primeiro o Adriano, a sala levantou-se toda, a seguir cantou o Adriano e o Zeca, cantaram os dois, e depois veio tudo para a rua a cantar a trova. A partir daí a trova transforma-se numa espécie de hino do movimento estudantil, do movimento de resistência, do movimento estudantil.
1: Percebeu-se logo a carga forte que aquele poema
2: foi
1: e aquela canção tinha.
2: Saiu tudo para a rua cantar a trova de onde passa.
0: Então vamos ouvir esse autêntico hino, Adriano Correia de Oliveira, com Trova do Vento que Passa.

0: Trova do Vento que Passa, Adriano Correia de Oliveira na voz e a poesia de Manuel Alegre, com música de António Portugal, que acompanha na guitarra portuguesa, e Rui Pato na guitarra.
1: Às vezes quando pensamos no Adriano Correia de Oliveira, corrija-me se pensar de outra forma, como aquela voz dele é uma voz tão bonita, tão emocionante, tão, eu digo, tão portuguesa em tanta coisa.
2: É uma voz alegre e triste.
1: É verdade.
2: É uma voz muito bonita, não é? Muito
1: esquecemos,
2: bonita.
1: Se calhar, do Adriano compositor, porque o Adriano escreveu muitas músicas também, e para poemas do Manuel Alegre. A Canção com Lágrimas, que é uma coisa extraordinária. Se calhar,
2: a Canção com Lágrimas, não sei se foi ele.
1: É do Adriano. E claro que teve uma cumplicidade especial também, que é o trabalho ao lado do Rui Pato, que já tinha tido esse papel e estava a ter esse papel ao lado do Zeca Afonso também, na guitarra.
2: Não, ele compõe e aproveita coisas tradicionais dos Açores e da Beira Baixa, e compõe, e até de outros poetas, do Ferreira Guedes.
1: Sim, do António Ferreira Guedes, sim.
2: Ferreira Guedes, a Rosera Brava.
1: Por exemplo,
2: Rosera Brava. Eram bons.
1: Era o Manuel Alegre estava a dizer, que todos liam poesia, não é?
2: Todos liam poesia, todos trocavam poesia. Nessa altura lia-se muito poesia, não é? A poesia passava os códigos proibidos. Mas havia... lia-se muito. Todos nós, não só aqueles que andávamos na música ou no teatro, mas havia muitos leitores de poesia. Era uma coisa que... Em muitas sessões de jantarado ou de encontro à noite, em casa deste ou daquele, líamos poesia, e eu tinha o hábito de ler os meus poemas também.
1: Entretanto, nesse ano de 1964 é o ano em que Manuel Alegre vai para Paris, e estou a pensar que nesse mesmo ano é publicado o primeiro álbum do Luís Cília, onde o Luís Cília grava dois poemas também do Manuel Alegre.
2: Grava.
1: É na sequência de se terem conhecido em Paris, ou ainda não se conheciam quando houve...
2: Não, ainda não nos conhecíamos. Eu depois venho a conhecer o Luís Cília em Paris, ficámos grandes amigos. Era ele que me cortava o cabelo. Eu lembro-me de uma cena engraçada, que era ele estar a cortar-me o cabelo, eu a ler-lhe um poema, e ele de repente, espera aí, pousou lá a tesoura, agarrou na viola e imediatamente musicou.
1: Qual é que era o poema? O Portugal Resiste? Não.
2: Não era Portugal Resiste. Era o
1: Exílio.
2: Poema...
1: Não é Canção Final, Canção de Sempre.
2: É um poema que depois faz parte daquele livro que ele chamou País de Abril.
0: Ok, neste

caso do disco com o País de Abril, que é o tal EP com Portugal Resiste, publicado em 1965. Aqui o acompanhamento à guitarra é do próprio Luís Cília. Vamos ouvir.

0: 6 de Abril, Manuel Alegre, cantado e musicado por Luís Cília, quase 10 anos antes de Abril de 74, aqui em 1965, em que integrou nesse ano o livro Praça da Canção. Isto era a poesia do Manuel Alegre a ser publicada e a ser logo cantada. Consegue perceber a razão para este êxito da poesia desde logo?
1: Uma das razões do êxito da Praça da Canção e do Cante...
2: Foi no ano seguinte, em 65.
1: Sim, mas uma das razões do êxito da Praça da Canção e desses meus poemas é não só o que eles dizem, é não só o conteúdo, mas é a estrutura musical da poesia, estrutura rítmica e musical. Eu teria ido aos trovadores ter apanhado essa lição da poesia trovadoresca e, portanto, é essa estrutura musical que torna fácil para os compositores musicarem os meus poemas. Porque eu não escrevi poemas para serem cantados, nem para serem musicados. Eu escrevi poemas que depois eram musicados, que eles transformavam em música. Eu só para o João Braga, mas isso há muito mais tarde.
2: Sim.
1: Às vezes ele telefonava-me, tenho aqui uma ideia e tal, eu ficava a pensar naquilo, depois lá escrevia. Mas não escrevia para mais ninguém. Quer dizer, eu não escrevia para mais ninguém, nem mesmo para a Amália. A Amália cantou poemas meus já feitos, musicados para lá uma.
2: Já publicados? Sim.
1: Já publicados.
2: Mas não deixa de ser curioso que, em termos de pensar, quando chega a livro, chega de facto a livro um pouco depois de já ter chegado a disco. Portanto, há aqui este primeiro momento da sua poesia gravada, cantada.
1: É, em Trova do Vento que Passa, por exemplo, chega...
2: A partir de 62, em disco. A partir de 65, apesar de ter havido as edições nas tais revistas literárias, mas o primeiro livro, a Praça da Canção, é a partir de 1965, que é publicado. Portanto, também não deixa de ser simbólico a ver aqui
1: a
2: primazia da música, de alguma forma.
1: Os poemas circulam em cópias datilografadas, manuscritas... São ditos em recitais pela Maria Barroso, por José Carlos Vasconcelos, por outros um pouco por todo o país, em associações culturais e agremiações. Mas depois da apreensão dos meus primeiros livros, eles circulam em cópias,
2: sim,
1: manuscritas e datilografadas. Eu ainda vi alguns exemplares manuscritos.
2: Ou seja, as pessoas tinham mesmo que gostar muito, que se identificar muito para terem esse trabalho.
1: Foi.
2: Portanto, eram de facto uma arma.
1: Não, sobretudo a parte da Praça da Canção é um livro emblemático.
2: É verdade.
1: E foi uma arma.
2: Contra o regime. E, entretanto, em termos de canções gravadas, em 1967 chega da então União Soviética o primeiro álbum da Luísa Bastos, onde a Luísa Bastos canta vários poemas do Manuel Alegre, musicados pelo Manuel Teixeira Ruela.
0: Vamos ouvir então a Luísa Bastos com o álbum Canções Portuguesas e a canção Não Se Prende o Pensamento.

0: Não se prende o pensamento, poema de Manuel Alegre, com música de Manuel Teixeira Ruela, a voz de Luísa Basto, com a orquestra Ecrã Azul, num LP de 10 polegadas, editado na União Soviética em 1967.
1: Estou a ouvir vozes que estavam fora do país, que não podiam estar cá também, a cantar a sua poesia, tinha que ser emocionante, de alguma forma. Havia aqui também um lado de emoção, de ouvir as suas palavras, numa altura em que o Manuel Alegre estava em Argel já.
2: Estava em Argel.
1: Portanto, havia aqui também essa ligação.
2: Sim, esse disco nasceu já a partir da Argel. E aí havia uma certa colaboração com o Teixeira Ruela, havia uma certa colaboração. Eu escrevia, compunha, ele musicava, e depois foi o Luísa Basto que gravou o disco. E discos que passavam na rádio, na Voz da Liberdade e na Rádio Portugal Livre.
1: Essa partida da Romênia?
2: Assim chegavam a Portugal.
1: Como é que, na altura, a experiência como locutor em Argel foi importante para o Manuel Alegre?
2: Foi, então, eu era a Voz da Liberdade.
1: Literalmente?
2: Naturalmente era a voz.
1: Como é que se sabia o que estava a acontecer no país à distância?
2: Bem, nós recebíamos muita correspondência dos meios da imigração e também do interior, que chegavam lá pela imigração. Chegavam lá para a imigração. Mas nunca se tinha certeza, nós não tínhamos estatísticas, era impossível saber ao certo qual era o grau de recepção da emissora. Agora, sabíamos que éramos ouvidos, e se ouvisse não havia dúvida nenhuma.
1: E que as pessoas em Portugal estavam também sequiosas da transformação a todos os níveis?
2: Sim. E as pessoas ficavam à espera até à meia-noite e um quarto, e no verão era ao meio e um quarto. As pessoas ficavam à espera, punham um copo de água em cima da rádio, convencido que isso que abafava, que protegia, que não deixava ouvir. Não, isso era um estratagema, porque o copo de água não fazia diferença nenhuma.
1: Era um mito urbano.
2: Era um mito urbano.
0: Então agora vamos acabar com um mito, ou com uma lenda da nossa música, com a guitarra de Carlos Paredes, a voz é de Cecília de Melo, a cantar A Trova do Emigrante, faz parte do álbum Meu País Canções, publicado em 1970, a poesia, claro, de Manuel Alegre, a música do próprio Carlos Paredes. Para fechar o gramofone de hoje, sempre com produção de Carlos Jorge Antunes e comigo, João Carlos Calisto.

0: 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Quatro horas no continente e na Madeira. 3 horas nos Açores. Edição da jornalista Ana Fernandes Silva.
1: Quase 4 meses depois da tempestade Christine, cerca de 1/3 das candidaturas para reconstruir casas foi recusada. Houve quem concorresse aos apoios para reconstruir casa onde não vivia ninguém. O Jornal Público conta que cerca de 1/3 das candidaturas não avançou, a grande maioria porque a candidatura dizia respeito a um imóvel que não era para habitação permanente, Camila Vidal.
2: São apoios para a reconstrução de habitação permanente no valor máximo de 10 mil euros. Das cerca de 15 mil candidaturas já processadas, mais de 4.600 foram recusadas, praticamente 1/3. O Jornal Público foi ouvir as câmaras de Leiria e de Ourém, que confirmam a grande maioria dos indeferimentos acontece porque a casa afetada pelo mau tempo não é de habitação permanente. Há vezes em que é assumido pelos proprietários que aquela não é a casa onde vivem, outras em que são os serviços da Câmara a descobrir. Também são recusados os formulários em que constam danos em eletrodomésticos ou carros, porque não está contemplado nos apoios. Casas de segunda habitação, casas de férias, casas onde já não vivia ninguém, casas duplicadas e até uma casa que não existe. Das quase 11 mil candidaturas recebidas pela Câmara de Leiria, saltou à vista a imagem de uma casa destruída, gerada por inteligência artificial. Também nesta Câmara, mais de 1000 candidaturas recebidas pedem um apoio de exatamente 5 mil euros. É o limite para não ser precisa uma vistoria ao local. Os pedidos de reconstrução de casas superam os 210 milhões de euros. Foram aprovadas as transferências de 41 milhões e pagos, até ao momento, 36 milhões de euros.
1: O Governo e as CCDRs, as Comissões de Coordenação e Desenvolvimento Regional, têm até 30 de junho para concluir a análise e o pagamento dos apoios financeiros. A antiga Ministra da Saúde, Marta Temido, acusa Luís Montenegro de ser uma Maria vai com as outras. A eurodeputada socialista entende que o Primeiro-Ministro está a hipotecar uma relação de confiança com o PS. Em entrevista ao podcast Política com Assinatura, Marta Temido refere que a tática não funciona.
3: A tática Maria vai com as outras não vai funcionar para um governo que se anunciava como um governo que vinha para fazer reformas. O primeiro-ministro é que saberá como é que quer governar o país.
4: Mas já disse que ele é um Maria que vai com as outras, ou seja...
3: Vai com todas, vai com todas. Vai com quem lhe parece que lhe dará circunstancialmente maior ganho. Isso não é possível. Não é possível ter estabilidade num relacionamento com essa aleatoriedade e, enfim, pouca confiança que nos dá o relacionamento, sobretudo quando se querem realizar determinados níveis de intervenção.
1: Sobre as medidas do novo regime de contratação de tarefeiros para o Serviço Nacional de Saúde, Marta Temido elogia o Governo.
3: Penso que as medidas que foram postas em cima da mesa, porque eu não as conheço, que ainda não foram publicadas, vão no bom sentido. Não no sentido de criar uma guerra com os tarefeiros. Há sempre os extremismos de linguagem, que nós, quando estamos no calor do momento, uns e outros, por vezes não conseguimos escapar, mas penso que as medidas vão no bom sentido. Nós não podemos continuar a ter as instituições a funcionar com base na tarefa.
1: A eurodeputada socialista e antiga ministra da Saúde, Marta Temido, entrevistada pela editora de política da Antena 1, Natália Carvalho, no podcast Política com Assinatura, que vai poder ouvir depois das notícias das 10 da manhã. A ministra do Trabalho sublinha que não há direitos adquiridos sobre negociações. Maria do Rosário Ramalho recusa acolher todos os contributos da UGT em matéria de reforma laboral, porque, sublinha a ministra, a central sindical não acolheu os do Governo.
5: Nós vamos negociando e cedendo e tal. Se o contrato se realizar, muito bem. Se o contrato não se realizar, não deixamos ficar lá aquilo que estava. Mesmo assim ficaram algumas, porque nos pareceram boas. Mas não há, obviamente, qualquer obrigação de manter aquilo que iríamos acordar, mas que, imagine-se, não acordámos. Numa palavra, e ao contrário do que o GT às vezes diz, não há direitos adquiridos sobre negociações.
1: A Ministra do Trabalho reafirma que há um conjunto de mal-entendidos em torno do pacote laboral que espera que desapareçam.
5: Dossiê que precisa particularmente de boa comunicação, porque durante 9 meses foi objeto de profundíssima desinformação, que de certa maneira acabou até por contaminar o debate sobre uma matéria que é uma matéria crucial para todos nós, que é crucial para o desenvolvimento de Portugal.
1: Declarações da Ministra do Trabalho, Maria do Rosário Ramalho, esta noite numa conferência sobre a reforma laboral organizada pela Distrital do Porto, do PSD, em Gondomar. No plano internacional, Donald Trump volta a considerar que o urânio enriquecido do Irão deve ser devolvido aos norte-americanos. Na rede Truth Social, o presidente norte-americano defende que os Estados Unidos devem destruir o urânio enriquecido. No entanto, Donald Trump dá outra opção ao Irão. Diz que pode ser eliminado no próprio local em coordenação com a República Islâmica do Irão sob a supervisão da Comissão de Energia Atómica ou de uma entidade equivalente. José Mourinho e Real Madrid terão chegado a acordo para 3 anos de contrato. A informação é avançada esta noite pela RTP. Contudo, o Mourinho não vai acionar para já a cláusula que lhe permite rescindir com o Benfica até esta terça-feira. O compasso de espera deve-se ao período eleitoral em curso no clube espanhol, mas o regresso do técnico português ao Santiago Bernabéu 13 anos depois estará fechado. Caso o atual treinador do Benfica acionasse a cláusula de rescisão até hoje, pagaria ao Clube da Luz 7 milhões de euros. Ultrapassando o prazo, o Benfica pode receber pela saída de Mourinho mais de 14 milhões de euros.
0: Edição da jornalista Ana Fernandes Silva. 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
6: Estamos juntos até às 5 da manhã na RTP Antena 1. Eu sou Miguel Freitas. Já a seguir, Aurora Pinto e Maninho. O amor é tudo.
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O humor é tudo, Aurora Pinto e Maninho, no início de mais uma hora para esta madrugada de terça-feira, 26 de maio, aqui na RTP Antena. Boa madrugada, bom trabalho, se está a trabalhar, se anda pela estrada, uma boa viagem também. Daqui a pouco, destaque para um novo lançamento discográfico da passada sexta-feira. Para já, Usa à Toa, com Luís Trigacheiro e Bubas Pinho. Tu na tua.

Tu na Tua com os à toa, Luís Trigueiro e também Buba Espinho na madrugada da rádio. 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Saiu na passada sexta-feira o disco Galinhas do Mato, o último álbum da discografia de Zeca, numa versão remasterizada em CD, em vinil e também disponível nas plataformas digitais. Disco RTP Antena 1, Galinhas do Mato, onde se encontra agora, que tem a voz de Luís Represas.

0: RTP entrou a voz de Minicata Agostinho. Boa madrugada com a sua rádio. Já a seguir há panfletos com Pedro Tadeu.
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5: Sara Brás e Diogo Martins em A História do Movimento. Há 100 anos, a primeira produção de teatro de revista portuguesa a dramatizar o golpe militar de 28 de maio, que instaurou a ditadura militar, que abriu a porta ao fascismo português liderado por Oliveira Salazar, foi a revista As de Espadas. Essa revista estreou a 5 de julho, pouco mais de um mês após o golpe, incluiu canções que narravam a ascensão ao poder do general Gomes da Costa, a sua investida desde Braga até Lisboa, e que descreviam a queda do governo republicano de António Maria da Silva. No Teatro Maria Vitória, em Lisboa, onde a peça foi exibida, havia canções simpáticas para a ditadura, como o Fado Militar, cujo refrão, segundo Luís Francisco Rebelo conta no segundo volume da história do Teatro da Revista em Portugal, assegurava que o povo é um soldado às ordens do general. Mas também se incluíram números que caricaturavam vários incidentes do golpe iniciado em Braga e concretizado em Lisboa, em particular as divergências entre o general Gomes da Costa e o almirante Mendes Cabeçadas. Mendes Cabeçadas queria derrubar o governo e regenerar a República, mas não necessariamente acabar com o Parlamento e estabelecer uma ditadura. Gomes da Costa, pelo contrário, mesmo com muitas dúvidas iniciais em aceitar liderar o golpe, como sinal de cordas lhe pedira, acabou por encarnar a corrente militar mais claramente ditatorial, anti-parlamentar e apoiada por setores conservadores, nacionalistas e monárquicos. Note-se que Mendes Cabeçadas tinha escolhido primeiro o general Alves Roçadas para partir com as suas tropas de Braga em direção a Lisboa, mas Roçadas ficou doente e faleceu. É nessa altura que Sinel de Cordes, da corrente mais ditatorial dos conspiradores, avança com as abordagens a Gomes da Costa para ser ele a concretizar o plano. Depois da vitória do golpe, Mendes Cabeçadas apresentou-se como chefe do movimento ao Presidente da República, que era Bernardino Machado. A 31 de março, Bernardino Machado demitiu-se e transmitiu-lhe os poderes presidenciais, mas ele acabaria por ser Presidente da República apenas durante 17 dias, porque Gomes da Costa tratou de o depor. O general alegava que a autoridade do novo poder derivava da força militar vitoriosa e da marcha iniciada em Braga, e não dos militares de Lisboa. Segundo o Museu da Presidência, Gomes da Costa declarou ainda no Porto que o governo de Cabeçadas não merecia a confiança do Exército e ordenou o avanço das tropas sobre Lisboa para se sobrepor a Cabeçadas e aos seus apoiantes. Gomes da Costa deixou as suas tropas, cerca de 15 mil militares, estacionadas às portas de Lisboa, em Sacavém, prontas para intervir. Ainda houve uma tentativa de compromisso que passou por soluções provisórias. Um triunvirato, depois uma junta governativa com Cabeçadas, Gomes da Costa e Óscar Carmona, mas a zaragata manteve-se. A 17 de junho, a partir de Sacavém, Gomes da Costa lançou um ultimato a Cabeçadas. Este, isolado e procurando evitar o confronto armado, resignou no dia seguinte, assinando a sua própria exoneração e a nomeação de Gomes da Costa para a presidência do Ministério. São estes incidentes que na revista As de Espadas foram cantados com uma letra jocosa na canção História do Movimento, da qual não encontrei uma gravação daquele tempo, mas que a RTP recriou na série de programas realizados por Leandro Ferreira e Pedro Clérigo, intitulado História do Teatro de Revista em Portugal, e onde Diogo Martins e Sara Brás reinterpretam a história do movimento. Infelizmente não tive acesso à gravação original e por isso juntei, num só, os dois pedaços intercalados por depoimentos que são passados no programa de TV, que está disponível em RTP Play e que recomendo vivamente. O que não nos dá a canção completa, mas que nos permite ter uma ideia clara de como a revista brincou com o golpe do 28 de Maio, talvez aproveitando o momentâneo alívio da censura. No entanto, essa abertura política inicial do novo regime foi muito breve. A ditadura militar impôs rapidamente o estabelecimento de uma censura rígida, impôs o lápis azul nos textos teatrais logo nesse mesmo ano, como se verificou na revista Cabaz de Morangos, cujas canções celebravam a vida inocente e bucólica do campo, o que agradava imenso às diretrizes morais e puritanas do novo poder que dominava o Estado. Mesmo assim, letras dessa revista, como as da canção O Dia da Espiga, chegaram a ser temporariamente proibidas por conterem sugestões eróticas. Mas vamos ouvir a recriação de A História do Movimento, da revista As de Espadas. Os autores desta revista foram os membros de uma equipa famosa que era conhecida como Gregos e Troianos. Nessa formação, em 1926, há 100 anos, estavam Ernesto Rodrigues, Félix Bermudes, João Bastos, Alberto Barbosa, Luís Galhardo e Xavier de Magalhães. A música era de Raul Portela.

0: Esta emissão de panfletos teve produção de Carlos Mateus. 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

0: pai do Respeitinho.
1: É uma das criações de Luís Varatoso no projeto Luta Livre Respeitinho, aqui na RTP Antena 1. Antes de passarmos à palavra do dia, com Mafalda Lopes da Costa, a palavra do dia que começa pela letra U. Consegue adivinhar qual é?
2: A palavra do dia é universo. A construção da palavra universo junta dois elementos do latim unus, ou uni, que significa um, ou ainda único, e transmite a ideia de unidade e totalidade, e versus, do verbo vertere, que significa girar, virar, ou ainda mudar de direção. Na origem, a junção destas partes resulta em aquilo que gira como um só, ou aquilo que está virado em direção a um. Os romanos usavam universum como substantivo neutro para designar o mundo ou o conjunto de todas as coisas. A consolidação do termo na literatura e na ciência clássica só ocorreu mais tarde e hoje em dia define a soma de todo o espaço, tempo, matéria e energia existentes.
1: Universo foi a palavra do dia escolhida por Mafalda Lopes da Costa para nos trazer nesta madrugada de terça-feira na RTP Antena 1. Pode ouvir a palavra do dia quando quiser em RTP Play, no Spotify, também em Apple Podcasts. Para recordar daqui a pouco um grande momento ao vivo que juntou Chutos e Pontapés e Camané, o Circo de Feras. E agora Ana Joyce e Evandro, lado a lado com Ondas do Mar.

0: dos maiores sucessos dos Chutos e Pontapés, Circo de Feras, nesta versão especialíssima ao vivo com a participação de Camané. Já a seguir, a não perder, o Portugalex.
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0: Vem aí o Portugalex com António Machado e Manuel Marques. Parece que as filas no aeroporto vão deixar de ser um problema. Vamos descobrir agora neste episódio do Portugalex.
4: O governo encontrou finalmente uma solução para as longas filas no aeroporto. Vamos ouvi-la pela voz do primeiro-ministro.
5: Ora bem, hoje mesmo vamos implementar uma nova solução que consiste basicamente em dar a possibilidade às pessoas que estiverem horas na fila de comprarem aquele relógio da moda. Se há pessoas a dormir no Colombo e no Norte Shopping para conseguirem comprar um Swatch de 400 euros, não se vão importar de esperar algumas horas no aeroporto. Se no fim tiverem essa recompensa, pronto, está resolvido.
4: Sr. Primeiro-Ministro, e quem não estiver interessado no relógio?
5: Pode comprar outra coisa para a qual as pessoas não se importam de fazer fila 17 horas. Papel higiênico, chocolate do Dubai, caderneta de cromos do Mundial. Temos soluções para todos os gostos. E hoje mesmo somos capazes de implementar também este sistema nas urgências. No fim da espera, há este bónus. Como vê, este governo tem solução para tudo. Hoje e sempre.
6: O Portugalex foi perguntar a um piloto da TAP, daqueles que falam dentro do avião com o microfone dentro da boca, o que acha desta solução.
7: Bom, eu acho que deviam criar melhores condições no aeroporto, porque há muita gente que acaba por passar lá as férias todas. Deviam pôr umas piscinas insufláveis, balões para os miúdos, tuk-tuks para passear entre os terminais, concertos da Carolina de Landes, enfim.
4: Começa esta semana a Feira do Livro em Lisboa, mas os organizadores temem uma diminuição da afluência por causa dos acontecimentos do ano passado.
8: Bom, eu já prometi à Associação Portuguesa de Editores e Livreiros que este ano não vou apertar o pescoço a ninguém na feira. Juro por Nossa Senhora do Fortimel. As pessoas podem ir à Feira do Livro à vontade, desde que não comprem livros da coleção As Gêmeas, que me irrita. Bah.
6: Hoje é Dia Mundial dos Peixes Migradores e o líder do Chega tem uma mensagem para eles.
8: A mensagem é óbvia. Os peixes migradores que vão lá para a terra deles. Chega de virem roubar a comida e os empregos no oceanário aos peixes portugueses. Soube de um casal de raias algarvias que ficou no desemprego para dar lugar a raias do Bangladesh, que se alimentam de cabaros.
6: Ok, já percebemos, muito obrigado.
8: E mais, andaram a fazer casting para uma nova versão do Nemo, e escolheram um peixe palhaço do Sri Lanka, quando os portugueses são muito mais talentosos. Não pode ser, isto é uma vergonha.
0: Os episódios do Portugalex com as vozes de Manuel Marques e António Machado, que ouve na rádio de segunda a sexta, também estão disponíveis na internet. 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Daqui a pouco há 90 segundos de ciência. Quem se apresenta agora para cantar é Joana Espadinha.

0: Joana Espadinha a passar na RTP Antena 1, vestir a camisola. Vem aí 90 segundos da ciência, hoje com a participação do professor e investigador Paulo Fernandes, vai falar-nos do fogo controlado.
1: Olá, sou Paulo Fernandes, professor na Universidade de Trás-os-Montes e Alto Douro e investigador do CITAB. O fogo controlado é a utilização, digamos, técnica para a prevenção de incêndios. Portanto, o fogo controlado aplica-se tipicamente do outono à primavera, em Portugal principalmente de dezembro a março, em condições meteorológicas muito diferentes das do verão, suaves, portanto, seco, mas não muito, relativamente frio, com vento fraco. E, portanto, são condições que permitem que o fogo se propague sem impactos negativos na vegetação, no solo, no ecossistema em geral. Há outros objetivos que também são procurados por estes usos do fogo. Têm muito a ver com a gestão de habitats para o gado doméstico, mas também para a fauna selvagem, ou seja, para fins de caça, mas cada vez mais para a gestão de habitats com valor de conservação da natureza, uma vez que os nossos ecossistemas têm uma longa história, digamos, de convivência, de adaptação ao fogo e até de necessidade do fogo para manter a sua integridade ecológica. O fogo controlado cada vez mais é uma ferramenta utilizada para gerir habitats com valor de conservação da natureza, inclusivamente da rede Natura 2000.
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0: 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Os episódios estão disponíveis em RTP Play, no Spotify e também em Apple Podcasts. Está a chegar o José Candeias, fica consigo até às 7 da manhã. Eu sou Miguel Freitas, por hoje estou da saída. Tenha uma excelente terça-feira com a RTP Antena 1.

0: São 5 horas, 4 nos Açores.
1: A antiga ministra da Saúde, Marta Temido, acusa o primeiro-ministro de ser uma Maria vai com as outras e de deitar por terra uma relação de confiança com o PS. De uma maneira ou de outra, o Estreito de Hormuz tem de reabrir, afirma o secretário de Estado norte-americano, Marco Rubio, diz que o acordo com o Irão é possível nos próximos dias.
0: Estão 15 graus em Braga, no Porto e em Coimbra, Lisboa com 17, Faro com 22, nas ilhas Ponta Delgada e o Funchal estão com 18 graus. Notícias com Ana Fernandes Silva.
1: A antiga ministra da Saúde, Marta Temido, acusa Luís Montenegro de ser uma Maria vai com as outras. A eurodeputada socialista entende que o primeiro-ministro está a hipotecar uma relação de confiança com o PS. Em entrevista ao podcast Política com Assinatura, Marta Temido refere que a tática não funciona.
2: A tática Maria vai com as outras não vai funcionar para um governo que se anunciava como um governo que vinha para fazer reformas. O primeiro-ministro é que saberá como é que quer governar o país.
3: Mas já disse que ele é um Maria que vai com as outras, ou seja...
2: Vai com todas, vai com todas. Vai com quem lhe parece que, que lhe dará circunstancialmente maior ganho. Isso não é possível. Não é possível ter estabilidade num relacionamento com essa aleatoriedade e... enfim, pouca confiança que nos dá o relacionamento, sobretudo quando se querem realizar determinados níveis de intervenção.
1: Sobre o setor da saúde, Marta Temido assume que o SNS não consegue dar resposta e quanto às recentes mudanças na emergência médica, considera que não se está a atacar a raiz do problema.
2: O Serviço Nacional de Saúde, com as regras que tem, não consegue dar resposta. Não consegue o Serviço Nacional de Saúde, não consegue o INEM e podemos dar as voltas que quisermos.
3: Não acredita nesta
2: regras...
3: refundação, por exemplo, do INEM?
2: Tenho muitas dúvidas. Penso que não se está a atacar uma vez mais a raiz do problema.
3: Portanto, não se pode responsabilizar a atual ministra?
2: Por não estar a ver a realidade e estar a procurar alívios, sim. Porque me parece que é um erro e que pelo menos esse erro era evitável porque tem um grande conhecimento do setor e tem gente certamente que a aconselha. Relativamente à capacidade de mexer nesta orgânica mais profunda, não, isso é a responsabilidade do primeiro-ministro, porque a ministra é uma ministra setorial. Aliás, a senhora ministra tem sempre o cuidado de dizer que mais do que ela manda ao primeiro-ministro.
1: Palavras da antiga ministra da Saúde e eurodeputada socialista Marta Temido, entrevistada pela editora de política da Antena 1, Natália Carvalho, no podcast Política com Assinatura, que vai poder ouvir depois das notícias das 10 da manhã. Quase 4 meses depois da tempestade Christine e a pouco mais de um mês do fim do prazo do governo para analisar e pagar os apoios, cerca de um terço dos pedidos para reconstrução de casas foi recusado. Segundo o Jornal Público, a maioria das candidaturas não avançou porque dizia respeito a imóveis que não eram de habitação permanente. E houve até, Camila Vidal, pedidos de apoio para reconstruir casas onde não vivia ninguém.
4: São apoios para reconstrução de habitação permanente no valor máximo de 10 mil euros. Das cerca de 15 mil candidaturas já processadas, mais de 4.600 foram recusadas, praticamente um terço. O Jornal Público foi ouvir as câmaras de Leiria e de Ourém, que confirmam a grande maioria dos indeferimentos acontece porque a casa afetada pelo mau tempo não é de habitação permanente. Há vezes em que é assumido pelos proprietários que aquela não é a casa onde vivem, outras em que são os serviços da Câmara a descobrir. Também são recusados os formulários em que constam danos em eletrodomésticos ou carros, porque não está contemplado nos apoios. Casas de segunda habitação, casas de férias, casas onde já não vivia ninguém, casas duplicadas e até uma casa que não existe. Das quase 11 mil candidaturas recebidas pela Câmara de Leiria, saltou à vista a imagem de uma casa destruída, gerada por inteligência artificial. Também nesta Câmara, mais de 1.000 candidaturas recebidas pedem um apoio de exatamente 5 mil euros. É o limite para não ser precisa uma vistoria ao local. Os pedidos de reconstrução de casas superam os 210 milhões de euros. Foram aprovadas as transferências de 41 milhões e pagos, até ao momento, 36 milhões de euros.
1: O Governo e as CCDR, as Comissões de Coordenação e Desenvolvimento Regional, têm até 30 de junho para concluir a análise e o pagamento dos apoios financeiros na sequência da tempestade Kristin. A subida das temperaturas coloca 7 distritos sob aviso amarelo. Esta terça-feira, os termómetros podem chegar aos 40 graus em algumas regiões do centro e sul do país. Um anticiclone na Europa Central está a gerar o fenómeno que os meteorologistas chamam de cúpula de calor. Jorge Ponto, do Instituto Português do Mar e da Atmosfera, refere à RTP como se vai sentir nos próximos dias esta onda de calor.
5: Essencialmente tempo quente e seco, tudo isto devido a um anticiclone que está localizado na Europa Central e vai se estender em crista até a região da Madeira. Portanto, vamos estar sob a influência de massas de ar de origem tropical, ar seco e quente, que vai fazer subir as temperaturas nos próximos dias. E mesmo algumas zonas do Alentejo, Vale do Tejo, Vale do Douro, poderão aproximar-se ou mesmo chegar aos 40 graus nos próximos dias, o que são valores excepcionais para o mês de maio.
1: A partir de hoje e nos próximos dias, as temperaturas vão estar acima do que é habitual na primavera, calor que se faz sentir em toda a Europa, com as principais agências meteorológicas a lançar alertas de tempo quente. De uma maneira ou de outra, o Estreito de Hormuz vai reabrir. Palavras do secretário de Estado norte-americano esta madrugada, citado pela agência de notícias Reuters, em resposta aos ataques dos Estados Unidos no sul do Irão. O exército norte-americano atacou esta noite várias embarcações e locais de lançamento de mísseis no Irão. O Comando Central dos Estados Unidos disse que se tratou de uma operação defensiva em resposta a uma tentativa do Irão de instalar minas no Golfo Pérsico. Ainda assim, Marco Rubio esclarece que o acordo com o Irão não está fragilizado e ainda é possível nos próximos dias, mas vai demorar porque, explica o secretário de Estado, ainda há muita discussão sobre a formulação do documento inicial.
0: Edição de Ana Fernandes Silva, simultâneo RTP Antena 1, Continente, Madeira e Açores, RTP Mundo e RTP África. E toda a informação no portal noticias.rtp.pt. Cinco e sete, bom dia, boa terça-feira, sou José Candeias com Guilherme Marques e Carlos Mateus.
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0: Dois bons rapazes, dois rapazes bons na música e muitas mais coisas. Miguel Araújo e Rui Veloso, bom dia, uma boa terça-feira, 26 de maio. Hoje a minha irmã faz anos. Parabéns para ela, ainda está a dormir. Mais tarde logo verá. Verá e ouvirá. Uma ótima manhã, ou pelo menos aqui pela Europa, começar o dia e, claro, nesta emissão para o mundo inteiro, cumprimento quem ouve a Rádio de Portugal e convido quem queira vir à rádio 213820033 213820034. E hoje também é aí o dia do feirante.
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0: Ligamos a tudo e ligamos-nos com o novo trabalho de Teresa Landeiro, disco Antena 1, que já está publicado, já saiu ao público.
2: Olá, eu sou a Teresinha Landeiro e estou a passar por aqui para vos falar de um tema que se chama Vira da Pena e que faz parte do meu novo disco Será que Descobres a Poesia? Este Vira foi composto pelo Bernardo Couto, guitarrista que toca comigo neste disco e na estrada. E a letra é uma parceria entre mim e o Fernando Pessoa. Na verdade foi uma ousadia que eu fiz de pegar numa quadra do Fernando Pessoa e desenvolvê-la. E eu gosto muito deste Vira porque é uma história de amor muito leve, muito bem disposta, e esta pena com que se escreve é muito atrevida, e então ela só escreve quando é mentira e quando nós queremos falar sobre amor verdadeiro, ela deixa de escrever. Portanto, é uma pena que só faz aquilo que quer.

0: da pena. A Terezinha Landeiro cantou. 5:15.
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0: Primeiro ouvinte inscreveu-se através do 213820033 ou 0034. Bons dias, Manuel Paredes.
3: Bom dia, Zé. Está tudo bem?
0: Desde Vila Verde, Braga.
3: Sim, desde Vila Verde, Braga.
0: O meu amigo, como é que vai na vida?
3: Está tudo bem.
0: Isso é que é bom. Gosta de feiras?
3: Gosto.
0: Costuma ir à feira?
3: Costumava ir mais vezes. Agora nem tanto, porque como sou cego, não tenho ido tanto. Mas costumava ir várias vezes à feira.
0: Mas o facto de ser cego não quer dizer nada, pois não, Manuel?
3: Sim.
0: Exatamente. Ora, então, não sente com a vista, mas vai ao apalpanço. Epá, olha que bom repolho. Que covinha mais tenrinha. Ai, a fruta está mesmo boa.
3: Sim, bom.
0: Oh, Manuel,
3: continuo a ir à feira.
0: Aí em Vila Verde, à feira onde? Onde é que costumam pousar os feirantes?
3: Em Vila Verde, mesmo na vila.
0: Sim.
3: E aqui no Pico dos Regalados, a 5 minutos da minha casa.
0: Epá, essa terra deve ser muito boa, Pico dos Regalados. Isso é um regalo, então. Nessas feiras, o que é que se vende e compra, Manuel?
3: Calçado, roupa, caliça, essas coisas assim.
0: Ou seja, é para dentro e para fora.
3: É.
0: Pronto, exatamente. Come-se e veste-se, está bem.
3: E
0: são regulares as feiras, aí é semanal, para o pessoal vender e comprar. Ainda vem muita gente, se calhar, aí dos campos para vender, não?
3: Sim. É 8 dias, sábado em Vila Verde, outro sábado assim no Pico.
0: Ah, ok. E há muita agricultora aí também a vender o seu produto?
3: Já houve mais.
0: Pois. Também quem, mais, também quem, quer, quem quer andar aí a cavar a terra, não é, Manel?
3: Ninguém quer.
0: Exatamente. Isto, dá-lhe lá uma enxada para a mão, vai ver onde é que vai.
3: Opa,
0: exatamente. Oh, Manel, e que mais me conta, meu amigo? Portanto, sei que o meu caro, não será novidade nenhuma, era um homem que se relacionava com o artesanato também, não era, Manel?
3: Sim, trabalhei 31 anos a dar formação profissional na Régua. Na verdade, na área do artesanato.
0: Pois.
3: Agora há 3 anos é que meti a reforma.
0: Agora já não faz nada disso, então?
3: Ainda vou fazendo. E ainda faço voluntário na instituição na Régua. Vou lá.
0: Às vezes quando ainda lá vai, matar saudades, é?
3: Sim. Ainda vou lá 2-3 vezes por semana.
0: Ah, então ainda vai... Só o Manel, isso de vez em quando. É mais é de quando em vez, não?
3: É quase todas as semanas.
0: Você não gosta mais disso do que... Oh, meu amigo, e faz você muito bem. Pelo menos...
3: Foram 37 anos a trabalhar na área do artesanato.
0: Mas o facto de estar reformado é só um conceito, porque isto, o meu amigo, continua a gostar, dá-lhe prazer, dá-lhe vida e... Pronto, movimentam, isso é também importante, é por aí mais, não é, Manuel?
3: Sim. E a amizade que eu deixei lá na...
0: Isso é que também é um consolo. Ouça...
3: E com os formandos, com os formandos e com os funcionários, com os colegas de trabalho.
0: Mas quando você agora continua a ir lá pro bono, por assim dizer, continua a dar formação a gente nova, a gente que continua a querer formar-se a nível do artesanato?
3: Sim, vou ensinar. Pronto, ainda vou-me aprendendo alguma coisa. São pessoas que me esquecem, mas vão-me aprendendo.
0: Mas quem é que frequenta aquela instituição? São também cegos?
3: Cegos e não só. E pessoas com outras deficiências também.
0: E o que é que você ensina a nível do artesanato, Manuel?
3: Trabalhos em DIB, trabalhos de revestimento de cadeiras com corda e assim, vários tipos de artesanato.
0: Oh, meu amigo, como é que um cego como você faz um trabalho desses e consegue enfileirar não só a cana ou a matéria e depois também os nós, o ponto exato para que tudo fique certo? Isso já vai com uma matemática, com uma mente muito certinha para tudo funcionar, então?
3: Sim, é como você diz, não se vê com os olhos, vê-se com a palpa, se com os olhos, vê-se os defeitos e aprende-se, não é? E pronto, porque eu também já trabalhei em antes do acidente.
0: Pois, lá está, você já tem uma memória visual diferente do que aqueles que, sendo cegos, aprendem e tomam contacto com isto pela primeira vez, não é?
3: Sim, sim, mas também ensinei a pessoas praticamente que nasceram cegos. Também
0: pois, lá está. Mas, Manuel, comparando consigo, quem é cego e que entra nisto pela primeira vez encontra uma maior dificuldade, ou não?
3: Sim.
0: Pois,
3: encontra-me, depois também tem que ter força de vontade para tentar aprender, não é?
0: Bem, muito bem, Manuel. Então, hoje é terça-feira, quando é que você vai agora novamente à régua?
3: Amanhã vou para cima, que estou em Vila Verde, em ontem. Amanhã vou para cima para Armamar. E quinta-feira vou para...
0: Mas vai e vem no mesmo dia ou fica por lá?
3: Aonde me arrego não, vou e venho.
0: Ah, boa. Vai de quê? De comboio?
3: Eu vou de comboio para a Régua, de Vila Verde para Braga Régua, não é? Depois vou, moro em Armamar, vou do autocarro, do Armamar para a Régua.
0: Então, quando vier de Armamar, traga lá uma maçãzinha.
3: Amassada de Armamar.
0: A maçã de Armamar não é considerada uma das melhores do país?
3: Sim.
0: Ah? Manuel, não gostas de uma maçãzinha?
3: Gosto. E a cerejinha que agora apanhada...
0: Epá, Deus queira que venha para aí boa cereja. Aqui não ontem ouvi dizer, por causa de trovoadas e granizos, essas coisas todas, a cereja estava aí, portanto, a tirar para ficar... Ixi, eu que adoro cereja, para uma fruta que nestas... Diga?
3: Eu por acaso já provei a cereja e não é, em relação ao ano passado, não tenho aquele paladar.
0: É daquelas frutas que isto, com estas alterações climáticas, isto qualquer dia. Ó, meu caro amigo, então cumprimenta aí o mundo, eu deixo-lhe um abraço e desejo-lhe tudo bom.
3: Pois é, vou dar um abraço a um grande amigo da Régua, da Xenorca, que é o senhor da Xenorca na Régua.
0: Sim, senhor.
3: E ao Zeca, ao padeiro de São Vicente da Ponte.
0: Porquê?
3: Que são grandes amigos meus que eu os conheço pessoalmente já há muitos anos.
0: E o padeiro é o que lhe deixa o pão?
3: Não, é um amigo meu, porque é daqui de Vila Verde e eu não estou cá, mas é um grande amigo meu já há muito, já quando eu via.
0: Pronto, bem. Um abraço, meu caro, foi um gosto, tudo bom para si, felicidades.
3: E um grande abraço para você também, já há muitos anos que eu ouço e todos os dias às 5 da manhã. Matinal.
0: Estamos juntos. Um abraço, meu caro. Deus, bom dia, muito obrigado.
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0: Vamos aos Campos da Idanha, até ao Ledo. Bom dia, José Milheiro.
4: Olá, José, muito bom dia.
0: Como é que estão os Campos do Ledo? Por lá, Mondei Guardagado.
4: Mal.
0: O que é que quer dizer com isso?
4: Os nossos governantes, ou melhor, os candidatos a governantes, quando passam por aqui, ai Jesus, não pode ser, a beira interior está muito esquecida, não pode ser, é tão o litoral tão desenvolvido e para aqui não sei quantos e mais não sei quê. Entretanto, há eleições, passa-se, fica tudo na mesma, nós somos os coitadinhos do país e olha, vivemos neste... Isto está dado, mas assim não tem nada a ver quando eu quando eu comecei a ver o mundo, não é?
0: aí então, meu caro, aí a dificuldade era outra. Ô José, e você vai fazendo a sua vida aí por Oledo? Você teve anos e anos aqui em Lisboa.
4: Estou fazendo a minha vida agora.
0: Como é que você entretém o seu tempo? Como é que você entretém o seu tempo?
4: José, eu não queria ocupar muito tempo, mas tenho aqui uma coisa. Eu tenho o coração ao pé de... ao pé do céu da boca. É assim, eu visitei muitas terras quando o meu amor era vivo. E há várias romarias, mas há uma que me ficou no coração. Muito. E eu pus os anos lá vou. E fui lá anteontem, uma romaria pequena, mas no coração é muito grande. Chama-se essa romaria, está vista da beira, chamada Senhora Dourada.
0: Já foi grande.
4: É verdade, olha, não é
0: já
4: melhor.
0: Já foi muito grande.
4: Aquilo fica nas fraldas da Gardunha.
0: Pois José, e como houve incêndio, como é que estava o espaço, o terreno à volta?
4: Pois, lá começou a chover muito este inverno e então a coisa está a arrebentar, não é?
0: Mas foi milagre então, porque chegou ao pé da capela e ao lado da capela também é mais verde. Não
4: sim,
0: ardeu.
4: Sim.
0: Mas
4: não
0: estava,
4: ardeu,
0: estava muita gente,
4: não.
0: Estava muita gente, José?
4: Não sei. Até os parques está tudo cheio. Aquilo não tem parques enormes, não tem, porque aquilo fica mesmo ali na encosta. Mas de qualquer maneira, muita gente. Há uma coisa que eu gostei muito de ver, muito, é as pessoas estarem a assistir à Santa Missa, antes disso, do terço, terem quatro velas ao mesmo tempo acesas em cada mão. É lindo. Eu falei que aquelas pessoas, aquela vontade.
0: É fé. Era... Muito bem, vontade. José, muito bem.
4: Olha, fiz uma recolha de José, que pus aqui até na minha fraca vocabulário de quarta classe. É assim, Senhora Dourada, olhai como está o mundo, atrás da vossa capela está uma corrente de água que não tem fundo.
0: Muito bem.
4: Ó menina de São Vicente, na vossa expressa à Senhora Dourada, lembrai-vos dessa pura donzela que seu pai abandonou sem dó nem piedade, para que os animais a comessem, sentindo dela qualquer dose de bondade.
0: Ó José,
4: a mim, diga.
0: Tudo isso, olha, eu posso dizer que aqui com alguma propriedade, mas principalmente fico muito orgulhoso de ser você, que é de Oledo, Beirão, obviamente, com um coração muito aproximado da boca, e por isso também não posso deixar de referir que, sendo você de Oledo, venha defender de São Vicente a Beira e a Senhora Dourada, da qual gostaria mais, ou também que fosse um vicentino que viesse contar a história e também carregasse nas suas palavras a emoção e o significado que ao longo do tempo a Romaria da Senhora Dourada marcou a região, porque a fama ia da Covilhã a Coimbra. Ó José, um abraço, meu amigo. Um abraço aí. Bom, para Oledo.
4: Ó José, mas pronto, eu não quero, ainda tinha aqui mais uma quadra, mas não interessa.
0: Ai, então, não. Então se tem mais uma, vamos até ao fim, meu amigo. Ai,
4: então, olha,
0: então vá, ora. Vá lá,
4: disse,
0: então.
4: Já disse a todas as meninas de São Vicente, agora ponho aqui. A menina sendo abandonada, a virgem ela implorou. Nossa Mãe do Céu lhe apareceu e logo aí a salvou.
0: José!
4: Minha menina, não chores. Nada te vai acontecer de mal. Nada te acontece de mal. Chega à casa dos teus pais, pede uma bacia de leite morno e não quente, encosta a tua boquinha e logo daí sai uma enorme serpente.
0: Seu e pai você, já, é... você já está a cruzar uma das lendas que tem a ver com a Senhora Dourada. Muito bem.
4: Isto não é lenda, Zé. Para mim não é lenda.
0: José.
4: Isto teria ter acontecido.
0: Ó José, vamos em frente, amigo. Um abraço, tudo bom. E um abraço e um bom dia aí para a beira, para a sua beira baixa. E minha também. Muito obrigado.
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0: 5 e meia, 21 382 0033, 21 382 0034. Agora, para saber então do tempo, hoje vamos ter tempo quente, cuidado aí, aviso amarelo, principalmente para o sul, portanto o céu vai estar pouco nublado, nuvoeiro pela manhã no litoral norte de Peniche, há poeiras em suspensão, e a subida da temperatura máxima é mais até no sul. Para a Madeira, céu pouco nublado, vêm mais nuvens durante a tarde e a previsão dos Açores é que ainda pode haver chuva forte no início da manhã no grupo ocidental, depois durante a tarde no grupo central e no grupo oriental. Chuva fraca prevê-se para o final do dia. Quanto a máximas para esta terça-feira, Santarém e Évora 38 graus, Setúbal 37, Lisboa e Beja 37, Coimbra, Leiria e Porto Alegre 34, Castelo Branco e Sines 33, Braga 32, Bragança, Vila Real e Viseu 31, Porto e Faro 28, Aveiro e Guarda 27, 26 graus, Viana do Castelo e Sagres, Penhas Douradas 25, Funchal 23, Porto Santo 22, Santa Cruz das Flores e Ponta Delgada à máxima de 20, Horta e Angra do Heroísmo, hoje com 19 graus de máxima.

0: 5 minutos para as 6 da manhã. Como disse, hoje é dia do feirante. Isto assume, até assume história, porque é sempre na última terça-feira do mês de maio. A data foi até consagrada por uma resolução da Assembleia da República em 2019, com o objetivo de reconhecer e valorizar o papel dos feirantes. E este ano, 2026, calha a 26. Vamos lá então saber de feirantes. Bom dia, Natália Ferreira.
1: Bom dia, como está?
0: Bom dia, estou bem. Hoje é um dia muito especial, não é, Natália?
1: É. Hoje é um dia especial para todos os feirantes.
0: O que é que vai acontecer hoje? Diga lá.
1: Hoje vamos se reunir a partir das 10h30 em Fátima, para a missa.
0: Sim.
1: Às 10h30 da manhã, vão todos os feirantes que quiserem participar. Depois, posteriormente, vai haver o pastel de nata e mais um bocadinho de convívio lá no parquezinho à frente, lá no jardim. Depois daí, vamos todos para a Quinta das Acácias, para o restaurante, para continuar a confraternização.
0: Reúne feirantes de muitos lados, Natália?
1: Do país inteiro, sim.
0: Quem é que organiza uma coisa destas?
1: Neste momento está com a Associação do Norte.
0: Portanto, sendo a Associação do Norte, mas vem, portanto, do Algarve até Trás-os-Montes, então.
1: Sim. A Associação do Norte e de Lisboa. São três associações que estão. É a Associação do Norte, é a Associação do Centro e a Associação de Lisboa.
0: Ah, ok.
1: Eles os três é que organizam.

0: arrumam cedo e despacham-se depressa, depois ainda vão ter ao lanche ou ao restaurante. Porque há duas vertentes, eles têm duas situações. Ou a pessoa vai logo de manhã e almoça e tem tudo,
1: sim,
0: faz tudo, ou quem vai só a partir da hora do lanche, pronto, para estar com os amigos e com... E assim...
1: Oi, Sra. Natália, e provavelmente ao longo dos anos têm sido muitos aqueles que se encontram e que vão sendo os habituais, mas verifica que há gente nova que possa aparecer, ou diria são sempre os mesmos?
0: Não, há sempre gente nova, inclusive este ano eu vou mais, porque há um casal que queria ir, nunca foi, que a gente até os desafiámos para irem connosco e eles vão connosco. Para que era a primeira vez, que nunca foram e vão connosco.
1: E ali estão, portanto, feirantes de todas as áreas. Há lá, assim, de outras zonas do país, alguns como vocês, como o casal. Sim. Natália e Carlos, é?
0: Há, só que a tal situação, o meu marido já tinha feito essa sugestão de dizer os ramos e tentarmos perceber quem é que vendia o quê, para tentarmos aproximar mais, só que essa sugestão também nunca foi aceita. Pronto.
1: Mas o que é que queria, o que é que queria, o que é que queria dizer com aproximarem-se mais, Natália?
0: Saber conviver mais com pessoas que vendam os mesmos artigos que nós, de outras zonas do país, para tentar saber como é que é as vendas deles lá, o que é que se vende lá mais, o que é que, como é que eles lidam com as pessoas lá.
1: Uhum.
0: Pronto, os meus mercados, eu vendo uns determinados artigos, certo? É como tudo.
1: Mas sabe que isto, zona para zona, cada um domina, portanto, a sua região, e às vezes, até porque já foi a própria Natália que me disse que de zona para zona há material agrícola que se define por causa do terreno, não é, Natália?
0: Exatamente.
1: Oi,
0: mesmo.
1: Natália, bem, eu já percebo, você já me ensinou. Ai, meu Deus, põe aí a banquinha que... Ui, se...
0: Está bem formado, senhores.
1: A gente vai aprendendo. Olha, Natália, estas associações que vos representam a outro nível, por exemplo, de pedidos, de situações da vossa parte, reivindicações, afinal, também vos defende algumas circunstâncias, Natália? Que papel têm estas associações?
0: Sim, essas associações são para defender os feirantes a nível de quando há problemas nos mercados. Agora, inclusive, há uma situação que nós relatámos, como o meu marido relatou, ao último mercado, uhum, em Santarém, que as pessoas deixam os carros estacionados no lugar que nós vamos fazer mercado, é carros estacionados, ou as pessoas deixam os carros de qualquer maneira, pois nós vamos montar a banca, estão os carros a estrovarem-nos, e as casas de banho também não tinham condições. Pronto. E houve já uma reunião agora esta semana da Associação do Centro, precisamente, que é que nos, aqui na zona,
1: uhum,
0: na nossa zona, e foi lá e que dizem que já vão tomar medidas. Vamos esperar que as medidas sejam realmente, mas a reunião foi na quarta-feira e no domingo já estavam dois carros a estrovar à mesma.
1: Mas isso lá está, portanto, também é sempre muito local, mas a nível de um todo, a nível do país todo, eu lembro-me que, em algumas circunstâncias, chegaram a defender os vossos direitos, ou tentar defender uma posição, até em situações de reunião, até aqui em Lisboa, com ministros. Ou seja, a pouco e pouco vocês também vão sendo sempre representados e sempre atentos a este ou aquele problema, mas muitos estão relacionados é com a região, às vezes com as câmaras e por aí fora também,
0: sim,
1: não é, Natália?
0: Sim,
1: é mais localizado.
0: É mais localizado. Cada associação está para uma zona.
1: Pois.
0: É mais localizado, sim.
1: Minha cara Natália, então vamos lá aqui recapitular. Você e o marido lá irão, portanto, onde é que é a concentração? Onde é que isto tudo se passa?
0: Vai começar em Fátima, na igreja, na capelinha, às 10h30 da manhã, com a missa em homenagem aos feirantes.
1: Bem.
0: Depois vamos comer, depois há o pastel de nata e há uma reunião, depois é onde nós

0: Mas espera aí, um feirante só come um pastel de nata?
1: Para logo a seguir à missa, sim, é um aperitivo.
0: Ah, mas depois mete almoço.
1: Sim.
0: Ah, ok, muito bem, muito bem, muito bem.
1: Isto é tudo em Fátima.
0: Tudo em Fátima, sim, senhora.
1: Inicialmente é em Fátima. Come-se pastel de nata.
0: E depois, então, é durante a tarde, é durante a tarde até que se preenche mais, até para aqueles que ainda queiram aparecer, não é, Natália?
1: Sim, depois seguimos para a volta do meio-dia para a Quinta das Acácias, para Rio Maior.
0: E então aí...
1: Há quem muita gente conhece que é com gato preto.
0: Ok.
1: E depois é que sim, é que segue o almoço, segue o lanche, e o convívio. Depois há lá um artista que é do lado da própria Quinta, que vai animar lá aquilo. E
0: pronto, e depois olha, arruma a bagagem, vão para casa, que no dia seguinte é um dia de trabalho, não é, Natália?
1: Para mim não, mas há para quem para os meus colegas, sim.
0: Pois, lá está. Minha cara Natália.
1: Vamos ter estado lá também, secretário de Estado da Economia, vai estar presente.
0: Ah, pronto, então veja, há aqui uma ligação, assim, senhora, e não acredito...
1: De Gai também.
0: Pronto, e não acredito que não haja sempre aquela passagem de informação e até de alguma sensibilização. Minha cara Natália, um grande dia para vocês. Tudo bom, continuo sempre a apoiar-vos e um abraço a todos vós. Tenham então um rico dia. Um abraço.
1: Muito obrigada, Cezé, é um prazer em ouvir.
0: Um abraço ao marido, obrigado. Muito obrigado, bom dia, muito obrigado.
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0: Apesar da concorrência dos supermercados, as feiras continuam a promover os produtos locais e frescos, a sustentar pequenos produtores, a funcionar como espaços de convívio social, a preservar tradições regionais. Em Portugal há feiras semanais, por exemplo, os mercados locais, há aquelas que são as tradicionais, as feiras da Ladra, as feiras rurais, e hoje há a Feira da Ladra, porque é terça-feira, aqui em Lisboa, e depois também temos as grandes feiras, grandes eventos sazonais e temáticos. Filipe Santos, bom dia.
3: Bom dia, grande amigo José Candeias.
0: A Fátima você não vai hoje, então?
3: Oh, amigo José Candeias, o mundo e a vida é sempre uma caixinha de surpresas. Eu não sabia quais era o dia do feirante, profissão que eu tanto orgulho e tanto gosto. E por acaso quer saber que nós hoje vamos mesmo a Fátima com uma excursão lá da Junta de Freguesia, como você sabe, eu sou presidente da Junta de Freguesia na Cieira da Maia, Vila do Conde, e todos os anos o Desporto Sénior tem um dia que nos deslocamos a Fátima no convívio anual. E por ironia do destino e por Deus, que nada se faz ao acaso, nós vamos hoje a Fátima com esta excursão. E quando eu ouvi, quando eu cheguei ao carro, antes de ir para a Fátima tenho que ir trabalhar. Nós só saímos às 7h30 da manhã e antes disso tenho que pôr as minhas lojas a funcionar. Eu fiquei todo feliz e irei estar certamente presente na missa em Fátima, que é um gosto e um orgulho enorme estar presente nesta comunidade que eu tanto amo, esta posição que tenho.
0: E já viu? Nada é por acaso, então.
3: Nada é por acaso, nada é por acaso.
0: Oh, meu amigo, bom, então isto não se para, mas hoje então inclui-se nessa peregrinação, sempre são umas horas, quer queiramos, quer dão, que dá ao corpo como um repouso e que dá à mente como uma inspiração para cada dia, não, Filipe?
3: Muito, muito, fiquei mesmo feliz, porque Fátima a mim diz muito, eu vou lá há 21 anos a pé, todos os anos sozinho, muito, e ao coincidir o passeio da freguesia e ser a missa sobre o feirante, ser o dia do feirante, que eu não sabia, não sabia.
0: Exatamente.
3: É, sem dúvida alguma, a cereja no topo do
0: bolo. É isso. Filipe, ouça lá uma coisa. Diga, a nível de feiras, as pessoas ainda hoje regateiam?
3: Sim, eu agora...
0: Ainda bem, que se há coisa que eu gosto é de regatear preços. Vejam-me nos países muçulmanos que aquilo... Aliás, até isto cruza-se muito a nível de quem vende, de quem compra nestes mercados ambulantes. Há sempre aquela tendência, um bocadinho mais barato, façam-me lá um melhor preço. Ou é por aí também, não é, Filipe?
3: Sim. As pessoas regateiam hoje em dia sabe que é uma cultura, nós portugueses, termos este espírito de regatear, este espírito de tira-me aqui, tira-me acolá, é normal, percebe? E cada vez mais se vê o regatear, porque o nível de vida da forma que está elevado leva sempre as pessoas a regatear, mesmo nós feirantes, cada vez também ganhamos menos, porque a competitividade é muito grande. Os online,
0: a margem de lucro, a margem de lucro vai sendo mais reduzida também,
3: muito,
0: não é, Filipe?
3: Muito. E basta ver, amigos, eu digo isto por experiência própria, porque eu digo isto com um gosto enorme, porque eu adoro, eu tenho um orgulho criado na feira que você não imagina, mas um orgulho mesmo. Eu hoje, infelizmente ou felizmente, pelas circunstâncias do crescimento de vida, só já faço uma feira, que é Espinho, e nem sempre vou, porque nós com a abertura dos armazéns eu deixei de fazer as feiras, mas posso dizer que eu tenho clientes em todas as feiras deste país, praticamente, de norte a sul, do Minho ao Algarve, conheço-as quase todas, e para mim é uma satisfação enorme quando vou ou entregar algum produto, ou visitar, ou vender, ou receber, seja o que é que for, às feiras, porque é uma cultura...
0: É muito própria, é, e muito entusiasmante. Filipe, por falar nestas coisas de regatear ou não, uma das expressões que eu sempre ouvia nestas feiras e nestes mercados ambulantes era: ó freguesa, olhe que vai um quilo bem aviado.
3: Isso é para as pessoas que vêm fruto. Sim, as pessoas, há uma proximidade muito grande. O feirante com o cliente. E como
0: é personalizado, dia, não é, amigo? É personalizado.
3: É, e como hoje em dia cada vez os clientes são menos, e há aqui uma coisa, amigos, é que nós temos que agradecer. E aí eu fico surpreendido, porque é também descobertos. Mas o facto de termos muita imigração veio ajudar as feiras. Temos de ser realistas.
0: O que é que quer dizer com muita imigração veio ajudar as feiras?
3: Porque há uma nova vaga de clientela, porque se você reparar as feiras, os casais jovens vão cada vez menos. Mas estes casais que vêm de imigrantes trabalhar para Portugal, por vezes recorrem às feiras porque o tempo deles é tão pouco para se deslocarem, ou muitos deles não têm grandes meios de transporte para se deslocar para longe, para os shoppings, para os centros comerciais, e visitam muitas feiras, e isso é bom.
0: Mas isso também não poderá ser uma questão até de nostalgia que lhes faz lembrar o tempo antes de terem partido, e que também é uma forma de os aproximar da terra, já que está tudo ali e é uma representação viva, ou de um agricultor, ou de um produtor, ou até de alguém que se conhece?
3: Sim, também pode ser.
0: Ok. Muito bem. E é muito bom. Então, meu amigo, está só a ultimar os últimos pormenores e depois insere-se então na peregrinação, que sai às 7:30, não é?
3: É, sim, na boa aqui a Famalicão, que eu tenho aqui dois armazéns, ainda vou aqui descarregar uns produtos para elas poderem vender, e depois sim caminhar, e fiquei mesmo feliz, porque é muito bom. E não sabia que era hoje, e por isso mesmo vai ser espetacular, tendo alguma coisa a estar presente.
0: Meu caro Filipe, um abraço, tudo bom. Obrigado também por vir aqui completar. Vá, uma palavra direta da sua boca sabe sempre e ouve-se de uma forma diferente. Mandei um abraço para os feirantes. Para os feirantes, vá lá, meu amigo.
3: A todos os feirantes, é sempre muita força e muita coragem. A maior parte deles não tem sucessão, porque os filhos tiram cursos, procuram outros empregos. Mas para aqueles que ainda continuam vivos e continuam ativos, uma palavra de esperança, porque o dia da manhã será sempre melhor. Porque a nossa profissão, uma profissão que nos orgulha muito, uma profissão séria, uma profissão de muito trabalho, e uma profissão que muitas das vezes em Portugal não foi reconhecida, mas que é de um esforço físico único, de pessoas que de sol a sol, porque nós não temos telhado nas feiras. Nós, quer seja sol, quer seja chuva, quer seja a ventar, quer não seja, nós temos que estar sempre presentes. E quando acontece alguma intempérie em alguma feira, nunca somos ressuscitados por isso. Por isso, para todos os feirantes deste país, aos meus clientes, principalmente aqueles que não são meus clientes, um abraço, muita força, muita coragem, e que Deus nos ajude, que nós precisamos dessa proteção. E um abraço especial para si, José Candeias, da Antena 1, e como já lhe disse uma vez, qualquer pessoa, qualquer instituição qualquer causa que seja preciso, oferecer o que é que seja preciso. E Artigo Revém, você sabe, conhece o meu contacto, nós estamos completamente disponíveis para oferecer o que for preciso a quem não tiver. Certo, amigo?
0: Um abraço, meu caro. Tudo bom para si. Está tudo explicado. Você é um bom homem.
3: E viva a todos os feirantes.
0: Vivam os feirantes!
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0: A sua mensagem no Facebook em José Candeias, o WhatsApp aqui da RTP Antena 1, parece-me que está aqui assim a engonhar. Vamos lá ver, é o 912-120-501, para o que der e vier, mas avancemos. Avancemos e com a música, que estamos quase nas 6 da manhã. E já vai amanhecendo. Já lhe vou dar pormenores do tempo. Ai, que

Nuno Ribeiro cantando aqui com Conan Osiris, quase nas 6 da manhã. Bom dia, cumprimentos, Glória Rodrigues, António Pina, Carlos Ramos, mensagens para já aqui no Facebook. O WhatsApp está aqui, como disse, com alguma dificuldade, mas principalmente também nas linhas diretas da RTP Antena 1, 213820033, 213820034.

guitarra de Custódio Castelo a colar-nos às 6 da manhã desta terça-feira, 26 de maio. Tempo quente no continente, com céu pouco nublado, nevoeiro pela manhã no litoral norte e centro, e sobe a temperatura. Madeira é também um dia de poucas nuvens, viram mais durante a tarde. E os Açores, um dia que, embora com algum sol, mas ainda vamos ter alguma chuva, por vezes forte, no grupo ocidental, ainda durante a manhã, durante a tarde no grupo central e para o final do dia chuva fraca no grupo oriental. Santarém e Évora 38 graus, Setúbal com 37, Lisboa e Beja 36, Coimbra, Leiria e Porto Alegre 34, Castelo Branco e Sines 33, Braga 32, Bragança e Vila Real e Viseu 31, Porto e Faro 28, Aveiro e Guarda 27, Viana do Castelo 26, Funchal 23, Porto Santo 22, Santa Cruz das Flores e Ponta Delgada, Funchal 23, Porto Santo 22, Santa Cruz das Flores e Ponta Delgada 20, Horta e Angra do Heroísmo 19. 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

0: 6 horas, 5 nos Açores.
1: O Estreito de Hormuz tem de reabrir de uma maneira ou de outra, avisa o secretário de Estado norte-americano depois dos ataques desta noite ao sul do Irão. O calor chega em força a partir de hoje. 7 distritos ficam sob aviso amarelo esta terça-feira. Os termómetros podem atingir os 40 graus.
0: Esta hora, 14 graus em Coimbra, 15 em Braga e também no Porto, 17 graus em Lisboa e em Ponta Delgada e o Funchal com 18 graus e Faro com 22. 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
1: O Estreito de Hormuz vai reabrir de uma maneira ou de outra. Palavras do secretário de Estado norte-americano esta madrugada em resposta aos ataques dos Estados Unidos no sul do Irão. Marco Rubio afirma que o Estreito tem de ser reaberto o quanto antes porque a situação é insustentável para o mundo.
2: O estreito tem de estar aberto e vai ser aberto de uma forma ou de outra. O que está a acontecer é ilegal, ilegal e é insustentável para o mundo. É inaceitável. Não conheço qualquer país do mundo que faça isto. Os russos não são a favor do sistema de portagens, os chineses também não, e não há qualquer país no mundo que seja a favor de um sistema de portagens, à parte do regime do Irão. Portanto, isto não pode acontecer. O estreito precisa de ser aberto, desimpedido, sem portagens. E, obviamente, isso precisa de acontecer imediatamente.
1: Declarações de Marco Rubio, secretário de Estado norte-americano, nas últimas horas, depois do exército norte-americano ter atacado várias embarcações e locais de lançamento de mísseis no Irão. O Comando Central dos Estados Unidos disse que se tratou de uma operação defensiva em resposta a uma tentativa do Irão de instalar minas no Golfo Pérsico. Ainda assim, Marco Rubio esclarece que o acordo com o Irão não está fragilizado e ainda é possível nos próximos dias, mas vai demorar porque, explica o secretário de Estado, ainda há muita discussão sobre a formulação. Por cá, quase

0: 12, 4 meses depois da tempestade Christine e a pouco mais de um mês do fim do prazo do governo para analisar e pagar os apoios, cerca de um terço dos pedidos para reconstrução de casas foi recusado. Segundo o Jornal Público, a maioria das candidaturas não avançou porque dizia respeito a imóveis que não eram de habitação permanente. E houve até, Camila Vidal, pedidos de apoio para reconstruir casas onde não vivia ninguém.
1: São apoios para a reconstrução de habitação permanente no valor máximo de 10 mil euros. Das cerca de 15 mil candidaturas já processadas, mais de 4.600 foram recusadas, praticamente um terço. O Jornal Público foi ouvir as câmaras de Leiria e de Ourém, que confirmam. A grande maioria dos indeferimentos acontece porque a casa afetada pelo mau tempo não é de habitação permanente. Há vezes em que é assumido pelos proprietários que aquela não é a casa onde vivem, outras em que são os serviços da Câmara a descobrir. Também são recusados os formulários em que constam danos em eletrodomésticos ou carros, porque não está contemplado nos apoios. Casas de segunda habitação, casas de férias, casas onde já não vivia ninguém, casas duplicadas e até uma casa que não existe. Das quase 11 mil candidaturas recebidas pela Câmara de Leiria, saltou à vista a imagem de uma casa destruída, gerada por inteligência artificial. Também nesta Câmara, mais de 1.000 candidaturas recebidas pedem um apoio de exatamente 5 mil euros. É o limite para não ser precisa uma vistoria ao local. Os pedidos de reconstrução de casas superam os 210 milhões de euros. Foram aprovadas as transferências de 41 milhões e pagos, até ao momento, 36 milhões de euros.
0: O Governo e as CCDR, as Comissões de Coordenação e Desenvolvimento Regional, têm até 30 de junho para concluir a análise e o pagamento dos apoios financeiros na sequência da tempestade Christine. A antiga ministra da Saúde, Marta Temido, acusa Luís Montenegro de ser uma Maria vai com as outras. A eurodeputada socialista entende que o primeiro-ministro está a hipotecar uma relação de confiança com o PS. Em entrevista ao podcast Política com Assinatura, Marta Temido refere que a tática não funciona.
2: Tática Maria vai com as outras, não vai funcionar para um governo que se anunciava como um governo que vinha para fazer reformas. O primeiro-ministro é que saberá como é que quer governar o país.
3: Mas já disse que ele é um Maria que vai com as outras, ou seja...
2: Vai com todas, vai com todas, vai com quem lhe parece que lhe dará circunstancialmente maior ganho. Isso não é possível. Não é possível ter estabilidade num relacionamento com essa aleatoriedade e, enfim, pouca confiança que nos dá o relacionamento, sobretudo quando se querem realizar determinados níveis de intervenção.
0: Sobre o setor da saúde, Marta Temido assume que o SNS não consegue dar resposta tal como está e, quanto às recentes mudanças na emergência médica, considera que não se está a atacar a raiz do problema.
2: O Serviço Nacional de Saúde, com as regras que tem, não consegue dar resposta. Não consegue o Serviço Nacional de Saúde, não consegue o INEM e podemos dar as voltas que quisermos.
3: Não acredita nesta
2: regras...
3: refundação, por exemplo, do INEM?
2: Tenho muitas dúvidas. Penso que não se está a atacar uma vez mais a raiz do problema.
3: Portanto, não se pode responsabilizar a atual ministra?
2: Por não conseguir, por não estar a ver a realidade e estar a procurar alívios, sim. Porque me parece que é um erro e que pelo menos esse erro era evitável, porque tem um grande conhecimento do setor e tem gente certamente que a aconselha. Relativamente à capacidade de mexer nesta orgânica mais profunda, não, isso é a responsabilidade do primeiro-ministro, porque a ministra é uma ministra setorial. Aliás, a senhora ministra tem sempre o cuidado de dizer que mais do que ela manda ao primeiro-ministro.
0: A eurodeputada socialista e antiga ministra da Saúde, Marta Temido, entrevistada pela editora de política da Antena 1, Natália Carvalho, no podcast Política com Assinatura, que vai poder ouvir depois das notícias das 10 da manhã. A subida das temperaturas coloca 7 distritos sob aviso amarelo. Esta terça-feira, os termómetros podem chegar aos 40 graus em algumas regiões no centro e sul do país. Um anticiclone na Europa Central está a gerar o fenómeno que os meteorologistas chamam de cúpula de calor. Jorge Ponto, do Instituto Português do Mar e da Atmosfera, refere à RTP como se vai sentir nos próximos dias esta onda de calor.
4: Essencialmente tempo quente e seco. Tudo isto devido a um anticiclone que está localizado na Europa Central e vai se estender em crista até a região da Madeira. Portanto, vamos estar sob a influência de massas de ar de origem tropical, ar seco e quente, que vai fazer subir as temperaturas nos próximos dias. E mesmo algumas zonas do Alentejo, Val do Tejo, Val do Douro, poderão aproximar-se ou mesmo chegar aos 40 graus nos próximos dias, o que são valores excepcionais para o mês de maio.
0: A partir de hoje e nos próximos dias, as temperaturas vão estar acima do que é habitual na primavera. O calor que se faz sentir em toda a Europa, com as principais agências meteorológicas a lançar alertas de tempo quente.
5: 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Seis e oito, bom dia, boa terça-feira. Sou José Candeias, com Guilherme Marques e Carlos Mateus.
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5: Um ótimo dia.

0: Constança Quinteiro, cantando aqui Ipanema. Muito bom dia, são 6:11 também, não esquecendo, pode falar connosco, falar e propor josecandeias.programa@rtp.pt. E já sabe, digo sempre, antecedência se houver alguma data em causa. Escreva, portanto, josecandeias.programa@rtp.pt.
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0: E, claro, aqui, dando corpo a mais uma conversa. E lá está, também, através de um e-mail que me chegou. Muito bom dia, Dr. António Sousa.
2: Bom dia.
0: Bem-vindo à RTP Antena 1.
2: Muito obrigado. Os meus cumprimentos para si, para a sua equipe e, claro, para o seu vastíssimo e universal auditório.
0: Costuma acordar cedo, um senhor doutor, médico, de profissão, que começa os seus dias bem cedo, não é, doutor?
2: Sim, normalmente. Bem, ainda, apesar da minha idade, ainda vou trabalhando, portanto, normalmente, 8:30, já estou operacional, como se costuma dizer, não é?
0: Então, o senhor já aposentado, mas ainda continua a gostar de exercer a medicina, isto de uma forma, diria, mais desanuviada, mas principalmente, se calhar, para chegar a quem precisa, não é, doutor?
2: Pois, tem que ser, porque aqui na região onde eu vivo, que é a região do Oeste, os centros de saúde, a não ser as chamadas unidades de saúde familiar, que têm os médicos de família, todos os outros centros de saúde que não têm essa tipologia, e são a maioria, estão entregues praticamente a médicos reformados, não é? Se não formos nós, não haveria ninguém para dar assistência às pessoas.
0: Pois é, mas isso é outra história.
2: Claro.
0: Agora, diga-me lá, doutor, que é que chegou primeiro na sua vida? A medicina ou a guitarra?
2: A guitarra chegou mais cedo, porque eu comecei a tocar e ainda andava no liceu. E a medicina chegou mais tarde, claro, quando eu me formei.
0: Então, no liceu, isto era aqui, bandazinha de jovens, era?
2: É, exatamente, aquelas coisas de miúdos. Tocava-se, ali ao meu tempo, portanto, nos anos 60, final dos anos 50, 60. Sim, havia que a gente tocava aquelas coisas que na altura se cantavam e se tocavam, não é?
0: O que é que cantava e se tocava na altura, António?
2: Tocava-se aquelas músicas anteriores ao período pré-vitaliano, portanto, tocava-se umas coisas do Elvis, tocava-se umas músicas assim, ainda a tirar mais, umas mais antiguitas e tal. E depois, a partir de 1961, ficou tudo encharcado, por assim dizer, pelos Beatles, claro. E era um.
0: Aí já era mais, era o rock and roll, não era?
2: Sim, os Beatles e as suas canções, algumas mais rock, outras menos. Havia, contudo, eu estive sempre muito, como tocava guitarra, estive sempre muito ligado à música de uma banda que nos anos 50 era, final dos anos 50, na era pré-vitaliana, que era os Shadows. Era uma banda...
0: E os Shadows, então não, exatamente. Aliás, exatamente. Os Shadows distinguem-se na guitarra, não é?
2: Exatamente, tinha o Hank Marvin, que era um... Era ainda ele, está vivo, felizmente, mas já deve estar, é muito velhote, não é?
0: Então não.
2: Claro. E o Hank Marvin, que era um guitarrista, de facto, na altura de referência, antes, depois de aparecerem aquelas... Aqueles gigantes do rock and roll, os Jimi Hendrix e essa gente assim.
0: Isso é... Oh, parece que já não se faz gente como antigamente, não?
2: Pois, nós temos sempre tendência a dizer isso, quer dizer, as coisas vão sempre modificando, são sempre diferentes, se calhar naquele tempo eles diziam isso dos anteriores a eles, mas pronto, mas é verdade.
0: Mas esses tiveram, digamos que esses foram uns precursores até da forma como passaram a explorar a guitarra e a viola, não concorda, António?
2: Sim, claro, absolutamente, absolutamente. Quer dizer, aliás, essa geração toda que depois deu origem a grandes guitarristas, como os mais conhecidos, o Eric Clapton, o Jeff Beck, e depois os mais do rock and roll, como eu disse, ou mais pesados, como o Jimi Hendrix e outros que tantos. Foram, além dos guitarristas das bandas, como o caso do guitarrista, o próprio George Harrison, que não era propriamente um instrumentista de topo, Mas era um guitarrista criativo. E depois outros guitarristas de outras bandas, dos Doors e daqui, da colada com outro. Enfim.
3: E ao meu caro António, isto é só gente fina. Ouça, até aí depois estamos a falar num conceito musical. Até aí e depois vai para, também vai para o fado, António.
2: Eu fiz durante. Ainda, fiz e ainda faço às vezes. Realmente toquei de facto de fado, a partir sobretudo aí dos meus 30 e qualquer coisa anos, por influência de um amigo meu. Eu não tinha nenhuma ligação ao género, nem sequer era propriamente um apreciador, muito embora houvesse uma ou outra pessoa da área de quem eu gostava, nomeadamente a Amália, obviamente, como toda a gente, penso eu, não é? Se calhar não toda a gente, mas pelo menos a grande maioria. E depois teve um amigo meu que era, trabalhava comigo, ele era fisioterapeuta, que era um homem muito ligado ao fado e muito apreciador do fado. E então, digamos assim, meteu-me o bichinho, não é? E então comecei aí depois a tocar e tal, e entretanto, isto é como todas as coisas, vai crescendo, a gente vai criando a nossa rede de conhecimentos, de contactos, e comecei a tocar para fora. Nos últimos anos, ou seja, não digo bem estes últimos, mas... a partir de 2000 e talvez 2020, 2019, a seguir ali pela época, um bocadinho antes do Covid.
3: Sim.
2: Aqueles 10 anos antes eu estava em Lisboa. Eu moro, como já lhe disse, aqui no Bom Barral, que é uma terra aqui entre Torres Vedras e Óbidos.
3: Sim, sim.
2: Mas estive em Lisboa porque a minha filha estava a fazer uma licenciatura em psicologia no ISPA e nós tínhamos alugámos um apartamento em Lisboa, e então aí eu estava a trabalhar mais aí na zona, e então aí nessa altura eu comecei a tocar em Alfama no Barro Alto e tocava praticamente todos os dias.
3: Então, quer dizer, isto foi muito palco, foi muita atuação, foi muita exposição musical, ao seu doutor.
2: Sim, pá, eu toquei praticamente em todo tipo de bandas, desde bandas de baile a bandas de bar. Bandas de bar nunca foi muito bem o meu género, porque, enfim, às vezes os
3: Gostava mais do ambiente de fado ou de outro ambiente, António?
2: Não, pronto, eu fui sempre. Estive sempre ligado um bocado às duas coisas, mas realmente, nestes últimos anos, os tais últimos anos, praticamente só tocava fado, não é? Porque não havia outra oportunidade. Por outro lado, a gente vai ficando mais velho, não é? E pá, e os palcos até às 3 da manhã e tal, já começam a pesar um bocado nas pernas.
3: Ah, isto depois não há remédio que resista. Oh, que
2: não, já não.
3: Ora bem.
2: Já não dá, verdade.

0: Oh, António, explique-se lá. Sim. O que é isto?
1: Ora bem, isto é uma vertente mais recente do meu trabalho. Daqui a uns anos para cá, isto coincidiu mais ou menos com a minha reforma, reformei, portanto, em 2023. Como fiquei com mais tempo livre, fui-me dedicando a uma área que para mim era completamente desconhecida até à época, que é precisamente a produção de áudio, a engenharia de áudio, a produção musical, etc. E então, fiz alguma formação na matéria e montei um pequeno estúdio em casa, um pequeno home studio.
0: Opa.
1: E comecei a fazer, sim, é uma coisinha modesta, comecei a produzir umas coisinhas. Em 2025, ano passado, gravei um disco aqui em casa, tudo com canções de musicais da Broadway e filmes de Hollywood.
0: Sim.
1: Aliás, disco esse que terei muito gosto de lhe enviar um, se depois me disser a morada para lhe mandar.
0: Muito obrigado, com todo o gosto.
1: Ora, essa, até porque discos são para oferecer, eu não faço isto para vender. E entretanto, esse rapaz está aí a cantar, é um fadista aqui que mora aqui, que eu conheço há muitos anos, já trabalhamos.
0: Como é que ele se chama?
1: Júlio Pina.
0: É, eu sou Júlio Pina. Sim, senhora.
1: Eu sou Júlio Pina, agora mora aqui ao pé de mim. Aqui, veio morar aqui para o Bombarão.
0: E olha que dois se juntaram. Exatamente.
1: E aqui há tempos o Júlio Pina veio ter comigo e disse: eu gostava de fazer aí uns arranjos assim mais modernos com uns fados de canção e tal. Você faz-me isso e tal. Eu disse: ah, claro que faço isso, qual é o problema? Eu faço isso na ponta da unha, depois vais cá a casa, gravamos isto aqui.
0: É na ponta da unha.
1: E fazemos uma brincadeira. E assim surgiu esse que é uma versão do chamado bolero do Zé Inácio.
0: Exatamente, é um bolero.
1: Que era um famoso violista dos tempos áureos do fado. E então gravámos isso aí, mais umas quantas canções, e eu, entretanto, pô-los no meu canal do YouTube. Pronto, é só para os amigos ouvirem e pronto. E gostarem.
0: Gostarem? Então agora vamos a uma vertente diferente.

0: António, explica lá esta.
1: Isso é uma outra vertente, quer dizer, dentro da mesma linha, é uma outra playlist que eu tenho aí no meu canal do YouTube, que são canções originais feitas por mim. Essas são escritas, música e letra por mim, e estão cantadas. Claro, como eu não canto, como se deve perceber pela esta linda voz, não é? Se eu fosse cantar, o mundo estava virado ao contrário. Pá, e como também não tem, em princípio, não arranjei ninguém.
0: Não sei não, olha, não sei não, seu doutor. Isto numa questão de garganta às vezes é discutível, porque...
1: Sim, dá bem, tem razão.
0: O senhor Rod Stewart, ou o Boss, aquela voz, a gente não sabe que garganta é aquela, não é, seu doutor?
1: O Tom Waits, por exemplo, não é?
0: Olha, exatamente.
1: É verdade. Pronto, mas enfim, admitamos que por uma coisa mais melódica, a minha voz não é, de facto, mais indicada.
0: Sim.
1: E então, como eu não tenho propriamente ninguém que cante isto para mim, para já, se alguém estiver interessado em cantar as minhas canções, terei todo o gosto. Recorri, claro, a uma técnica que hoje felizmente, alguns pensam, outros dizem que infelizmente,
0: depende.
1: É a inteligência artificial, voz gerada por inteligência artificial. Portanto, tudo o que está aí não é, exceto a voz.
0: Pois,
1: o resto são composições minhas, a música e a letra é minha, claramente.
0: Ouvindo, pois isso é que é fantástico, a música e a letra. O meu amigo tem um fabuloso canal do YouTube onde está ali tudo para já, até o seu último disco chamado, ou o último trabalho chamado Cenas e Fitas, não é?
1: Exatamente, é o tal 2025. Só tenho ainda lá uma canção colocada, porque o tempo também não chega para tudo. Apesar de tudo, eu faço tudo sozinho. E apesar de tudo, enfim, os meus dias ainda têm, como tenho um bom trabalho, não é? Ainda tenho meio dia pelo menos ocupado com o trabalho. Portanto, sobra-me o resto para isto. E portanto ainda não consigo pôr o disco todo, mas vou tentar, vou colocar as faixas todas no canal do YouTube, exatamente.
0: Isto é fantástico, é muito bom. E então, quando me chegam estas coisas de pessoas que arrancam com estes projetos e que dão corpo a sonhos, diga-me, nesta vertente médico e agora músico, permita-me juntar e aqui formular uma receita. A música é importante para um ser humano, não é, doutor?
1: Com certeza, a música é uma das formas de expressão do ser humano mais, digamos, mais antigas, não é? Embora inicialmente seja feita com o único instrumento que era disponível, que era a voz, claro, mas é uma forma que está intimamente ligada à história da condição humana. Isso é indiscutível, não é? Não há, digamos, humanidade sem música, pelo menos na minha opinião, não é?
0: E no meio da sua...
1: minha.
0: Claro, e no meio da sua profissão tão exigente, a música era um refúgio, doutor?
1: Foi sempre. A minha forma, digamos, de eu me entender fora de facto do trabalho, me entender com a vida, com o mundo, foi sempre. É um espaço que me acompanha desde miúdo, realmente, como lhe digo.
0: E claro que muitos estudos afirmam que a música faz bem à saúde. É mesmo uma terapia que se pode recomendar e receitar gratuitamente, não é?
1: Exatamente, e até há casos bem curiosos de situações. Por exemplo, eu estou-me a lembrar de um caso, que era o caso do Tony Bennett. O Tony Bennett, que faleceu agora há pouco tempo, como é sabido, era um homem que teve uma perturbação mental profundíssima na sua fase final da sua vida. Ele tinha um Alzheimer intenso, de tal maneira que ele não conhecia a família, não conhecia a mulher, enfim, como é normal neste tipo de patologia. O que é verdade é que até ao fim da vida o Tony Bennett saltava para cima, subia para cima de um palco, e aquele extensíssimo repertório que ele tinha de centenas e centenas de canções, com centenas de letras, ele começava a cantar, e o homem era como, parecia que era uma pessoa normal, digamos assim.
0: Certo.
1: Normal, quer dizer, sem aquela patologia, não é? Era uma pessoa sem problemas. Ele cantava, aliás, há uma famosa história da... Ele fez uns duetos agora nos últimos anos com algumas artistas muito pouco improváveis para os duetos com ele, não é?
0: Lady Gaga, exatamente.
1: Exato, e da Amy Winehouse.
0: Exatamente.
1: E um desses concertos com a Lady Gaga, há uma história que se conta que realmente ele não conhecia ninguém, e quando chegou ao fim do concerto virou-se para o público e disse: Lady Gaga for you. apresentou a Lady Gaga, foi uma coisa que espantou toda a gente, que ele não conhecia ninguém,
0: não? Olha, outro que dizem que poderá estar recuperado e que a música também tem sido uma grande ajuda é o Phil Collins.
1: Sim.
0: Sator,
1: verdade.
0: O que é que receita de música para dias difíceis?
1: Bom, sabe que a música é uma coisa subjetiva. Eu não posso dizer a uma pessoa: olha, vou ouvir isto ou vou ouvir aquilo. As pessoas, umas gostam de uma coisa, outras gostam de outras. Para mim, se me perguntar o que é que eu escolheria, bom, depende do grau de dificuldade. Não é do grau de dificuldade, do grau de dia difícil, pois, como forma o dia for. Podemos ir desde uma... Se a gente estiver realmente muito por baixo, talvez um Vivaldizinho refrescante.
0: Uau. Não é que é sempre... Eu estava a pensar em Mozart, mas pronto.
1: Ou isso também pode ser, sim. Cabe perfeitamente. Velder Prousante, um Mozart, por exemplo, ou podemos, sei lá, depende como lhe digo.
0: Se for nos clássicos, olhos, evitar para a vida, olha, ponho um Wagner e sigo em frente.
1: Bem, aí fica com certeza muito pior, não é? Se estiver em baixo. Se estiver em baixo, não irá arribar muito, penso eu, não é? Depende. Mas eu estava a pensar que ia lhe dizer, se a pessoa estiver muito, muito zangada com a vida, talvez umas baladas de Billie Holiday.
0: Oh, ora bem.
1: Que também estava muito zangada com a vida, ou umas canções da Piaf, ou a nossa Amália, porque não?
0: Ficamos então pela Amália, que fica tudo resolvido.
1: Exatamente.
0: Olhe, Dr. António Sousa, muito obrigado por escutar a RTP Antena 1, acordar cedo, manter a sua jovialidade e o seu trabalho como médico, mesmo reformado. Mas neste conceito musical, muitos parabéns. Ouvintes, Soutor, seja você a dizer, por favor, onde é que encontram no canal YouTube, como é que lá chegam? É através do seu nome, a designação, a palavra-chave?
1: E a palavra-chave no canal do YouTube chama-se Sete Colinas, as músicas do António.
0: Olha! Ouvintes, vamos lá por aí já tudo no YouTube. Sete Colinas, as músicas do António. E a partir daí tem o seu canal e o público vai fazer Isso. likes e o Soutor vai se inspirar Isso. cada vez mais e eu quero cá para ouvir, está bem, Soutor?
1: Tá bom, muito obrigado. Sim, senhor. Eu agradeço realmente que visitem o canal e ponham lá uns likezinhos. Não porque eu queja monetarizar nada disso, não é? Nada para ganhar dinheiro.
0: Até porque o senhor oferece os discos.
1: Exato. Isto não tem nada a ver com dinheiro. É só porque realmente para dar alguma transparência ao trabalho, não é?
0: Muito bem. Vou ficar a aguardar novidades da sua parte. Doutor António Sousa, foi um gosto. Parabéns pelo seu trabalho. Ao longo de uma vida aí ligada à música, fosse no palco, agora com um estúdio e produção próprios. Um abraço e até muito breve. Foi um gosto, Soutor.
1: Igualmente, muito obrigado. Muito bom dia, boa continuação para si e para todos os seus.
0: E já agora, olha, caso para dizer, não sei porque te foste embora.

0: Mais um tema que ouvimos aqui da autoria do médico, mas fundamentalmente do músico, produtor, compositor António Sousa.
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0: 27 minutos para as 7 da manhã. Previsão do tempo para hoje, dia quente. E vamos ter o Instituto Português do Mar e da Atmosfera dar aviso amarelo para os distritos mais do centro e sul. Subida da temperatura máxima, poeiras em suspensão. A previsão da Madeira é que amanhã começa com o céu pouco nublado. Virão mais nuvens durante a tarde. Nos Açores, temos até descida da temperatura, mas da mínima. O dia vai ser de chuva, embora com algumas abertas, e atenção ao vento, também com rajadas. Santarém e Évora, 38 graus. Setúbal chega hoje aos 37. Lisboa e Beja, 36. Coimbra, Leiria e Porto Alegre, máxima de 34 graus. Castelo Branco e Sintes, 33. Braga, 32. 31, Bragança, Vila Real e Viseu. Porto e Faro, com 28 graus. Aveiro e Guarda, 27. Viana do Castelo e Sagres, 26. Penhas Douradas, 25. Funchal, 23. Porto Santa Máxima é de 22. 20, Santa Cruz das Flores e Ponta Delgada. E 19 para a Horta e também para a Angra do Heroísmo. Agora a informação, os destaques com o Diogo Miguel Pereira. Bom dia, Diogo, bem-vindo.
4: Olá, José, bom dia.
0: O Diogo, está difícil o processo de apoio à reconstrução de casas afetadas pelas tempestades. Ora, conta.
4: Está difícil. Dos 173 municípios que receberam pedidos, 72 deles ainda não avaliaram qualquer pedido que chegou à Câmara Municipal. É uma notícia trazida hoje pelo Jornal Público, dá conta de cidades como Lisboa, Almada, Sintra, estão entre essas câmaras municipais que ainda não olharam para os pedidos que receberam para ajudar na reconstrução de casas que foram afetadas pelo mau tempo. Apenas 14 já concluíram na totalidade os pedidos. Há também muitas que, por exemplo, só receberam um pedido de ajuda, mas ainda não começaram a avaliação. Nós vamos contar isso esta manhã também nos noticiários. Vamos olhar, com a ajuda da Camila Vidal também, para a quantidade de casas e de candidaturas que foram recusadas por não cumprirem os requisitos. Em muitos dos casos, por exemplo, falávamos de habitações que eram segundas casas e não a primeira habitação.
0: É dia de política com assinatura, certo?
4: É certo. E hoje temos Marta Temido, é convidada desta semana do programa, antiga Ministra da Saúde, acusa o Primeiro-Ministro de não aplicar reformas, apesar de as prometer. Fala também sobre o PS, como está a ser gerido internamente, e naturalmente fala também sobre a saúde. Aqui deixa elogios ao Governo pela decisão que tomou relativamente aos médicos tarefeiros. Vamos ouvir essas declarações de Marta Temido nos noticiários. A entrevista, essa vai ser depois passada na íntegra aqui na Antena 1. Lá fora, daremos conta das últimas sobre a guerra no Médio Oriente. Com o mundo em suspenso, o secretário de Estado norte-americano Marco Rubio considerou esta manhã que o Estreito de Hormuz tem de reabrir de uma maneira ou de outra, porque ninguém ganha da forma em que está. No ponto central, o surto de ébola que atravessa a República Democrática do Congo estará em cima da mesa. Aqui, às 8h20 da manhã, estará connosco António Vitorino, presidente do Conselho Nacional para as Migrações e Asilo, antigo comissário europeu. Ele que foi também diretor-geral da da Organização Internacional então para as Migrações. Nessa altura coordenou o apoio humanitário e implementou pontos de rastreio de saúde em zonas fronteiriças para evitar a propagação do vírus. No último surto no Congo morreram 2.000 pessoas com o ébola. Nós vamos falar sobre isto no Ponto Central às 8h20 da manhã. Nota

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1: E a 20 minutos das 7 da manhã, ouvintes, até porque se aproxima, aliás, aproxima-se, ela já está por aí com este calor e tudo, mas pronto. Vamos falar de mar, mas vamos enquadrá-lo no surf e no salvamento. E eu dou as boas-vindas a dois protagonistas, começo pelo Afonso Teixeira. Bom dia, Afonso. Bem-vindo.
2: Bom dia.
1: Tudo bem, Afonso?
2: Tudo bem.
1: Afonso, há quantos anos ligado ao surf?
2: Ora bem, ligado ao surf há cerca de 17, 18 anos comecei a praticar.
1: E começou a praticar porquê? Quando estamos a falar, portanto, de uma idade de jovem, isto foi influenciado, foi gostar, foi atração? Como é que foi isto, Afonso?
2: Foi, olha, eu fui numa ida, como tantas outras, à praia, pronto, deu-me para experimentar. E como tantas outras pessoas, depois de experimentar não quis outra coisa, não é? E fui fazendo, gostei muito daquela experiência, fui fazendo e até hoje nunca mais parei.
1: O facto de ser mestre, ou ter um mestrado de gestão de turismo sustentável, e isto ainda por cima pela Escola Superior de Turismo e Tecnologia do Mar, isto aproxima-se tudo, porque geralmente os surfistas são das pessoas que eu conheço mais defensoras do ambiente e do mar. Chego lá, não chego?
2: É, exatamente. Portanto, é um bocadinho, os estudos também foram ao encontro daquilo que era a paixão desta atividade, tentar ligar tudo e ter uma vida profissional ligada ao mar, pronto, que é o que eu tenho procurado ter também.
1: A incursão em San Diego, nos Estados Unidos, isso também ajuda, porque eles lá são peritos nisso também, não é, Afonso?
2: É, ou seja, aprender com os melhores para ir buscar algumas ideias, alguns projetos que pronto, fui trazendo para cá e tentar desenvolver cá também.
1: E há projetos
2: do plano.
1: Estive a ver filmes, fotografias e fiquei entusiasmadíssimas. Então vamos lá por partes e vamos dar aqui valor à palavra. Afinal, o que é o Surf and Rescue?
2: Ora bem, o Surf and Rescue é um projeto que nós temos na Associação de Escolas de Surf de Portugal, em parceria com o Instituto Socorros Anáfragos. O projeto nasceu em 2020, e, portanto, vamos já na sétima edição. Portanto, todos os anos consecutivamente desde 2020 temos tido estas ações, que são, no fundo, ações de formação, mas acima de tudo ações de partilha e de intercâmbio entre as comunidades de surfistas e de nadadores salvadores. E, portanto, o objetivo é trocar conhecimentos e passar conhecimentos a ambas estas comunidades que estão presentes na

0: praia todos os dias, durante todo o ano, para que possam atuar cada vez mais de forma mais adequada no, na resposta a situações de emergência, de pessoas em apuros, dentro de água e vítimas de afogamento.
1: Ou seja, vocês, ao fim e ao cabo, se formos ver, muitos salvamentos no mar são feitos pelos serviços, de forma até, diria, informal. Eles já lá estão, são os primeiros, já lá estão na água, não é, Afonso?
0: É isso mesmo, e é o reconhecimento dessa realidade que nos fez a nós e obviamente ao Instituto de Socorros da Náufragos reconhecer a importância deste projeto, porque é tal e qual como diz, nós já estamos dentro d'água, quando existe alguma situação de perigo, de afogamento, havendo surfistas no mar, essas são as pessoas que estão mais próximas de poder ser uma primeira ajuda.
1: Então,
0: porque qualquer outra pessoa que esteja em terra terá sempre que vestir o fato, entrar dentro da água, passar a arrebentação, e portanto todo esse processo já está eliminado com os surfistas que já estão dentro da água.
1: E até com uma prancha.
0: E já têm um meio de flutuação, exatamente, que é a prancha. E portanto, no fundo, é reconhecer essa realidade que informalmente, como disse também, já acontece muito os salvamentos e estas ajudas por parte dos surfistas. O que nós fazemos é dar-lhes ferramentas para que o façam da forma mais adequada para aumentar as chances de sucesso.
1: Afonso, e quando estamos a falar então neste projeto de surf e salvamento, que isto vem ao encontro de quando eu comecei aqui a nossa conversa, isto nasce de uma necessidade real nas praias portuguesas? É um problema que vem ajudar a resolver, Afonso?
0: Sem dúvida, é um problema que nós tentamos dar o nosso pequeno contributo para ajudar a resolver. O problema dos afogamentos, né, em Portugal, ainda há muita gente em Portugal que morre por afogamento, e portanto são números que nos devem preocupar a todos para desenvolvermos iniciativas e projetos que tentem reduzir esses números. E este é o nosso pequeno contributo para isso, né? Tentar aumentar as chances de sucesso no salvamento das pessoas no mar especificamente, né? Porque quando falamos de afogamento, há afogamento em vários meios aquáticos. Aqui falamos obviamente no mar e num contexto de ondas, de ondulação,
1: claro,
0: portanto, de mar, onde há surfista.
1: Ora bem, eu junto à conversa o Pedro Machado. Bom dia, Pedro, bem-vindo à RTP Antena 1. Olá, Pedro.
2: Bom dia, obrigado pelo convite.
1: Ora essa. O Pedro é surfista há quanto tempo?
2: Sou surfista há 24 anos. Meu pai introduziu-me no surf quando eu tinha pai 6 anos. Tenho 30 agora.
1: Ah.
2: E profissionalmente há uns 15 anos.
1: O que é ser surfista profissional?
2: Eu não sou surfista profissional.
1: Ah.
2: Profissionalmente envolvido com o surf, porque dou aulas de surf e temos uma escola de surf.
1: Ok.
2: Com os meus irmãos.
1: Portanto, afinal, isto é colocar o surf numa plataforma diferente, mais reconhecida, logo também aqui importante neste conceito de verão. Ó Pedro, e no que diz respeito ao salvamento, o Pedro tem uma história que identifica e revela perfeitamente tudo isto, não é, Pedro?
2: Tenho.
1: Conte lá.
2: Estou bastante grato ao curso que o Afonso começou, porque o meu pai tinha se inscrito no curso, que ele ia tirar o curso para, porque nós tínhamos que renovar a nossa célula de treinador, como treinador de surf. E o meu pai, entretanto, ficou doente, não pôde tirar o curso e disse, olha, já está pago, vai lá tu e tira o curso, que acho que é um bom curso e também precisas de renovar a tua cédula de treinador. E pronto, eu fui, um bocado tinha que fazer, era algo que eu tinha que fazer. O curso em si foi bastante interessante, as pessoas que estavam presentes eram bastante simpáticas e era a malta do surf e do mar, que é o mais ainda importante. E acabei por utilizar uma vez, não em Portugal, no México, e por acaso não foi preciso de fato de surf, mas utilizei muitas vezes o curso em si, mas normalmente eu tenho uma prancha de surf, portanto quando vou buscar alguém é mais fácil com a prancha para mim. Mas no México estava um senhor dentro d'água, assim, um senhor já muito grande, com realmente com um grande volume, eu vi-o antes de entrar para dentro da água, era uma praia muito complicada, com um fundão, tipo a Praia da Calada, para quem conhece, que é muito difícil de sair.
1: Ui, que aquilo é muito inclinado.
2: Yeah. Muito inclinado, ou seja, é difícil de sair quando uma pessoa entra dentro da água, depois é Opa. Difícil porque as ondas puxam para dentro, continuam a puxar para dentro da água, como no Havaí também há algumas praias assim, ou na África do Sul,
1: Exatamente.
2: São praias complicadas,
1: Exatamente.
2: Muito perigosas. E pronto, eu usei a técnica de salvamento, uma delas, que é que eu me lembro melhor, que é, bem, primeiro manter a distância, virar, pedir à pessoa para estar tudo bem, por favor vir-se, ou ir por trás, agarrá-lo pelas costas, pelo pescoço. Pronto, não vou estar a explicar a técnica toda, mas foi sem dúvida daquilo que aprendi no curso. Não, não teria tido confiança para ir lá sozinho, sem prancha.
1: Sem prancha?
2: Sem prancha, sim, sem prancha. Portanto,
1: Pedro, salvamento... ainda por cima, por aquilo que eu detetei, estamos a falar de uma figura corpulenta, diria mesmo redondinha.
2: Muito redondinha. Muito redondinha. Eu até fiquei na... fogo.
1: Opa, que estamos aqui.
2: Era um homem, não era um adulto. Ali, ele não percebia nada do mar, estava a filmar, depois fugia das ondas. Depois eu fui, mergulhei, depois uns rapazes jovens também, estrangeiros, também ganharam confiança, foram, mas eles um bocadinho mais perto. Depois eu saí, passado um bocadinho de noite, pá, eu percebi, temos aqui uma situação. Ele estava a cenar, mas muitas coisas que eu aprendi no curso, realmente apliquei, acho que é importante. E na nossa escola também, na Moby Dick, aqui em Sintra, também utilizamos muitas vezes, porque
1: Ai Pedro, Moby Dick em Sintra.
2: Exatamente.
1: Se formos ali para o Guincho, aquilo também aperta, ou não, Pedro?
2: É, e no Guincho acontece muitas situações.
1: Pois. Afonso, isto é um orgulho, quando o próprio Pedro testemunha a importância de um curso destes, vocês então apelam a quem queira, para já do desporto, do mar, do surf, da onda, do tubo, mas depois, juntando esta parte, diria, mais emocional no salvamento, como é que tem sido a adesão, como é que vamos ter este verão, Afonso Teixeira?
3: É claro que sim, mas é claro que é um orgulho. Deve imaginar ao longo deste dia, que nos contam.
1: Afonso, estou aqui com alguma limitação a escutar. É com alguma força, Afonso, de início, por favor.
3: Ah, sim, estava-lhe a dizer que é de facto um orgulho para nós, ao longo destes 7 anos de existência do projeto. Temos ouvido, recebido muitos relatos, de histórias como esta do Pedro, que muito nos orgulha, não é? Portanto, nós continuamos. A adesão ao projeto, posso dizer, cada vez é maior. Nós vamos ter agora a próxima formação no dia 28, em Portimão, portanto, na Praia da Rocha.
1: Boa!
3: Todos os anos nós temos esta missão de cobrir o país de norte a sul com as nossas ações de formação, precisamente para que as pessoas estejam preparadas, como o Pedro estava, nesta fase mais crítica, que é a fase em que temos mais pessoas dentro da água, porque é este o nosso contributo enquanto comunidade de surfistas, né? É este o nosso contributo para a nossa sociedade, de podermos garantir que as pessoas usufruem da praia de uma forma mais segura e com menos medo, mas que podem usufruir do mar, usufruir das ondas, sem terem medo e sem se colocarem em situações de perigo.
1: Muito bem. E ainda por cima, sei que agora tem aqui uma novidade, portanto, desfibrilhadores e ligação ao INEM, portanto, isto profissionaliza-se e o que é importante é o apelo rápido, o salvamento rápido e, claro, tudo isto que acabem bem. Afonso Teixeira, parabéns por toda esta ideia, por toda esta dinâmica e venham aí surf e formandos e salvamentos. Poucos, mas que estejam lá, não é, Afonso?
3: Nós
0: queremos sempre, o que nós desejamos é que nunca ninguém precise de utilizar aquilo que aprende nas nossas formações e que isso nunca venha a acontecer. Mas sabemos que acontece e vai acontecer, claro, mais cedo ou mais tarde a muitos de nós, quase todos nós que passamos tanto tempo dentro da água, e como conhecemos isso, de facto...
1: Corremos o risco, sem dúvida. Afonso, o público encontra-vos e segue-vos, isto na rede, estamos a falar Surf and Rescue?
0: Isso, Surf and Rescue, portanto no Instagram, e www.surfrescue.pt é o nosso site, onde as pessoas podem inscrever, consultar o calendário com as próximas ações, tem toda a informação nesses canais.
1: Muito bem. Pedro Machado, a Moby Dick está em Sintra, situa-se ali na Zona Oeste. Isto é assim, Pedro, o surf deixa de ser só desporto para ser também uma missão, é essa, Pedro?
2: Sim, sem dúvida. Uma missão de conexão com a natureza, do desporto em si, também sendo Portugal um país à beira-mar, acho que faz todo o sentido. A comunidade do surf também é uma comunidade muito, muito interessante, muito acolhedora. E neste caso também estamos presentes na praia para ajudar quem precisa, para quem precisa ser socorrido, se for o caso.
1: Bem.
2: E cá estamos.
1: Meus caros, foi um gosto, um grande verão. Afonso Teixeira, da Surf and Rescue, e aí o Pedro Machado, da Moby Dick ali em Sintra, é o surf associado ao salvamento, e isto vai dar visibilidade e atrai muita gente, até para quem queira meter-se no assunto. Foi um gosto, um abraço a vós e um bom verão. Tudo bom.
0: Muito obrigado.
1: Adeus, bom dia, muito obrigado.

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1: 5 para as 7.
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1: Senhor José Carlos Trindade, bom dia, bem-vindo. Depois das 7 da manhã, conta tudo.
7: Vamos, depois das 9h30, falar sobre o Festival Koala, que vai decorrer no fim de semana. Vamos conversar com o Zeca Veloso, que é um dos artistas que vai a palco, e vamos oferecer entradas para os dois dias do fim de semana.
1: Isso é que é uma grande atitude.
7: A encíclica do Papa João Paulo, Papa Bento...
1: Leão XIV.
7: Analisado esta manhã pelo Francisco Sena Santos no Dia do Mundo. E hoje faz 100 anos que nascia Miles Davis e vamos tocar uma canção dele na Zona VIP com o João Gilberto.
1: Muito bem. Pronto, está dito por hoje, da minha parte. Claro, mantenha-se aí ligado à sua rádio. Eu volto amanhã às 5. E amanhã, um ótimo dia. Cuidado com a luz.

0: Bom dia, falta menos de um minuto para as 7 da manhã.
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0: Com temperaturas próximas dos 40 graus, o centro do país e o Alentejo estão sob aviso da meteorologia por causa do calor. Poucas nuvens na Madeira, chuva nos Açores, mais persistente ainda esta manhã no grupo ocidental. Máxima de 38 graus, Santarém e Évora, 37 em Setúbal, 36 Lisboa e Beja. Coimbra, Leiria e Porto Alegre, 34, deve contar com 33 em Castelo Branco, Braga, 32, 31 Bragança, Vila Real e Viseu. Porto e Faro, 28, 27, Aveiro e Guarda, 26 Viana do Castelo, Penhas Douradas 25 graus, Funchal 23, 20 em Ponta Delgada. Depois das 7, as primeiras informações de trânsito desta manhã. Tenham um bom dia.
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0: Sete horas em Portugal Continental e na Madeira, 6 nos Açores. Manhã de terça-feira, dia 26 de maio. Eduarda, bom dia.
2: Olá, bom dia, José Carlos.
0: Aí está mais um dia quente, esta hora, com que destaque nas notícias?
2: Com uma vaga de calor na Europa. Temperaturas anormais para este mês de maio que estão a atingir o continente e a bater recordes em França, no Reino Unido, em Itália, já ontem, hoje a subirem ainda mais, uma vaga de calor vinda do Norte de África que está a chegar também a Portugal. Quase uma em cada três candidaturas a apoios pós-tempestade Christine foram chumbadas. As razões vamos conhecê-las neste jornal. Marta Temido teme que as mudanças do governo na saúde sejam superficiais, não resolvam a resposta de que o país precisa, nem no Serviço Nacional de Saúde, nem no INEM. Ela é a convidada esta terça-feira do Política com Assinatura.
0: A esta hora o registro de 23 graus em Faro, estão 18 em no Funchal, 17 em Lisboa, 16 em Ponta Delgada. O Porto está com 15, tal como Coimbra. Edição de Eduardo Maia.
2: O ar quente do Norte de África que entrou pela Europa fez no dia de ontem o mais quente do mês de maio em França, no Reino Unido, também em Itália, onde os termómetros subiram aos 30 graus. Em França bateram-se mesmo recordes de calor para este mês e vários recordes locais, como aconteceu em Nantes, por exemplo, e em Bergerac. E esta vaga de calor intensifica-se esta terça-feira com vários pontos do país, de França, a chegarem aos 36 graus. Portugal também não escapa a esta massa de ar quente, como contou já esta manhã Alexandra Fonseca do IPMA à Antena 1.
3: Uma subida de temperatura, em especial da máxima, e será mais significativa no litoral. No entanto, as temperaturas poderão chegar na casa dos 38 graus, em especial no Alentejo e também no Vale do Tejo. Hoje, os distritos de Leiria, Santarém, Lisboa, Setúbal, Porto Alegre, Évora, Beja, a começarem com o aviso amarelo, a partir das 9 da manhã, e amanhã, a partir também das 9 horas, o restante território a ficar com o aviso amarelo de tempo quente, à exceção do distrito de Faro.
2: Em maio, temperaturas a chegarem aos 38 graus, muita atenção sobretudo no Alentejo, e é preciso que os mais velhos e as crianças se protejam do calor nas horas de maior intensidade. Perto de um terço das candidaturas aos apoios de reconstrução na sequência das tempestades de fevereiro foi chumbado. As razões são várias, adianta o Jornal Público esta manhã, mas quase todas, Camila Vidal, passam por enganar o Estado.
4: São apoios para reconstrução de habitação permanente no valor máximo de 10 mil euros. Das cerca de 15 mil candidaturas já processadas, mais de 4.600 foram recusadas, praticamente um terço. O Jornal Público foi ouvir as câmaras de Leiria e de Ourém, que confirmam a grande maioria dos indeferimentos acontece porque a casa afetada pelo mau tempo não é de habitação permanente. Há vezes em que é assumido pelos proprietários que aquela não é a casa onde vivem, outras em que são os serviços serviços da Câmara a descobrir. Também são recusados os formulários em que constam danos em eletrodomésticos ou carros, porque não está contemplado nos apoios. Casas de segunda habitação, casas de férias, casas onde já não vivia ninguém, casas duplicadas e até uma casa que não existe. Das quase 11 mil candidaturas recebidas pela Câmara de Leiria, saltou à vista a imagem de uma casa destruída, gerada por inteligência artificial. Também nesta Câmara, mais de 1000 candidaturas recebidas pedem um apoio de exatamente 5 mil euros. É o limite para não ser precisa uma vistoria ao local. Os pedidos de reconstrução de casas superam os 210 milhões de euros. Foram aprovadas as transferências de 41 milhões e pagos, até ao momento, 36 milhões de euros.
2: Neste levantamento, que é feito pelo Jornal Público, há também 72 câmaras que ainda não avaliaram nenhuma das candidaturas de apoio à reconstrução. É o caso de Lisboa, de Almada e Sintra, que lideram esta lista. Só na capital há perto de uma centena de pedidos feitos que estão à espera de resposta. Em 19 municípios que foram afetados pelas tempestades de fevereiro, só uma candidatura foi submetida aos apoios e há depois 14 câmaras do país que já concluíram este processo com as candidaturas todas aprovadas e pagas. Marta Temido, deputada socialista, antiga ministra da Saúde, afirma ao Política com assinatura desta terça-feira que com as regras atuais nem o Serviço Nacional de Saúde nem o INEM vão conseguir dar a resposta de que o país precisa. Para Marta Temido, o governo não está a ir à raiz do problema. É preciso, defende a antiga ministra, mexer de forma mais profunda na orgânica da saúde.
5: O Serviço Nacional de Saúde, com as regras que tem, não consegue dar resposta. Não consegue o Serviço Nacional de Saúde, não consegue o INEM e podemos dar as voltas que quisermos.
6: Não acredita nesta regras... refundação, por exemplo, do INEM?
5: Tenho muitas dúvidas. Penso que não se está a atacar uma vez mais a raiz do problema.
6: Portanto, não se pode responsabilizar a atual ministra?
5: Por não estar a ver a realidade e estar a procurar alívios, sim. Porque me parece que é um erro e que pelo menos esse erro era evitável, porque tem um grande conhecimento do setor e tem gente certamente que a aconselha. Relativamente à capacidade de mexer nesta orgânica mais profunda, não, isso é a responsabilidade do Primeiro-Ministro, porque a ministra é uma ministra setorial. Aliás, a senhora ministra tem sempre o cuidado de dizer que mais do que ela manda ao Primeiro-Ministro.
2: Declarações de Marta Temido à Política com Assinatura, a entrevista da editora de Política da Antena 1, Natália Carvalho. Apesar destas críticas que ouvimos aqui, Marta Temido concorda com as alterações que o Governo está a fazer ao regime dos médicos tarefeiros.
5: Penso que as medidas que foram postas em cima da mesa, porque eu não as conheço, que ainda não foram publicadas, vão no bom sentido. Não no sentido de criar uma guerra com os tarefeiros. Há sempre os extremismos de linguagem, que nós, quando estamos no calor do momento, uns e outros, por vezes não conseguimos escapar, mas penso que as medidas vão no bom sentido. Nós não podemos continuar a ter as instituições a funcionar com base na tarefa.
2: Depois das 10 da manhã vamos ouvir aqui na íntegra a entrevista de Marta Temido, eurodeputada do Partido Socialista e antiga Ministra da Saúde, ao Política com assinatura. Os ataques dos Estados Unidos contra alvos iranianos voltaram nas últimas horas. Há relatos de explosões em regiões como Bandar Abbas e também de confrontos no mar. Washington alega, Guilherme de Sousa, que foram ataques de autodefesa por existirem suspeitas de que o Irão estaria a minar o Golfo Pérsico.
7: Os ataques norte-americanos tiveram como alvo barcos iranianos que tentavam colocar minas e locais de lançamento de mísseis. O Comando Central dos Estados Unidos indica que estes ataques ocorreram em legítima defesa para proteger as tropas norte-americanas na região. Donald Trump confirma que deu essa autorização para responder àquilo que chamou de provocações iranianas. O secretário de Estado norte-americano, Marco Rubio, afirma que, custe o que custar, o Estreito de Hormuz tem de ser reaberto à navegação.
8: O estreito tem de estar aberto e vai ser aberto de uma forma ou de outra. O que está a acontecer é ilegal. Ilegal e é insustentável para o mundo. É inaceitável. Não conheço qualquer país do mundo que faça isto. Os russos não são a favor do sistema de portagens, os chineses também não, e não há qualquer país no mundo que seja a favor de um sistema de portagens, à parte do regime do Irão. Portanto, isto não pode acontecer. O estreito precisa de ser aberto, desimpedido, sem portagens. E, obviamente, isso precisa de acontecer imediatamente.
7: Seja através da diplomacia ou pela força, os Estados Unidos querem impor um acordo a Teherão onde o Estreito de Hormuz seja reaberto sem qualquer contrapartida. Apesar dos ataques, a Casa Branca assume que está confiante de que o acordo possa ser concluído nos próximos dias.
2: Ninguém deu por perdidas ainda as negociações, nem o Irão, nem os Estados Unidos, mas o que é certo é que nas últimas horas os ataques norte-americanos contra alvos iranianos voltaram no Médio Oriente.

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4: 7:10, manhã da RTP Antena 1 de terça-feira, 26 de maio. Eu sou o Luís Reis, tenha bom dia.
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0: Música dos ABC na manhã da RTP Antena 1. Edição de terça-feira, 26 de maio. 7h26, lá mais à frente, as notícias com o Diário Regional.
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Afonso do Brás na manhã da RTP Antena 1. Para esta terça-feira, céu pouco nublado, vento fraco a moderado de norte-nordeste. A temperatura máxima prevista para o Funchal 23 graus e 22 para o Porto Santo. Estado do mar na costa norte, ondas de noroeste com 1,5 metro a 2 metros e na costa sul, ondas do quadrante sul inferiores a 1 metro. A temperatura da água do mar 21 graus.

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1: Bom dia, são 7:30.
2: Duas pessoas morreram na noite passada no Funchal num acidente entre duas motas. A utilização de drones na produção de banana da Madeira é uma modernização prevista para os próximos anos. Estão disponíveis 141 milhões de euros para apoiar projetos agrícolas. Em agosto há dois festivais da juventude, um na Madeira e outro no Porto Santo.
1: Diário Regional com assistência técnica de Paulo Fernandes. A edição é de Celina Faria.
2: Duas pessoas morreram esta noite na via rápida num acidente entre duas motas depois do túnel dos Viveiros, no sentido Funchal Câmara de Lobos. No local estiveram em mira os bombeiros sapadores do Funchal, a PSP e a Via Litoral. A via rápida esteve fechada durante algum tempo. Foram resgatados pela Marinha Portuguesa 5 tripulantes de uma lancha rápida a cerca de 60 quilómetros a norte do Porto Santo, depois de um pedido de socorro por estarem à deriva e sem água potável. A embarcação foi rebocada para a água de pena. As autoridades estão a investigar o caso. A lancha rápida, normalmente utilizada para o tráfico de droga, foi localizada pela Força Aérea e depois abordada pelo navio Patrulha Zaire. Os cidadãos de nacionalidade espanhola e marroquina estavam bem fisicamente e não precisaram de assistência médica. Foram entregues às autoridades, a GNR e a Polícia Judiciária estiveram envolvidas também na operação. Nos próximos três anos, a Madeira tem 141 milhões de euros para apoiar projetos agrícolas. O Plano Estratégico para a Política Agrícola Comum começou a ser apresentado aos agricultores da região e define a modernização do setor com a utilização, por exemplo, de drones na produção de banana. Lília Mata.
3: A palavra de ordem é modernizar. Nuno Maciel, secretário regional da Agricultura e Pescas, gostaria de ver, por exemplo, a utilização de drones na agricultura madeirense.
4: Dos drones na agricultura, que já existem na América Latina e na Ásia, e que, por exemplo, para o transporte da banana, poderá ser uma realidade para ultrapassar as dificuldades que temos com a mão de obra.
3: Há muitas outras soluções tecnológicas que Nuno Maciel quer ver implementadas.
4: Podemos aumentar os monocarris na agricultura. Há soluções de otimização de umidade, de temperatura. Hoje há um conjunto de equipamentos disponíveis que não são muito grandes, nem são muito caros no mercado, que se podem instalar onde se vai otimizar a rega, onde vamos ter ciclos de rega que são mais curtos, otimizando a gestão da água. Podemos trazer alguns tipos de tratores que são mais pequenos e que se adaptam também à nossa orografia. E podemos trazer também, sem dúvida alguma, plataformas de gestão em que o agricultor poderá ter acesso à informação e poderá, por via desse mesmo acesso, ficar a conhecer como pode preventivamente colocar determinados tratamentos nas suas culturas.
3: O programa está atrasado. O secretário da Agricultura pede rapidez na apresentação de projetos para que a região consiga uma execução tão boa como no caso do PRODRAM, que foi de quase 100%, a novidade é que agora tem de ser tudo online.
4: Terão de ser submetidas numa plataforma de gestão informática que, por sua vez, já irá analisar essas mesmas candidaturas e irá criar também um processo de hierarquização das mesmas.
3: Nuno Maciel promete ajuda aos agricultores através de várias entidades. Até agora já foram executados 29 milhões de euros dos prémios ao agricultor e também de indemnizações compensatórias.
2: A primeira sessão de esclarecimento foi em Câmara de Lobos, seguem-se outras nos restantes concelhos da região. A líder do PS Madeira defende que os municípios devem ter direito a uma percentagem do IVA cobrado na restauração, hotelaria e serviços. Célia Pessegueiro lembra que é já uma prática no território nacional e nos Açores, mas na região a lei ainda não foi adaptada.
5: Estamos a falar de uma forma de financiamento que a legislação nacional já prevê, que os Açores já adaptaram para os seus municípios e que na Madeira ainda não se adaptou e, portanto, é uma perda real e efetiva de financiamento que os municípios neste momento não têm e, portanto, é menos dinheiro que têm disponível para fazer face às necessidades nos seus respectivos concelhos. E esta é uma forma justa de distribuir por todo o território aquilo que é uma receita que neste momento é apenas do Governo Regional.
2: O PS de Madeira vai assim apresentar no Parlamento Regional uma proposta para que seja adaptada à região a lei nacional que prevê que os municípios tenham uma percentagem das receitas do IVA, da restauração, hotelaria, água, eletricidade, gás e comunicações cobrado nos respectivos territórios. Os deputados do PS de Madeira na Assembleia da República defendem que a região tem de fazer parte do Plano de Investimentos de Portugal na área da defesa. Paulo Neves justifica o pedido.
0: Nós não nos podemos esquecer que a Madeira, o Porto Santo, a zona económica exclusiva da Madeira, dão dimensão a Portugal, dão dimensão atlântica à Europa, dão dimensão à NATO. É por isso que numa altura em que se fala em grandes investimentos por parte de Portugal, que vai passar de 2 a 5% do seu PIB em despesas de militares, nós temos que estar também nessas áreas de investimento. Existem várias áreas da defesa nacional que passam pela Madeira. Nós, os deputados da Assembleia da República, eleitos pelo PSD, temos junto ao seu Ministro da Defesa, no Parlamento, na Comissão de Defesa, chamada a atenção que a Madeira, o Porto Santo, a zona económica exclusiva da Madeira, tem de estar incluída nestes planos de investimento.
2: Portugal vai investir entre 2 e 5% na área da defesa nacional. O antigo deputado socialista na Assembleia Legislativa, Gregório Gouveia, entende que a Madeira poderia ter mais autonomia se adaptasse à legislação que já existe, nomeadamente na área fiscal. O ex-parlamentar apresenta um exemplo concreto.
6: Está expresso na Lei de Finanças das Regiões Autónomas que é o poder de criar impostos próprios. E a autonomia que temos não quer criar impostos próprios, porque se quisesse, já o tinha feito desde 1998. Não quer. Aliás, eu já ouvi um dirigente dizer que criar impostos próprios era reduzir as receitas do orçamento regional, que é um absurdo. O que é um absurdo. Como é que se pode fazer reivindicações se esta dos impostos próprios já está escrita?
2: O antigo parlamentar socialista apresentou o livro Madeira, Virtudes e Conflitos da Autonomia. A obra tem muitas referências à história do arquipélago. Gregório Gouveia recua aos primórdios do povoamento e afirma que os capitães donatários tinham mais poder em alguns domínios do que a autonomia que foi consagrada na Constituição de 1976.
6: Há menos poder comparativo do que na altura, em termos de justiça. Porque os capitães do donatário, que quando receberam do infante Henrique a carta de doação que passava para os descendentes, que no regime de Morgadio, o poder

0: evento que acontece a 12 de agosto no Parque de Santa Catarina. Ana Abreu, a presidente da associação, revela alguns dos nomes confirmados.
1: Nós temos o Peruca, é a cabeça de cartaz. Depois temos a Isabel Gonçalves, a Estudantina da Madeira, o Mix FX Beatbox, o Pedro. E temos também o DJ Sil.
0: Já a Associação New Classic prepara-se para realizar o Festival Altear nos dias 9, 10, 11 e 12 de agosto no Porto Santo, explica Francisco Lopes.
2: Temos contato com jovens extremamente talentosos, como por exemplo já tivemos o Snapa, o João Borges, a Elisa, a Mela, este ano vamos ter o Zarco. Temos vindo a apresentar este festival ao longo destes anos com este objetivo de juntar a comunidade artística jovem da Madeira.
0: Palavras que antecederam a assinatura de dois contratos de programa entre o Governo e duas associações. Paula Margarido, a Secretária de Inclusão, Trabalho e Juventude, realça a importância da aposta no associativismo juvenil.
3: Nós precisamos de uma juventude que se comprometa com as causas da sociedade, da vida, do mundo. E é com estes jovens que nós contamos, precisamente para esse compromisso e essa comunhão. No fundo, é o Governo Regional a dizer: estamos ao vosso lado, caminhamos convosco, comprometam-se também com estes projetos que só podem ser feitos convosco, porque nós poderemos falar com os jovens, mas se não tivermos a linguagem dos jovens e não os compreendermos, então de facto a comunicação não acontece.
0: Os contratos de programa com as duas associações representam um apoio total de 62 mil euros.
4: Uma ajuda para os dois festivais da juventude que acontecem em agosto. O antigo diretor para o futebol do Marítimo defende que o novo treinador deve ser contratado o mais rápido possível. João Luís Lomelino argumenta que o regresso à Primeira Liga de Futebol deve começar já a ser preparado.
5: Eles não podem demorar muito por causa das aquisições. Quando começarem a tratar das aquisições que há agora, ou se já não vieram, já têm vindo a tratar, tem que ser com um mínimo de coerência com o treinador. Quantas vezes ouvimos o treinador aí à meia da época disse: ah, isto foi os jogadores que me deram. Como dizem assim, não fui eu que escolhi estes jogadores. Isto já aconteceu muitas vezes. Portanto, tem que haver aqui um certo cuidado, que é quando começar a época, o treinador estar alinhado com os reforços e com a constituição da equipa.
4: O Nacional também procura um novo treinador. O presidente do grupo, os Alvinegros, Emanuel Drummond, defende que o novo técnico deve ter um perfil semelhante ao de Tiago Margarido.
6: Tem que ser um treinador que venha para unir, que entenda perfeitamente aquilo que a administração da SAD pretende para o futuro do Nacional. Sabemos que não irá ter estrelas no seu plantel, porque realmente isso custa muito dinheiro e o Nacional é um clube, pronto, que pode não ter essa possibilidade de ir buscar jogadores de primeira linha. Mas penso que é um bocado na linha do Tiago Margarido, portanto, acabar por fazer passar a sua mensagem aos jogadores e tirar o máximo de rendimento daquilo que eles possam efetivamente dar.
4: Declarações dos comentadores da RTP Antena 1, registadas no programa Bola na Rede, conduzido pelo jornalista Marco António Sousa. 7h42 na manhã da rádio, espreitamos agora o que contam os jornais com o jornalista Pedro Filipe Costa.
7: O Centro Internacional de Negócios da Madeira cresce e gera mais de 187 milhões de euros em impostos, escreve o JM. Acrescenta ainda que a receita líquida aumentou mais de 14% e o IRC representa 62%. E além da recuperação de auxílios, o IVA e o IRS também potenciaram o desempenho fiscal. O bom desempenho de uns contrasta com a manchete que fala em trabalho forçado na PSP, conforme denuncia o Sindicato Independente dos Agentes de Polícia e aponta o caso da esquadra de Câmara de Lobos. Também a negra é a história do Diário de Notícias sobre a redução de pena de 11 para 8 anos de cadeia de um abusador de crianças decretada pelo Supremo Tribunal. Na manchete, o Diário de Notícias explica que a reserva da Marinha ameaça a pesca e por isso os pescadores receiam perder bancos de espada e de atum. No desporto, é o presidente dos Alvinegros que assume, na Primeira Liga, o Nacional é um clube pobre.
4: Um olhar à imprensa regional nesta terça-feira, dia em que está prevista uma pequena subida de temperatura nas terras altas. A máxima no Funchal pode chegar aos 23 graus e aos 22.

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2: Lá mais à frente, a informação desportiva na manhã da RTP Antena 1. Tenha bom dia, faltam 15 minutos para as 8.

0: No dia da saudade, o Fernando Daniel, na manhã da RTP Antena 1. Agora vamos à informação desportiva. Mário Silva da Costa.
1: O diretor desportivo do clube que venceu a taça garante que o Torriense cumpriu os processos de licenciamento e que por isso vai garantidamente jogar na Liga Europa. Em entrevista ao Canal 11, André Sabino recordou como decorreu todo o processo burocrático e assegurou que o clube está a postos para participar nas competições europeias.
2: Em outubro, novembro, a Federação envia um e-mail relativamente ao licenciamento para as competições europeias. Tem que se pagar 1.500 € para iniciar o processo. E depois, a partir daí, vem um conjunto de situações a nível de estádio, a nível de condições de trabalho, a nível de recursos humanos. Portanto, um conjunto de situações para nós conseguirmos ter o processo feito e aprovado. Bora lá. E pronto, iniciámos o processo, pagámos ali os 1.500 €, iniciámos o processo e as coisas foram andando. Sim, e acontece o que acontecer, subamos divisão ou não, vamos desfrutar e disputar essa competição.
1: O Torriense garantiu a vaga na Liga Europa depois de ter vencido a Taça de Portugal frente ao Sporting. No entanto, o estádio Manuel Marques em Torres Vedras não cumpre os requisitos exigidos pela UEFA e por isso o Torriense indicou outro recinto para receber os jogos da Liga Europa.
2: Posso desvendar que o estádio que nós licenciámos foi o estádio Algarve pela lotação e porque também tivemos alguma dificuldade e nós acabámos por licenciar.
3: E achas que isso não é reversível? Ou seja, aquele estádio a partir do momento que tu indicas tem de ser aquele? Ou imagina, podes no verão indicar outro qual?
2: Podemos fazer a alteração, ou seja, aquilo foi a solução mais prática, porque também...
4: Vai acabar o processo.
2: Exato, ou seja, terminou o processo ali, está aprovado, e nós agora, logicamente, que a nossa intenção é jogar o mais perto possível da cidade de Torres Vedras.
1: As explicações deixadas por André Sabino, diretor desportivo do Torriense, em entrevista ao Canal 11. João Afonso foi oficializado como reforço do Futebol Clube do Porto. O guarda-redes de 19 anos chega do Santa Clara e assinou um contrato válido até 2031. Os Dragões pagam 1,5 milhão de euros aos açorianos por 80% do passe. O negócio contempla ainda mais 500 mil euros mediante o cumprimento de objetivos. Nas primeiras declarações como jogador do Porto, João Afonso sublinhou as ambições para o novo desafio da carreira.
5: Poder principalmente representar a melhor nível as cores do Futebol Clube do Porto, dar o meu máximo tanto na equipa A como na equipa B também e esperar pela oportunidade, como fiz no Santa Clara também, para poder agarrar da melhor forma.
1: O jovem jogador revelou que admira os colegas guarda-redes do Porto, em particular Diogo Costa.
5: Isso que também venho aqui fazer, trabalhar o Cláudio Ramos, o João Costa. Opa, o Diogo Costa é sempre foi o meu ídolo, por isso é muito bom estar com ele agora aqui no Futebol Clube do Porto.
1: João Afonso fica blindado por uma cláusula de rescisão no valor de 30 milhões de euros. Terminou hoje o prazo de 10 dias para José Mourinho responder se pretende ou não renovar com o Benfica. A imprensa desportiva refere que o técnico ainda não deu qualquer resposta à direção do Clube da Luz. José Mourinho terá tudo acertado para rumar ao Real Madrid caso Florentino Pérez vença as eleições do Clube Espanhol. No entanto, caso a cláusula de rescisão do treinador fosse acionada até hoje, a saída de Mourinho do Benfica custaria 7 milhões de euros. Daqui em diante, o valor sobe para 15 milhões. Entretanto, o outro candidato à presidência do Real, Henrique Riquelme, afirmou que não pretende contar com José Mourinho como treinador dos merengues. O Sporting venceu o Futebol Clube do Porto no jogo 2 das meias-finais do play-off do Campeonato de Basquetebol. Os Leões ganharam por 88-73 no pavilhão João Rocha. Desta forma, o Sporting empata a eliminatória. Ao fim de 2 jogos, uma vitória para cada lado. As equipas voltam a jogar na sexta-feira no Dragão Arena. Na outra meia-final, o Benfica leva 2 triunfos sobre a Oliveirense. O jogo 3 tem lugar na quinta-feira em Oliveira de Azeméis. Estas eliminatórias decidem-se à melhor de 5 jogos.
0: Informação desportiva com Mário Silva da Costa na manhã da RTP Antena 1. Sete minutos para as 8. Bom dia.
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0: Betty Carter a caminho das 8 da manhã. Para esta terça-feira, 26 de maio, céu pouco nublado, vento fraco a moderado de norte-nordeste. A temperatura máxima prevista para o Funchal, 23 graus e 22 para o Porto Santo. O estado do mar na costa norte, ondas de noroeste com 1,5 metro a 2 metros. E na costa sul, ondas do quadrante sul inferiores a 1 metro. A temperatura da água do mar, 21 graus. Muito bom dia, tenha atenção às notícias.
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2: Oito horas em Portugal Continental e na Madeira, 7 nos Açores. Terça-feira 26, falei de calor. E Eduardo, há uma vaga normal de tempo quente na Europa.
3: Está a chegar também hoje a Portugal, vai afetar sobretudo o Alentejo. Em França, várias regiões bateram recordes de temperatura para maio e a canícula matou nas últimas horas 7 pessoas no país. Quase um terço das candidaturas aos apoios para a reconstrução após as tempestades são enganosas e foram chumbadas. Marta Temido critica a ação do governo na saúde, as respostas no SNS vão continuar a faltar, a reforma do INEM não vai resolver os problemas da emergência médica, são declarações ao Política com assinatura desta terça-feira que vamos ouvir neste jornal.
2: As temperaturas vão subir, mas Faro já está com 24 graus, Lisboa 19, Funchal 18, Ponta Delgada 17, Porto e Coimbra 15. Edição de Eduardo Amaro.
3: O calor que consome a Europa é ar quente, chegado do norte de África, que entrou no continente e começou a fazer subir os termómetros já durante o dia de ontem em França, no Reino Unido, também em Itália. Temperaturas a chegarem em maio aos 30 graus. Em França bateram-se mesmo recordes de calor para o mês e vários recordes locais. Aconteceu, por exemplo, em Nantes, em Bergerac. E hoje esta vaga de calor vai intensificar-se. Portugal não escapa a esta massa de ar quente que vai, sobretudo, atingir o sul do país, o Alentejo, como explicou já esta manhã a Antena 1, a meteorologista Alexandra Fonseca, do IPMA.
4: Uma subida de temperatura, em especial da máxima, e será mais significativa no litoral. No entanto, as temperaturas poderão chegar na casa dos 38 graus, em especial no Alentejo e também no Vale do Tejo. Hoje, os distritos de Leiria, Santarém, Lisboa, Setúbal, Porto Alegre, Évora, Beja, a começarem com o aviso amarelo, a partir das 9 da manhã, e amanhã, a partir também das 9 horas, o restante território a ficar com o aviso amarelo de tempo quente, à exceção do distrito de Faro.
3: Informações deixadas esta manhã pelo Instituto Português do Mar e da Atmosfera à Antena 1 em relação àquilo que vai ser o dia quente que se prevê para hoje em Portugal. Vai atingir sobretudo o Alentejo, aí as temperaturas serão as mais elevadas. Em França, esta vaga de calor já fez 7 mortos nas últimas 24 horas. A confirmação era dada esta manhã pela porta-voz do governo francês em declarações à TF1.
5: O que posso afirmar hoje é que houve 7 mortes, direta ou indiretamente relacionadas com o calor. Ocorreram pelo menos 5 casos de afogamento e mortes relacionadas com o calor extremo durante competições desportivas. Mas tudo isto precisará de ser esclarecido no final da onda de calor. Isto permite-me também lembrar a todos que, para além das medidas tomadas pelo Estado, pelas autarquias e pelos municípios, tem de haver uma vigilância individual que é extremamente importante neste momento.
6: É extremamente importante dans ce genre de moment.
3: As autoridades francesas pedirem todo o cuidado à população com estas temperaturas tão altas. Ouvíamos aqui Maude Bergeron, ela é a porta-voz do governo francês em declarações feitas esta manhã, prevenindo para as consequências do tempo anormalmente quente. E as temperaturas, Rosário Salgueiro, vão subir ainda mais esta terça-feira.
7: São raras estas temperaturas no mês de maio, de resto nunca tinha acontecido tão cedo e durante tantos dias. Ontem foi um dia muito quente, hoje será ainda pior. São mais de 220 lugares onde as temperaturas vão ultrapassar os 35 graus, coisa nunca vista. As casas, os transportes públicos não estão preparados para estes picos de calor, estão preparados para o frio, para o inverno, e porque durante a noite as temperaturas não descem abaixo dos 20 graus. Este pico de calor vai durar até sábado, ao longo de vários dias torna-se insuportável, sobretudo para idosos, pessoas com doenças e crianças. As escolas estão a funcionar normalmente, com muitas queixas de pais e de professores, que os estabelecimentos de ensino não estão preparados para as mudanças climáticas. Muitas autarquias estão a abrir as portas dos edifícios, muitos deles apalaçados com ar-condicionado, para que crianças e idosos possam, durante o dia, estar nesses lugares, e há uma grande vigilância. Claro, muitos médicos nos média a dizer que é preciso beber muita água, evitar sair no pico de calor e andar sempre com a cabeça protegida, com chapéu, e usar leque ou então aquelas ventoinhas portáteis tão típicas agora.
3: Rosário Salgueiro, correspondente em Paris, a dar conta aqui do dia em França. Vem aí mais calor ainda do que ontem, uma vaga de calor, de ar quente, que veio do norte da África e que está a atravessar o continente europeu, e com maior incidência sobretudo na França, também Reino Unido, a Itália, e este calor a aumentar e a chegar hoje também a Portugal. Perto de um terço das candidaturas aos apoios de reconstrução, depois das tempestades de fevereiro, foi chumbado. Há muitas razões que são adiantadas esta manhã pelo Jornal Público, quase todas, Camila Vidal, passam por enganar o Estado.
8: São apoios para reconstrução de habitação permanente no valor máximo de 10 mil euros. Das cerca de 15 mil candidaturas já processadas, mais de 4.600 foram recusadas, praticamente um terço. O Jornal Público foi ouvir as câmaras de Leiria e de Orém, que confirmam. A grande maioria dos indeferimentos acontece porque a casa afetada pelo mau tempo não é de habitação permanente. Há vezes em que é assumido pelos proprietários que aquela não é a casa onde vivem, outras em que são os serviços da Câmara a descobrir. Também são recusados os formulários em que constam danos em eletrodomésticos ou carros, porque não está contemplado nos apoios. Casas de segunda habitação, casas de férias, casas onde já não vivia ninguém, casas duplicadas e até uma casa que não existe. Das quase 11 mil candidaturas recebidas pela Câmara de Leiria, saltou à vista a imagem de uma casa destruída, gerada por inteligência artificial. Também nesta Câmara, mais de 1.000 candidaturas recebidas pedem um apoio de exatamente 5 mil euros. É o limite para não ser precisa uma vistoria ao local. Os pedidos de reconstrução de casas superam os 210 milhões de euros. Foram aprovadas as transferências de 41 milhões e pagos, até ao momento, 36 milhões de euros.
3: A imaginação parece que não tem limites quando se trata de conseguir chegar de forma ilegítima aos apoios do Estado, neste caso para a reconstrução depois das tempestades de fevereiro. Há também 72 câmaras que ainda não avaliaram nenhuma das candidaturas destes apoios à reconstrução. É um levantamento também do Jornal Público com base em dados do Governo. Lisboa, Almada e Sintra lideram esta lista. Só em Lisboa há pelo menos uma centena de pedidos que estão à espera de uma resposta. Em 19 municípios que foram afetados pelas tempestades, só uma candidatura é que foi submetida aos apoios, e depois há 14 autarquias no país que já concluíram o processo todo, têm as candidaturas todas aprovadas e pagas. Do início do ano até ao final de abril, em 4 meses, portanto, a PSP apanhou, em média, 28 condutores por dia a circular com excesso de álcool no sangue. O balanço da polícia é divulgado hoje. Foram detidos em 4 meses mais de 2 mil condutores e as multas por causa do excesso de álcool chegaram perto das 1.400, um balanço que a PSP divulga esta manhã. Marta Temido, eurodeputada socialista, antiga ministra da Saúde, afirma à Política com assinatura da Antena 1 que com as regras atuais nem o Serviço Nacional de Saúde, nem o INEM vão conseguir dar a resposta de que o país precisa nesta altura. Para Marta Temido, o governo não está a ir à gênese do problema. É preciso, defende a antiga ministra, mexer de forma mais profunda na orgânica da saúde.
9: O Serviço Nacional de Saúde, com as regras que tem, não consegue dar resposta. Não consegue o Serviço Nacional de Saúde, não consegue o INEM. E podemos dar as voltas que quisermos.
10: Não acredita nesta regras... refundação, por exemplo, do INEM?
9: Tenho muitas dúvidas. Penso que não se está a atacar uma vez mais a raiz do problema.
10: Portanto, não se pode responsabilizar a atual ministra?
9: Por não estar a ver a realidade e estar a procurar alívios, sim. Porque me parece que é um erro e que pelo menos esse erro era evitável, porque tem um grande conhecimento do setor e tem gente certamente que a aconselha. Relativamente à capacidade de mexer nesta orgânica mais profunda, não, isso é a responsabilidade do primeiro-ministro, porque a ministra é uma ministra setorial. Aliás, a senhora ministra tem sempre o cuidado de dizer que mais do que ela manda ao primeiro-ministro.
3: Marta Temido, apesar das críticas, Marta Temido considera que as alterações que o governo está a fazer ao regime dos médicos tarefeiros é uma boa medida. Vamos poder ouvir a entrevista da antiga ministra da Saúde, eurodeputada socialista, ao Política com assinatura depois das 10 da manhã. Os ataques dos Estados Unidos contra alvos iranianos voltaram nas últimas horas. Há relatos de explosões em várias regiões, como Bandar Abbas, e também confrontos no mar. Washington alega que são ataques de autodefesa por suspeitas de que o Irão esteja a minar o Golfo Pérsico. Guilherme de Sousa.
11: Os ataques norte-americanos tiveram como alvo os barcos iranianos que tentavam precisamente colocar minas marítimas e também lançadores de mísseis terra-ar. O Comando Central dos Estados Unidos justifica estes ataques numa ação de legítima defesa para proteger as tropas norte-americanas na região. Donald Trump confirma que deu essa autorização ao Pentágono para responder àquilo que chamou de provocações iranianas. Ora, para Washington, o objetivo é reabrir, custe o que custar, o Estreito de Hormuz à navegação. Foi o que disse durante a madrugada Marco Rubio, a partir da Índia.
12: O estreito tem de estar aberto e vai ser aberto de uma forma ou de outra. O que está a acontecer é ilegal. Ilegal e é insustentável para o mundo. É inaceitável. Não conheço qualquer país do mundo que faça isto. Os russos não são a favor do sistema de portagens, os chineses também não, e não há qualquer país no mundo que seja a favor de um sistema de portagens, à parte do regime do Irão. Portanto, isto não pode acontecer. O estreito precisa de ser aberto, desimpedido, sem portagens. E, obviamente, isso precisa de acontecer imediatamente.
11: Declarações de Marco Rubio, o secretário de Estado norte-americano, que admite que pode haver negociações com Teherão durante o dia de hoje no Qatar, onde se encontram representantes iranianos, seja através da diplomacia, seja pela força. Os Estados Unidos querem impor um acordo a Teherão onde o Estreito de Hormuz seja reaberto sem qualquer contrapartida. A Casa Branca assume que está confiante de que o acordo possa ser concluído nos próximos dias.
3: Por enquanto, nas últimas horas, não há notícias de avanços nestas negociações. O que é certo é que nem o Irão, nem os Estados Unidos, por enquanto, parecem ter desistido delas, pelo menos oficialmente. A partir de hoje, quem viajar para Macau, vindo de países que podem ser afetados pelo surto de ébola, vai ter de cumprir uma vigilância durante 21 horas. Continua a crescer o surto de ébola, que começou na República Democrática do Congo, a 15 de maio. Nesta altura, de acordo com as informações que são dadas pela OMS, há pelo menos 200 mortes suspeitas provocadas pelo vírus. No ponto central, daqui a pouco, com António Vitorino, vamos conversar sobre a máquina internacional que é preciso montar à volta de surtos destes para conter a doença, tal como aconteceu já também na República Democrática do Congo em 2018. No dia do centenário do nascimento de Miles Davis, uma lenda do jazz, cuja música está a ser celebrada, aliás, em todo o mundo ao longo do ano, surge a notícia da morte de outra lenda do jazz, Sonny Rollins, um dos maiores saxofonistas da história, famoso pelo improviso criativo e complexo que tinha. Está ao lado de nomes como John Coltrane e Charlie Parker. Sonny Rollins morreu ontem aos 95 anos. Era considerado uma das últimas figuras da era bebop. O jazz perdeu, portanto, um dos nomes maiores.
2: Versátil vai de colaborou de resto com a banda que vai abrir-se a próxima hora de emissão do programa da manhã, os Rolling Stones. 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
1: 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Hora 10. Uma emissão de Marta Cília.
0: Manhã da RTP Antena 1 de terça-feira, 26 de maio. Eu sou Luís Reis. Tenha bom dia. 8:15, está na hora da lição de português.
10: Ora, hoje pergunta-nos um ouvinte se é correto dizer ídolo homem e ídolo mulher. Oh, Sandra, como é
9: não
10: que é?
9: Não é. Nós temos em português vários nomes, são os chamados nomes sobrecomuns. O que é que são nomes sobrecomuns? São nomes que têm uma única forma e até o seu artigo, o determinante artigo que os acompanha, fica intacto, mas esse nome pode referir-se, pode designar uma pessoa do sexo feminino ou do sexo masculino.
10: Dá lá exemplos.
9: A pessoa, a Filomena é uma pessoa e uma profissional extraordinária, mas não quer profissional agora, quer pessoa. A pessoa e o João, o Diogo, é uma pessoa extraordinária, não é a pessoa. Para o homem, para a mulher, a vítima. A vítima, não,
10: a criança.
9: Vítima, a criança, a vítima, a testemunha. Sei lá, imagine-se que eu digo que Jesus Cristo é o meu ídolo. E alguém que diz que uma cantora como Madonna, a Matilde está a dizer que a Madonna é o seu ídolo. Não é a sua ídola, nem é a sua ídolo. Ao contrário de nomes que, cujo artigo é que determina, são os nomes comuns de dois géneros. Por exemplo, dentista, pianista, cliente, aí o artigo muda. A cliente, o Diogo, a Filomena é a cliente, o Diogo é o cliente. Não é o caso. Portanto, ídolo pertence ao grupo de testemunha, vítima, pessoa, criança.
10: É sempre o ídolo.
9: Exatamente.
10: Seja mulher,
9: sempre.
10: Seja homem.
9: Sem dúvida. Portanto, não existe nem ídolo homem, nem precisamos disso.
10: Nem existe ídola.
9: Não existe ídola, não existe a ídolo, portanto o artigo mantém-se no masculino, o ídolo, pode designar um ser do sexo masculino ou feminino e não precisamos de homem e de mulher, portanto não precisamos.
10: Pronto, muito bem, está explicado. Gostamos tanto de ter aqui, nem imaginas, olha, tiras as nossas dúvidas todas. Obrigada, Sandra Duarte Tavares, na ponta da língua.
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0: Teddy Swims na manhã da RTP Antena 1. Já daqui a pouco, daqui a 5 minutos, voltamos às notícias para mais uma edição do Diário Regional. Tenha bom dia.
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A paixão dos heróis do mar na manhã da RTP Antena 1. Para esta terça-feira, céu pouco nublado, vento fraco a moderado de norte-nordeste. A temperatura máxima para o Funchal 23 graus, 22 para o Porto Santo. E o estado do mar na costa norte, ondas de noroeste com 1,5 metro a 2 metros. Na costa sul, ondas do quadrante sul inferiores a 1 metro. Temperatura da água do mar 21 graus.

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1: Bom dia, são 8:30.
2: Já foi atingida a metade da cota do atum patudo atribuída este ano à Madeira e aos Açores. Os armadores queixam-se da falta de pescadores e do preço dos combustíveis. A utilização de drones na produção de banana é uma medida prevista para a modernização da agricultura da Madeira nos próximos anos. Duas pessoas morreram na noite passada no Funchal num acidente entre duas motas.
1: Diário Regional com assistência técnica de Paulo Fernandes. A edição é de Celina Faria.
2: Já foi capturada metade da cota do atum patudo atribuída à Madeira e aos Açores em conjunto. Apesar da quantidade, há falta de mão de obra, pelo que 7 barcos não conseguiram ir para a faina. Outra dificuldade dos armadores é o elevado preço dos combustíveis e o apoio do Governo Regional ainda não foi entregue, Cláudia Ornelas.
3: Em abril, os barcos saíram para a faina e das 2.400 toneladas disponíveis para o atum patudo, foram capturadas cerca de 50%, informa a Antena 1, Jacinto Silva, presidente da Copesca.
4: Ficaram bem até este momento. Esta semana parece-me que já houve redução da captura, passou de 100% para 75%. As maiores embarcações, 25 metros para cima, que apanhavam 16 toneladas, a partir do dia 23 começa a apanhar 12 toneladas por dia. Vamos lá ver se a cota fica aí, pelo menos até julho.
3: Enquanto o preço do combustível sobe, o preço do atum desce.
4: Estamos o gás óleo hoje a 1,19€. Para quem gasta 1.000 litros por dia, é muito caro. E o preço do peixe está muito inferior ao ano passado. O ano passado tínhamos média de 4€, estamos temos nos 2,5€. Vai ser menos rentável, principalmente para os armadores, que é que paga combustível.
3: E por chegar estão os apoios prometidos pelo Governo Regional.
4: O Governo transmitiu-nos que a partir de abril dava-nos mais 10 cêntimos, portanto tínhamos 10, com mais 10, são 20 cêntimos. Reflete-se a abril, maio e junho, mas ainda não recebemos. Continuamos à espera. Já é uma boa ajuda.
3: A falta de mão de obra também assombra o setor, levando muitos barcos a permanecer no porto.
4: A mão de obra está no caniçal, quem lá for, estão lá 7 atracados, portanto, 7 traineiras, não há mão de obra. O grande problema disto são as cotas, porque se houvesse uma cota, como já tivemos, de 6 ou 7 ou 8 mil toneladas, com certeza que havia mais mão de obra. Só que há gente que saí da pesca e fui trabalhar para a terra, porque o mar, trabalhar 3, 4 meses já não é futuro.
3: Com a cota do patudo a 50% por capturar, há também 2.900 toneladas de voador. Uma espécie que, devido ao aquecimento da água nos últimos 3 anos, não tem aparecido na região.
2: A safra do atum patudo deve assim durar até ao mês de julho. Nos próximos 3 anos, a Madeira tem 141 milhões de euros para apoiar por projetos agrícolas. O plano estratégico para a política agrícola comum começou a ser apresentado aos produtores da região e define a modernização do setor com a utilização, por exemplo, de drones na produção de banana. Lília Mata.
5: A palavra de ordem é modernizar. Nuno Maciel, secretário regional da Agricultura e Pescas, gostaria de ver, por exemplo, a utilização de drones na agricultura madeirense.
6: Dos drones na agricultura, que já existem na América Latina e na Ásia, e que, por exemplo, para o transporte da banana, poderá ser uma realidade para ultrapassar as dificuldades que temos com a mão de obra.
5: Há muitas outras soluções tecnológicas que Nuno Maciel quer ver implementadas.
6: Podemos aumentar os monocarris na agricultura. Há soluções de otimização de umidade, de temperatura. Hoje há um conjunto de equipamentos disponíveis que não são muito grandes nem são muito caros no mercado, que se podem instalar onde se vai otimizar a rega, onde vamos ter ciclos de rega que são mais curtos, otimizando a gestão da água. Podemos trazer alguns tipos de tratores que são mais pequenos e que se adaptam também à nossa orografia. E podemos trazer também, sem dúvida alguma, plataformas de gestão em que o agricultor poderá ter acesso à informação e poderá, por via desse mesmo acesso, ficar a conhecer como pode preventivamente colocar determinados tratamentos nas suas culturas.
5: O programa está atrasado. O secretário da Agricultura pede rapidez na apresentação de projetos para que a região consiga uma execução tão boa como no caso do PRODRAM, ano, que foi de quase 100%, a novidade é que agora tem de ser tudo online.
6: Terão de ser submetidas numa plataforma de gestão informática, que, por sua vez, já irá analisar essas mesmas candidaturas e irá criar também um processo de hierarquização das mesmas.
5: Nuno Maciel promete ajuda aos agricultores através de várias entidades. Até agora já foram executados 29 milhões de euros dos prémios ao agricultor e também de indemnizações compensatórias.
2: A primeira sessão de esclarecimento para a apresentação do Plano Estratégico para a Política Agrícola Comum decorreu em Câmara de Lobos. Seguem-se outras em todos ou nos restantes concelhos da Madeira. Duas pessoas morreram esta noite na Via Rápida num acidente entre duas motas depois do túnel dos Viveiros no sentido Funchal-Câmara de Lobos. No local estiveram a IMIR, os bombeiros sapadores do Funchal, a PSP e também a Via Litoral. A Via Rápida esteve fechada durante algum tempo. Foram resgatados pela Marinha Portuguesa 5 tripulantes de uma lancha rápida a cerca de 60 km a norte do Porto Santo, depois de um pedido de socorro por estarem à deriva e sem água potável. A embarcação foi rebocada para a água de pena. As autoridades estão a investigar o caso. A lancha rápida, normalmente utilizada para o tráfico de droga, foi localizada pela Força Aérea, depois abordada pelo navio Patrulha Zaire. Os cidadãos de nacionalidade espanhola e marroquina estavam bem fisicamente e sem necessidade de assistência médica. Foram entregues já às autoridades. A GNR e a Polícia Judiciária também participam na operação. O antigo deputado socialista na Assembleia Legislativa da Madeira, Gregório Gouveia, entende que a região poderia ter mais autonomia se adaptasse legislação que já existe, nomeadamente na área fiscal. O ex-parlamentar do PS apresenta um exemplo concreto.
7: Que está expresso na Lei de Finanças das Regiões Autónomas, que é o poder de criar impostos próprios. E a autonomia que temos não quer criar impostos próprios, porque se quisesse, já o tinha feito desde 1998. Não quer. Aliás, eu já ouvi um dirigente dizer que criar impostos próprios era reduzir as receitas do orçamento regional, que é um absurdo. O que é um absurdo? Como é que se pode fazer reivindicações se esta dos impostos próprios já está escrita?
2: O antigo parlamentar do PS apresentou o livro Madeira, Virtudes e Conflitos da Autonomia. A obra tem muitas referências à história do arquipélago. Gregório Gouveia recua aos primórdios do povoamento e afirma que os capitães donatários tinham mais poderes em alguns domínios do que a autonomia consagrada na Constituição de 1976.
7: Há menos poder comparativo do que na altura, em termos de justiça. Porque os capitães do donatário, que quando receberam do infante Henrique a carta de doação que passava para os descendentes, que no regime de Morgadio, o poder na sua capitania era elevadíssimo, era rei e senhor de todas as

0: tratar das aquisições que há agora, ou se já não vieram, já têm vindo a tratar, tem que ser com um mínimo de coerência com o treinador. Quantas vezes ouvimos o treinador aí à meia da época disse, isto foi os jogadores que me deram. Como dizem assim, não fui eu que escolhi estes jogadores. Isto já aconteceu muitas vezes. Portanto, tem que haver aqui um certo cuidado, que é, quando começar a época, o treinador estar alinhado com os reforços e com a constituição da equipa.
1: O Nacional também procura um novo treinador para a próxima temporada. O presidente do Grupo Os Alvinegros, Emanuel Drummond, defende que o novo técnico deve ter um perfil semelhante ao de Tiago Margarido.
2: Tem que ser um treinador que venha para unir, que entenda perfeitamente aquilo que a administração da SAD pretende para o futuro do Nacional. Sabemos que não irá ter estrelas no seu plantel, porque realmente isso custa muito dinheiro e o Nacional é um clube pronto que pode não ter essa possibilidade de ir buscar jogadores de primeira linha. Mas penso que é um bocado na linha do Tiago Margarido, portanto, acabar por fazer passar a sua mensagem aos jogadores e tirar o máximo de rendimento daquilo que eles possam efetivamente dar.
1: Declarações dos comentadores registadas no programa Bola na Rede, conduzido pelo jornalista Marco António Sousa, numa altura em que ainda não são conhecidos os nomes dos novos treinadores do Marítimo e também do Nacional. Recordo que na semana passada, Rui Alves, o presidente do Nacional, disse que devia ser conhecida até ao final da tarde de hoje a escolha do novo técnico para a equipa que se mantém na Primeira Liga de Futebol. Em agosto, realizam-se dois festivais da juventude, um na Madeira e outro no Porto Santo. As associações Reinventa e New Classic, que promovem os eventos, receberam do Governo Regional um apoio de 62 mil euros. Marco António Sousa.
3: A Associação Reinventa prepara-se para realizar mais uma edição da Festa da Juventude, um evento que acontece a 12 de agosto no Parque de Santa Catarina. Ana Abreu, a presidente da associação, revela alguns dos nomes confirmados.
4: Nós temos o Peruca, é a cabeça de cartaz, depois temos a Isabel Gonçalves, a Estudantina da Madeira, o Mix FX Beatbox, o Pedro e temos também o DJ Sil.
3: Já a Associação New Classic prepara-se para realizar o Festival Altear nos dias 9, 10, 11 e 12 de agosto no Porto Santo, explica Francisco Lopes.
5: Temos contato com jovens extremamente talentosos, como por exemplo já tivemos o Snapa, o João Borges, a Elisa, a Mela, este ano vamos ter o Zarco. Temos vindo a apresentar este festival ao longo destes anos com este objetivo de juntar a comunidade artística jovem da Madeira.
3: Palavras que antecederam a assinatura de dois contratos-programa entre o Governo e duas associações. Paula Margarido, a secretária de Inclusão, Trabalho e Juventude, realça a importância da aposta no associativismo juvenil.
6: Nós precisamos de uma juventude que se comprometa com as causas da sociedade, da vida, do mundo. E é com estes jovens que nós contamos, precisamente para esse compromisso e essa comunhão. No fundo, é o Governo Regional a dizer: estamos ao vosso lado, caminhamos convosco, comprometam-se também com estes projetos que só podem ser feitos convosco, porque nós poderemos falar com os jovens, mas se não tivermos a linguagem dos jovens e não os compreendermos, então de facto a comunicação não acontece.
3: Os contratos-programa com as duas associações representam um apoio total de 62 mil euros.
1: Sim, uma ajuda para a realização dos dois festivais da juventude que acontecem em agosto. Agora espreitamos o que contam os jornais. Pedro Filipe Costa.
7: O Centro Internacional de Negócios da Madeira cresce e gera mais de 187 milhões de euros em impostos, escreve o JM. Acrescenta ainda que a receita líquida aumentou mais de 14% e o IRC representa 62%. E além da recuperação de auxílios, o IVA e o IRS também potenciaram o desempenho fiscal. O bom desempenho de uns contrasta com a manchete que fala em trabalho forçado na PSP, conforme denuncia o Sindicato Independente dos Agentes de Polícia, e aponta o caso da Esquadra de Câmara de Lobos. Também a negra é a história do Diário de Notícias sobre a redução de pena de 11 para 8 anos de cadeia de um abusador de crianças decretada pelo Supremo Tribunal. Na manchete, o Diário de Notícias explica que a reserva da Marinha ameaça a pesca e por isso os pescadores

0: receiam perder bancos de espada e de atum. No desporto, é o presidente dos Alvinegros que assume, na Primeira Liga, o Nacional é um clube pobre.
1: Um olhar aos jornais publicados na região neste dia em que está prevista uma pequena subida da temperatura nas zonas montanhosas. A máxima pode chegar aos 23 graus no Funchal e aos 22 no Porto Santo.

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0: Muito bom dia, faltam 14 minutos e meio para as 9.
1: Jorge Jesus deixou o Al Nassr e correm rumores de que poderá vir a treinar a seleção nacional terminado o contrato de Roberto Martínez. O míster aceitou falar ao Portugalex.
2: Ah, não confirmo, nem desmento, né? Também posso ir treinar o Benfica, ou a bancada do Chega na Assembleia, ou posso ir substituir um dos caricas que cantam com o Panda, né? Pai, tenho mais ou menos a idade deles. Como dizer ao Platão, o ovo de hoje vale mais que a galinha da manhã, né? Só posso confirmar é uma coisa. Como diz a canção da Marisa, o melhor está para chegar.
3: A ministra do Trabalho diz que há mães a amamentar os filhos até à escola primária só para terem redução de horário. E pior ainda,
4: também descobrimos que há mães que só têm filhos para poderem gozar da licença de maternidade e ficarem refasteladas em casa durante meses, a dar de mamar, a mudar fraldas, a acordar de noite de 2 em 2 horas, a levar os bebês ao pediatra, enfim, a não fazer nenhum. Isto é claramente um abuso e tem de acabar. E os bebês também têm de começar a trabalhar, em vez de passarem os dias a comer, a dormir, a fazer cocó. Acabou-se a mama.
1: Por falar em bebés, Coutrinho Figueiredo chamou pirralhos mimados aos ativistas da Climáximo e estes atiraram-se para o chão, mais concretamente para as faixas da Segunda Circular em Lisboa, a gritar.
3: E é lá que está a nossa repórter condecorada pelo Presidente da República, Tânia Laranjo. Alô, Tânia.
5: Apá, não, não me meta aí. Tu queres que eu leve com tinta no focinho, é?
3: Alô, Tânia, estás em direto para o Portugalex?
5: Alô, bom, os miúdos continuam deitados no chão a fazer birra e eu vou falar aqui com este. Quando é que pretendem sair daqui?
6: Quando o Coutrinho pedir desculpa por lhes ter chamado mimados. Nós não somos mimados. Quem diz é que é, lava a cara com chulé.
7: Ai, não chores, mano, olha aí.
3: Ok, e se ele não pedir?
6: Então, quando a minha mãe me der sopa ao jantar, eu vou atirá-la ao quadro do menino da lágrima que temos lá em casa. E quando me der de mamar, eu cuspo.
8: Awesome. E eu vou atirar a tinta ao casaco barbudo do Coutrinho e às calças beijos, tipo, juro.
7: A gente não saímos daqui, né?
5: Bom, parece que a birra está para durar. Voltamos a este direto quando algum automobilista os arrastar daqui. Alô, estúdio.
7: Gente,
5: opa, quem é que pediu as p*** das cervejas, pá? Íamos baralhando toda agora, Fónix.
0: Manuel Marques e António Machado com Portugalex na manhã da RTP Antena 1. Muito bom dia, faltam 11 minutos para as 9.

0: Humanos na manhã da RTP Antena 1, a caminho das 9 da manhã. Para esta terça-feira, céu pouco nublado, o vento fraco ou moderado de norte-nordeste, temperatura máxima prevista para o Funchal, 23 graus e 22 para o Porto Santo. Estado do mar na costa norte, ondas de noroeste com 1,5 m a 2 metros. Na costa sul, ondas do quadrante sul inferiores a 1 metro. Temperatura de água do mar, 21 graus. Muito bom dia, tenha atenção às notícias.
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2: Nove horas em Portugal Continental e na Madeira, 8 nos Açores. Terça-feira 26, a DECO está a lançar, Eduarda, uma nova campanha.
3: Para exigir ao Governo, vales consulta a entregar a quem espera mais do que o tempo previsto na lei para uma consulta, mas também para um tratamento ou um exame. É a campanha A Sua Saúde Não Pode Esperar. António Vitorino teme que o surto de ébola atual na República Democrática do Congo seja bem mais grave e difícil de controlar do que aconteceu há 6 anos, e um surto que na altura matou 2.300 pessoas. É um dos artistas mais influentes do mundo, representante da cultura latina moderna, e está em Portugal para 2 concertos. Bad Bunny, já há quem espere por ele no Estádio da Luz a esta hora, onde está a repórter Oriana Barcelos.
2: 25 graus em Faro, agora 22 Lisboa, 19 no Funchal, 18 Coimbra, Porto e Ponta Delgada, 17. Edição de Eduardo Maia.
3: A DECO está a lançar hoje uma petição e uma campanha nacional para exigir ao Governo a criação de um vale consulta destinado aos utentes cujas consultas, exames ou tratamentos passem os prazos legais. Há pessoas que estão há mais de 3 anos à espera de uma consulta hospitalar, denuncia a Associação de Defesa do Consumidor, que quer mais ação do Governo para resolver o problema no Namaral.
4: E justifica esta petição o porta-voz da DECO, Nuno Paes de Figueiredo, com um número.
5: Em Portugal, atualmente, há mais de 1 milhão de pessoas que aguarda por uma consulta hospitalar.
4: Por isso, a DECO Proteste lançou uma petição por um vale consulta para utentes com atraso, à semelhança do que fez com o Governo com o vale cirurgia. Quer a DECO Proteste que esta medida avance de imediato.
5: Ou seja, sempre que tenham sido atingidos 80% dos tempos de espera, o hospital antecipe que não consegue cumprir o prazo e então emite um vale que permite às pessoas serem vistas por consulta, um tratamento, um exame médico, sem terem que estar à espera, porque atualmente os prazos são amplamente ultrapassados.
4: E dá um exemplo, Nuno Paes de Figueiredo, que acontece na região de Aveiro.
5: E atenção, isto é transversal. Este caso particular excede largamente, mas é transversal. Mas há um caso em Aveiro, de uma OLS da região de Aveiro, em que o tempo máximo de resposta garantido para uma consulta de gastroenterologia são 120 dias. Já são mais de 1.100 dias de espera que as pessoas têm por uma consulta de gastroenterologia nesta região de Aveiro.
4: Motivos que levam a DECO a lançar a campanha A Sua Saúde Não Pode Esperar e a criar uma plataforma.
5: A plataforma é www.valconsulta.pt, obviamente que é totalmente gratuita, as pessoas só têm que fazer um registro. Nessa plataforma as pessoas conseguem perceber em que ponto estão os tempos de espera, conseguem perceber a situação específica de cada um, quanto tempo demora por uma consulta, por um exame ou por um tratamento médico.
4: Isto porque a DECO Proteste defende que o direito à saúde não pode depender do código postal, da capacidade financeira ou da resistência à espera.
3: Daí também esta petição que vai circular para quem quiser assinar, de forma a que seja criado um vale consulta destinado a estes utentes cujas consultas passam o prazo da lei. A plataforma que ouvimos falar aqui é uma plataforma digital. Nessa plataforma há vários simuladores onde é possível cada utente pôr os dados do seu caso e perceber se já passou o tempo previsto na lei para ser atendido pelo Serviço Nacional de Saúde. É sobre ele também que Marta Temido fala hoje no Política com Assinatura da Antena 1. Marta Temido, eurodeputada socialista, antiga ministra Ministra da Saúde. Ela afirma nesta entrevista que nem o Serviço Nacional de Saúde, nem o INEM vão conseguir dar resposta, as respostas de que o país precisa, com aquelas que têm sido as medidas tomadas pelo Executivo de Luís Montenegro. Marta Temido considera que o Governo não está a ir à raiz do problema. É preciso, defende a antiga Ministra da Saúde, mexer de uma forma mais profunda na orgânica da saúde.
6: O Serviço Nacional de Saúde, com as regras que tem, não consegue dar resposta. Não consegue o Serviço Nacional de Saúde, não consegue o INEM. E podemos dar as voltas que quisermos.
7: Não acredita nesta regras... refundação, por exemplo, do INEM?
6: Tenho muitas dúvidas. Penso que não se está a atacar uma vez mais a raiz do problema.
7: Portanto, não se pode responsabilizar a atual ministra?
6: Por não conseguir, por não estar a ver a realidade e estar a procurar alívios, sim. Porque me parece que é um erro e que pelo menos esse erro era evitável, porque tem um grande conhecimento do setor e tem gente certamente que a aconselha. Relativamente à capacidade de mexer nesta orgânica mais profunda, não, isso é a responsabilidade do Primeiro-Ministro, porque a Ministra é uma Ministra setorial. Aliás, a Senhora Ministra tem sempre o cuidado de dizer que mais do que ela manda ao Primeiro-Ministro.
3: Apesar destas críticas de Marta Temido para a Eurodeputada Socialista, nem tudo é mau nas medidas que o Governo tem tomado. Por exemplo, Marta Temido concorda com as alterações que o Ministério da Saúde está a fazer ao regime dos médicos tarefeiros.
6: Penso que as medidas que foram postas em cima da mesa, porque eu não as conheço, que ainda não foram publicadas, vão no bom sentido. Não no sentido de criar uma guerra com os tarefeiros. Há sempre os extremismos de linguagem, que nós, quando estamos no calor do momento, uns e outros, por vezes não conseguimos escapar, mas penso que as medidas vão no bom sentido. Nós não podemos continuar a ter as instituições a funcionar com base na tarefa.
3: Marta Temido, momentos da entrevista ao Política com assinatura da editora de Política da Antena 1, Natália Carvalho. Pode ouvir a entrevista aqui na íntegra depois das 10 da manhã. Ébola é o que marca o ritmo das preocupações em saúde a nível internacional nesta altura e a partir de hoje quem viajar para Macau vai ter de cumprir vigilância durante 21 dias. 21 dias porque é o tempo da incubação do vírus que está a circular. Além da República Democrática do Congo, epicentro da epidemia, também o Uganda, Sudão do Sul, Ruanda, Quénia, Tanzânia, Etiópia, por exemplo, estão em forte risco de serem atingidos pelo vírus. António Vitorino, ele era diretor-geral da Organização Internacional para as Migrações quando se deu o último grande surto de ébola na República Democrática do Congo. Foi entre 2018 e 2020. Na altura, a doença matou pelo menos 2.300 pessoas e António Vitorino esteve ligado à coordenação do apoio humanitário e do rastreio de saúde nas zonas de fronteira nessa altura. Em declarações hoje ao Ponto Central, António Vitorino explica que este surto é mais grave do que aquele que se viveu em 2018 por se tratar de uma estirpe do vírus difícil de detectar e sem tratamento disponível.
8: Desta vez a situação é bastante mais grave, porque estamos perante um caso onde a detecção foi tardia, em virtude de anteriormente se terem feito os testes para a variante, para a estirpe mais conhecida do ébola, a chamada variante do Zaire, e desta feita nós estamos perante uma outra variante, uma mutação, cujo nome é quase impronunciável, Budungiu, há qualquer coisa semelhante a isto, para a qual não existe nem vacina, nem existe tratamento. E, portanto, a primeira linha urgente da cooperação internacional é tentar encontrar, com base nos medicamentos e nas vacinas que existem para a estirpe do Zaire, que foi a de 2018-2020, tentar encontrar rapidamente uma resposta a nível medicamentoso.
3: A situação é mais grave e a resposta também é mais difícil, porque apanha a Organização Mundial de Saúde numa situação de fragilidade orçamentada pela retirada dos Estados Unidos da organização. O terreno é complexo, com zonas controladas por grupos armados rebeldes e atinge populações com uma forte tradição cultural em relação aos mortos e à morte, que é difícil de conciliar com as boas práticas de saúde.
8: no terreno. A situação é muito difícil e eu vejo com muita preocupação as últimas notícias que dão conta de haver uma expansão do vírus para duas cidades muito importantes na zona do Nordeste da República Democrática do Congo, as cidades de Goma, que estão ocupadas por um grupo terrorista, um grupo armado, o M23, onde o acesso está condicionado por esse grupo, e a cidade de Butembo.
3: António Vitorino, ele esteve ligado à coordenação do apoio humanitário e do rastreio de saúde nas zonas afetadas pelo surto de ébola, também na República Democrática do Congo, entre 2018 e 2020, a dar-nos aqui também um olhar sobre este combate que se faz nesta altura ao novo surto que surgiu este mês e que é considerado pela Organização Mundial de Saúde muito grave. O ar quente do norte da África é entrou na Europa, fez do dia de ontem um dos mais quentes do mês de maio, atingiu em cheio a França, o Reino Unido, também a Itália, com os termómetros a subirem aos 30 graus, com temperaturas em alguns pontos nunca vistas durante este mês de maio, e agora é a vez também do calor a entrar em Portugal a partir de hoje, como explicou já esta manhã a Antena 1, Alexandra Fonseca do IPMA.
9: Uma subida de temperatura, em especial da máxima, e será mais significativa no litoral. No entanto, as temperaturas poderão chegar na casa dos 38 graus, em especial no Alentejo e também no Vale do Tejo. Hoje, os distritos de Leiria, Santarém, Lisboa, Setúbal, Porto Alegre, Évora, Beja, a começarem com o aviso amarelo, a partir das 9 da manhã, e amanhã, a partir também das 9 horas, o restante território a ficar com o aviso amarelo de tempo quente, à exceção do distrito de Faro.
3: Atenção ao calor hoje, sobretudo na região do Alentejo. Onde os termómetros vão subir muito nas próximas horas é no Estádio da Luz. Bad Bunny está em Portugal para dois concertos, hoje e amanhã. Muitos não terão tomado ainda nota do nome, mas o artista porto-riquenho é atualmente um dos músicos mais influentes do mundo, líder do reggaeton, da música latina, e a mobilização do público português, assim que estes concertos foram anunciados, foi muito grande. Já há quem espere por Bad Bunny e Oriana Barcelos em direto a esta hora do junto ao Estádio da Luz.
10: Já há quem espere, e para já conto aqui algumas dezenas de pessoas já à espera desse primeiro concerto de Bad Bunny em Portugal. São grupos de fãs munidos de mantas, pequenos bancos, comida, vejo aqui sandes, água, saladas também, até porque a espera vai ser longa, uma vez que o espetáculo só começa às 8 da noite. Nesta altura a expectativa é muito grande, os bilhetes, como dizias, para este espetáculo esgotaram assim que foram postos à venda há um ano, porque Bad Bunny, este artista do Porto Rico, é de facto um músico de escala planetária, está constantemente nos tops das plataformas. Foi ele que este ano subiu ao palco do Super Bowl nos Estados Unidos, num espetáculo todo cantado em espanhol, com muitas referências à América do Sul, o que naturalmente irritou Donald Trump. É por tudo isto, mas sobretudo pela música, que estão aqui estes fãs de Bad Bunny hoje. Bom dia, Gonçalo Mata. O Gonçalo é do Porto, veio do Porto, chegou, ainda não eram 8 da manhã, foi o 16º a chegar. Ele sabe disso porque está aqui a ser criado um sistema de contagem entre os fãs, eles têm os números escritos na mão. Gonçalo, como é que te preparaste para estas horas de espera?
11: Foi difícil. Vim do Porto, como foi dito antes, e foi pegar nas coisas e vir para aqui, pronto, chegar aqui de manhã, fazer a espera, e agora vai ser um sacrifício até abrirem as portas do estádio, acho que é às 5. E pronto, até lá estamos cá.
10: Tu és um dos maiores ouvintes de Bad Bunny, estiveste entre os top 5 mil de ouvintes no ano passado no Spotify. O que é que não pode falhar hoje? O que é que tens mesmo de ouvir?
11: Ambiente e qualquer música que ele toque, honestamente, para mim está tudo bem. Desde que ele cante, está tudo bem para mim.
10: O que é que para ti distingue o Bad Bunny de outros artistas? O que é que te faz ouvir Bad Bunny?
11: Acho que é a mensagem que ele transmite, o storytelling por trás de cada álbum. O último álbum devia tirar mais fotos, e a mensagem por trás desse álbum, um dos álbuns dele também, que transmite muita mensagem, nada ninguém sabe o que se vai passar amanhã e tens de viver hoje. E eu gosto muito das mensagens que ele transmite em todos os álbuns e relaciono muito com elas.
10: Alguma música favorita que queiras partilhar connosco?
11: Quero que ele toque um coco hoje.
10: Muito bem. Muito obrigada, Gonçalo Mata, um super fã de Bad Bunny, a horas aqui então do primeiro concerto de sempre de Bad Bunny em Portugal.
12: Impressionante como foste encontrar um ouvinte destes de Bad Bunny em frente ao Estádio da Luz, a reportagem de Oriana Barcelos. Vamos voltar lá com mais histórias às 10 para perceber o que move tanta gente para estes dois concertos esgotados de Bad Bunny em Portugal. Hoje é a estreia.
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0: São 9:15, manhã da RTP Antena 1 de terça-feira, 26 de maio. Eu sou o Luís Reis, tenha bom dia.
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0: Alex Warren na manhã da RTP Antena 1. Agora a crónica de Francisco Sena Santos. Bom dia.
1: Viva, bom dia. Rerum novarum, traduzindo do latim, significa das coisas novas. Há 135 anos, 1891, perante a mudança de época introduzida pela Revolução Industrial, Leão XIII publicou nesse tempo a encíclica que fundou a doutrina social da Igreja. Há um ano, o Papa, nascido em Chicago, ao escolher Leão, Leão XIV, para um nome que o identifica como Papa, quis dar sinal de que se quer continuador desse Papa da Rerum Novarum. E agora, um ano depois de ter sido eleito pelo conclave, acaba de publicar a encíclica com o título Magnífica Humanidade. Tem um subtítulo, talvez mais explícito, sobre a proteção da pessoa humana no tempo da inteligência artificial. O texto, com 110 páginas e 5 capítulos, para além da introdução e da conclusão, tem uma voz de alarme. É sobre o controlo da inteligência artificial por um grupo muito reduzido de pessoas que poderá vir a impor a visão da realidade dessas pessoas, a visão moral dessas pessoas. O Papa reflete sobre onde nos vai levar o algoritmo, reivindica o que nos faz sermos humanos e adverte. Pequenos grupos, com muito poder que lhes dá o controlo da inteligência artificial, podem orientar informações e consumos, condicionar escolhas e processos democráticos, incidir nas dinâmicas económicas em benefício próprio, contradizendo a justiça social e a solidariedade entre os povos. Leão XIV, contundente, chama a atenção para o facto de vivermos numa época de cegueira espiritual e cultural e para a necessidade de reflexão ética e humanizadora, sem a qual há o risco de o mundo ser conduzido para novas atrocidades, piores que as do passado que hoje deploramos. Daí que o Papa, nesta primeira encíclica que publica, também na continuidade da Laudato Si do Papa Francisco, essa projetando a questão ecológica dentro da doutrina social da Igreja, agora, Leão XIV, age sobre a inteligência artificial, colocando-a como centro de gravidade do nosso tempo. A arquitetura do texto desta encíclica assenta sobre a figura bíblica de Babel. Uma única linguagem, poder centralizado, assente na uniformidade. Leão XIV nomeia os novos monopólios da inteligência artificial e adverte para uma assimetria epistémica, económica e política que classifica de incompatível com o bem comum. Daí que volte ao verbo que repetiu na varanda da Basílica de São Pedro naquela tarde em que foi escolhido como Papa, o verbo desarmar. Agora, nesta encíclica, incita a que se desarme a inteligência artificial. Este Papa tem formação científica, é licenciado em matemática e para a escrita deste texto consultou cientistas, professores, engenheiros, gente de diversos saberes. Longe dele renunciar à tecnologia e ao progresso, mas entende que é preciso impedir a tecnologia de dominar e manipular o humano. Não basta regular, é preciso desarmar. Leão XIV denuncia o efeito venenoso das redes sociais e de novos modos de comunicação que puxam para deriva totalitária e para narrativas mediáticas polarizadas que recorrem à desinformação, à ridicularização do adversário, à construção sistemática de medos e ressentimentos, levando a que a diversidade do outro seja sentida como ameaça. Uma encíclica é o mais importante documento pontifício. Ler esta magnífica humanidade, em que Leão XIV cita a filósofa Hannah Arendt, passa por Tolkien, por Beethoven, pela Guernica e por um filme como A Lista de Schindler, é um exercício precioso. O Papa fala connosco sobre as novas formas de desumanização. Alerta mesmo para o uso do ecrã do telemóvel pelos mais novos.
0: Francisco Sena Santos, na manhã da RTP Antena 1.

o som de Marvin Gaye na manhã da RTP Antena 1. Para esta terça-feira, céu pouco nublado, vento fraco a moderado de norte-nordeste. Temperatura máxima prevista para o Funchal, 23 graus, 22 para o Porto Santo. E o estado do mar na costa norte, ondas do noroeste com 1,5 metro a 2 metros. Na costa sul, ondas do quadrante sul inferiores a 1 metro. E a temperatura da água do mar, 21 graus.

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1: Bom dia, são 9:30.
2: Os armadores de pesca do atum queixam-se da falta de pescadores e do preço dos combustíveis. Na faina já foi atingida metade da cota do atum patudo atribuída à Madeira e aos Açores. A utilização de drones na agricultura na região é uma medida prevista para a modernização nos próximos 3 anos. Duas pessoas morreram na noite passada no Funchal num acidente entre duas motas.
1: Diário Regional com assistência técnica de Paulo Fernandes. A edição é de Celina Faria.
2: Já foi capturada metade da cota do atum patudo atribuída à Madeira e aos Açores em conjunto. Apesar da quantidade, há falta de profissionais, pelo que 7 barcos não conseguiram ir para a faina. Outra dificuldade dos armadores é o elevado preço dos combustíveis. Por isso, reclamam os apoios do Governo Regional que já foram prometidos. Cláudia Ornelas.
3: Em abril, os barcos saíram para a faina e das 2.400 toneladas disponíveis para o atum patudo, foram capturadas cerca de 50%, informa a Antena 1, Jacinto Silva, presidente da Copesca.
4: Ficaram bem até este momento. Esta semana parece-me que já houve redução da captura, passou de 100% para 75%. As maiores embarcações de 25 metros para cima que apanhavam 16 toneladas, a partir do dia 23 começa a apanhar 12 toneladas por dia. Vamos lá ver se a cota fica aí, pelo menos até julho.
3: Enquanto o preço do combustível sobe, o preço do atum desce.
4: Estamos o gás óleo hoje a 1,19 euros. Para quem gasta 1.000 litros por dia, é muito caro. E o preço do peixe está muito inferior ao ano passado. O ano passado tínhamos média de 4 euros, estamos temos nos 2,5 euros. Vai ser menos rentável, principalmente para os armadores, que é que paga combustível.
3: E por chegar estão os apoios prometidos pelo Governo Regional.
4: O Governo transmitiu-nos que a partir de abril dava-nos mais 10 cêntimos, portanto tínhamos 10, com mais 10, são 20 cêntimos. Reflete-se abril, maio e junho, mas ainda não recebemos. Continuamos à espera. Já é uma boa ajuda.
3: A falta de mão de obra também assombra o setor, levando muitos barcos a permanecer no porto.
4: A mão de obra está no caniçal, quem lá for, estão lá 7 atracados, portanto, 7 traineiras. Não há mão de obra. O grande problema disto são as cotas, porque se houvesse uma cota, como já tivemos, de 6 ou 7 ou 8 mil toneladas, com certeza que havia mais mão de obra. Só que há gente que saí da pesca e fui trabalhar para a terra, porque o mar, trabalhar 3, 4 meses já não é futuro.
3: Com a cota do patudo a 50%, por capturar há também 2.900 toneladas de voador. Uma espécie que, devido ao aquecimento da água nos últimos 3 anos, não tem aparecido na região.
2: E assim a safra do atum patudo deve durar até ao mês de julho. O plano estratégico para a política agrícola comum começou a ser apresentado aos agricultores da região e define a modernização do setor com a utilização, por exemplo, de drones nos próximos 3 anos. A Madeira tem 141 milhões de euros para apoiar projetos agrícolas. Lília Mata.
5: A palavra de ordem é modernizar. Nuno Maciel, secretário regional da Agricultura e Pescas, gostaria de ver, por exemplo, a utilização de drones na agricultura madeirense.
6: Dos drones na agricultura, que já existem na América Latina e na Ásia, e que, por exemplo, para o transporte da banana, poderá ser uma realidade para ultrapassar as dificuldades que temos com a mão de obra.
5: Há muitas outras soluções tecnológicas que Nuno Maciel quer ver implementadas.
6: Podemos aumentar os monocarris na agricultura. Há soluções de otimização de umidade, de temperatura. Hoje há um conjunto de equipamentos disponíveis que não são muito grandes, nem são muito caros no mercado, que se podem instalar onde se vai otimizar a rega, onde vamos ter ciclos de rega que se há mais curtos, otimizando a gestão da água. Podemos trazer alguns tipos de tratores que são mais pequenos e que se adaptam também à nossa orografia. E podemos trazer também, sem dúvida alguma, plataformas de gestão em que o agricultor poderá ter acesso à informação e poderá, por via desse mesmo acesso, ficar a conhecer como pode preventivamente colocar determinados tratamentos nas suas culturas.
5: O programa está atrasado. O secretário da Agricultura pede rapidez na apresentação de projetos para que a região consiga uma execução tão boa como no caso do PRODRAM. exame, que foi de quase 100%, a novidade é que agora tem de ser tudo online.
6: Terão de ser submetidas numa plataforma de gestão informática, que por sua vez já irá analisar essas mesmas candidaturas e irá criar também um processo de hierarquização das mesmas.
5: Nuno Maciel promete ajuda aos agricultores através de várias entidades. Até agora já foram executados 29 milhões de euros dos prémios ao agricultor e também de indemnizações compensatórias.
2: A primeira sessão de esclarecimento sobre o novo plano estratégico para a política agrícola comum decorreu em Câmara de Lobos. Seguem-se outras sessões nos restantes concelhos da Madeira. Duas pessoas morreram esta noite na via rápida num acidente entre duas motas depois do túnel dos Viveiros no sentido Funchal-Câmara de Lobos. No local estiveram a EMIR, os bombeiros sapadores do Funchal, a PSP e a Via Litoral. A via rápida esteve encerrada durante algum tempo. Foram resgatados pela Marinha Portuguesa 5 tripulantes de uma lancha rápida a cerca de 60 quilómetros a norte do Porto Santo, depois de um pedido de socorro por estarem à deriva e sem água potável. A embarcação foi rebocada para a água de pena. A lancha rápida, normalmente utilizada para o tráfico de droga, foi localizada pela Força Aérea. Depois foi abordada pelo navio Patrulha Zaire. Os cidadãos de nacionalidade espanhola e marroquina estavam bem fisicamente, sem necessidade de assistência médica. Foram entregues às autoridades que estão a investigar o caso. A GNR e a PSP e a Polícia Judiciária também participam na operação. O antigo deputado do PS Madeira no Parlamento Regional, Gregório Gouveia, entende que a região poderia ter mais autonomia se adaptasse à legislação que já existe, nomeadamente na área fiscal. O ex-parlamentar recorda o que está definido há muito.
7: Que está expresso na Lei de Finanças das Regiões Autónomas, que é o poder de criar impostos próprios. E a autonomia que temos não quer criar impostos próprios, porque se quisesse, já o tinha feito desde 1998. Não quer. Aliás, eu já ouvi um dirigente dizer que criar impostos próprios era reduzir as receitas do orçamento regional. Que é um absurdo. O que é um absurdo? Como é que se pode fazer reivindicações se esta dos impostos próprios já está escrita?
2: O antigo parlamentar do PS apresentou o livro Madeira, Virtudes e Conflitos da Autonomia. A obra tem muitas referências à história do arquipélago. A edição de 250 exemplares foi paga pelo autor. O antigo diretor para o futebol do Marítimo defende que o novo técnico deve ser contratado o mais rápido possível. João Luís Lumelino argumenta que o regresso à Primeira Liga de Futebol deve começar a ser já preparado.
8: Eles não podem demorar muito por causa das aquisições. Quando começarem a tratar das aquisições que é agora, ou se já não vieram, já têm vindo a tratar, tem que ser com um mínimo de coerência com o treinador. Quantas vezes ouvimos o treinador aí à meia da época diz: ah, isto foi os jogadores que me deram. Como dizem assim, não fui eu que escolhi estes jogadores. Isto já aconteceu muitas vezes. Portanto, tem que haver aqui um certo cuidado, que é, quando começar a época, o treinador estar alinhado com os reforços e com a constituição da equipa.
2: O Nacional também procura um novo treinador. O presidente do grupo Os Alvinegros, Emmanuel Drummond, defende que o novo técnico deve ter um perfil semelhante ao de Tiago Margarido para que a equipa tenha estabilidade.
9: Tem que ser um treinador que venha para unir, que entenda perfeitamente aquilo que a administração da SAD pretende para o futuro do Nacional. Sabemos que

0: Rede, conduzido pelo jornalista Marco António Sousa, nem o Nacional nem o Marítimo apresentaram os nomes até agora dos novos técnicos para a próxima época de futebol. O Marítimo regressou à Primeira Liga, o Nacional mantém-se também no escalão principal do futebol português. Em agosto realizam-se dois festivais da juventude, um na Madeira e outro no Porto Santo. As associações Reinventa e New Classic, que promovem os eventos, receberam apoio do governo. Marco António Sousa.
1: A Associação Reinventa prepara-se para realizar mais uma edição da Festa da Juventude, um evento que acontece a 12 de agosto no Parque de Santa Catarina. Ana Abreu, a presidente da associação, revela alguns dos nomes confirmados.
2: Nós temos o Peruca, é a cabeça de cartaz, depois temos a Isabel Gonçalves, a Estudantina da Madeira, o Mix FX Beatbox, o Pedro, e temos também o DJ Sil.
1: Já a Associação New Classic prepara-se para realizar o Festival Altear nos dias 9, 10, 11 e 12 de agosto no Porto Santo, explica Francisco Lopes.
3: Temos contato com jovens extremamente talentosos, como por exemplo já tivemos o Snapa, o João Borges, a Elisa, a Mela, este ano vamos ter o Zarco. Temos vindo a apresentar este festival ao longo destes anos com este objetivo de juntar a comunidade artística jovem da Madeira.
1: Palavras que antecederam a assinatura de dois contratos-programa entre o Governo e duas associações. Paula Margarido, a Secretária de Inclusão, Trabalho e Juventude, realça a importância da aposta no associativismo juvenil.
4: Nós precisamos de uma juventude que se comprometa com as causas da sociedade, da vida, do mundo. E é com estes jovens que nós contamos, precisamente para esse compromisso e essa comunhão. No fundo, é o Governo Regional a dizer: estamos ao vosso lado, caminhamos convosco, comprometam-se também com estes projetos que só podem ser feitos convosco, porque nós poderemos falar com os jovens, mas se não tivermos a linguagem dos jovens e não os compreendermos, então de facto a comunicação não acontece.
1: Os contratos de programa com as duas associações representam um apoio total de 62 mil euros.
0: Uma ajuda para os dois festivais de verão que acontecem em agosto. Para hoje está prevista uma pequena subida de temperatura nas terras altas, o céu deve estar pouco nublado. A máxima prevista para o Funchal é de 23 graus, 22 para o Porto Santo.

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2: 17 minutos para as 10, já de seguida na manhã da RTP Antena 1, Madeira adentro. 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

0: Engenheiro Rocha da Silva, bem-vindo aqui à RTP Antena Madeira para mais um Madeira Adentro. Vamos falando semanalmente sobre a nossa região, sobre diversos aspectos relacionados com os lugares e com as pessoas. Para esta semana, e antes de começarmos no tema propriamente dito, sei que tem uma pequena nota relativamente ao programa da semana passada.
1: E na sequência do programa em que falei do episódio de ter encontrado as tartarugas, alguém chamou-me a atenção para um outro facto, é que quando todo aquele túnel que passa, digamos, por trás da Feijão da Areia, os caminhões que saíam de lá...
0: Na ligação São Vicente-Ponta Delgada.
1: Exatamente, na ligação São Vicente-Ponta Delgada, os caminhões que eram de uma empresa que curiosamente usava a pintura oficial desses equipamentos era azul, e a verdade é que os pneus também dos caminhões tinham uma tonalidade azul, não porque os pneus tivessem sido pintados com qualquer produto, mas porque a natureza da rocha interior de que ia sendo perfurada, pó transmitia aquela coloração, digamos, aos pneus, naturalmente pelos piroclastos que ali eram encontrados. O que é que promovia essa cor? Confesso que...
0: Não sei.

0: Não sei o que explicar. Talvez só o João Batista, o nosso conhecido João Batista, seja capaz de o explicar.
1: Sim, é uma particularidade.
0: Era uma particularidade, uma curiosidade que ali aconteceu.
1: Muito bem, engenheiro, para esta semana, que tema traz?
0: O fim de semana passado, já na sexta-feira, houve aquilo que foi designado pelo primeiro encontro de pedestrianismo, palavrão que, enfim, que agora está na moda, para, enfim, serem feitas várias comunicações sobre este fenómeno, digamos, cultural e social que a Madeira tem. E este encontro, que é o primeiro encontro de pedestrianismo, mas vinha na sequência de também comemorar a 10ª edição de um encontro promovido por uma associação que é a Retoiça, que já leva 10 anos e que junta no Chão dos Rochos, salvo quando o tempo não o permite, naquela floresta natural, tem que ser feito noutro local, mas servei para comemorar também a 10ª edição desse encontro de caminheiros, que são já vários os grupos, não que estejam constituídos como instituições clubistas.
1: Formalmente, constituídos formalmente.
0: Alguns sim, outros são.
1: Existem muitas agremiações, digamos assim, de caminheiros.
0: São os poucos de caminheiros e que fazem um trabalho.
1: Consegue enumerar alguns? Estaremos a falar de quantas coletividades, digamos assim.
0: E penso que já deve, em grupos criados, alguns orgânicos, outros nem tanto, penso que já passará dos 10 grupos, já passará a dezena.
1: Sim.
0: De grupos.
1: E deixa-me perceber o seguinte, uma pessoa que vá num determinado grupo, saltam de uns grupos para outros, ou cada um...
0: Sim, também acontece. Eu tenho sido convidado, às vezes, a participar em alguns passeios, e também a servir de orador em determinados momentos, e confesso que não é bem a minha praia, porque eu considero que num passeio mais de 5 pessoas num grupo já é uma multidão, já é uma romagem ou uma romaria, como se queiram interpretar. Mas também acredito, e tenho que respeitar isso, é que muitas pessoas que têm as suas vidas muito ligadas ao emprego, à sua vivência urbana, não tenham condições para andarem em pequenos grupos, de maneira que quando há alguém que os organiza de forma mais extensa, que aproveitem para também conhecer as paisagens da nossa
1: região.
0: Agora, muitos dos núcleos destes grupos fazem um trabalho de sapa, que é percorrer as nossas montanhas, percorrer as nossas serras, os nossos terrenos agrícolas, se informar junto de pessoas que têm um conhecimento antigo destas encostas e se aperceberem onde é que possa existir uma vereda, um trilho que antigamente era usado para ir buscar lenha à serra, para ir tratar de gado, para trazer a erva também para gado que tenham em casa, e que se tenham dedicado a
1: mapear, ao fim
0: a mapear e abrir. Isso muitas das vezes, naturalmente, fazem-o, e é um trabalho de salutar, de recuperar tudo este património que por aí se encontra. Agora, o que eu vejo aqui é que isto cria, localmente, um melhor conhecimento do meio onde as pessoas vivem, que naturalmente vão alargando. Tem aqui uma vertente...
1: Essa abertura de caminho para outro lado não será, enfim, de alguma maneira nociva, no sentido de que se o caminho estiver aberto, mais pessoas irão para os sítios e com isso irão, digamos que, aplicar uma carga no meio natural que
0: pois,
1: fica,
0: mas sabe,
1: bem.
0: Eu aí, a minha opinião é que nós fazemos parte do meio. Nós temos que, quer dizer, as pessoas têm que saber respeitar onde é que andam. A questão é esta, é que, efetivamente, nós viemos para cá há 600 anos. Então, ao fim de 600 anos, reflete também esta ligação do homem à natureza. E nós percebermos como é que as populações antigas conseguiam a sua mobilidade de terra para terra é algo que nos alimenta a nossa identidade e a nossa maneira de ser. E neste particular ainda considero isto uma carga. Agora, claro que tem que haver cuidados, tem que haver pedagogia. E digo-lhe uma coisa, eu vou fazer aqui um determinado paralelismo com a questão dos caçadores, com a caça, que naturalmente hoje em dia cada vez mais é criticado. Mas eu vou buscar fazer este paralelismo porque aqui há uns anos atrás, quando cada pessoa, cada homem que quisesse ser caçador, porque normalmente eram os homens, embora pudesse haver uma mulher ou outra, mas normalmente eram os homens, iam, era uma câmara para ter o seu uso e porte de armas,
1: sim.
0: E depois com isso comprarem uma arma, e que caçavam de qualquer maneira. A caça clandestina, noturna, era um flagelo aqui nas nossas montanhas. Mas depois, quando passou a ser exigido o exame de carta de caçador, as pessoas, e deixou de ser na Câmara a obtenção do uso e porte de arma, mas sim no comando da PSP, que naturalmente apertou a malha e os critérios dessa atribuição, as pessoas, para estarem preparadas para toda aquela bateria de testes que tinham que fazer, passaram a fazer através de iniciativas dos clubes, que entretanto foram formando, associações de caçadores, que, enfim, que prestavam esse serviço de monitorizar, de ensinar, e com isso também as regras do exercício da caça e aquilo que estava por trás, que era a biologia das espécies. Ou seja, aumentou o conhecimento. E hoje, naturalmente, os caçadores que temos hoje em dia não têm nada a ver com os caçadores desse tempo.
1: Da mesma maneira que estes caminheiros também passam por um processo semelhante.
0: Exatamente. Nós temos que os ter é como parceiros. De forma alguma, como uma carga, mas sim como os parceiros, porque é assim, o exercício público não passa só pelo exercício do poder. Nós temos que também, quanto mais divulgarmos o conhecimento, quanto mais transformarmos estes fenómenos em questões culturais e sociais, e como mesmo é dizer, também nos trazer a memória destes percursos, têm essa grande lição, que é uma memória. Nós, ao passarmos ali, se nós refletirmos, se nós soubermos interiorizar o que levou alguém a definir aquele trilho, a definir aquela rota, nós estamos a recuar no tempo e temos a trazer até nós, no momento atual, a memória
1: desses tempos. Essa memória passada. Engenheiro Rocha da Silva, obrigado por ter vindo uma vez mais aqui à rádio. Acontece assim semanalmente há já muito tempo. Agradecemos mais esta semana. Para a semana, voltaremos. Até lá. Falamos sobre a nossa região.
2: Uma oportunidade para aumentar a coleção de plantas.
3: Eu sou Luís Reis, tenha bom dia.
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0: 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Dez horas em Portugal Continental e na Madeira, 9 nos Açores. Terça-feira, 26 de maio, há uma operação da Judiciária em curso, Eduarda.
1: É uma grande operação da PJ que está a acontecer nesta altura. O alvo são as águas de Gaia por suspeitas de crime económico. A DECO exige ao Governo vales consulta para entregar a quem espera mais do que o tempo previsto na lei por uma consulta, um tratamento ou um exame. É a campanha A Sua Saúde Não Pode Esperar. Bad Bunny estreia-se hoje em Portugal e as viagens de autocarro para Lisboa esgotaram-se em vários pontos do país.
0: Faro já está nos 26 graus, Lisboa 24, esta hora 22, Coimbra e Porto, 20 no Funchal, 18 em Ponta Delgada. Edição de Eduardo Maia.
1: A empresa municipal Águas de Gaia está a ser alvo esta manhã de uma operação da Polícia Judiciária por suspeitas de fraude de vários milhões de euros a envolver a empresa, que pode passar, por exemplo, por manipulação de contratos públicos, corrupção e favorecimento de empresas. Segundo o Correio da Manhã, estão a ser feitas 6 dezenas de buscas e estão previstas 15 detenções. Podem estar em causa vários períodos de gestão autárquica, a de Eduardo Vítor Rodrigues, do Partido Socialista, e a de Luís Filipe Menezes, do PSD. Há buscas em curso domiciliárias e também empresas. Contactada esta manhã pela Antena 1, a Polícia Judiciária confirma esta ação da PJ hoje nas Águas de Gaia, mas não adianta para já mais detalhes. A DECO lança hoje uma petição e uma campanha nacional para exigir ao Governo que crie um vale consulta destinado aos utentes cujas consultas, os exames ou os tratamentos em saúde passem os prazos legais. Há pessoas que estão há mais de 3 anos à espera de uma consulta num hospital, denuncia a Associação de Defesa do Consumidor, que quer por parte do Governo mais ação para resolver o problema no Namaral.
2: O porta-voz da DECO Proteste, Nuno Paes de Figueiredo, começa por dar um número.
3: Em Portugal, atualmente, há mais de 1 milhão de pessoas que aguarda por uma consulta hospitalar.
2: E depois um exemplo na região de Aveiro.
3: É transversal, mas há um caso em Aveiro, de uma OLS da região de Aveiro, em que o tempo máximo de resposta garantido para uma consulta de gastroenterologia são 120 dias. Já são mais de 1.100 dias de espera que as pessoas têm por uma consulta de gastroenterologia nesta região de Aveiro.
2: Por isso decidiu a DECO Proteste lançar uma petição por um vale consulta para utentes com longa espera, à semelhança do que fez o Governo com o vale cirurgia.
3: Ou seja, sempre que tenham sido atingidos 80% dos tempos de espera, o hospital antecipe que não consegue cumprir o prazo e então emite um vale que permite às pessoas serem vistas por consulta, um tratamento, um exame médico, sem terem que estar à espera, porque atualmente os prazos são amplamente ultrapassados.
2: O porta-voz da DECO, Nuno Paes Figueiredo, explica que foi lançada a campanha nacional A Sua Saúde Não Pode Esperar e criada uma plataforma.
3: A plataforma é www.valconsulta.pt, obviamente que é totalmente gratuita, as pessoas só têm que fazer um registro. Nessa plataforma as pessoas conseguem perceber em que ponto estão os tempos de espera, conseguem perceber a situação específica de cada um, quanto tempo demora por uma consulta, por um exame ou por um tratamento médico.
2: Diz a DECO Proteste que o direito à saúde não pode depender do código postal, da capacidade financeira ou da resistência às...
1: Esta consulta da plataforma digital criada pela DECO pode ser útil para muitos utentes, permite verificar através de simulação se os tempos de espera, no caso de cada um, já ultrapassaram aqueles que estão previstos na lei. Além disso, a DECO lança também uma petição no sentido de que o Governo seja pressionado a criar um vale consulta destinado precisamente a estes utentes que esperam para além dos prazos os legais, de forma a que possam ter acesso à saúde sem gastos extra. É também uma das indicações deixadas nesta campanha pela DECO. Do início do ano até ao final de abril, em 4 meses, a PSP apanhou, em média, 28 condutores por dia a circular com excesso de álcool no sangue. O balanço da polícia é divulgado hoje. Foram detidos nestes 4 meses mais de 2 mil condutores e as multas chegaram perto das 1.400, sempre por excesso de álcool. Em entrevista ao podcast Antena 1 Política, com assinatura esta terça-feira, Marta Temido, eurodeputada socialista, antiga ministra da Saúde, critica a moção de estratégia de Luís Montenegro nas eleições à revalidação da liderança do PSD, na qual Montenegro defende o compromisso de não ter uma solução de governo nem com o Chega à direita, nem com o PS à esquerda. Questionada pela editora de política da Antena 1, Natália Carvalho, Marta Temido usa mesmo uma expressão popular, Maria vai com as outras, para criticar a estratégia do primeiro-ministro.
4: Tática Maria vai com as outras não vai funcionar para um governo que se anunciava como um governo que vinha para fazer reformas. O primeiro-ministro é que saberá como é que quer governar o país.
5: Mas já disse que ele é um Maria que vai com as outras, ou seja...
4: Vai com todas, vai com todas, vai com quem lhe parece que lhe dará circunstancialmente maior ganho. Isso não é possível. Não é possível ter estabilidade num relacionamento com essa aleatoriedade e, enfim, pouca confiança que nos dá o relacionamento, sobretudo quando se querem realizar determinados níveis de intervenção.
1: Marta Temido, muito crítica desta estratégia de Montenegro de ir governando e fazendo passar os projetos do governo no Parlamento, ora à esquerda, ora à direita, em ligações com o Chega ou com o Partido Socialista, sem definir uma forma de governo, ou sem definir uma aliança na Assembleia da República. Está a ser noticiada esta manhã pela Defesa Civil de Gaza, a morte de 5 pessoas no território, num ataque israelita com drones, 5 mortos e vários feridos provocados por esta ofensiva que teria como alvo um grupo de civis a leste de Al-Maghazi. Não há ainda uma confirmação do lado israelita sobre este ataque. No dia em que o presidente de Israel, Isaac Herzog, ouviu o recado do primeiro-ministro do Canadá, Mark Carney, disse-lhe que o tratamento que foi dado por Israel aos militantes da flotilha para Gaza é inaceitável e escandaloso. Na conversa que os dois mantiveram ao telefone, Herzog justificou que Israel está a agir contra a ameaça terrorista, mas Carney exigiu uma investigação independente ao que se passou e que envolveu 12 cidadãos canadianos que viajavam na flotilha. E agora, venha ele.

0: Bad Bunny está em Portugal para dois concertos, hoje e amanhã. Hoje é a estreia. O artista porto-ricanho é um dos músicos mais influentes do mundo nesta altura, líder do reggaeton, da música latina. Orgulha-se que desde que a música dele começou a correr mundo, toda a gente ouve música em espanhol. A mobilização do público português foi muito grande para estes concertos, mal eles foram anunciados há um ano. A repórter Oriana Barcelos está no Estádio da Luz. O primeiro concerto é logo à noite, mas houve já a Oriana Barcelos, quem passasse aí à noite à espera do primeiro concerto.
1: Sim, e eu estou agora mesmo com os primeiros da fila, número 1 escrito na mão. Estou com a Maria Caixão e com o Felipe Ataíde. Os dois dormiram aqui ao relento, à porta do Estádio da Luz, tudo para ficarem o mais próximos possível do palco onde Bad Bunny vai estar esta noite. A Maria Chacon está com uma t-shirt branca, com letras de um azul muito vivo, onde se lê Bad Bunny, e mais do que isso, tem uma tatuagem com uma letra de Bad Bunny. E a Maria, dizia-o, vive em Portugal desde criança, mas é cubana, na verdade. Maria, bom dia. E tu dizias-me que ouves Bad Bunny há 7 anos. O que é que te liga à música dele?
2: É sim, a mim sempre me ligou a conexão que ele tem com a América Latina e com a parte política, a forma como ele sempre defendeu os direitos da comunidade latina e como ele expandiu para o mundo todo, que nós também somos pessoas com valor, pessoas com música e pessoas com alma. E acho que antes do Bad Bunny não havia alguém que fizesse o esforço tão grande de mostrar isso ao mundo.
1: O Filipe é brasileiro, vive em Lisboa, mas também dormiu aqui para ser o número 1. Conheceu aqui a Maria, já estão aqui os dois a partilhar o espaço. Filipe, o que é que estás à espera de ver hoje à noite e de ouvir, sobretudo?
3: Espero ver um concerto maravilhoso, espero ver umas músicas que consegue passar uma... consegue transmitir uma mensagem para nós.
1: Para ver, estão sobretudo aqui à espera para ver tudo o que Bad Bunny tem para trazer ao palco. Vocês viram imagens e alinhamentos dos concertos ou esperam ser surpreendidos hoje?
2: É sim, eu tenho visto alguns alinhamentos, mas eu sei que ele vai mudando de país para país algumas músicas. Eu sei que ele em geral canta as mesmas, mas ele tem sempre uma música exclusiva e eu estou muito emocionada por saber qual é que vai ser a nossa.
1: O que é que diz a tua tatuagem?
2: Nadie sabe o que vai passar amanhã.
1: Ninguém sabe o que é que se vai passar amanhã. Muito obrigada a Maria e o Filipe, aqui mais do que preparados para o concerto de Bad Bunny, que só começa depois das 8 da noite. Eu assisti há pouco aos conselhos da equipa médica: comam, bebam água, ponham protetor solar, porque de facto a espera para Bad Bunny, essa super estrela do Porto Rico, ainda vai ser muito longa.
0: Sim, está muito calor, portanto é preciso ter atenção a isso. Não sabemos o que vai passar amanhã, mas hoje sabemos, há um concerto do Bad Bunny logo à noite No Estádio da Luz, em Lisboa, que se vai repetir amanhã, o segundo concerto. Hoje é a estreia. Os concertos de hoje e da manhã de Bad Bunny têm impacto também ao nível dos transportes. A operadora de autocarros Flixbus, por exemplo, teve que aumentar as ligações em vários pontos do país, entre esses vários pontos do país e Lisboa. Há também viagens esgotadas, sobretudo as viagens noturnas para quem vai depois do concerto regressar a casa. As ligações Porto-Lisboa e as viagens a partir do Algarve são aquelas que têm mais procura.
4: Foi a informação com edição de Eduardo Maio, notícias em simultâneo com a RTP Antena 1 Madeira, Açores e RTP Mundo. 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
1: Bom dia, programa Hora 10, início de mais uma emissão. O controle técnico é de Miguel França, eu sou Marta Cília, deixo o convite para que nos escute nos próximos minutos. É um prazer estar consigo. Hoje vamos falar de teatro. O Departamento de Teatro do Conservatório, Escola das Artes da Madeira, apresenta na Casa da Cultura de Câmara de Lobos, já nos dias 29 e 30 de maio, o Festival Bombástico. São vários os espetáculos teatrais que estão agendados. Vamos ficar a conhecê-los, a perceber o que é que vai acontecer nesses dois dias, e vamos fazê-lo com Pedro Araújo Santos, que é um dos orientadores do festival e dos cursos de teatro, é professor no Conservatório. Podemos dizer que a orientação destes espetáculos é também partilhada com o João Paiva, que é o outro professor do Conservatório. Pedro Araújo Santos, muito bom dia.
2: Bom dia, Marta, bom dia.
1: Penso que não me enganei.
2: Não, disse tudo direitinho, disse tudo ótimo. E obrigado pelo convite para estarmos aqui a falar do nosso trabalho com os nossos alunos também.
1: E o Pedro trouxe com ele três alunas de vários grupos ou várias turmas.
2: Exato, várias turmas, vários graus diferentes.
1: Dos cursos livres em artes, teatro.
2: Exato.
1: Temos então em estúdio a Rita Gouveia. Muito bom dia, Rita.
3: Bom dia.
1: Também está connosco a Carolina Esteves. Bom dia.
4: Olá, bom dia.
1: E a Mia Sousa.
5: Bom dia.
1: Bom dia. Três raparigas que estão a fazer então estas aulas de teatro. Exato. Cursos livres em artes, comecemos por aí. O que são estes cursos livres?
2: Bem, então os cursos livres em artes são a oferta formativa do Conservatório no que toca às atividades extracurriculares para o teatro, ou seja, estas alunas, tanto como tantos outros, têm a possibilidade de usufruir de uma aula de teatro uma vez por semana, muitas vezes até mais quando temos alturas de espetáculo e temos de os preparar. E acima de tudo são aulas que pretendem despertar o interesse pelo teatro, mas também trabalhar a expressividade, a presença, a projeção de voz e a integração das pessoas. Muitos destes jovens encontram através do teatro uma forma de se exprimirem, uma forma de falar daquilo que lhes interessa e uma forma de encontrarem um grupo para se integrarem. Não é à toa que muitas destas alunas que aqui estão, e também das outras, muitas vezes dizem que vêm no teatro uma família, porque uma segunda família. Sim. Porque podem estar à vontade, podem se divertir. E portanto a ótica é aulas de teatro, onde elas possam desenvolver todas estas competências que também lhes ajudam na escola e no dia-a-dia, em apresentação de trabalhos escolares, falar para um grande público, etc. E que depois combina tudo em alguns espetáculos que nós vamos apresentando ao longo do ano. Sim. E que temos tido uma abrangência maior. Os cursos livres em artes de teatro têm a particularidade de que têm um grupo que são os alunos mais velhos, dos 14 anos para a frente, que apresentam espetáculos só fora da escola, o grupo chamado Teatro Bomba. Este grupo, que no início começou apenas com uma turma de 7 pessoas e agora está dividido em 3 turmas de 48 alunos diferentes, porque tem crescido.
1: Tem crescido,
2: ainda bem,
1: tem crescido.
2: E também temos tido um alcance maior. Só este ano o Teatro Bomba já teve a oportunidade de realizar um espetáculo de teatro musical no Baltazar Dias, a História Alegre de Portugal. Estas próprias peças, algumas que vamos falar hoje, já tiveram a apresentação da sua primeira parte da peça em fevereiro, também na Casa da Cultura. Sim. De Câmara de Lobos. E o Festival Bombástico afirma-se como uma maneira de não só mostrar o trabalho de todas as turmas, mas também de que estes alunos tenham a oportunidade de falar uns com os outros, de se conhecerem. Sim. Uns aos outros.
1: De conhecerem o trabalho dos outros.
2: E conhecerem o trabalho uns dos outros, exatamente.
1: Temos aqui três raparigas.
2: Exato.
1: Maioritariamente são raparigas as que integram estes cursos livres de teatro.
2: Por acaso temos mais raparigas do que rapazes.
1: Mas ainda temos
2: alguns rapazes também que participam. Que participam nestes espetáculos, tirando apenas na turma da Carolina, que são meninas.
1: Sim.
2: Tirando nas outras turmas, temos rapazes também.
1: Temos aqui então três turmas.
2: Três turmas diferentes.
1: Que têm a ver com a idade.
2: Exatamente.
1: Delas.
2: Porque obviamente uma turma com esta gente toda seria uma turma demasiado grande.
1: Sim.
2: Portanto, obviamente temos a turma A, que é a turma do Teatro Bomba mais velho, mais velho, mais crescido, vamos dizer assim, que é a turma da Rita, com muitos alunos que já estão
1: há alguns anos.
2: Sim, é a fase final, muitos deles já seguem para a universidade para o próximo ano, outros continuam, etc. Depois temos a turma B com a turma da Mia e a turma C com a turma da Carolina, que tem mais ou menos as mesmas idades. Só que são turmas separadas, obviamente, porque uma turma com esta gente toda daria uma turma muito grande. E então, obviamente, são duas turmas diferentes, mas dentro das mesmas faixas etárias, e que também só apresentam espetáculos fora da escola.
1: Mas convém ter esses grupos mais pequenos? É mais fácil trabalhar?
2: Sim, assim, dentro dos grupos pequenos, por exemplo, a turma da Mia são 16 pessoas, a turma da Carolina são 15 e a turma da Rita são 16 também. Portanto, dentro disso, para fazer um espetáculo, ainda é muita gente.
1: Sim.
2: Mas sou assim que faz sentido para nós também levar todo mundo para o palco, ter esta experiência, e porque o teatro deve ter essa componente pedagógica inclusiva, e independentemente do grau de evolução dos alunos, independentemente do nível, todos poderem experienciar do palco e de apresentar algo e sentirem-se orgulhosos daquilo que apresentaram.
1: Rita Gouveia esteve aqui neste estúdio há uns anos. Na altura estava a começar, penso eu, no
3: teatro.
1: Nessa
3: altura ainda estava na turma das mais novas, como estão elas agora, e a apresentar uma peça muito mais pequenina. Agora que já fizemos peças com mais demora, na altura essa peça devia ter o quê? Uns 10 minutos, 15 minutos, e eu estava a vir aqui toda nervosa. E agora quantas peças já fiz, quantas personagens diferentes já fiz, quantas coisas já aprendi.
1: E foi importante este percurso no teatro?
3: Muito importante, muito importante.
1: Em que aspectos, Rita?
3: Mudou imenso a forma de eu ver o mundo, a forma como me vejo a mim mesma. E também é um bocado disso que nós vamos falar na nossa peça, como é uma coisa bastante pessoal. Foi escrita até por uma aluna, e por isso é muito da nossa perspectiva, como nós vemos o teatro e como muda a nossa vida.
1: Sim. Os companheiros são os mesmos neste percurso? Ou uns já saíram, outros entraram?
3: Teve várias mudanças, mas houve muitas pessoas que se mantiveram, que estão desde o início como eu. Houve outras pessoas que se foram juntando mais tarde, mas se juntaram à família, e estamos sempre muito, muito unidos enquanto grupo, independentemente das pessoas que saem, porque vão para a universidade ou precisam de se focar mais na escola, ou pessoas que entram, estamos sempre um grupo muito unido, mesmo uma família, como a professora disse.
1: Sim. No caso da, portanto, a Rita Gouveia está na turma A.
2: Exatamente.
1: Na turma B é a Mia Sousa.
2: Exato.
1: Que aqui está também. Mia, há quanto tempo estás no teatro?
4: Há 5 anos, eu acho.
1: Sim?
4: Sim.
1: Aqui no conservatório já tinhas feito teatro antes na escola?
4: Foi um ano aqui no conservatório e depois eu tinha mudado, mas eu voltei para o conservatório aqui outra vez.
1: Então. Gostas de teatro, de fazer teatro, e também como a Rita já fizeste muitas apresentações?
4: Ou? Sim, claro que sim.
1: Sim, claro. O que é que gostas no teatro? O que é que mudou em ti?
4: Eu acho que desde quando eu era bem pequenininha e eu entrei para o teatro, eu comecei a me expressar melhor e a parar de ter vergonha, porque eu tinha muita vergonha antes e eu ainda tenho, mas...
1: És muito introvertida, talvez, mas perdeste um bocadinho
4: receio. Eu comecei a me expressar melhor e eu também fiz amizades no teatro, umas que eu já tinha desde mais pequenininha e outras que foram mais recentes, que são mesmo o grupo de pessoas que me entende melhor.
1: Sim.
4: E pronto.
1: Encontraste ali um grupo de verdadeiros amigos, é isso?
4: Sim.
1: Que se entendem, talvez porque falem a mesma linguagem.
2: Sim,
1: também.
2: Exatamente, e porque estão juntos, trabalham juntos. Sim. E também fazem espetáculos juntos
1: melhor.
2: E então vivem várias aventuras juntos também.
1: A Carolina Esteves é a mais jovem, penso. Sim. Eu, em idade, e talvez aquela que está já há menos tempo.
4: Sim.
1: No conservatório.
2: É o primeiro ano dela.
1: É o primeiro ano dela,
5: mas eu já fazia na escola, mas não era a mesma coisa, porque aqui é muito mais a sério, nós fazemos espetáculos mesmo a sério. E sim, eu só estou este ano.
1: Espetáculos mesmo a sério.
2: Sim.
1: Quer dizer que o Pedro Araújo é exigente, é
5: sim.
1: Isso.
5: Mas também é engraçado. No final do ano é que... No final, antes das peças, sim. É que tem que ser exigente para nós.
1: Sim.
5: Estamos um monte.
1: É mais trabalho. A Carolina está no 7º ano, não é?
5: Sim.
1: Se bem me lembro, no externato da apresentação de Maria.
5: Sim.
1: Consegues conciliar os estudos?
5: Consigo.
1: Com o teatro?
5: Consigo, porque eu tenho uma facilidade enorme de decorar as coisas. Normalmente eu só decoro as falas 10 minutos antes.
2: Ai, Borreiro! Muito bom! Estou a adorar. É preciso vir à rádio para saber uma série de coisas.
5: Mas eu venho sempre com as falas decoradas.
2: Por acaso vem, isso é verdade.
1: Sim, ela tem facilidade, ela disse.
2: Sim, sim, sim, sim.
1: Mas é muito mais do que decorar falas, o teatro. Para
5: sim,
1: ti.
5: Eu desde que entrei no teatro tenho me expressado melhor. Também sou uma pessoa extrovertida, gosto de me expor ao público. E eu noto que agora eu tenho tirado melhores notas nos trabalhos das apresentações, como a professora disse, porque o teatro ajuda-nos na voz, na interpretação, sim, também, sim, na criatividade.
1: Sim. E no caso da Mia Sousa, está no 8º ano, Escola Dr. Ângelo Augusto da Silva, levada.
5: Sim.
1: Achas que tem reflexos nas aulas, na forma como apresentas trabalhos?
4: Eu não sei.
1: Não
4: tipo,
1: influencia?
4: Eu sempre tive vergonha para apresentar trabalhos e apresentar trabalhos é diferente do que apresentar um espetáculo, porque quando eu vou apresentar um espetáculo, eu sou, tipo, eu estou a interpretar uma personagem, e quando eu estou a apresentar um trabalho é diferente, porque
1: és tu mesmo. Portanto, mantém-se esses receios.
4: Sim.
1: Talvez no palco tens outra liberdade, outra forma de estar, mas há um nervosinho ou não?
4: Claro que há,
1: sempre.
4: Há sempre. Especialmente antes do espetáculo começar, quando os pais já estão todos lá. E pronto, eu fico sempre muito nervosa. Eu imagino que a maior parte das pessoas fique, mas a seguir, quando eu piso no palco, parece que o nervosismo desaparece. Porque eu sinto-me mais à vontade.
1: Rita, tu já tens alguma naturalidade a encarar esse momento de palco ou não?
3: Antes das peças é como a Mia estava a dizer. Também estou sempre nervosa, igual à primeira. Bah, talvez não igual à primeira vez, já mais à vontade com o que vai acontecer. Mas ainda assim é sempre aquele nervosinho antes da peça. Que então quando o professor vem lá atrás e diz: está cheio, malta. Aí bate o nervosismo.
1: A Rita já está no 12º ano, prestes a sair-se, não é? A ir à procura de formação superior, é isso?
4: Sim.
1: Ainda não sabe o quê?
4: Ainda não.
1: Vai ser à última.
2: Vai ser no final da peça ou vai decidir?
4: Sim, vai vir uma clareza.
1: Pedro Araújo Santos, o Festival Bombástico no fim, ou no fundo, é o culminar de mais um ano letivo, é isso?
2: Exatamente. Portanto, nós obviamente ao longo do ano fomos fazendo várias apresentações, como já dissemos, porque eu acho que normalmente isto, como começou, os cursos livres começaram sempre com duas apresentações anuais por uma turma teatro bomba. Entretanto, devido à procura de vários alunos encarregados de educação pelas aulas de teatro, nós decidimos estender. E nós achamos muito importante não fazer uma espécie, eu não vou dizer que é discriminação, porque não é, mas fazer uma espécie de, ok, eu vou escolher os melhores para ir para palco. Obviamente tem de haver um trabalho de evolução, também os próprios alunos sentirem à vontade, mas é importante que todos eles pisem o palco, para também eles acreditarem neles próprios, desenvolverem a sua confiança e muitas vezes a sua autoestima. E então o Festival Bombástico é, ou seja, em vez de nós fazermos uma turma, faz duas apresentações, decidimos, ok, vai dar mais trabalho.
1: Juntam tudo?
2: Vamos juntar tudo. Vamos fazer, mas vamos fazer diferentes espetáculos a diferentes horas. Assim, cada um de nós trabalha com a sua respectiva turma o espetáculo em aula, definimos um horário, essa turma faz a sua apresentação, muda para a próxima turma, que é o conceito de um festival de teatro, diferentes espetáculos acontecerem a diferentes horas.
1: Mas deixa ver se eu entendi, tudo sobre o chapéu do Teatro Bomba?
2: Tudo sobre o chapéu do Teatro Bomba, exatamente. Nós antes dizíamos que o Teatro Bomba era o grupo dos mais velhos dos cursos livres em artes, só que agora todo mundo vai para o palco, portanto é o Teatro Bomba, é para
1: todos. Todos representam o Teatro Bomba.
2: Todo mundo é, os 75 alunos representam o Teatro Bomba, e é algo que nos orgulha bastante. E obviamente é uma carga de trabalho muito mais intensiva para nós como orientadores, mas que faz todo o sentido para nós e que tem vindo a ter frutos não só nos alunos, mas também no nível de inscrições que temos vindo a receber ao longo dos anos e que tem aumentado.
1: Os espetáculos acontecem a 29 e 30 de maio. A 29 de maio é a turma dos mais jovens,
2: é a turma
1: que
2: dos
1: vai
2: mais pequeninos,
1: às 8 da noite. Uhum. O mundo como está?
2: Exato. Então,
1: o Pedro Araújo pode apresentar, apesar da orientação ser do João Paiva. Paiva.
2: Exatamente. Então, o professor João Paiva orienta o trabalho das turmas infanto-juvenis, que vai sensivelmente entre os 8, 9 anos até aos 12, por aí. E o professor João Paiva também, e são três turmas diferentes também, só daí que eu decidi juntar num espetáculo. E fez-o muito bem. Então juntou essas três turmas num espetáculo só. E então O Mundo Como Está é a partir de um conto de Voltaire, que basicamente explica a história de que existem uns certos deuses que estão um bocadinho, não sei, um bocadinho aquém, aborrecidos com o que está a acontecer no mundo, e então mandam um Babook para fazer uma espécie de um relatório sobre o que está a acontecer no mundo, para eles então tomarem certas
1: decidirem.
2: E decidirem sobre o futuro da espécie humana e do planeta Terra.
1: Mas Babook é um camponês, não é?
2: É um camponês,
1: não
2: é? Exatamente. É um camponês que vai depois entrar numa série de peripécias e que as pessoas vão poder observar no dia 29 às 8 da noite.
1: É o primeiro espetáculo. No dia seguinte, então, são 3 os espetáculos.
2: Exatamente.
1: Consecutivamente, não é? Começando às 17 horas com a turma juvenil C.
2: Exato.
1: As raparigas líder. É aqui com a Carolina.
2: A turma da Carolina, exatamente.
1: Vamos deixar que elas apresentem as peças.
2: Bem.
1: O Pedro acrescenta
2: parece-me
1: o que bem, achar
2: bem. Parece-me.
1: Carolina, então, fala-me desta peça de teatro, As Raparigas Líder.
5: A peça, ela fala sobre raparigas que elas estão no colégio interno e que cada uma tem a sua história de como foi lá parar e de como foi lá ter aquela escola. E elas estão lá para elas serem raparigas líder, ou seja, elas não podem casar, não podem ter filhos, não podem mexer no eletrodoméstico, e elas estão lá para aprender essas coisas. E depois elas tomam os comprimidos de obediência, que faz com que elas... como é que eu explico? Faz aqueles comprimidos de obediência, faz com que elas consigam...
1: Seguir
5: na cabeça,
1: as regras, sim.
5: Sim, seguir as regras.
1: É tipo uma lavagem.
5: Que elas são raparigas.
2: É uma espécie de lavagem cerebral, sim.
5: Sim. Só que nenhuma delas são as comprimidos, elas fazem sempre uma forma de conseguir evitar. Mas, no entanto, a mulher mestre consegue descobrir isso e elas passam a tomar injeções regulares todas as manhãs.
1: São obrigadas a.
5: Sim. Especinados pelas funcionárias. Mas, no entanto, no final da peça, da primeira parte, nós apresentámos a primeira parte, nós vamos apresentar a segunda. No sábado, uma das raparigas líderes passa-se com a mulher mestre e desaparece. E agora toda a gente quer saber o que aconteceu com a Maria Socorro. Foi ela que desapareceu.
1: É um mistério,
5: sim,
1: que não importa revelar também, não,
5: não
1: é?
5: Aqui. Não, vamos revelar no sábado.
1: E Carolina, qual é o teu papel? É uma das raparigas, sim?
5: Sim. Então, existem 4 grupos. O grupo das populares, o grupo das intelectuais, o grupo das desportistas e o grupo das excluídas. Eu faço parte do grupo das populares. Tem a Gabriela. A Gabriela é basicamente a líder do grupo, ou seja, ela é a que obedece mais, está sempre, faz tudo correto. A Laura, ela é basicamente o braço direito da Gabriela, são tipo melhores amigas e elas obedecem a tudo. E eu sou basicamente aquela pessoa que está no grupo, mas não sabe se pertence àquele grupo. Está sempre-se a questionar das coisas, será
1: um
5: que ela devia
1: rebelde.
5: Estar ali ou não? Sim, um bocadinho isso. E também porque ela está mais naquele grupo para disfarçar que não anda a tomar os comprimidos, porque como a Laura e a Gabriela são aquelas raparigas super obedientes, então eu estou mais naquele grupo para tentar passar despercebida, como até tenho uma fala a dizer isso.
1: Sim. E queres repetir a fala? Lembras-te? Ou ainda não decoraste?
5: Lembro.
2: Não, mas já sabotaste.
1: Já sabotaste.
5: Questiono muito sobre estes seminários. Não sei propriamente se estou a aprender alguma coisa com isto. Sinto uma ligeira pontada de medo que descubram que não ando a tomar os comprimidos. Por isso que me associei a este grupo, para passar despercebida. E essa frase mostra esse contexto.
1: Sim, e o posicionamento da personagem.
2: Sim, e a personagem nesta segunda parte tem uma mudança bastante drástica. Sim. Também.
1: Digamos, uma sociedade distópica que sim. O Pedro Araújo Santos criou.
2: Sim, é assim. Eu, por exemplo, isto é um bocadinho, podemos dizer, um bocadinho inspirado no 1984 de George Orwell. E então isto pressupõe um exercício de imaginação em que houve um partido, vamos dizer, um partido conservador feminista que dominou o mundo inteiro, e eles propuseram-se a criar 200 colégios internos para raparigas com o objetivo de as tornar futuras líderes. Ou seja,
1: mas castrando no fundo aquilo
2: exatamente,
1: que elas podem ser,
2: exatamente,
1: ou querem ser.
2: Exatamente, ou seja, é eliminar de tudo o que é parecido a uma dona de casa ou um papel de uma mulher conservador, e pô-las à frente de empresas, à frente de indústrias, como líderes e campeãs, propriamente titãs dos seus próprios caminhos e dos seus próprios trabalhos. E depois, obviamente, são miúdas que são adolescentes. E ao longo da peça nós vamos vendo um bocadinho das história delas, e como a Carolina disse, há uma determinada altura a Maria do Carmo passa-se com a mulher mestre, que é tipo a vigilante delas, elas não sabem quem é, mas ouvem a voz dela.
1: Sim.
2: E ela passa-se, ela desafia a mulher mestre, ela diz: eu quero casar, eu quero ter filhos, eu não quero nada disto.
1: Contraria.
5: Sim.
2: E do nada a Maria do Carmo desaparece.
5: E a sua parte vai ser revelada.
1: Vão até a Casa da Cultura de Câmara de Lobos
2: para ver, o resto. O resto da história, exatamente.
1: As raparigas líderes, às 17 horas. Exato. Depois, às 19, Romeu e Julieta odeiam-se. Como é que é possível?
2: É possível.
1: Mia Sousa, fala-me um pouco da peça.
4: A peça é inspirada nas peças de Shakespeare, e é com as personagens de três peças de Shakespeare, Romeu e Julieta, obviamente, Macbeth e O Sonho de uma Noite de Verão, mas é como é que essas peças estariam agora, tipo, no presente, depois de tantos anos. Uhum. E está tudo tipo de pernas para o ar, porque está tudo confuso. Romeu e Julieta já não se dão bem e
1: já não se amam.
4: Depois Macbeth e Lady Macbeth também estão a brigar muito e tal.
1: Digamos, espelho da sociedade
2: sim.
1: Atual.
4: E Shakespeare não sabe o que isso está a acontecer, então ele faz um concurso para ver qual é a história que está mais fiel a como ele tinha escrito. Mas todas as peças estão descontroladas e então saíram super de o que ele tinha dito, tipo, originalmente. Então as personagens das peças, assim, a tentarem agir mais mais normalmente ao pé de Shakespeare,
1: mas de acordo com a história,
4: sim,
1: original,
4: mas,
1: ao pé do Shakespeare.
4: Depois, quando ninguém está a ver,
1: volta tudo à loucura.
2: A loucura.
1: Uma comédia?
2: É uma comédia, sim. Isto junta, pronto, três peças de Shakespeare, como a Mia disse, Romeu e Julieta, Sonho de uma Noite de Verão e Macbeth. E então, depois de 600 anos, as personagens estão um bocadinho com as suas prioridades trocadas. Romeu e Julieta odeiam-se de morte, não se podem ver à frente. Apesar dos pais estarem a tentar desesperadamente que eles fiquem juntos, para o Shakespeare acreditar que eles estão bem. É engraçado, só aqui uma nota, porque esta peça foi feita em primeiro há uns anos atrás com a turma da Rita. E a Rita fazia o pai do Romeu, assim, a Montecchio. Depois tem o Macbeth e Lady Macbeth, que é outra tragédia de Shakespeare, que é considerada, estas duas personagens são consideradas o casal de Shakespeare que mais se ama. Em frente ao Shakespeare mostram que realmente estão muito felizes, mas eles estão a passar por um processo de divórcio também, um com o outro. E depois tem o Sonho de uma Noite de Verão, que é uma comédia, sim, que é o dois personagens, que é o Puck e o Bobina, que percebem que estão a ser um bocado deixados para trás por causa da história, das tragédias, e então eles vão engendrar um plano mágico que vai ainda alterar tudo e vai pôr toda a gente apaixonado para a pessoa errada e vai criar uma grande confusão que traz suas consequências.
1: A Rita está a rir, está a lembrar-se.
3: Eu bem sei o que aconteceu nessa peça. Recomendo muito.
1: Mia, qual é a personagem?
4: Eu sou uma das quatro bruxas de Macbeth. E nós somos assim umas personagens meio diferentes. Eu falei com muita gente que viu a primeira parte da peça e essas pessoas disseram que as bruxas destacavam-se muito porque eram assim muito estranhas e tinham o cabelo todo despenteado e falavam com as vozes muito assim.
1: Sim, e é isso que lhe pediu o Pedro, para falar assim diferente. Sim. Assim. Com uma voz de falsete, é isso?
4: É. Mas a seguir nós fazemos uma banda de música pimba com as nossas lindas vozes para tentar fazer Romeu e Julieta odiarem-se ainda mais para nós ganharmos o concurso.
1: Então... Bruxinhas más, então.
2: Sim, são. Ou seja, estão tudo personagens que fazem mesmo parte das peças originais de Shakespeare. Né? Em Macbeth existem três bruxas que têm uma profecia que dizem que ele vai ser rei. E então estas quase. Desta vez temos quatro porque temos uma Mona. Temos uma Mona também para integrar este grupo. E então as quatro bruxas fazem um plano para ajudarem Macbeth e Lady Macbeth a tentarem ganhar o concurso. Porque tem aqui uma coisa importante. O Shakespeare diz que a história que tiver mais fiel vai ficar viva. A que tiver, a que não tiver vai desaparecer para sempre. E as personagens também.
1: E eles querem que continuar.
2: E eles querem continuar vivos. É uma questão de vida ou morte, basicamente.
1: E o que quer dizer isto? Um grupo pimba no meio disto tudo.
2: Oh Marta, é arranjar papel para vários alunos. Então nós deixamos a nossa imaginação fluir. Então o que é que acontece é, portanto, Romeu e Julieta odeiam-se. E então os criados de Romeu e Julieta decidem criar uma banda de música pimba para que os jovens se apaixonem. Porque existem muitas músicas pimba sobre amor.
1: Sim.
2: E que eles vão cantar algumas no espetáculo.
1: Eu não
2: e
1: vou
2: as bruxas?
1: Pedir à Mia para cantar.
2: A Mia
1: não.
2: Canta?
1: Não,
2: agora não, mas ela canta no espetáculo
1: ela
2: também.
1: Canta no
2: ela
1: espetáculo.
2: Canta juntamente com as colegas.
1: E então?
2: E depois as bruxas. A personagem da Mia tem uma visão e percebe que os criados vão criar uma banda para eles se apaixonarem. Então

0: peça que será apresentada às 9 da noite, um a cada 6, é um original de uma das alunas. Rita, quer falar-me da peça?
1: Sim, esta peça surgiu de uma colega minha, a Ana Teixeira, que decidiu que ia escrever uma peça sobre a nossa história já no teatro. Ela também vai sair este ano. E eu lembro-me até dela mandar mensagem aos colegas que iam sair no mesmo ano que ela. Sim. Mas infelizmente nós não tínhamos assim tanta disponibilidade para escrever. E portanto ela começou a escrever esse texto e juntou também um pouco de todos os alunos, porque ela pediu a todas as pessoas da turma para escreverem uma pequena carta ao teatro a dizer o que é que significava para nós. Ou seja, para além de ter o texto dela e também de outras colegas que contaram um pouco mais da história, a Nicole e a Índia, vai ter também partes que cada um de nós escreveu sobre a nossa experiência no teatro. E no fundo vai mostrar como é que é a nossa experiência com o teatro, também um pouco a relação com a saúde mental e como é que é ser um adolescente nos dias de hoje, mas de uma forma um pouco diferente, um pouco inesperada. Vamos ter vozes interiores que cantam e várias coisas diferentes.
0: Um a cada 6 é capaz de explicar o título da peça?
1: Não sei se
0: revela. Há um em cada 6 que cai?
2: Podes dizer, não há problema.
1: Pronto, basicamente é porque um a cada 6 jovens entre os 10 e os 19 anos enfrentam um transtorno mental. E é um pouco para mostrar essa realidade. Depois ao longo da peça também vamos explicar melhor, mas é um pouco por isso.
0: É, digamos, não é uma comédia, naturalmente.
1: Tem os seus elementos de comédia. Tem os seus elementos de comédia, porque nós também gostamos bastante de ter esse lado, não trazer sempre os temas tão pesados.
0: Sim, não tentar, é um drama.
1: Tentar mostrar de uma outra forma que não é tão habitual, mas também tem as suas partes mais sérias, que também foi um pouco uma mudança do que nós temos estado a fazer nos últimos anos, que tem sido muito mais virado para a comédia. A última peça que fizemos foi uma comédia com musical, com tudo a acontecer.
0: Sobre a história. Não, foi essa?
1: Sim, sim, História Alegre,
0: História
1: de Portugal.
0: Alegre de Portugal. E a Rita então vai estar em palco com outros colegas dos mais velhos.
1: Exato. E,
0: um a cada 6, Pedro, quer acrescentar algo? Deu a liberdade para criar um texto.
3: Sim.
0: O que quer dizer que também esta experiência destes jovens no teatro permite não só a representação, mas assumirem outro tipo de papéis.
3: Exatamente.
0: Uma produção teatral.
3: Eu nunca forcei nada, isto nasce até de uma iniciativa muito grande deles, porque já é a terceira peça que o Teatro Bomba faz, que é escrito por um humano. Portanto, ano passado já tínhamos feito uma. Obviamente depois fazemos sempre umas alterações necessárias para obviamente caber e dar para todo o grupo. Mas é bom ver esta iniciativa que eles têm, querer contar as suas próprias histórias e sentirem que o Teatro Bomba e os cursos livres em artes do Conservatório são um espaço onde eles podem ter essa oportunidade. E eu, como orientador, acho mais importante fazer isso do que fazer uma peça que me apeteça fazer, porque obviamente é algo para o qual eles estão motivados e para o qual eles se esforçaram.
0: Sim. Rita, é quase um voltar ao início da nossa conversa quando lhe perguntei se ainda existia um nervosinho. Na sinopse da peça diz: as cortinas estão prestes a abrir, o público começa a entrar e o caos instala-se nos bastidores. Isso é uma realidade às vezes?
1: É uma realidade às vezes. Nós tentamos manter a calma e acalmar-nos uns aos outros, mas há sempre um nervosinho, mesmo que não se veja, está lá.
0: Qual é o seu pior medo?
1: Ai, meu pior medo é trocar as falas todas e não saber resolver o problema.
0: Meter-se num beco sem saída.
1: Sim.
0: Não é?
1: Mas
0: ajuda-se.
1: Com a preparação que nós também temos, também nós fazemos tudo para que isso depois não aconteça. Portanto, nós também já estamos preparados para lidar com a situação.
0: Um a cada 6, então, às 9 da noite,
3: exato,
0: no dia 30 de maio.
3: Esta peça tem a particularidade que eu acho muito interessante, da maneira como foi escrita, porque isto é uma peça que eu acho que caracteriza realmente o Teatro Bomba. Eles tanto falam deles próprios, falam das suas vidas, meio das inseguranças, as suas ambições, etc. E mostram ao público como é que o teatro os ajudou ao longo dos anos. E eu acho que é muito bonito ver essa parte do espetáculo.
0: E também, digamos, é algo que acontece neste momento, porque há medos, receios, isso fala-se sobre o futuro, o que vem a seguir.
1: Nós
0: já
1: falamos
0: muito de vocês estão na transição, não é?
1: Nós falamos muito das preocupações que nós temos no dia a dia. As personagens são pessoas da nossa idade, somos inspirados em nós, nos nossos
0: jovens,
1: amigos, nos nossos pais, nos nossos professores, até uma psicóloga. E é muito sobre o que é que nós vivemos no nosso dia a dia. Por isso, claro que vai depois recair nas nossas preocupações, aquilo que nós falamos

0: dos nossos dias, sim, mesmo. Sim.
1: Fica essa proposta, que vão ver uma destas peças, ou todas.
2: Ou todas, exatamente, todas.
1: Já voltamos a referir os dias e as horas. Eu perguntei à Rita o qual era o maior medo em palco. Faço a mesma pergunta à Carolina. Qual é o teu maior receio?
3: Trocar as falas também.
1: Trocar as falas.
3: E esquecer na hora.
1: Sim.
3: Às vezes basta aquele nervosismo para ver se a gente se vai se lembrar ou não.
1: Sim.
3: É isso.
1: É esse o grande medo. E
3: acho,
1: Mia,
3: que é igual para todos.
1: É igual?
4: Também é dar-me uma branca a meio do espetáculo e eu só ficar lá congelada sem saber o que dizer. Pronto.
0: E cair de um cubo. Cair de um cubo também é um grande medo do cenário.
1: Caiu.
2: Não, acho que ainda não. Acho que ainda não.
0: Ainda não caí, mas tenho sempre medo que seja esse o dia.
1: uma entrada extemporânea em palco, um tropeção.
2: Bem, os nossos torneios de Portugal, jogava-se de uma torre de cubos abaixo no palco do Teatro Baltasar Dias, que é inclinado. E nunca aconteceu nada de mal. Portanto, num palco equilibrado sem desnível, tenho certeza que isso não vai acontecer.
1: Pedro Araújo, são então 4 peças em 2 dias, 3 num deles só. Isto em termos de produção e de trabalho é muito.
2: É uma loucura.
1: Uma logística.
2: É uma logística bastante grande. De salientar também aqui que uma das alunas. Nós temos participações aqui dos alunos dos cursos profissionais que estão a ajudar-nos. Há alguns com algumas participações. Por exemplo, quem faz, sim, a voz da mulher mestra na turma das raparigas Vader é o Ryan Camacho Vieira, que é aluno do curso profissional. Tem a Leonor Pereira, que é a aluna do curso profissional, é a aluna do Teatro Bomba, fez os cartazes todos. Fez as folhas de sala todas, participa no Romeu e Julieta Odeiam-se no 1 a cada 6, e ela é incansável. Eu tenho de dizer isto porque a Leonor tem feito um trabalho incansável, fez também muitos adereços, e ela tem sido incansável no trabalho que tem feito, e é uma aluna excelente, sim, mesmo.
1: Para cada peça, cenário, adereço, do mais simples.
2: Sim, sim, sim, exatamente.
1: Ali,
2: mas... Sim. E isso foi um trabalho que foi feito conjunto entre todas as turmas. Porque obviamente nós temos alunos que se desdobram, uns escrevem, outros arranjam algumas coisas a nível de guarda-roupa, outros integram as peças uns dos outros. E isso é o que faz sentido numa comunidade educativa, especialmente ao nível do teatro, sim, eles poderem ter contacto uns com os outros. E eu acho que isso motiva-os, ver os, sim, colegas a trabalhar e perceber outro tipo de coisas que eles podem fazer.
1: Sim, perceberem como é que se monta um espetáculo. Isso também é importante. E isso ficou em ti, Rita?
4: Sim, eu acho que mesmo não seguindo teatro agora a nível, sim, profissional, eu acho que vai ser alguma coisa que vai estar sempre presente na minha vida de uma forma ou de outra.
1: Em termos de organização até, não é?
4: Sim,
1: do tempo,
4: em termos de tudo.
1: De tudo. E Rita, o que é que se segue então? Vais continuar no teatro, ainda que a escolha para estudar seja outra?
4: Eu espero que sim, ainda não sei o que é que o futuro me aguarda, mas espero que o teatro seja sempre presente na minha vida.
1: Cautelosa, Rita.
2: Sim, muito
1: Rita
2: cautelosa,
1: Gouveia,
2: muito cautelosa.
1: Carolina, o teatro vai continuar? És ainda muito jovem, tens, sim, uns aninhos pela frente. É previsível que continues,
3: sim,
1: no teatro?
3: Eu já me inscrevi até para hoje.
1: Ah, bom. Para continuar.
3: Sim.
1: O que quer dizer que teve impacto positivo.
3: Sim, eu gostei bastante deste ano também, da peça que nós fizemos. No início eu não estava a gostar assim muito, não podia gostar, preferia fazer uma peça de comédia, mas depois que nós fizemos, apresentámos e estamos agora a fazer a segunda parte, eu comecei a gostar muito mais, porque está a ficar muito bom mesmo.
1: E, portanto, Mia...
3: Sim.
1: Então, o que é que se segue? Vais continuar?
4: Sim, claro que sim.
1: Claro que sim. Portanto, é positivo esta passagem.
4: Claro que é.
1: E é para continuar. Então, é frequente os alunos continuarem?
2: Sim, sim, sim. Nós temos uma taxa de...
1: Se manterem fixos.
2: Sim, temos uma taxa de retenção acima dos 90%. Claro. Retenção de alunos. Portanto, sim, é normal eles ficarem e continuarem. Sim, já temos alunos, como o caso da Rita, já estão connosco há 5 anos. Sim. Por aí. E que tem sido bom ver a evolução deles, e tem sido muito bonito. E muitas vezes, quando algum tem de sair, muitas vezes as questões da universidade, ou vão estudar para fora. Temos também alunos que começaram nos cursos livres e foram para o curso profissional de teatro, que é outra oferta formativa do Conservatório, que dá equivalência ao 12º ano, o curso profissional de teatro. E estão nos dois. Temos três alunos, estão no curso profissional e no Teatro Bomba, mas não saem, gostam de manter as duas. Também é mais prática para elas e tudo mais. E também temos o caso de alunos do ano passado que só fizeram os cursos waivers e agora estão na universidade a estudar teatro também.
1: Também.
2: O que é um grande orgulho para nós.
1: Licenciatura
2: em teatro.
1: Saíram
2: e estão a estudar licenciatura em teatro no continente. E é bonito ver isso, perceber que é isto que estamos a fazer, está a ter um impacto na vida deles, está a ajudá-los a formar, está a ajudar a formá-los. E tem sido muito bom.
1: E neste momento penso que já não há inscrições.
2: Ainda há, sim.
1: Para
2: o Conservatório irá abrir a segunda fase de inscrições. Nós no início do ano temos por norma, muitas vezes as pessoas ainda vão se juntando dentro do início do ano letivo, mas o apelo que eu faço é aos encarregados de educação, adultos que nos ouvem, se por acaso tem algum jovem, criança que quer, que está com interesse em experimentar o teatro, os cursos em artes de teatro são um bom caminho para começar, porque vão encontrar um meio onde se sentem confortáveis e poderão experimentar uma coisa nova que os desafiará.
1: A partir de que idade?
2: Portanto, nós dos nossos mais novos, temos dos mais novos 5, 6 anos, já a começar a partir daí. E depois a nossa aluna mais madura, vamos dizer assim, tem 21 anos, está na turma da Rita, a Eva, e está no curso profissional também. Portanto, temos dentro deste. Tentamos sempre que toda a gente entre e incluir toda a gente, porque achamos que é importante.
1: E até pode, enfim, o jovem achar que não tem talento para aquilo.
2: Sim, muitas vezes eles acham que têm vergonha e tal, mas depois nós vamos trabalhando isso ao longo do tempo. Muitas vezes o que eu noto é que eles vêm com algum nervosismo para experimentar a primeira aula. Sim. E depois experimentam e ficam.
1: E gostam.
2: E normalmente é isso.
1: E gostam.
2: Para nós, como orientadores, é uma carga de trabalho, porque uma vez já estamos a ensaiar uma peça, temos de incluir uma personagem nova, mas é muito melhor assim e obviamente queremos sempre incluir o máximo de jovens e crianças possível nos nossos grupos.
1: Teatro. Festival Bombástico, com alunos dos cursos livres em artes, teatro. São quatro as peças que serão apresentadas. A 29 de maio, O Mundo Como Está, às 20 horas. No dia 30 de maio, As Raparigas Líder, às 17. Romeu e Julieta Odeiam-se, às 19. Um a cada seis, às 21. A entrada é livre. Convém levantar bilhete?
2: Sim, antes. Nós temos os nossos bilhetes são entrada livre, ou seja, entrada gratuita, mas têm de ser levantados no Polo de São Martinho, Escola Profissional Francisco Fernandes.
1: Capacidade da sala, exatamente, não é? Para controlarem.
2: Exatamente, para controlarmos e para não ficar gente na rua, obviamente. Temos lá os bilhetes que as pessoas podem passar na escola e adquirir. Entre as 8 da manhã e as 9 da noite.
1: Fica esse convite então.
2: Exatamente.
1: Agradeço Pedro Araújo Santos, que é um dos orientadores, a par do professor João Paiva também.
2: Exato.
1: São ambos professores do Conservatório Escola das Artes da Madeira. Também agradeço a participação das alunas de teatro, a Mia Sousa, a Carolina Esteves e a Rita Gouveia. Muito obrigada.
2: Obrigada.
1: Muito bom dia.
2: Obrigada. Bom dia.
1: Obrigada. Bom dia.
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0: A música que vamos interromper para a informação, notícias do país e do mundo. Depois, o programa Antena Aberta. Fique por aí porque fica bem. Excelente dia.
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2: Muito bom dia, 11 horas da manhã no continente e na Madeira, 10 horas da manhã nos Açores. Vamos agora conhecer os títulos desta edição.
3: Um acidente esta manhã na Bélgica entre um comboio e um mini autocarro de transporte escolar provocou um número ainda indeterminado de mortos. O choque aconteceu na região da Flandres Oriental. A empresa municipal Águas de Gaia e outras empresas e habitações estão a ser alvo de buscas esta terça-feira no âmbito de um inquérito que investiga a alegada prática de crimes económicos, incluindo corrupção. Foram emitidos mais de uma dezena de mandados de detenção. A antiga ministra da Saúde, Marta Temido, não deposita grande esperança na iniciativa de António José Seguro de criar um pacto para o setor.
2: Edição às 11 da manhã com João Vasco.
3: As autoridades belgas adiantam que várias pessoas morreram esta manhã na sequência de um choque entre um comboio e um mini autocarro de transporte escolar em Buggenhout, na Flandres Oriental. O acidente ocorreu numa passagem de nível. Em direto nesta edição está a jornalista Andréa Neves, correspondente da Antena 1 na Bélgica. Andréa, que informações há sobre este acidente?
4: Neste momento as autoridades confirmam 4 mortos, 2 estudantes, adolescentes, o condutor e um acompanhante. Supõe-se aqui que seja um professor que acompanhava estes alunos, porque os 9 que também viajavam neste minibus são alunos de uma escola de educação especial. Há ainda 2 feridos graves. Estes são para já os números confirmados, mas no local obviamente estão ainda as equipas de socorro e também já especialistas para perceber o que é que aconteceu. A companhia ferroviária assegura que estava um sinal vermelho ativo para os veículos rodoviários e que a barreira estava fechada e que há imagens que o comprovam, como comprovam também que o condutor do autocarro tentou ainda fazer uma travagem de emergência, mas de facto não conseguiu. No autocarro, como já disse, um autocarro mini escolar de 9 lugares seguiam, portanto, alunos de educação especial. A circulação ferroviária está suspensa e a rodoviária está desviada. Há vários meios de socorro no local. Os alunos estão a ser também acompanhados, aqueles que, pelo que sabemos, conseguiram sobreviver a este acidente, porque as imagens que se podem ver publicadas pelos meios de comunicação social belgas são, de facto, uma destruição total desse mini autocarro.
3: André Neves, correspondente da Antena 1 na Bélgica, com os detalhes sobre este acidente que aconteceu numa passagem de nível na Flandres Oriental. Agora, o polémico regresso de Paulo Viegas Nunes ao Siresp. A agência Lusa teve acesso aos e-mails trocados entre o secretário-geral adjunto do Ministério da Administração Interna demissionário, António Pombeiro, e elementos do gabinete do Ministro da Administração Interna, Luís Neves. E essa troca de correspondência, conta a Lusa, desmente a versão do ministro sobre as razões da saída de Pombeiro. A Lusa garante que o primeiro pedido de demissão de António Pombeiro já estava relacionado com alegadas irregularidades na rede de comunicações de emergência do Estado durante a gestão de Viegas Nunes. Recordo que num esclarecimento dado ontem, o gabinete de Luís Neves referia que António Pombeiro pediu pela primeira vez a exoneração a 28 de abril, antes de ser conhecida a escolha de Viegas Nunes, tendo na altura invocado motivos diferentes dos que têm sido falados. Ora, os e-mails a que a Lusa teve acesso desmentem então esta versão do Ministro da Administração Interna. A Polícia Judiciária está a efetuar buscas esta manhã na empresa municipal Águas de Gaia por suspeitas da prática de crimes económicos, incluindo corrupção. São buscas que se estendem a outras empresas e habitações. Cláudia Aguiar Rodrigues.
5: Segundo a Polícia Judiciária, são vários os locais onde estão a ser feitas buscas a empresas e buscas domiciliárias, tendo sido já emitidos mais de uma dezena de mandados de detenção. Em setembro do ano passado, então presidente do Conselho de Administração da Águas de Gaia, Miguel Lemos Rodrigues, que já estava suspenso de funções, foi acusado pelo Ministério Público de corrupção e de outros crimes económicos por alegada viciação das regras da contratação pública. A investigação da Polícia Judiciária do Porto acontece há mais de um ano e agora tem como foco as Águas de Gaia, onde alguns dirigentes vão ser detidos para serem ouvidos pelo juiz que está a acompanhar a operação. O objetivo é recolher toda a documentação necessária para a constituição de prova.
3: Cláudia Aguiar Rodrigues, com a informação que existe até ao momento sobre esta operação da Polícia Judiciária esta manhã no norte do país. A DECO lançou hoje uma petição e uma campanha nacional para exigir ao Governo a criação de um vale consulta destinado aos utentes cujas consultas, exames e tratamentos ultrapassem os prazos legais. A Associação para a Defesa do Consumidor quer criar uma medida semelhante ao vale cirurgia para as consultas, denunciando que em muitos locais do país, no Amaral, os prazos das consultas hospitalares estão a ser largamente ultrapassados.
6: O porta-voz da DECO Proteste, Nuno Paes de Figueiredo, começa por dar um número.
7: Em Portugal, atualmente, há mais de 1 milhão de pessoas que aguarda por uma consulta hospitalar.
6: E depois, um exemplo, na região de Aveiro.
7: É transversal, mas há um caso em Aveiro, de uma OLS da região de Aveiro, em que o tempo máximo de resposta garantido para uma consulta de gastroenterologia são 120 dias. Já são mais de 1.100 dias de espera que as pessoas têm por uma consulta de gastroenterologia nesta região da Aveiro.
6: Por isso decidiu a DECO Proteste lançar uma petição por um vale consulta para utentes com longa espera, à semelhança do que fez o Governo com o vale cirurgia.
7: Ou seja, sempre que tenham sido atingidos 80% dos tempos de espera, o hospital antecipe que não consegue cumprir o prazo e então emite um vale que permite às pessoas serem vistas por consulta, um tratamento, um exame médico, sem terem que estar à espera, porque atualmente os prazos são amplamente ultrapassados.
6: O porta-voz da DECO, Nuno Paes Figueiredo, explica que foi lançada a campanha nacional A Sua Saúde Não Pode Esperar e criada uma plataforma.
7: A plataforma é www.valconsulta.pt, obviamente que é totalmente gratuita, as pessoas só têm que fazer um registro. Nessa plataforma as pessoas conseguem perceber em que ponto estão os tempos de espera, conseguem perceber a situação específica de cada um, quanto tempo demora por uma consulta, por um exame ou por um tratamento médico.
6: Diz a DECO Proteste que o direito à saúde não pode depender do código postal, da capacidade financeira ou da resistência à espera.
3: A DECO a sugerir que seja criado um vale consulta destinado aos utentes cujas consultas, exames e tratamentos ultrapassem os prazos legais. Este tema vai estar em destaque já a seguir aqui na Rádio Pública no programa Antena Aberta. Apesar de considerar que as regras do Serviço Nacional de Saúde precisam de ser alteradas, de modo a que a resposta aos utentes seja mais eficaz, a antiga Ministra da Saúde, Marta Temido, não deposita grandes esperanças na iniciativa de António José Seguro de criar um pacto para o setor.
8: É evidente que o estado a que chegámos em matéria de saúde leva a que tudo seja muito difícil. Da iniciativa não duvido.
9: Do sucesso da...
8: Isso, tenho muitas dúvidas. Mas desejo-lhe os maiores sucessos. E as duas coisas são possíveis. Tenho muitas dúvidas porque não vejo como é que visões que estão muito extremadas, são muito antagónicas e estão muito rotuladas, voltamos ao tema inicial da rotulagem, uhum, e muitas vezes alicerçadas em preconceitos e não em factos.
3: Em entrevista ao programa Política com Assinatura da Antena 1, Marta Temido acusou também Luís Montenegro de ser uma Maria vai com as outras por se mostrar disponível para negociar com a força política que lhe dá mais jeito, conforme as circunstâncias. A eurodeputada socialista entende que com esta atitude o primeiro-ministro está a hipotecar a relação de confiança que existia entre o PS e o PSD por motivos táticos.
8: Tática Maria vai com as outras não vai funcionar para um governo que se anunciava como um governo que vinha para fazer reformas. O primeiro-ministro é que saberá como é que quer governar o país.
9: Mas já disse que ele é o Maria que vai com as outras, ou seja...
8: Vai com todas, vai com todas, vai com quem lhe parece que lhe dará circunstancialmente maior ganho. Isso não é possível. Não é possível ter estabilidade num relacionamento com essa aleatoriedade e, enfim, pouca confiança que nos dá o relacionamento, sobretudo quando se querem realizar determinados níveis de intervenção.
3: Nesta entrevista à editora de política da Antena 1, Natália Carvalho, que foi para o ar na última hora e que pode voltar a ouvir nas plataformas de podcast, Marta Temido descartou uma candidatura à liderança do PS, considerando que José Luís Carneiro vai ser capaz de construir uma alternativa estratégica a Luís Montenegro.
8: Não vejo, mesmo, nos próximos tempos, necessidade de uma alternativa a José Luís Carneiro. Acho que ele fez a pacificação do partido, acho que fez as pazes com a sociedade portuguesa, as tão famosas cartas de José Luís Carneiro têm uma alternativa. E, portanto, agora falta fazer o resto, que é construir uma alternativa de governo que esteja preparada para o próximo ciclo eleitoral.
3: Ecos da entrevista de Marta Temido, antiga ministra da Saúde, à editora de política da Antena 1, Natália Carvalho, que pode voltar a ouvir nas plataformas de podcast.
2: Foi a informação com João Vasco, notícias em simultâneo com a RTP Antena 1 Madeira, Açores e RTP Mundo. 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Manhã de terça-feira, 26 de maio, muito bom dia e uma boa viagem. Bom, a esta hora da manhã o trânsito já vai fluindo melhor, Sandra, ou não?
10: Não, nem por isso. Temos indicação agora de um acidente grave no Porto, na Foz, na Avenida do Brasil. É um acidente grave, o trânsito está acordado, está a afetar os dois sentidos. Portanto, aqui é uma via a evitar, eu repito, Avenida do Brasil, na Foz do Porto, e o trânsito está acordado devido a este acidente grave que ocorreu. Depois temos ainda na VCI, no sentido Freixo Rábida, com paragens à passagem pelo nó das Antas e também da A3, e no sentido Rábida-Freixo, à passagem pelo nó da Boa Vista. Avenida AEP, há paragens até à chegada à Avenida Sidónio Paes. Quanto a Lisboa, o IC19 de Sintra para Lisboa, há paragens na reta dos comandos da Amadora, há 5 Cascais-Lisboa na descida de Monsanto em direção às Amoreiras. Atenção também à Avenida da Ponte, no sentido Ponte 25 de Abril, Sete Rios. Há trabalhos a decorrer antes do aqueduto das Águas Livres e o trânsito está a fazer-se com mais demora. Nos restantes acessos, para já, mais tranquilo.
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15: Para todos, muito bom dia. Há portugueses à espera mais de 3 anos por uma consulta no Serviço Nacional de Saúde. A denúncia é da DECO, que hoje lança, conforme ouvimos ao longo da manhã na rádio, uma petição nacional para exigir ao Governo a criação de um vale consulta, uma solução que permita aos utentes recorrer a outro prestador quando os prazos legais são ultrapassados. Ou seja, para acesso a consultas, a exames ou tratamentos no Serviço Nacional de Saúde cujos prazos tenham sido ultrapassados. Repito esta informação porque é essencial para compreendermos o que nos propomos hoje aqui no programa, ou seja, entender melhor esta proposta da DECO e perceber de que maneira é que ela pode efetivamente ser uma solução. A lei prevê tempos máximos para consultas, para exames e tratamentos, mas na prática esses prazos continuam a ser ignorados e em muitos casos há especialidades onde a espera chega a ultrapassar os 1000 dias. A Associação DECO fala num problema com impacto direto na vida das pessoas. Agravamento na doença, ansiedade, desigualdade no acesso aos cuidados. E deixa também, portanto, uma exigência clara. Se o SNS não consegue responder a tempo, o Estado deve garantir uma alternativa sem custos para o utente. Na emissão de hoje da Antena Aberta, queremos ouvir também o seu testemunho através da nossa linha gratuita 822-0101, que está aberta para receber a sua inscrição. 822-0101, ou se está fora do país, 2233-99956. Num direito tão essencial como a saúde, é aceitável continuar à espera ou está na altura de mudar o sistema? Já alguma vez desistiu do Serviço Nacional de Saúde e pagou do seu bolso por não poder esperar mais? Queremos saber também porquê. Concorda com a criação de um vale consulta, como propõe a DECO? Acha que pode ser uma solução real ou apenas um remendo? Se o Serviço Nacional de Saúde não responde a tempo, o Estado deve pagar o acesso ao privado? Este modelo pode aliviar o sistema ou corre o risco de criar ainda mais desigualdades? Queremos ouvir a sua opinião através do 822-0101 ou se está fora do país, com o custo de uma chamada internacional, 2233-99956. Ao longo da manhã da rádio já ouvimos as explicações da DEC por parte do jurista Nuno Paes de Figueiredo, porta-voz da DEC Proteste. Muito obrigado por estar de novo com a Rádio Pública e aqui na Antena Aberta em particular. Explique-nos concretamente o que é o Vale Consulta e como funcionaria na prática.
7: Olá, bom dia. Antes de mais, o Vale Consulta não é mais nem menos do que permitir que as pessoas, os utentes neste caso, tenham acesso a consultas, exames médicos e a tratamentos por terem já ultrapassado os tempos máximos de resposta garantidos e terem acesso a um serviço de saúde, seja público, seja privado, seja aquilo que o SNS definir, de forma a não excederem aquilo que a lei prevê em termos de tempos de espera. Ou seja, sempre que existam, ou sempre que se perceba que estejam atingidos 80% dos tempos de espera, um hospital deve antecipar que não vai conseguir cumprir o prazo e, nessa altura, emite um vale-consulta e que permite ao utente escolher, sem custos, onde pode ser consultado, fazer um exame, um tratamento.
15: Portanto, seria automática essa passagem do vale-consulta para o utente?
7: À semelhança do que já acontecia com o Vale Cirurgia. Nessa altura, o Vale Cirurgia, que foi um documento emitido pelo SNS, que permitia aos utentes serem sujeitos a uma intervenção cirúrgica de forma mais rápida quando o Estado ou quando o hospital em causa não conseguia fazer face aos prazos. Não significa com isto que se remeta um utente para um privado, longe disso. Apenas se remete um utente para um tratamento dentro dos prazos, se for num privado, se for num público, mas desde que sejam cumpridos os prazos dos tempos máximos de resposta garantido.
15: O senhor já deu um exemplo no caso concreto de Aveiro, em que há o prazo de 120 dias para uma consulta de gastroenterologia, espero não estar a induzir nenhum dos nossos ouvintes em erro, mas as pessoas estão há mais de 1000 dias à espera. Eu presumo que este exemplo é apenas um exemplo de outros que podem existir de norte a sul do país. O que é que vos levou a avançar agora com esta petição? Ponto 1. E depois, se estamos, de vosso ponto de vista, perante uma falha pontual ou um problema estrutural do SNS?
7: O que nos levou foi precisamente porque os prazos para consultas, tratamentos e exames médicos são amplamente ultrapassados. Há mais de 1 milhão de pessoas que aguardam por uma consulta hospitalar em Portugal. Mas como se isto não bastasse, no caso da cardiologia, e nós estamos a falar de uma especialidade qualquer, 87% dos casos já ultrapassaram os prazos legais. E no caso da oncologia, 62% já ultrapassaram os prazos legais. Nós estamos a falar de duas especialidades particularmente delicadas para
15: sensíveis
7: a saúde das pessoas.
15: Sensíveis e críticas, sim.
7: E perante tudo isto, deixamos esta sugestão ao Governo e ao Ministério da Saúde para que possa resolver este problema, que é um problema.
15: É um problema. E quem é que vai decidir para onde vai o utente? Será sempre o Serviço Nacional de Saúde?
7: Será sempre o Serviço Nacional de Saúde.
15: E há um risco de o privado absorver aqui ainda mais daqueles que são os utentes do SNS?
7: O O que aconteceu quando foi implementado o Vale Cirurgia foi que os utentes encaminhados pelo SNS eram encaminhados em função da disponibilidade geográfica onde se encontravam, seja para um hospital de referência próximo do local de residência, seja para um hospital público. A verdade é que, independentemente do local para onde vão, desde que se garanta que são cumpridos os prazos e que as pessoas não estejam, em exemplos como este que eu acabei de referir de cardiologia, 87% que já ultrapassaram os prazos legais. Portanto, de qualquer sítio para onde vão, vale muito menos do que a saúde da pessoa.
15: Há quem diga que isto pode fragilizar o SNS e empurrar, como dizia há bocadinho, mais recursos para o privado. Compreende essa crítica, Nuno Paes de Figueiredo?
7: Nesta altura, tudo é válido, porque qualquer solução que se pretenda encontrar, e o que a DEC Proteste aqui pretende, é ajudar a solucionar um problema. Qualquer solução é passível de uma crítica mais ou menos negativa, mais ou menos positiva, porque, na verdade, o que pretendemos é ajudar a solucionar com uma sugestão. E isto é uma sugestão que implementamos, uma vale consulta. Agora, independentemente do que possamos vir a sugerir, a decisão final nunca será nossa. E em nenhum momento a DEC Proteste sugere que os doentes sejam encaminhados para onde quer que seja. Sugere que se solucionem as questões dos doentes e que o SNS decida o que fazer.
15: Querem que o problema seja resolvido independentemente do local onde ele vai ser resolvido?
7: Precisamente.
15: Este mecanismo garante mais equidade ou pode acentuar desigualdades entre quem recorre ao SNS e quem vai para fora?
7: Este mecanismo, à imagem, e eu vou repetir este raciocínio do Vale Cirurgia porque ele é muito semelhante. A questão é que o Vale Cirurgia restringia-se apenas a cirurgias. O Vale Consulta é mais amplo, vai desde exames médicos a tratamentos, a consultas. Isto é transversal, acaba por ser para todos nós. Eu sou consumidor, o senhor é consumidor, todos nós somos consumidores, todos nós precisamos de um Serviço Nacional de Saúde que nos ajude e que evite que existam tantos tempos de espera. Aliás, passa a publicidade, não é a minha intenção, mas este www.valconsulta.pt que nós promovemos, nós da Proteste, e que é de acesso gratuito, explica lá, quem aceder, precisamente a situação em que as pessoas estão em termos de prazos, de tempo de demora, seja por uma consulta, seja pelo que for. É explícito em função da especialidade em causa. E que depois remete para uma petição que nós colocámos à disposição para que as pessoas que se possam rever nesta nossa sugestão se associem a esta sugestão que fazemos ao Estado. É transversal, tanto dá para quem tem muitas, poucas ou possibilidades. A questão é o acesso à saúde, única e exclusivamente.
15: Está confiante nesta petição, no sucesso?
7: Estamos confiantes, pelo menos, que possamos sensibilizar quem de direito e que possa olhar para as pessoas de forma a que estes tempos máximos de resposta garantidos sejam cumpridos. Basicamente, esse, o nosso objetivo é esse. E repara, se há mais de 1 milhão de pessoas que aguarda por uma consulta hospitalar, e pior, 40% das pessoas diz que a saúde piorou enquanto espera. Portanto, eu creio que esta sugestão...
15: A saúde dessas pessoas, claro, não é? A saúde do ponto de vista global e estrutural e institucional. É a saúde das pessoas, dos doentes.
7: E que já passa de 1 milhão. Portanto, o foco aqui será quem precisa, naturalmente, mas se formos ver as coisas numa perspectiva mais rigorosa, precisamos todos que isto se resolva. Seja de que forma for, mas todos precisamos e obviamente, enquanto porta-voz da DEC Proteste, acredito que esta proposta e esta sugestão que a DEC Proteste deixou ao Governo e ao Ministério da Saúde e que agora as coloca à disposição de todos nós é uma boa solução.
15: Se o Governo não avançar com esta solução que propõe, que alternativas vê para resolver o problema dos tempos de espera?
7: Essa é a questão que todos nós gostaríamos de ter a resposta, porque nós pouco ou nada podemos fazer, porque não temos poder para poder decidir. Neste caso, a decisão só compete ao Serviço Nacional de Saúde e ao Ministério da Saúde. Nós não podemos fazer absolutamente nada. Podemos é dar caminhos alternativos e, neste caso, até estamos a dar um caminho alternativo a uma situação semelhante que o SNS utilizou há pouco tempo com o Vale Cirurgia. Portanto, aqui é só alargar o espectro.
15: O que é que, do ponto de vista na preparação desta proposta, perceberam? O que é que está realmente em causa? É a falta de recursos? É a falta de decisão política? Porquê é que os tempos são ultrapassados de uma forma tão expressiva?
7: O que nos levou, antes de mais, a fazer, e porque o que está em causa definitivamente é o agravar, potencialmente agravar o estado de saúde das pessoas, inclusive até pode pôr em causa, dependendo das especialidades, a vida das próprias pessoas, antes de mais isto foi o primeiro foco, por uma razão, porque os tempos estão amplamente ultrapassados e têm vindo a ser ultrapassados. Só para lhe dar um exemplo, em 2025, mais de metade das primeiras consultas hospitalares de especialidade foram realizadas fora de prazo. Mais de metade. Portanto, este é o foco.
15: Uhum.
7: O que levou foi isto. E não melhorou desde o ano passado para cá. O exemplo que lhe damos de Aveiro foi até março de 2026, até há dois meses, numa ULS numa região de Aveiro, em que o prazo, e desculpe estar a reforçar, mas este é um dos pontos mais graves, o prazo para uma consulta de gastroenterologia, em vez de ter os 120 dias previstos por lei, já ultrapassou os 1.100 dias. Portanto, este é o foco. A questão é, tudo tem vindo a aumentar os prazos.
15: Deixe-me só fazer uma última pergunta. Estamos, com esta proposta, do vosso ponto de vista, a falar de uma espécie de ponte temporária ou de uma mudança estrutural no acesso?
7: O ideal seria que fosse o fim do tempo que se excede por uma consulta. O ideal seria que esta medida fizesse acabar com a derrapagem que existe nos tempos máximos de resposta garantidos e que se pudessem as pessoas ser vistas dentro do prazo que a lei estabelece, independentemente de concordarmos se o prazo que estabelece é muito ou é pouco. Mas existe um prazo estabelecido por lei para um tempo máximo de resposta garantido, pelo menos que isso fosse cumprido.
15: Bom, obrigado pelas explicações que aqui nos deixou. Espero que elas tenham, de alguma maneira, sido interessantes para o nosso auditório e que eventualmente motivem a participação no programa. Queremos ouvir a opinião dos nossos ouvintes a propósito desta ideia de encontrar esta solução de forma a que os tempos de espera no acesso a consultas não sejam ultrapassados de forma tão evidente e tão expressiva, conforme os exemplos que a DECO aqui avançou, e há várias áreas da saúde e das especialidades onde esses prazos ultrapassam largamente os tempos estabelecidos por lei. Vamos tentar trazer aqui a primeira ouvinte a participar neste programa, julgo que é já possível escutarmos a partir do fundão. Senhora Sandra Esteves, bom dia.
16: Bom dia, Jorge. Bom dia. Olha, eu fiz a inscrição para participar aqui junto de vós e dar aqui a minha opinião sobre as questões da saúde e esta nova proposta. Esta proposta, na minha visão, e digo isto na primeira pessoa como sendo uma utente ativa do IPO de Lisboa e do Hospital Dona Estefânia, porque tenho duas crianças com doença rara. As duas já passaram por transplante de medula óssea e eu sei por dentro as dificuldades que todas as equipas médicas, de enfermagem, auxiliares e administrativos passam. Esta medida é aceita por todos os doentes, evidentemente. Só que os doentes não têm força, não têm espaço para serem ouvidos. E esta solução, no meu entender, vai dar voz àqueles que estão a dizer que é fragilizar o nosso velhinho SNS e dar força ao privado. Porque no privado existem listas de espera. No privado há mau serviço. Tenho a minha mãe que foi operada no privado naqueles cheques de operação.
15: Uhum.
16: A minha mãe nunca teve um seguimento adequado, nem no privado, nem no público. Porque o doente deixa de ser seguido pelo seu médico. O nosso país é uma questão de fundo. Aquilo que levou a termos o SNS desapareceu. A saúde neste momento é um negócio. Deixámos de ter pessoas com propósito, cumprimento do propósito, para serem gestores da saúde. E, portanto, com o aumento populacional que Portugal sofre, com a antecipação e bem da detecção das doenças, para que de uma forma mais cedo elas sejam tratadas e acompanhadas, tudo isto sobrecarrega o sistema de saúde, seja ele o privado, seja ele o público. Agora é assim, nós temos que tratar e temos que valorizar os nossos profissionais. E eu não sou profissional da saúde, eu sou só uma utente ativa que beneficia do Sistema Nacional de Saúde, porque a questão dos meus filhos e de tantas outras pessoas neste país nem sequer é tratada no privado. Não é com cheques que se resolve, é valorizar as nossas pessoas. Aquelas que querem trabalhar no privado, valorizem-nas no nosso SNS. Há pessoas que deixam tudo no nosso Serviço Nacional de Saúde, porque acreditam que todos merecemos ter acesso à saúde. E aqui é que está a falhar tudo. Não há valorização das pessoas, não há a remuneração, não há dinheiro que pague a um médico as horas que ele dá quando acredita que consegue salvar ou prolongar a vida de um ser humano. E isto é que foge tudo o que é a base da saúde, António Jorge. E eu lamento muito que... fico contente que alguém tenha ideias, que a DEC venha ter ideias, mas estas ideias, estas bases, só vão alimentar ainda mais um sistema privado que não está a responder. Eu vou-lhe dizer que aqui na zona da Beira Baixa, na Cova da Beira, nós esperamos no privado 3 meses por uma consulta de ortopedia. Portanto, onde é que nós vamos reduzir? Vamos mandar as pessoas doentes para 270 quilómetros, como eu tenho que fazer? Eu cada vez que preciso de uma consulta para os meus filhos, eu tenho que fazer 270 quilómetros. Porque onde está a saúde para eles é no Hospital Dona Estefânia, no IPO de Lisboa. Eu agradeço àquelas pessoas todas que adoecem a tratar dos outros e que alguém se esquece de valorizá-las. Eu acho que se... gastassem menos milhões em cheques, menos milhões em reformas que não valorizam o nosso Sistema Nacional de Saúde, provavelmente não estaríamos aqui a falar nisto. Agora, há dois pontos essenciais que é preciso ter em conta e é preciso estudá-los. O aumento da população, a detecção das doenças de forma antecipada, sobrecarrega o nosso Sistema Nacional de Saúde, é verdade, mas é preciso arranjar a solução. E o cheque não vai arranjar a solução, porque também existem filas de espera no privado.
15: Muito obrigado, Sandra Esteves, pelo seu testemunho. Agradeço-lhe ter ligado o 822-0101. Ouvíamos Sandra Esteves, falava-nos do Fundão. Muito bom dia, Sr. Bastonário Carlos Cortes, Bastonário da Ordem dos Médicos. Obrigado por ter dispensado alguns segundos da sua manhã intensa para estar com os ouvintes da Antena 1. Vou direto à questão. A proposta da DECO de um vale-consulta faz sentido como solução ou é apenas um sinal de descontrolo do sistema?
17: Eu acho que, de alguma forma, e compreendo esta proposta da DECO, que é uma resposta, digamos, às dificuldades que existem neste momento para os doentes que necessitam de uma consulta. E nós sabemos que neste momento há mais de 1 milhão, digamos, de consultas que estão à espera de serem efetivadas. Mas o verdadeiro problema não se resolve desta forma, do ponto de vista da Ordem dos Médicos. Resolve-se, efetivamente, contratando mais médicos para o Serviço Nacional de Saúde. O grande problema do Serviço Nacional de Saúde é, precisamente, a falta de recursos humanos em todas as áreas, nas áreas hospitalares, nas áreas dos cuidados de saúde primários, com cada vez mais dificuldades. E, portanto, eu não acho que se deva resolver propriamente os problemas, transferindo a atividade do Serviço Nacional de Saúde para o setor privado. Eu compreendo, no entanto, muito bem isto, porque aquilo que o doente quer é ser tratado. E, portanto, não havendo capacidade de resposta no Serviço Nacional de Saúde, temos que ter aqui uma solução alternativa e encontrar essa resposta com quem quer ou pode colaborar com o Serviço Nacional de Saúde, com o setor privado ou com o setor social. Mas, com isto, eu não queria que nos desfocássemos daquilo que é prioritário, e aquilo que é prioritário, do meu ponto de vista, para o país, para as pessoas, para os doentes, para os utentes, é terem um Serviço Nacional de Saúde com capacidade de resposta, com acesso para toda a gente. Agora estávamos a ouvir uma intervenção em que mostra aqui muito bem as desigualdades que existem no país, onde temos, de alguma forma, algumas áreas no litoral, e não todo o litoral, porque nós sabemos que, por exemplo, que Lisboa e Grande Lisboa têm enormes dificuldades em muitas especialidades e nos cuidados de saúde primário, mas temos um país a duas velocidades, em que alguns doentes têm uma maior capacidade de chegar muito rapidamente a uma consulta que eles necessitam, e outros acabam por estar em segundo plano e estarem à espera, digamos, vários anos, muitas vezes, por consultas ou até por cirurgias. A solução é valorizar os profissionais de saúde, valorizar o Serviço Nacional de Saúde e torná-lo mais atrativo. Hoje o SNS está a viver num mundo muito diferente daquilo que nós conhecíamos há 40 anos atrás, em que, digamos, os prestadores de serviço, no sentido de quem dava a resposta em termos de saúde, era exclusivamente o SNS. Hoje o SNS tem uma competição muito forte no setor privado, e até no estrangeiro, em que muitos profissionais de saúde, médicos, enfermeiros e outro, acabam muitas vezes para seguir o percurso da imigração e, de alguma forma, acaba por a criar dificuldades no SNS, que perde a sua capacidade de resposta. Portanto, esta solução da DECO não é uma solução que possa ser criticável, mas do meu ponto de vista não é a solução prioritária. A prioridade é o Serviço Nacional de Saúde.
15: Ou seja, ela tem bondade, mas não é execuível.
17: Ela pode ser execuível, mas eu não queria que esse tipo de medidas pudesse desviar a atenção daquilo que é importante e que muitas vezes nos esquecemos. Eu não queria que nós caminhássemos para um sistema de saúde em que o setor privado e o setor social fossem, digamos, a resposta central dos cuidados de saúde em Portugal.
15: E é esse cada vez mais o caminho que estamos a assistir?
17: Eu tenho receio que seja isso. Eu tenho receio que exista um facilitismo de o SNS não responde, então vamos desviar o acesso para fora do Serviço Nacional de Saúde. E essa não é a melhor solução para o país. A solução para o país é reforçar o Serviço Nacional de Saúde, e, portanto, este governo e os anteriores e os futuros governos vão ter que encontrar aqui soluções para reforçar precisamente esta capacidade do SNS, que, obviamente, com o envelhecimento da população, com o desenvolvimento da medicina e das tecnologias, cada vez é mais difícil, do ponto de vista económico e financeiro, sustentar. Mas é uma opção política que o país tem que saber tomar. E, do meu ponto de vista, ela tem que ser tomada. Temos que apostar no desenvolvimento do Serviço Nacional de Saúde para podermos dar uma resposta à população. É o papel do Estado, o papel constitucional do Estado.
15: E esse papel que cabe, por exemplo, ao Governo e à Ministra da Saúde em particular, tem sido efetivado, vê sinais da Ministra da Saúde, do Ministério da Saúde, no sentido de fixar os médicos no Serviço Nacional de Saúde e trazer novos médicos, ou apenas são palavras vãs?
17: Eu vejo sinais, digamos, de algum esforço, de algumas afirmações nesse sentido. Mas, na prática, aquilo que nós vemos no dia-a-dia é cada vez mais dificuldades. Nós tivemos pela primeira vez este ano, no início do ano, uma diminuição, digamos, da resposta em termos de consultas, em termos de cirurgias. Cada vez percebemos que é mais difícil reter médicos no Serviço Nacional de Saúde. Portanto, pode haver muitas boas intenções, acredito que elas existam, mas na prática, no terreno, infelizmente, o Serviço Nacional de Saúde perde cada vez mais capacidade de resposta.
15: Deixe-me só fazer-lhe uma última pergunta, porque sei que está numa manhã muito solicitada, com muitos pontos na sua agenda. O SNS, eu presumo, quando se fala nos prazos legais para as consultas, elas são, esses prazos legais são clinicamente definidos. Estes são realistas? Ainda são possíveis de ser cumpridos pelo SNS ou era necessário eventualmente rever estes prazos?
17: Olha, eu esta questão dos tempos máximos de resposta garantida, obviamente que é importante para nós monitorizarmos a resposta do Serviço Nacional de Saúde, mas não nos podemos ficar muitas vezes por esses tempos e por a medição desses tempos. Uhum. É importante os doentes terem essa resposta. E nós muitas vezes percebemos que doentes, mesmo que estejam no tempo, não ultrapassar o tempo máximo, acabam por ter dificuldades, acabam por ver a sua saúde piorar, acabam por ter que recorrer muitas vezes ao serviço de urgência, criando ainda mais dificuldades no Serviço Nacional de Saúde. Portanto, obviamente, que estas métricas são relevantes para nós monitorizarmos a capacidade de resposta do Serviço Nacional de Saúde, mas aquilo que verdadeiramente é importante é aquilo que as pessoas sentem no dia-a-dia, é aquilo que as pessoas têm ou não têm no seu dia-a-dia, e isso nos últimos anos nós temos percebido que a situação do SNS teve ainda a piorar, não só nesta métrica, mas também na percepção que as pessoas têm em relação à sua saúde em relação à resposta do SNS.
15: Muito obrigado, Sr. Bastonário da Ordem dos Médicos. Um bom dia. Carlos Cortes aqui nesta emissão. Vamos ouvir agora António Gonçalves, que nos liga de Coimbra. Bom dia, António.
18: Ora, bom dia, António Jorge. Olha, António Jorge, estamos sempre agradecidos à DECO Protesto, mas, de facto, isto não vale a pena, porque isto é um paliativo e, além disso, o que nós pretendemos, o país pretende, é um Serviço Nacional de Saúde conclusivo, um Serviço Nacional de Saúde de qualidade. Não pretendemos mais particulares, porque o Serviço Nacional de Saúde

0: Mas encontrar respostas dentro do SNS e não exteriorizar a resposta aos utentes.
1: Sim, naturalmente, eu não vejo outra situação para esta situação, António Jorge, porque o Serviço Nacional de Saúde é de ricos e para pobres e, portanto, tudo isso são paliativos que não interessam a ninguém. Isto é mais a promoção da DEC Proteste do que outra coisa. Isto é a minha opinião.
0: Obrigado, então, por ter vindo partilhá-la, António. Agradeço-lhe ter estado connosco também hoje, António Gonçalves, em Coimbra. Vamos agora até Santarém e cumprimentar em Santarém o ouvinte Vítor Farracha. Bom dia para si, Vítor.
2: Ora, muito bom dia e obrigado. Eu gostava, antes de mais, de deixar um apelo a todas as pessoas que se sintam indignadas e prejudicadas por os tempos de espera que os afetam, que é o meu caso, e vou já deixar o meu testemunho, porque talvez seja uma das formas de, enfim, de se ouvirem e de fazerem ouvir a sua voz. Eu, no meu caso pessoal, estou há 2 anos à espera de uma consulta de dermatologia no Hospital de Santa Maria, porque há 2 anos que me apareceu um problema. Quando eu detecto o problema precocemente, o meu médico de família resolve o problema e a coisa fica controlada, mas quando eu não consigo detectar esse problema tão precocemente, o meu médico envia-me às urgências do Hospital de Santa Maria. Já tive que recorrer 2 vezes às urgências do Hospital de Santa Maria. De uma das vezes, o meu médico de família reforçou a urgência do meu problema com fotografias que tirou aquilo que se estava a passar, e já lá vão 2 anos e absolutamente nada. Sinto-me um bocado indignado e esquecido pelo SNS. Com certeza que há pessoas e muito mais urgente, e eu não duvido disso, mas aí a minha indignação porquê? Porque eu trabalho por conta do trem, desconto mais de 500 euros mensais no meu salário e preciso de uma consulta e não há, tenho que esperar 2 anos, aliás já estou à espera de 2 anos, e nem sequer ainda há um vislumbre ao fundo do túnel para o meu problema. De maneira que era só para deixar o meu testemunho.
0: É um testemunho que se junta muito possivelmente a outros que ainda não ouvimos aqui de viva voz, mas que certamente entre o auditório da Antena 1 podem provavelmente existir. Haverá nesta altura alguns ouvintes que se identificam com estas palavras do Vítor Farracha, que nos ligava de Santarém. O caso concreto da espera de 2 anos para uma consulta de dermatologia e que ainda não está no horizonte. Vamos ver o que nos tem a dizer Carlos Cabral, que nos liga de Oeiras. Bom dia para si, Carlos. Bem-vindo a esta emissão.
3: Olá, António Jorge, e todos os ouvintes, assim como toda a Antena 1. Muito bom dia. Eu, tal como disse, vou ser realmente muito rápido. Não quero nem devo comentar comentários de outros participantes no programa, mas quero deixar aqui um agradecimento, muito agradecimento em maiúsculas, ao bastonário da Ordem dos Médicos. Muito obrigado, porque as palavras do bastonário da Ordem dos Médicos foram reais, disseram tudo o que é necessário para o Serviço Nacional de Saúde. Pronto, esta parte já está. Agora uma parte também boa. Por favor, notem, vão saber, perguntem, como é que funciona o Centro de Saúde de Oeiras. Desde a recepção a todos os elementos do Centro de Saúde de Oeiras e à organização do próprio Centro de Saúde de Oeiras, funcionam maravilhosamente. No Centro de Saúde de Oeiras não há filas de espera, não há a sala de espera, não está cheia, as pessoas chegam ali e são atendidas à hora que está marcado, funciona muito bem. Depois a outra parte que horroriza todos os portugueses. É porque é assim, a atual Ministra da Saúde está a cumprir rigorosamente para o efeito que foi contratada. Ou seja, esta senhora, enfim, nem sei se ela merece ser tratada por senhora ou por mulher.

0: Ketty, o que ela está a fazer é tentar destruir completamente o Serviço Nacional de Saúde, que é o que este governo quer fazer, destruir o Serviço Nacional de Saúde, que esta ministra está a fazer e a cumprir. Entretanto, sobre o sistema que a DEC está a propor, pois é tudo muito bonito, mas isso só vai dar mais uns milhões aos privados e não resolve realmente o problema nosso, que é o Serviço Nacional de Saúde.
1: Muito obrigado, Carlos. Bom dia.
0: Obrigado. E sempre com a Antena 1. Bom dia.
1: Carlos Cabral a falar de Oeiras. Deixemos no mapa. Ferreira do Alentejo é a próxima paragem, porque é lá que está Marcos Oliveira. Muito bom dia, Marcos.
2: Olá, bom dia.
1: O que é que tem a dizer-nos?
2: Olha, em relação à proposta da DECO, isso seria o míssil final no Serviço Nacional de Saúde. Eu não vou chamar a proposta absurda, mas já andará lá muito perto. Até porque, eu posso dar o exemplo do Algarve, que é a zona que eu resido. Se vocês tentarem marcar uma consulta, por exemplo, de cardiologia, ou com uma ginecologista, ou mesmo com um dermatologista, num hospital privado, também está meses à espera. Eu defendo a exclusividade dos médicos, custa o dinheiro que custar. E eu vou dar três exemplos rápidos de como é impossível, enquanto os médicos puderem trabalhar nos dois sítios, o Serviço Nacional de Saúde funcionar. Porque os hospitais privados cresceram como cogumelos. Se o Serviço Público de Saúde funcionar na perfeição, eu deixo de pagar seguro de saúde, porque eu não sou estúpido. Eu já contei isto aqui, hoje volto a contar para quem não ouve. Há 12 anos atrás, a minha esposa estava grávida e eu, à tarde, ia pagar a uma ginecologista para, quando ela tinha dúvidas, me dizer assim: olha, logo à noite, passem lá que eu estou de urgência no público e vejo melhor, que o equipamento é melhor. Isto é real. Isto é real. Essa mesma minha pequena teve um problema de saúde.
1: Também imagino muitas pessoas que nos estão a ouvir agora a identificarem-se com essa situação.
2: António Jorge, isto é de uma falta de ética. Se fosse hoje, há 12 anos atrás, eu tinha mais limitações intelectuais, que acho que tenho hoje, nós vamos evoluindo como pessoas.
1: Pois claro.
2: Se fosse hoje, eu denunciava a senhora. Porquê? Eu não me sinto culpado pelo que fiz, pelos meus filhos, eu sou capaz de tudo. Mas eu vou lhe dizer outra. Essa mesma minha filha teve um problema de epilepsia e foi tratada no Hospital de Faro, um tratamento extraordinário. Mas quando ela teve a primeira crise, eu estava há muito tempo à espera de uma consulta, o António Jorge deve imaginar o desespero, e ela teve uma segunda crise sem ter consulta. E quando teve essa segunda crise, foi atendida por uma médica, a doutora Carla Mendonça, um anjo, uma médica que nasceu mesmo com vocação para aquilo, e eu disse-lhe uma coisa que não tenho vergonha de dizer aqui na rádio. Disse assim: doutora, é minha filha, a doutora diga-me onde é que dá consultas, eu pago o que for preciso para a minha filha ser bem seguida. Queria-me eu referir, como os médicos trabalham todos nos dois sítios, que se ela desse consultas no privado, eu ia lá. Eu tenho seguro. E o melhor seguro da companhia. Porque uma coisa é o que eu acredito. E o que eu acredito é que nós devemos ter um Serviço Nacional de Saúde forte. Agora, eu nunca ponho as minhas convicções pessoais à frente dos meus filhos. E sabe qual é que foi a resposta que eu ouvi dessa médica? Eu só dou consultas no público e vai ser bem tratada.
1: Eu não percebi, eu só dou consultas no público?
2: Isso foi num hospital público, foi num hospital público de Faro, e eu disse à doutora que estava disposto a pagar o que fosse.
1: Sim, sim, sim, sim. Mas eu não percebi qual é que foi a resposta dela.
2: Ah, desculpa, eu vou voltar a repetir, porque acho que é uma resposta...
1: É que houve uma interferência na chamada e perdeu-se aí uma palavra.
2: A médica disse: eu só dou consultas no público, só trabalho no público, e eu garanto-lhe que a sua filha vai ter um atendimento muito bom. Pois devo-lhe dizer que a minha filha teve um acompanhamento fantástico no Hospital Público de Faro, até ter tido alta, que entretanto já lhe foi dado alta. E agora eu vou-lhe contar o caso mais vergonhoso de todos, um hospital privado. Porque as pessoas têm que fazer um exame de consciência. No público, nós somos utentes. No privado, eu sou cliente. Há uns anos atrás, a minha esposa, entretanto, voltou a ficar grávida e tivemos depois, mais à frente, um outro filho. Mas há uns anos atrás, A minha esposa estava grávida e eu penso que não vou dizer nenhuma asneira, teve uma gravidez atópica, ou seja, a criança estava a crescer dentro da tromba. Os médicos estavam a ser seguidos no hospital privado de Faro, os médicos não se aperceberam e a trompa da minha esposa estourou. Ela ficou cheia de dores, fomos de urgência, pois ela estava a ser seguida no privado, e fomos de urgência para o hospital privado. Naquela altura era pandemia e eu não podia entrar no hospital, como toda a gente sabe. Pois, António Jorge, tenho o melhor seguro da companhia. O meu seguro cobria gravidez, cobria aborto, cobria tudo. E a minha franquia máxima eram 500 euros. Pois, como eu lhe disse, eu não podia entrar no hospital. A minha esposa, quando lhe fizeram o diagnóstico e viram que a trompa tinha estourado, tinha que ser operada de urgência. Se houver algum médico que me esteja a ouvir ou enfermeiro, sabe que isto é verdade. Levaram-lhe a máquina do multibanco à maca. Ela cheia de dores, a morrer, porque podia morrer, levaram-lhe a máquina do multibanco à maca. E por sorte, primeiro lembrou-se do código do cartão e segundo tinha lá dinheiro. E pediram-me um valor muito superior à minha franquia máxima. Isso que eu lhe estou a dizer é verdade, foi no Hospital das Gambelas em Faro. Levaram-lhe a máquina do multibanco à maca. E ela disse à menina cheia de vergonha, né? Porque foi uma administrativa que foi lá com a máquina do multibanco a cumprir ordens, certamente. E a minha esposa disse-lhe, procurem na carteira um cartão qualquer, ligue para o meu marido, nós pagámos. A médica desesperada sabia que tinha que fazer a cirurgia. Aliás, a médica não tem culpa, ainda hoje é a médica dela, não é? A minha esposa pagou e só depois é que foi para o bloco para fazerem uma cirurgia de urgência. E eu pergunto, e se não tivesse dinheiro? E se a minha esposa com as dores não se lembrasse do código? Ia para o hospital público, morria por caminho? Isto passou-se comigo, ninguém me contou. Mais tarde, eu quando depois soube, não é? Porque depois foi-me dada a informação do que se tinha passado, do que não se tinha passado. Mais tarde eu liguei para a companhia e perguntei, mas isto é normal? E o que me disseram da companhia foi não. Os hospitais têm uma linha própria. O hospital sabia que você tinha o seguro em dia e o hospital sabia que a sua franquia máxima eram 500 euros. Levaram lá a máquina à maca. Mais tarde, graças a Deus, pois aquela acabou por ser um aborto, acabou para o hospital me devolver umas semanas mais tarde o valor altíssimo que eu tinha pago a mais. E mais tarde, graças a Deus, mesmo só com a trompa, voltei a ser pai e tenho dois filhos lindos.
1: Ainda bem, obrigado, Marcos. Eu peço desculpa.
2: Eu conto só estas histórias que
1: nós estamos de boca aberta a ouvir a sua história, claro. Mas tenho aqui gente à espera.
2: Isto é a realidade e as pessoas façam um exame de consciência, por favor. Ou nós salvamos o Serviço Nacional de Saúde ou nós vamos passar a ter clientes e não doentes. Obrigado e desculpe.
1: Eu não tenho que pedir desculpa, obrigado. Eu peço desculpa de ter acelerado porque realmente contou-nos a sua história e contou bem. Vamos ouvir João de Sousa, que liga de Guimarães. Bom dia, João.
3: Muito bom dia, Dr. António Jorge e todo o auditório. Muito bom dia.
4: Bom dia. Olha, eu só quero exprimir a minha opinião. E eu não sei se os diretores da DECO, os presidentes da DECO vivem no meu país ou eu vivo na Suécia, na Noruega, porque não sei se eles vivem no meu país. Eu também tenho seguro de saúde, raramente utilizo o meu seguro de saúde. Porquê? Porque eu tenho um SNS que me proporciona um excelente trabalho. Eu tenho duas consultas anuais com a minha médica de família, duas consultas. E eu vou a uma consulta, ela marca passado para meio ano a outra consulta. Marca sempre. Eu estive há pouco tempo na minha médica de família, há coisa de 4 meses, ela marcou-me 10 anos.
1: Mas desse ponto de vista, o João é um privilegiado, como sabe, há muitos portugueses que não têm sequer médico de família.
4: Sim, mas também há muitos portugueses que têm médico de família e há 3 ou 4 anos sem visitar o médico de família.
1: E há muitos portugueses que todos os dias têm ótimas experiências com o Serviço Nacional de Saúde, como é evidente.
4: Ó doutor António Jorge, eu fui, foi quase há 15 dias, eu no mês 7 tenho consulta com o médico de família. Ela tinha marcado uma endoscopia, uma ecoscopia, marcou-me uns raios X, marcou-me vários anos, anal só sangue.
1: Um check-in completo.
4: Eu fui marcar.
1: Check-up.
4: Copiou um. Eu tenho seguro de saúde, só utilizo o meu seguro de saúde se de facto acontecer alguma coisa para não ir para uma urgência de um hospital. Só por causa disso. Porque senão eu aguardo sempre por consulta da minha médica família. Eu fui marcar uma endoscopia, eu fui marcar raio-x, fui marcar exame ao coração, eu fui marcar análises. Eu fui há 15 dias.
1: Portanto, o João não tem problemas, não acha que esta proposta da DECO seja...
4: Não faz sentido. A DECO é uma empresa. Não nos esquecemos que a DECO é uma empresa. E está associada aos privados. Não faz sentido nenhum, claro que não faz. Porque, olha, qualquer pessoa pode ter... Qualquer pessoa, se as pessoas imaginarem um bocadinho... Eu se for a um hospital, ou uma PPP, ou parceria pública ou privada, que nós temos aqui... Eu pago 24 ou 25 euros numa consulta. Pago 24 ou 25. As pessoas que pensaram um bocadinho, por exemplo, já, há uma empresa em Portugal que fornece eletricidade às pessoas, vende eletricidade às pessoas, onde está associado um seguro de saúde que você paga 4 euros. Entendeu? As pessoas também têm que se informar, têm que ter muito conhecimento. E você sabe quem eu estou a falar.
1: João,
4: eu vou num hospital privado.
1: Felizmente, no seu caso, tem boas experiências, não tem necessidade
4: nada.
1: De esperar pelas consultas que precisa.
4: Não.
1: Vamos ouvir só agora a experiência do José Pereira, que está connosco em Vila Franca de Xira. Bom dia, José.
5: Bom dia,
1: José. Muito bom dia.
5: Bom dia a todos os ouvintes. E eu queria dizer, ainda bem que este ouvinte anterior está satisfeito, e há de haver muitos mais satisfeitos, mas se calhar há o dobro ou o triplo de insatisfeitos. Eu recebi um cheque de operação.
1: Cirurgia?
5: Cirurgia vascular, cirurgia aos olhos, não bem.
1: Ocular, oftalmológica.
5: Oito dias depois de ter passado o prazo.
1: Como?
5: 8 dias depois da marcação.
1: Portanto, recebeu o cheque de cirurgia, o vale cirurgia e a cirurgia já estava...
5: Já tinha passado
1: o dia.
5: 8 dias, portanto, é a organização. Não vou dizer que seja de médicos, não vou dizer que seja de enfermeiros, se calhar dos administrativos que estão-se a borrifar para aquilo que vão fazendo. Agora, a outra, o plano mais fundo disto tudo, e eu não vejo ninguém a discutir, nem o senhor bastonário de ordem dos médicos, nem a DECO, que é uma coisa muito importante. Nós contribuímos para a formação desses senhores médicos. Eles deviam ser obrigados pelo menos 1 a 2 anos a estar no Serviço Nacional de Saúde. E depois, se quisessem seguir outra vida, estariam, mas primeiro teriam que ir para o nosso Serviço Nacional de Saúde, porque nós contribuintes é que pagamos.
1: Fica essa ideia mais uma vez, porque ela é muito repetida nestas emissões da Antena Aberta sempre que falamos de saúde e da questão dos médicos. Muito obrigado, José Pereira, pela sua colaboração. Chegamos ao final do programa. Para todos, bom dia e até quinta-feira.
6: Antena Aberta teve edição do jornalista António Jorge. Muito boa tarde, meio-dia no continente e na Madeira, 11 horas da manhã nos Açores. Os títulos do Jornal do Meio-Dia.
7: Luís Montenegro garante que o governo não tem qualquer fetiche com as leis laborais e justifica a insistência do Executivo em alterar a legislação do trabalho com a necessidade de tornar a economia mais dinâmica. O Primeiro-Ministro volta a assegurar que as mudanças que estão em cima da mesa não retiram direitos aos trabalhadores. As duas crianças que foram abandonadas na semana passada em Alcácer do Sal vão regressar à França e ficar ao cuidado dos serviços de apoio social da cidade de Colmar, enquanto é avaliado se alguém da família pode garantir a segurança dos menores. A Ordem dos Médicos discorda da criação de um vale-consulta para responder aos elevados tempos de espera para consultas, exames e tratamentos no Serviço Nacional de Saúde. A medida foi proposta hoje pela DECO Proteste.

0: Jornal do Meio-Dia, edição de João Vasco. O primeiro-ministro voltou hoje a sair em defesa da reforma laboral que o governo quer fazer. Numa conferência em Braga, Luís Montenegro justificou a insistência do executivo em alterar a legislação do trabalho com a necessidade de tornar a economia mais dinâmica, garantindo Ana Gonçalves que o governo não tem qualquer fetiche com as leis laborais.
1: Para o primeiro-ministro, a reforma laboral não pretende retirar direitos a ninguém. Aliás, Luís Montenegro diz que o governo não tem nenhuma fixação com o pacote laboral.
2: As relações de trabalho são também um fator determinante para a consistência, a durabilidade e a intensidade de um projeto de desenvolvimento económico. Nós não temos nenhum fetiche com as leis laborais.
1: E em resposta a um protesto da União de Sindicatos de Braga, que juntou cerca de 20 pessoas contra o pacote laboral, Luís Montenegro diz que preocupa-se é com as pessoas que não percebem a importância da reforma laboral.
2: É por isso que nós queremos que a nossa legislação laboral, sem nenhum tipo de revolução, acompanhe os sinais dos tempos. Eu fico manifestamente preocupado, não é por ter algumas pessoas à porta dos sítios onde vou, a protestar em nome da sua central sindical, não é por isso. O que eu fico mais apreensivo é se nós não tivermos a capacidade todos de perceber que há algumas coisas que nós podemos fazer e que se vão traduzir em benefício de todos.
1: E o primeiro-ministro dá como exemplo a reforma no banco de horas.
2: O banco de horas, já agora por acordo entre empregador e trabalhador, é então outra daquelas medidas que está a ser apresentada por muitos protagonistas da discussão em termos públicos, como se fosse um grande retrocesso. Sinceramente, alguém acredita que isto é um retrocesso civilizacional e que é o âmago da contestação e da rejeição a estas alterações?
1: Declarações de Luís Montenegro na Cimeira da Indústria que está a decorrer em Braga.
0: O primeiro-ministro a sair de novo em defesa do diploma sobre as alterações às leis do trabalho, que vai ser debatido e votado em breve na Assembleia da República. Os dois irmãos menores franceses abandonados na zona de Alcácer do Sal na semana passada vão regressar à França, ficando ao cuidado dos serviços de apoio social da cidade de Colmar, anúncio feito hoje pelo Tribunal de Setúbal. De acordo com uma nota enviada pelo Conselho Superior da Magistratura, o juiz de família e menores de Santiago do Cacém decidiu o regresso das crianças ao seu estado de residência habitual, França, depois das autoridades francesas terem tomado a decisão provisória de colocar estas crianças aos cuidados dos serviços de apoio social de Colmar, enquanto é avaliado se alguém da família pode garantir a segurança dos menores. O regresso de Paulo Viegas Nunes ao Siresp continua a dar que falar. A agência Lusa teve acesso aos e-mails trocados entre o secretário-geral adjunto do Ministério da Administração Interna de Missionário, António Pombeiro, e elementos do gabinete do ministro Luís Neves, e essa troca de correspondência conta à Lusa desmente a versão do ministro sobre as razões da saída de António Pombeiro na Terça Simões.
3: A Lusa refere que o primeiro pedido de demissão de António Pombeiro já estava relacionado com alegadas irregularidades na rede de comunicações de emergência do Estado durante a gestão de Viegas Nunes. O primeiro e-mail é de 28 de abril e o segundo de 22 de maio, onde Pombeiro faz referências a Viegas Nunes de tentar aproximar o Siresp da esfera das Forças Armadas e dá conta de várias situações que envolveram o ex-diretor técnico da empresa, Carlos Leitão. No primeiro e-mail, Pombeiro acusava Viegas Nunes de ter tentado a concentração da gestão da rede Siresp na esfera militar. Isto implicaria uma dependência na área da defesa, na gestão das comunicações críticas do MAI, sem criação de valor operacional relevante. Escreve no e-mail dirigido à chefe de gabinete do ministro e à adjunta, o que quer dizer que se poderia estar perante um modelo corporativo sem vantagens para o MAI, concluiu. Para Pombeiro, este conceito apenas permitia a comunicação a um conjunto muito reduzido de grupos de conversação na rede. No e-mail dá conta que a saída de Viegas Nunes em março de 2024 decorreu da necessidade de regressar à efetividade de funções no Exército para efeitos de promoção a Major-General. Na sequência dessa saída, o diretor técnico Carlos Leitão procurou dar continuidade à intervenção de aproximar o Siresp da esfera do Exército, o que, segundo Pombeiro, viria a ser posteriormente corrigido pela tutela ao determinar que os sistemas centrais da rede Siresp deveriam permanecer em infraestruturas do MAI.
0: Os e-mails trocados entre o secretário-geral adjunto do Ministério da Administração Interna, que está na condição de demissionário, António Pombeiro, e elementos do gabinete do Ministro da Administração Interna, Luís Neves, uma troca de correspondência que, de acordo com a agência Lusa, desmente a versão do Ministro sobre as razões da saída de António Pombeiro. 13 pessoas foram detidas pela Polícia Judiciária esta manhã no âmbito de uma operação relacionada com um alegado esquema de corrupção e branqueamento que envolve a empresa Águas de Gaia. A Judiciária informou há pouco que entre os detidos estão altos quadros desta empresa municipal e empresários. A jornalista Cláudia Aguiar Rodrigues tem os detalhes desta operação denominada Águas Turvas.
4: Em comunicado, a Polícia Judiciária dá conta que na Operação Águas Turvas foram cumpridos no norte do país cerca de 30 mandatos de busca e detidos 13 suspeitos da prática de crimes de corrupção ativa, passiva, abuso de poder e branqueamento. A investigação dura há mais de um ano e tem como foco um grande esquema organizado de criminalidade económico-financeira que conta com o envolvimento de empresários do setor privado e também funcionários da Águas de Gaia com poderes de decisão no que diz respeito à contratação e execução públicas. Segundo a CNN Portugal, não há autarcas envolvidos. As contrapartidas para os funcionários da Águas de Gaia passavam por almoços, férias pagas, obras feitas em casas e subornos em dinheiro na relação com empreiteiros a quem adjudicavam obras públicas e compravam materiais num valor que se estima desde 2024 na ordem dos 8 milhões de euros.
0: A investigação a este esquema organizado dura há mais de um ano. Os 13 detidos vão ser presentes a um juiz para serem interrogados e para ficarem a conhecer as medidas de coação. A Ordem dos Médicos discorda da proposta da protesta, da DEC Proteste, para a criação de um Vale Consulta para responder aos elevados tempos de espera para consultas, exames e tratamentos no Serviço Nacional de Saúde. Ouvido há pouco no programa Antena Aberta, aqui na Antena 1, o bastonário da Ordem dos Médicos, Carlos Cortes, criticou essa possibilidade porque ela implica enviar os utentes para os privados ou para o setor social.
5: Eu tenho receio que exista um facilitismo de o SNS não responde, então vamos desviar o acesso para fora do Serviço Nacional de Saúde. E essa não é a melhor solução para o país. A solução para o país é reforçar o Serviço Nacional de Saúde e, portanto, este governo e os anteriores e os futuros governos vão ter que encontrar aqui soluções para reforçar precisamente esta capacidade do SNS que, obviamente, com o envelhecimento da população, com o desenvolvimento da medicina e das tecnologias, cada vez é mais difícil, do ponto de vista económico e financeiro, sustentar. Mas é uma opção política que o país tem que saber tomar.
0: O bastonário da Ordem dos Médicos considera que a melhor opção passaria por reforçar e valorizar o Serviço Nacional de Saúde, criticando por isso a proposta da DEC Proteste de criar um Vale Consulta. O Presidente da Assembleia da República defende que a democracia dá muito trabalho e alerta para a importância da participação eleitoral contra as ameaças à própria liberdade. Avisos deixados esta manhã por José Pedro Aguiar Branco na abertura da Sessão Nacional do Parlamento dos Jovens, que decorre na Assembleia da República.
6: A democracia, tenho dito muitas vezes, dá muito trabalho. E felizmente, porque há outros regimes em que não dá trabalho nenhum, mas nós não temos nenhum direito a poder opinar ou decidir sobre o nosso futuro. E esses nós não queremos. A democracia obriga que nós estudemos, obriga que nós tenhamos capacidade de contraditar e podermos vencer, sim, vencer os outros na base das nossas ideias. E isto é legítimo, é assim que deve funcionar e é assim que nós desejamos numa democracia que sabemos bem, vem pelo mundo, que tem as suas ameaças. Hoje em dia há ameaças à própria liberdade, à própria democracia.
0: Os alertas deixados hoje por Aguiar Branco na Sessão Nacional do Parlamento dos Jovens. Atualizamos agora a informação sobre o choque entre um comboio e um mini autocarro de transporte escolar em Buggenhout, na Flandres Oriental, na Bélgica. O acidente ocorreu numa passagem de nível. A jornalista Andreia Neves, correspondente da Antena 1 na Bélgica, está em direto neste jornal ao meio-dia. Andreia, as autoridades continuam a falar em 4 mortos, entre eles 2 crianças, ou o número já foi atualizado?
7: Continuam a confirmar 4 mortes e foi o Ministério Público quem o fez numa conferência de imprensa que terminou há pouco. São 4 vítimas de 12 e 15 anos, que eram estudantes, o motorista de 49 anos e o professor acompanhante destas crianças de 27 anos. Há ainda 5 feridos graves, mas estáveis, pelo menos é o que diz para já este porta-voz do Ministério Público. Recorde-se que a companhia ferroviária continua a assegurar que o sinal estava vermelho para os veículos rodoviários e que a barreira estava fechada e que há imagens que o comprovam. Mas o gestor da concessionária diz ainda que as imagens mostram que o condutor do autocarro tentou ainda fazer uma travagem de emergência, mas não conseguiu travar a tempo para evitar este choque. Era um autocarro escolar, transportava 9 pessoas, 7 estudantes de uma escola para estudantes com necessidades especiais. Sabe-se agora que pelo menos 2 morreram, os outros estão feridos, mas estáveis. Sabe-se também que a Embaixada Portuguesa já confirmou que está em contacto com as autoridades belgas locais e se colocou à disposição caso possa eventualmente ser necessária alguma diligência de comunicação com famílias portuguesas, mas isto não significa que exista para já qualquer indicação de que há alguma criança ou alguma pessoa de famílias ou de descendência portuguesa envolvida. No entanto, a Embaixada já está em contacto e a Presidente da Comissão Europeia já veio à rede social X dizer que lamenta, que é trágico e que hoje toda a Europa chora com a Bélgica.
0: André Neves, em direto de Bruxelas, com os detalhes deste acidente. A porta-voz da Polícia Rodoviária Federal da Bélgica, Anne Berger, confirmou que as barreiras de passagem de nível estavam em baixo quando o acidente ocorreu. Ela descreveu ao canal RTBF o que aconteceu esta manhã.
8: Às 8:08 da manhã, um autocarro escolar circulava ao lado da linha férrea e o motorista tentou atravessar a linha. Ela estava fechada, pelo que o comboio colidiu com o autocarro. A bordo dele estavam 7 crianças, um acompanhante e um motorista. Ainda não vamos divulgar informações sobre o estado das vítimas ou das pessoas que se encontravam no autocarro. Primeiro são informadas as famílias. As crianças e as famílias estão nas escola, aqui bem perto, recebem os cuidados e a assistência necessários.
0: A porta-voz da Polícia Rodoviária Federal da Bélgica aqui a explicar o que se passou. Ela confirmou ainda a abertura de uma investigação a este acidente. Há pouco o Ministro dos Negócios Estrangeiros português, Paulo Rangel, apresentou condolências às famílias das vítimas deste trágico acidente esta manhã na Bélgica.
9: Foi o Jornal do Meio-Dia, edição de João Vasco. 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

RTP Antena 1 Madeira, muito boa tarde, agora meio-dia, praticamente 18 minutos. Cá estamos para mais uma sessão das tardes da 1. Na abertura, Can't Let Go, o tema de Robert Plant com Alison Krauss. E agora vamos continuar com Paul Weller, You Do Something To Me. Estamos então prontos para mais 4 horas de emissão aqui na sua rádio. Depois deste título de Paul Weller, teremos também a síntese informativa regional. Eu sou a Xana Abreu, vou consigo até às 4.

0: Agora, meio-dia e 21, vamos então à Síntese Informativa Regional com João Carramanho.
1: O Presidente do Governo garante que se mantém o valor de 50% de encargos da República com o novo Hospital da Madeira. Questionado sobre os custos, assume o aumento do preço dos materiais e mão de obra, mas afirma que a garantia do Governo da República em custear 50% da obra do novo hospital vai manter-se.
2: Há um compromisso claro do Governo no financiamento dos 50%. A questão agora é, como vocês sabem, não há nada de extraordinário no que estou a dizer, houve uma subida exponencial nos últimos anos dos custos materiais e da mão de obra, e vamos ter que adaptar um novo concurso a esses valores.
1: Declarações do Presidente do Governo Regional à margem de uma conferência sobre a importância dos gases renováveis na transição energética. A Madeira poderá vir a produzir gás a partir de resíduos industriais. Para já não há estudos sobre essa possibilidade, mas uma responsável de uma empresa do continente admite que este gás é mais barato e também mais ecológico. Nesta iniciativa, Miguel Sousa, responsável do Grupo Sousa, explicou que a Madeira tem sido um case study na introdução de gás natural, mas considera necessário outras fontes de energia. Albuquerque, nesta conferência, assumiu que a Madeira foi pioneira na introdução de energias renováveis e que a região registra uma poupança de 26 milhões de euros em combustíveis fósseis no primeiro trimestre deste ano, porque tem tido recurso à utilização destas energias renováveis. O acidente que ontem vitimou dois motociclistas foi provocado pelo facto das duas motos terem colidido de raspão, mas apenas uma se ter despistado e os dois ocupantes morreram no local. Os ocupantes que se despistaram, um homem de 34 anos e uma mulher de 24, foram projetados para os raios e faleceram no local. Ora, fica aqui o alerta do Presidente da Associação de Motociclismo da Madeira. É preciso apostar mais na prevenção rodoviária. A Antena 1, Colin Ferreira, diz que antes de ligar a moto, é preciso ligar a consciência.
3: Existe um excesso. Isso já vem da forma de pensar desse jovem, adrenalina e tentar puxar os limites. E também há uma outra situação por qual estamos a estudar. Eu não vou culpar aqui o jovem. Às vezes o conselho em casa, quando estamos a apoiar o nosso filho ou filha de tirar uma carta de condução ou adquirir a sua moto, é importante também que as pessoas também falam e explicam bem o jovem exatamente a responsabilidade que estão a tomar quando estão a decidir tipo moto.
1: Mais duas mortes a registar nas estradas regionais. Os produtores de cereja do Jardim da Serra opõem-se à venda do fruto de forma concentrada num único local na cidade do Funchal. A ideia está a ser discutida com a autarquia. Valentim Silva, o presidente da Junta de Freguesia do Jardim da Serra, já recebeu o desagrado dos agricultores. As expectativas para a produção deste ano são boas, mas ainda assim longe dos anos de maior safra. Metade da cota do atum para tudo está esgotada. A faina começou em abril e deve acabar a quantidade permitida para este ano de pesca. Jacinto Silva apresenta a pesca dá conta dos números.
4: Ficaram bem até este momento. Esta semana parece-me que já reduzi, houve redução da captura, passou de 100% para 75%. As maiores embarcações de 25 metros para cima que apanhavam 16 toneladas e mais 10%, agora estão a apanhar. A partir do dia 23 começa a apanhar 12 toneladas por dia.
1: A cota de pesca vai descendo em percentagem à medida que o tunídeo é capturado. Jacinto Silva lamentou ainda que o preço do combustível esteja a subir e o preço do atum a descer.

0: Jornal de Desporto, títulos desta edição, Fernando Eurico.
1: João Afonso vem agitar hierarquia na baliza do Futebol Clube do Porto, guarda-redes açoriano já mora no Dragão. Mourinho não é a opção do candidato Henrique Riquelme no Real Madrid. Braga arranca pré-época dentro de 27 dias. Colômbia e Uzbequistão, adversários de Portugal, divulgam convocados. Torreense vai jogar a Liga Europa no Algarve e Ricardinho, imortalizado em documentário.
0: Jornal do Desporto, edição Fernando Eurico.
1: É o primeiro reforço garantido pelo campeão Futebol Clube do Porto, João Afonso, guarda-redes de 19 anos, num negócio de 1,5 milhão de euros, mais 500 mil por objetivos com o Santa Clara. Afonso é internacional sub-21 e visto como potencial substituto de Diogo Costa. Para Nuno Pimentel, atual técnico dos sub-23 do Al-Fayyad da Arábia Saudita, que apostou no reforço portista na Liga Revelação nos Açores, defende que João Afonso está pronto para este grande desafio.
2: Há aqui um perfil que é muito semelhante ao perfil do Diogo Costa, porque de facto ele tem muitas presenças, com as devidas diferenças, como é lógico, mas ele tem muita semelhança no perfil do Diogo, não só a nível morfológico, mas fundamentalmente naquilo que o João é como guarda-redes. Ou seja, ele tem uma defesa de baliza muito boa, porque ele é muito rápido, é muito ágil, tem muito bons reflexos, tem uma boa capacidade de se posicionar, que lhe permite fazer muitas defesas que nós achamos que são fáceis. E depois também tem aquela nota artística que lhe permite fazer aquelas grandes defesas e negar aqueles golos que parecem feitos, mas que ele consegue, de facto, fechar a baliza muitas vezes. É um guarda-redes que está preparado para jogar numa equipa grande.
1: E a vinda para o Dragão já estava predestinada?
2: A primeira vez que eu encontrei o João Afonso foi quando eu era treinador do sub-15 do Futebol Clube do Porto. E fizemos um jogo contra a equipa soriana do San Roque, na qual o João Afonso era o guarda-redes. E apesar do Rodrigo Moura lhe ter feito um grande golo, ele de facto sobressaiu pela sua qualidade. E no final desse jogo eu indiquei-o para ele ser contratado pelo Futebol Clube do Porto, logo naquela altura. As coisas depois não se proporcionaram e no ano seguinte eu vou trabalhar com o Mr. Mário Silva para a primeira equipa do Santa Clara e o João Afonso já tinha sido contratado pelo Santa Clara e com 15 anos já estava a treinar na equipa principal do Santa Clara. E logo aí o João foi logo identificado como um talento e como um jogador de elite.
1: Nuno Pimentel não tem dúvidas pelas semelhanças. O Porto contratou aquele que pode ser o novo Diogo Costa.
2: Acredito muito que neste passo que ele vai dar no Futebol Clube do Porto o vai fazer crescer ainda mais, que é um jogador que cresce com a pressão. Quanto a pressão é maior, mais ele corresponde de uma forma positiva. Por isso é que eu estou em crer que o João pode ser naturalmente, claro que irá se identificar como João Afonso, mas de facto acho que o que mais pode caracterizar é ser um perfil muito semelhante àquele que o Diogo Costa tem atualmente.
1: Nuno Pimentel, escutado por Ricardo Pinheiro. Pimentel esteve na formação de João Afonso, agora representa o Al-Fayyad da Arábia nos sub-23. Recordo que a equipa principal deste clube saudita é orientada por Pedro Emanuel. Para o jovem guarda-redes, nascido no Livramento, em Ponta Delgada, já revelou através do novo clube as ambições que traz para o Dragão.
3: Cadê? Principalmente representar a melhor nível as cores do Futebol Clube do Porto, dar o meu máximo tanto na equipa A como na equipa B também e esperar pela oportunidade, como fiz no Santa Clara também, para poder agarrar da melhor forma.
1: E também o ídolo que tem entre os postos.
3: Isso que também venho aqui fazer, trabalhar o Cláudio Ramos, o João Costa. Opa, o Diogo Costa sempre foi o meu ídolo, por isso é muito bom estar com ele agora aqui no Futebol Clube do Porto.
1: João Afonso fica com uma cláusula de rescisão na ordem dos 30 milhões de euros. Uma dúvida no contrato do Benfica com José Mourinho. Os dias para tomada de decisão de uma das partes são 10 dias corridos ou 10 dias úteis. No caso de serem corridos, hoje é o último dia para José Mourinho sair do Benfica por 3 milhões de euros. Mas se forem úteis, então o prazo só vai terminar no final desta semana, ou seja, seja, sexta-feira, quando o clube oficializou a chegada do treinador. Em setembro de 2025, o contrato inclui um detalhe surpreendente. Tanto Benfica quanto Mourinho poderiam romper a ligação nos 10 dias após o último jogo da temporada 25-26. Naquela época, Rui Costa ainda não tinha conquistado as eleições presidenciais do Benfica. O líder enfrentou uma campanha muito tensa contra João Noronha Lopes e sabia que qualquer derrota eleitoral podia deixar o novo presidente condicionado por um técnico que não tinha escolhido. Algo parecido com o que está a acontecer agora no Real Madrid. E é por isso que Florentino Pérez ainda não conseguiu oficializar a chegada de Mourinho, embora os estatutos permitam isso. No entanto, a preocupação encarnada vai aumentando com o silêncio de José Mourinho nesta altura. Os encarnados estão a 29 dias do início da pré-época. Caso vença as eleições a 7 de junho, o candidato Henrique Riquelme não vai por Mourinho. Diz que não é mourinhista, mas sim madrilista. O português é um treinador com êxito, mas a lista que encabeça tem outras ideias.
4: Que é um grande treinador, conseguiu muitos êxitos, tem um estilo peculiar de gestionar o vestuário.
5: É um grande treinador, conseguiu muitos êxitos e tem um estilo peculiar de gerir os balneários. Isso pode ser bom em determinado momento para um clube, mas no caso do Real de Madrid temos que olhar mais à frente. Não precisamos de um penso rápido para o momento atual. Temos que mudar de rumo a médio e longo prazo. Se for presidente, iremos pensar, mas agora tenho outras opções para treinador.
4: Evaluaríamos, pero buscamos criar un proyecto de largo plazo. Habrá tiempo para hablar de entrenadores.
1: Jurgen Klopp é o desejado por Henrique Riquelme, mas caso falhe, Raul González é também uma solução viável. Sérgio Conceição vai deixar o Al Ittihad do futebol saudita. O treinador português tinha contrato até 2028, mas não continua no clube onde chegou em outubro. A saída de Conceição acontece por mútuo acordo e a oficialização vai ser feita nas próximas horas. A decisão está tomada. É vontade tanto do clube como do técnico em não prosseguirem com a parceria e as partes já conversam para um entendimento no que diz respeito à questão financeira. O Al Ittihad, que tem o português Domingos Soares de Oliveira, antigo dirigente do Benfica, como CEO, inicia também em breve a procura de um novo treinador. Conceição venceu pouco mais de metade dos jogos realizados no comando do clube, 22 em 42, e teve que se deparar com a saída da estrela da equipa, Karim Benzema, para o Al Hilal no mercado de inverno. Vítor Campelos, recentemente campeão com o Celtic da Eslovénia, tem o sonho de jogar em Inglaterra.
6: Eu tenho o sonho de um dia poder trabalhar em Inglaterra. Já tive duas vezes bem perto que isso pudesse acontecer, mas depois, por um motivo ou outro, as coisas não aconteceram. Costuma ser que não há duas sem três. Creio que estando no Celtic a fazer um bom trabalho e na próxima época fizer um bom trabalho, como é óbvio, vão-se abrir outras portas e pode ser que esse sonho de Inglaterra se realize. Agora, nós já sabemos que em Portugal ter a oportunidade de trabalhar num dos grandes também é sempre um objetivo possível.
1: Inglaterra ou então, num dos três grandes de Portugal, as ambições profissionais de Vítor Campelos. O Sporting de Braga, quarto classificado da última liga, regressa na próxima temporada aos trabalhos a 22 de junho, informou há minutos o Clube Minhoto. Os bracarenses começam a pré-época na cidade esportiva, numa segunda-feira, estando o primeiro jogo oficial da temporada, agendado para 23 de julho, com a primeira mão da segunda pré-eliminatória da Liga Conferência. Assado do Vitória Sport Clube, responsável pela equipa da Primeira Liga, vai eleger os novos órgãos sociais a 25 de junho, depois das eleições para o clube, marcadas para o dia 13. Em nota publicada, o emblema Vimaranense adianta que o auditório do Estádio Afonso Henriques, em Guimarães, acolhe a partir das 9 da noite a Assembleia Geral, onde se vai proceder à eleição do Conselho de Administração, da Mesa da Assembleia Geral e do Fiscal, único da SAD em que o Vitória é acionista maioritário ao deter quase 67% do capital. O adversário mais forte de Portugal no Campeonato do Mundo já escolheu os 26 convocados. Néstor Lorenzo leva dois jogadores que atuam no Campeonato Português.
7: Volantes: Richard Ríos, Benfica. Delanteros: Luís Suárez, Sporting de Portugal.
1: Luís Soares, em declarações ao jornal A Bola, garante trabalhar forte para a próxima época e vir para o Sporting em ano de Mundial foi a melhor decisão.
8: Sinceramente, vir para o Sporting foi a melhor decisão da minha carreira. Queria continuar o trabalho que fiz no Almeria, continuar a jogar, não ir para uma equipa onde teria dificuldades para me adaptar. Vir para um grande clube como o Sporting, jogar na Liga dos Campeões, foi a melhor decisão.
1: Sobre o embate com Portugal, diz que é para marcar.
8: Lucharé. Em cada minuto que jogue, vou lutar.

0: condição.
1: Também o Uzbequistão, adversário de Portugal no Grupo K do Mundial, divulgou hoje uma lista de 30 convocados, com o selecionador, o italiano Fábio Cannavaro, a ter que retirar ainda 4 jogadores para a lista final. A estreante seleção uzbeque, que tem até ao início de junho para revelar a lista final de 26 jogadores, tem como principais figuras o defesa Kusanov, colega de equipa de Ruben Dias, Bernardo Silva, Mateus Nunes no Manchester City, e o avançado Shomur Odov, dos turcos do Basak Sair, e que foi treinado por José Mourinho nos italianos da Roma. O argentino Lionel Messi tem fadiga muscular, que o obrigou a ser substituído no último encontro do Inter de Miami, mas não apresenta nenhuma lesão, anunciou o clube a menos de um mês do arranque do Campeonato do Mundo. Depois de se queixar da coxa esquerda, o capitão da seleção argentina foi substituído aos 73 minutos do encontro entre o Inter de Miami e o Philadelphia Union, o último da MLS, antes da paragem para o Mundial. Messi vai liderar a Argentina em busca do segundo título mundial consecutivo, com a equipa sul-americana a estar integrada juntamente com Argélia, Áustria e Jordânia. Ainda à procura de uma solução mais próxima, mas o Torriense já escolheu onde vai jogar nas competições europeias da próxima época. Basta escutar o diretor-geral do clube, André Sabino, em declarações ao Canal 11.
2: Posso desvendar que o estádio que nós licenciámos foi o estádio do Algarve, pela lotação e porque também tivemos alguma dificuldade e nós acabámos por licenciar.
3: E achas que isso não é reversível? Ou seja, aquele estádio, a partir do momento que tu indicas, tem de ser aquele? Ou imagina, podes no verão indicar outro qualquer?
2: Podemos fazer alteração. Ou seja, aquilo foi a solução mais prática, porque também...
4: Okay. Vai acabar o processo.
2: Exato. Ou seja, terminou o processo ali, está aprovado e nós agora, logicamente, que a nossa intenção é jogar o mais perto possível da cidade de Torres Vedras.
1: A equipa do Oeste também revelou que, caso suba à Liga Principal, não vai jogar no estádio Manuel Marques. 60 anos a informar o país sobre desporto. O CNID, Clube Nacional de Imprensa Desportiva, assinala hoje 6 décadas de atividade. Na gala, hoje em Lisboa, vão ser distinguidos jornalistas e figuras desportivas como Roberto Martínez, Froold, Luís Soares e João Neves, o técnico Francesco Farioli, ainda os atletas Isaac Nader e Agathe de Sousa, como equipa do ano, o Torriense, precisamente o vencedor da Taça de Portugal. Manuel Queiroz, o presidente do CNID, diz na Antena 1 que a associação é importante e já vem de longe.
5: Nasceu por causa do Mundial de 1966, o primeiro Mundial de Futebol a que Portugal foi, e não havia enfim, de uma associação que pudesse tratar de acreditações e fazer essa intermediação com a organização. Foi preciso que foi por isso que se fez o CNID há 60 anos.
1: O momento serve também para reflexão sobre os desafios que se colocam ao jornalismo na área de desporto, entre eles a inteligência artificial e não só.
5: Os desafios que se põem ao jornalismo e ao jornalismo desportivo em particular são muitos, são difíceis neste momento, porque estamos numa transição de modelo de negócio, de plataformas, de formas de fazer esse jornalismo, e portanto estamos num momento difícil em que tudo parece difícil de fazer, mas estou em crer, é apenas um momento, porque os jornalistas nunca foram e nunca estiveram tão preparados para aquilo que têm que fazer.
1: 60 anos do Clube Nacional de Imprensa Desportiva assinalados precisamente neste dia. E o jogador mais premiado da história do futsal, com 6 troféus de melhor jogador do mundo, motivou um documentário intitulado Ricardinho o Mágico. Foi apresentado na Cidade do Futebol há minutos e vai ter naturalmente toda a reportagem de José Pedro Pinto durante a tarde informativa aqui na Antena 1.
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0: A música de Lura aqui nas tardes da 1 e agora vamos ao humor em Portugalex.
1: Jorge Jesus deixou o Al Nassr e correm rumores de que poderá vir a treinar a seleção nacional terminado o contrato de Roberto Martínez. O míster aceitou falar ao Portugalex.
2: Ah, não confirmo, nem desmente, né? Também posso ir treinar o Benfica, ou a bancada do Chega na Assembleia, ou posso ir substituir um dos caricas que cantam com o Panda, né? Pai, tenho mais ou menos a idade deles. Como dizer ao Platão, o ovo de hoje vale mais que a galinha da manhã, né? Só posso confirmar é uma coisa. Como diz a canção da Marisa, o melhor está para chegar.
3: A ministra do Trabalho diz que há mães a amamentar os filhos até à escola primária só para terem redução de horário. E pior ainda,
4: também descobrimos que há mães que só têm filhos para poderem gozar da licença de maternidade e ficarem refasteladas em casa durante meses, a dar de mamar, a mudar fraldas, a acordar de noite de 2 em 2 horas, a levar os bebês ao pediatra, enfim, a não fazer nenhum. Isto é claramente um abuso e tem de acabar. E os bebês também têm de começar a trabalhar, em vez de passarem os dias a comer, a dormir, a fazer cocó. Acabou-se a mama.
1: Por falar em bebés, Coutrinho Figueiredo chamou pirralhos mimados aos ativistas da Climáximo e estes atiraram-se para o chão, mais concretamente para as faixas da Segunda Circular em Lisboa, a gritar.
3: E é lá que está a nossa repórter condecorada pelo Presidente da República, Tânia Laranjo. Alô, Tânia.
5: Opa, não, não me mete aí. Tu queres que eu leve com tinta no focinho, é?
3: Alô, Tânia, estás em direto para o Portugalex?
5: Alô, bom, os miúdos continuam deitados no chão a fazer birra e eu vou falar aqui com este. Quando é que pretendem sair daqui?
6: Quando o Coutrinho pedir desculpa por nos ter chamado mimados. Nós não somos mimados. Quem diz é que é, lava a cara com chulé.
7: Ei, não chores, mano, olha aí.
3: Ok, e se ele não pedir?
6: Então, quando a minha mãe me der sopa ao jantar, eu vou atirá-la ao quadro do menino da lágrima que temos lá em casa. E quando me der de mamar, eu cuspo.
7: Awesome.
8: E eu vou atirar tinta ao casaco barbudo do Coutri e às calças beijos, tipo, juro.
7: A gente não saímos daqui, né?
5: Bom, parece que a birra está para durar. Voltamos a este direto quando algum automobilista os arrastar daqui. Alô, estúdio. Opa, quem é que pediu as p*** das cervejas, pá? Íamos bardalhando toda agora, Fónix.

Mais um dos bons temas de Morcheeba, aqui com a canção World Looking In. E agora estamos a 3 minutos e meio da 1 da tarde, é precisamente a hora certa que atualizamos as notícias regionais. Até lá ficamos com os In Excess, o tema chama-se Watching It.

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2: Acabou de acontecer, o Presidente da República promulgou o decreto-lei do novo subsídio de mobilidade. A Madeira é considerada um estudo de caso no que toca à introdução do gás natural. O Presidente do Governo diz que o acordo de pagamento de 50% do novo hospital se mantém com a República. Há produtores de cereja que estão contra a concentração de pontos de venda do fruto na cidade do Funchal.
1: Títulos em desenvolvimento na edição do Diário Regional desta terça-feira, 26 de maio. O controle técnico é de Miguel França, a edição de João Carramanho.
2: Está promulgado numa nota no site oficial da Presidência. O Presidente da República promulgou o decreto da Assembleia da República sobre o novo modelo do subsídio social de mobilidade nos serviços aéreos entre o continente e as regiões autónomas dos Açores e da Madeira e entre estas duas regiões. No entanto, António José Seguro considera que a eliminação do limite máximo quanto ao custo elegível das passagens aéreas poderá comportar diversos efeitos que vão merecer uma cuidada regulamentação e também um acompanhamento exigente da educação do novo regime. Está então, desta forma, prolongado o novo subsídio de mobilidade para as ilhas, ainda que com este reparo presidencial. Outro presidente, o do Governo, garante que se mantém o valor de 50% de encargos da República com o novo Hospital da Madeira. Questionado sobre os custos, assume o aumento do preço dos materiais e mão de obra, mas afirma que a garantia do Governo da República em custear 50% da obra do hospital é para se manter.
3: Há um compromisso, claro, do Governo, desde no financiamento dos 50%. A questão agora é nós, como vocês sabem, não há nada de extraordinário no que estou a dizer. Houve uma subida exponencial nos últimos anos dos custos de materiais e da mão de obra e vamos ter que adaptar um novo concurso a esses valores.
4: Quais são os custos acrescidos? Qual é o valor?
3: Vamos fazer uma estimativa, não lhe posso dizer ainda, isso está a ser avaliado. Não lhe posso dizer que vai custar o dobro. Temos que fazer uma adaptação em função daquilo que são a subida dos custos e lançamos um novo concurso, não há nenhum drama sobre isso.
2: Declaração do Presidente do Governo Regional, à margem de uma iniciativa sobre gases renováveis, a Madeira poderá vir a produzir gás a partir de resíduos industriais. Para já não há estudos sobre esta possibilidade, mas ainda assim, a responsável da empresa Sonorgas do continente, Conceição Lucas, admite que este gás é mais barato e ecológico.
5: É um produto que é feito a partir de resíduos, são tratamento de resíduos, depois é produzido um biogás e a partir daí consegue-se produzir o biometano. A Madeira ainda não aplica, pode vir a aplicar, mas é realmente um gás que tem imensas vantagens. Portanto, não é um substituto da eletricidade, mas é, por exemplo, um substituto do gás de garrafa e é mais económico.
4: Qual o potencial da Madeira para a utilização e comercialização desse gás?
5: A tarifa
4: poderia ser produzido aqui na Madeira também?
5: Pode ser produzido desde que haja condições de reciclagem de resíduos.
2: Numa conferência dedicada à importância dos gases renováveis na transição energética, Miguel Sousa, responsável do Grupo Sousa, explicou que a região é um caso de estudo na introdução de gás natural, embora considere necessário outras fontes de energia.
6: A Madeira tem feito um percurso muito relevante na incorporação de energias renováveis. Mas importa reconhecer que existem limitações físicas ao crescimento dessas fontes na região. A dimensão reduzida do território, a orografia existente na ilha e as condicionantes associadas à rede natural. E há um segundo ponto essencial. As energias renováveis são intermitentes, exigem sempre capacidade de estabilização da rede elétrica. Por isso, continua a existir a necessidade de produção térmica no sistema elétrico regional. Qual a melhor solução para garantir essa estabilidade com menor impacto ambiental? A experiência internacional e a experiência da própria Ilha da Madeira demonstram que o gás natural é hoje uma solução eficiente, mais segura e ambientalmente mais responsável para assegurar essa transição.
2: Miguel Albuquerque assumiu que a Madeira foi pioneira na introdução de energias renováveis e que a região registou já uma poupança em combustíveis fósseis.
3: Nós temos uma capacidade renovável já assinalável na Madeira. O primeiro trimestre de 2026 nós poupamos quase 26 milhões de euros em fuel, em combustível. E a ideia é termos um sistema misto através dos combustíveis fósseis. Não podemos prescindir mas ter uma capacidade de produção acima dos 50% nas renováveis, designadamente na hídrica, na solar e na eólica.
2: A poupança foi executada no primeiro trimestre deste ano. Os produtores de cereja do Jardim da Serra opõem-se à possibilidade de a venda do fruto ficar concentrada num único local da cidade de Funchal. A proposta está a ser discutida com a autarquia e já motivou reações negativas por parte dos agricultores. Valentim Silva, o presidente da Junta de Freguesia do Jardim da Serra, confirmou o desagrado manifestado.
7: O que dizem este ano é que a Câmara parece, não sei se isso foi resolvido, que eles iam ter uma reunião, a mim já não conversaram mais. Que acho que a Câmara queria colocar eles todos juntos no mesmo sítio e a vender, a escoar o produto. Não, eles não acham correto, eu também não acho correto, porque as pessoas têm que se deslocar de uma ponta do Funchal à outra para comprar um quilo de cerejas, é meio complicado. E se eles ficarem dispersos, é a melhor forma de escoar o produto.
2: Apesar das boas perspectivas para a produção deste ano, a colheita deverá ficar aquém dos anos de maior safra.
7: As cerejeiras, nota-se bem-se mesmo que as cerejeiras estão carregadinhas e que vai ser um ano bom para elas, se o tempo ajudar, que isto também se começa agora. Uns tempos de calor, e no mês de junho, no início, vem uma chuvinha e estraga com tudo. Sabe que a cereja é igual com o morango, é muito, são simples na a produção, estraga-se rapidamente. Não, mas agora, olha, a gente há anos atrás, nós falávamos em 80, 90 toneladas, agora que é o tudo no Jardim da Serra que venha, que é... Olha, até dá medo dizer, mas pode chegar aos 4, 5 mil quilos.
2: Valentim Silva, presidente da Junta de Freguesia do Jardim da Serra, adiantou ainda que estão em curso várias intervenções com vista à recuperação da produção através da introdução de cerejeiras mais resistentes. É preciso apostar mais na prevenção rodoviária. O alerta parte do presidente da Associação de Motociclismo da Madeira, Antena 1, Colino Ferreira, diz que antes de ligar a mota é preciso ligar a consciência.
8: As motos hoje em dia vêm já com sistemas de ABS, de controle de tração, uma série de equipamentos que valorizam muito a segurança do motociclista. Mas existe um excesso, e isso já vem da forma de pensar desse jovem, a adrenalina e tentar puxar os limites. Às vezes, o conselho em casa. É importante também que as pessoas também falam e explicam bem o jovem exatamente a responsabilidade que estão a tomar quando estão a decidir tipo moto. Já querem andar com uma moto com uma cilindrada da Alton.
2: Colino Ferreira refere-se ao acidente que ontem à noite vitimou duas pessoas. O presidente da Associação de Motociclismo recorda que nem todos os acidentes que envolvem motociclistas têm motociclistas como culpados.
8: Existe aqui uma culpa distribuída. Não é só os motociclos, mas também muitos automobilistas, ou por não fazerem pisca, ou distração, estão a mudar de faixa, sem olhar para os espelhos. E volto a dizer, as entidades estão a trabalhar nisto. Naturalmente não é de um dia para o outro que muito boas nossas campanhas ou formações ou ações possam ser fortes ou não. Esta é uma mudança que temos que fazer. Vai durar algum tempo, mas todos juntos, em particular os utilizadores das vias de circulação, vamos chegar lá.
2: Acidente que ontem vitimou dois motociclistas foi provocado pelo facto de uma das duas motas ter colidido de raspão, mas apenas uma se despistou e os dois ocupantes morreram no local. Os ocupantes da mota que se despistou foram um homem de 34 anos e uma mulher de 24, que foram projetados para os relés e acabaram por falecer. O Ministro da Agricultura vai defender um aumento das verbas do POSEI hoje em Bruxelas. Na reunião de Ministros da Agricultura dos 27, os ministros de Portugal, Espanha e França vão entregar uma carta ao Comissário Europeu onde estão a defender um programa autónomo e que seja atualizado em 200 milhões de euros para Portugal, passando para 900 milhões.
9: Entregaremos, Portugal, Espanha e França, uma carta ao Comissário onde defendemos o reforço do apoio para as regiões ultraperiféricas. Tal decorre dos tratados, e os tratados não podem ser violados, nomeadamente o artigo 349. Defendemos não só um POSEI autónomo, e portanto que exista nos mesmos moldes, como um reforço do POSEI. Ele já não é atualizado há muito tempo. Neste momento, para Açores e Madeira, no caso português, são 700 milhões de euros para o quadro financeiro plurianual. Uma atualização a 2% está a cerca de 900 milhões de euros, e essa atualização é absolutamente fundamental.
2: Declarações de José Manuel Fernandes, o ministro português da Agricultura, feitas hoje em Bruxelas. Já foi capturada mais de metade da cota do atum patudo, atribuída, que é à Madeira e aos Açores. Em conjunto, apesar desta quantidade, há, no entanto, falta de profissionais, pelo que há 7 barcos que não conseguiram ir mesmo para a faina. Outra dificuldade que os armadores estão a enfrentar é o elevado preço dos combustíveis e também os apoios do governo regional que ainda não foram entregues. Reportagem de Cláudio Ornelas.
10: Em abril, os barcos saíram para a faina e das 2.400 toneladas disponíveis para o atum patudo, foram capturadas cerca de 50%, informa a Antena 1, Jacinto Silva, presidente da Copesca.
11: Ficaram bem até este momento. Esta semana parece-me que já houve redução da captura, passou de 100 para 75%. As maiores embarcações, 25 metros para cima, que apanhavam 16 toneladas, a partir do dia 23, começam a apanhar 12 toneladas por dia. Vamos lá ver se a cota fica aí, pelo menos até julho.
10: Enquanto o preço do combustível sobe, o preço do atum desce.
11: Estamos o gás óleo hoje a 1,19€ para quem gasta 1.000 litros por dia. É muito caro. E o preço do peixe está muito inferior ao ano passado. O ano passado tínhamos média de 4€, temos nos 2,5€. Vai ser menos rentável, principalmente para os armadores, que é que paga combustível.
10: E por chegar estão os apoios prometidos pelo Governo Regional.
11: O Governo transmitiu-nos que a partir de abril dava-nos mais 10 cêntimos, portanto tínhamos 10, com mais 10, são 20 cêntimos. Reflete-se a abril, maio e junho, mas ainda não recebemos. Continuamos à espera. Já é uma boa ajuda.
10: A falta de mão de obra também assombra o setor, levando muitos barcos a permanecer no porto.
11: A mão de obra está no caniçal, quem lá for, estão lá 7 atracados, portanto, 7 traineiras, não há mão de obra. O grande problema disto são as cotas, porque se houvesse uma cota, como já tivemos, de 6 ou 7 ou 8 mil toneladas, com certeza que havia mais mão de obra. Só que há gente que saiu da pesca e foi trabalhar para a terra, porque o mar, trabalhar 3, 4 meses já não é futuro.
10: Com a cota do patudo a 50%, por capturar há também 2.900 toneladas de voador. Uma espécie que, devido ao aquecimento da água nos últimos 3 anos, não tem aparecido na região.
2: E esta safra do atum patudo deve durar até ao mês de julho. Em termos de tempo, pode contar com este céu geralmente sem nuvens.

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2: Agora o relógio já assinala 1:13. Continuamos nas tardes da 1, musicalmente com Fleetwood Mac. O tema chama-se You Can Go Your Own Way. E dentro de instantes há Portugal em direto.

0: está a começar o Portugal em Direto é a edição para esta terça-feira, dia 26 de maio. Que temas estão em destaque hoje no programa, Cláudia Costa?
1: As empresas do Minho são já responsáveis por exportar 14% da produção nacional. A Associação Empresarial diz que a região é o motor da economia do país. A autarca de Bragança garante que é o maior investimento de sempre no Parque Natural de Montezinho, 6 milhões de euros em projetos que apostam na conservação da biodiversidade e no turismo de natureza naquela área protegida. O Instituto Politécnico da Guarda está a coordenar um projeto luso-espanhol que quer preparar a fileira da cereja para um dos maiores desafios da atualidade, as alterações climáticas. As chuvas das últimas semanas deitaram por terra a expectativa de que esta seria uma campanha excepcional em algumas regiões do país. Vamos ouvir os produtores no terreno e depois conversamos com o coordenador do projeto Ibéria Xerri, que reúne 12 entidades científicas, tecnológicas e públicas de Portugal e de Espanha.
0: Portugal em Direto tem edição da jornalista Cláudia Costa.
1: As empresas dos distritos de Braga e de Viana do Castelo são já responsáveis por exportar 14% da produção nacional, movimentam cerca de 11 mil milhões de euros por ano. A Associação Empresarial do Minho, que hoje completa 5 anos, acredita que a região vai chegar ainda mais longe no Namaral.
2: Face a estes números, o presidente da Associação Empresarial do Minho, Ramiro Brito, define a região como o motor da economia do país e destaca os setores em que está a dar cartas.
3: Tecnologia é um dos setores mais dominantes da região e quando digo tecnologia, digo não só a criação e a produção de valor tecnológico novo ou nativo, mas também a introdução de tecnologia na cadeia de valor produtiva. Temos um cluster de construção muito significativo, somos muito conhecidos por isso, temos grandes empresas de construção aqui na região, mas temos o setor do têxtil, do calçado, que é extremamente relevante, é extremamente significativo. Pai, eu diria que por último, sem criar aqui uma escala de valor, eu diria que por último temos como maior metal a mecânica, mas eu gostava de mencionar um setor que é extremamente importante e diferenciador para o país. O Minho tem uma região de vinhos, vinho verde, que é um produto exclusivo.
2: O vinho, um dos muitos produtos que estão a colocar o Minho no topo da lista das exportações, atualmente com mais de 145 mil empresas na região, Ramiro Brito acredita que o número vai crescer em várias dimensões.
3: Porque a própria dinâmica económica assim o vai potenciar. Ou seja, eu tenho a certeza que vamos assistir a um crescimento do número de empresas, mas vamos assistir ao mesmo tempo, não menos relevante, a um crescimento da dimensão das empresas que estão aqui fixadas. Porque é isso que nós verdadeiramente precisamos em Portugal, é de promover o crescimento das empresas.
2: As expectativas da Associação Empresarial do Minho, que hoje completa 5 anos.
1: E o 5º aniversário desta Associação Empresarial do Minho está a ser assinalado em Braga, com a realização da Cimeira da Indústria. A iniciativa contou na abertura com a presença do Primeiro-Ministro. O setor dos pequenos frutos em Portugal mais do que triplicou o valor das exportações na última década, de 85 milhões passou para perto de 400 milhões de euros. A produção de framboesas lidera as exportações. O clima tem ajudado. Portugal tem ainda a vantagem de conseguir produzir o ano inteiro, Paulo Vera.
4: Uma mais-valia perante os maiores rivais, Espanha e Marrocos. Portugal consegue produzir todo o ano, principalmente framboesa.
5: Por um lado, pelo clima muito bom que Portugal tem, principalmente perto da costa atlântica e principalmente ali na zona de Odmira, que é onde tem havido o maior crescimento a nível da produção de pequenos frutos, porque Portugal é o único país na Europa que consegue produzir framboesas e amoras todas as semanas do ano.
4: Gonçalo Santos Andrade, presidente da Portugal Fresh, revela os números das exportações dos pequenos frutos na última década.
5: Em 2015, o setor dos pequenos frutos tinha um valor de exportação de cerca de 85 milhões de euros e em 2025 exportou-se 398 milhões de euros de pequenos frutos.
4: A mão de obra é uma das preocupações do setor, que vive muito do trabalho migrante, mas a água é essencial para Portugal se manter competitivo.
5: Tivemos aqui os dois últimos anos com uma precipitação bastante mais elevada, o que permitiu termos alguma previsibilidade de água para o próximo ano e meio, dois anos.
4: O setor dos pequenos frutos procura outros mercados para lá da União Europeia, mas a guerra do Médio Oriente veio complicar as contas, diz Gonçalo Santos Andrade.
5: Porque algumas das exportações com maior valor acrescentado dos pequenos frutos são por via aérea para os Emirados Árabes Unidos e, como sabemos, neste momento a instabilidade é muito grande. Além dos custos de produção a nível agrícola, nós estarmos com muito menores ferramentas do que estão, por exemplo, os nossos concorrentes de Espanha, porque, por exemplo, o governo espanhol já anunciou uma ajuda de 500 milhões de euros para fazer face ao aumento do custo dos fertilizantes e nós neste momento temos ajudas muito, muito, muito pequenas e desadequadas que carecem de ser fortemente reforçadas.
4: Um alerta dos produtores dos pequenos frutos. Apesar disso, Portugal continua a liderar as exportações, principalmente de framboesa.
6: O setor dos pequenos frutos é assim líder nas exportações, um mercado que chega aos 400 milhões de euros. Apesar do crescimento de visitantes nacionais registados no ano passado, o Ribatejo perdeu turistas internacionais, o que fez disparar os alarmes para uma maior promoção externa. A Entidade Regional do Turismo do Alentejo e Ribatejo decidiu apostar este ano na promoção internacional para atingir um crescimento entre 3 e 5% no número de hóspedes e de dormidas. O plano de turismo prevê um conjunto de ações que envolvem os 11 municípios da região e que visa dar, Arlinda Brandão, uma maior autonomia ao marketing turístico do Ribatejo.
7: O ano passado, os 11 concelhos da Lesíria do Tejo aumentaram o número de hóspedes com uma maior procura interna, com mais visitantes do país. Mas esta zona do Ribatejo não conseguiu crescer no mercado internacional com turistas estrangeiros.
8: Vamos a falar de cerca de 280 mil dormidas ano. Isto dá, de facto, a ideia de um destino turístico ainda a crescer, num estado de momento ainda não muito maduro.
7: E por isso, José Santos, o presidente da Entidade Regional de Turismo do Alentejo e Ribatejo, quer com as medidas do plano de turismo do Ribatejo que se deu o salto.
8: Acreditamos que o impacto integrado destas iniciativas ajudará a subir o número de hóspedes e o número de dormidas na região e temos esta estimativa de podemos de facto crescer entre 3 a 5%. Há recursos, há agentes turísticos que estão a fazer um excelente trabalho, há municípios muito comprometidos com o turismo.
7: Para conquistar turistas estrangeiros, vai-se fazer um reforço de conteúdos digitais e parcerias com produtoras cinematográficas. E há uma série que vai estrear na RTP no final do ano, que depois vai ser distribuída na Netflix e que pode ajudar a cativar visitantes do mercado internacional.
8: É uma série de uma produtora muito conhecida, a Urpcar Films, enfim, que produziu também a série do Rapto de Peixe. Estamos a falar de uma série de época, baseada num livro da Maria Lopo de Carvalho, de nome Marquesa da Lorna, uma série que vai estrear na RTP no final do ano. E à boleia dessa série, criámos um roteiro turístico em Salvaterra de Magos, em Almeirim. Sabemos que hoje a produção audiovisual é uma ferramenta muito importante de promoção dos territórios e de promoção turística. Podemos trabalhar também com os dois municípios e com a comunidade intermunicipal para potenciar o mais possível esta série, que acreditamos será vista por milhões de pessoas em todo o mundo.
7: O plano de turismo do Ribatejo para 2026, para além da promoção internacional, também avança já no próximo mês com uma campanha de promoção no mercado nacional.
8: Que acreditamos que o Ribatejo pode ser o próximo destino turístico de Portugal.
7: As medidas deste plano passam por dar mais autonomia ao marketing turístico do Ribatejo e reforçar a comercialização da oferta turística. Passam também por campanhas publicitárias e pela presença em eventos como a Feira Internacional da Agricultura ou a Feira do Cavalo.
6: O Ribatejo quer assim crescer até 5% no turismo este ano, quer no número de hóspedes, mas também de dormidas. O Parque Natural de Montezinho vai receber mais de 6 milhões de euros para projetos que pretendem revitalizar e tornar esta área protegida mais sustentável. A autarca de Bragança, Isabel Ferreira, fala num grande investimento em projetos que apostam na conservação da biodiversidade e no turismo de natureza.
9: É o maior investimento de sempre no conjunto dedicado ao Parque Natural de Montezinho. Isto também tem a ver com um novo quadro comunitário que tem uma linha de financiamento nova para apoio à biodiversidade. Vai permitir a sinalização no parque, vai permitir a melhoria dos percursos pedestres, vai permitir trabalhar mais uma vez na conservação da fauna silvestre tão característica do nosso parque, desde logo o lobo ibérico, mas muitas outras espécies.
6: O Parque Natural de Montezinho abrange os concelhos de Bragança e de Vinhais, tem 13 projetos aprovados, num valor superior de 6 milhões de euros. A maior fatia da verba vem de fundos europeus. O Ministro da Agricultura diz que o relatório do Presidente da República sobre as tempestades é positivo, porque fica bem claro que a agricultura e a floresta devem caminhar juntas, e garante que é isso que o Governo está a fazer. José Manuel Fernandes fez esta avaliação em Bruxelas, à margem da reunião de ministros da Agricultura.
10: O Sr. Presidente da República fez um relatório onde, no caso, por exemplo, da agricultura e da floresta, fica bem claro que agricultura e floresta devem caminhar de mãos dadas, e nós estamos a fazê-lo. As florestas voltaram para o Ministério da Agricultura, e a presença no território, a coesão territorial, esta agricultura que deve existir, ajuda também não só à fixação da população, como ao combate aos incêndios. E desse ponto de vista eu faço uma leitura, por exemplo, positiva do relatório.
6: O Ministro da Agricultura considera ainda que o Governo gostaria de dar respostas mais rápidas, mas tem que cumprir regras. José Manuel Fernandes diz que as autarquias também estão com excesso de trabalho, mas que pela primeira vez o Governo vai substituir-se aos proprietários que não limparem as áreas atingidas, já a pensar nos incêndios deste verão.
10: Por exemplo, no que está em curso, naquilo que foram e é uma legislação que é uma revolução, poucas pessoas notaram, pela primeira vez, se as pessoas não retirarem nas zonas críticas o material lenhoso, as árvores que tombaram, nós vamos fazê-lo, e podemos fazê-lo, e há legislação para isso, mas vamos fazê-lo depois de cumprirmos prazos, como por exemplo, depois de um edital de 15 dias úteis. E depois, não quero passar no fundo culpas, mas há toda uma cadeia, uma série de intervenientes neste domínio, onde as autarquias também estão assoberbadas em termos de trabalho, e elas próprias têm que dar parecer no que diz respeito aos apoios, nomeadamente até aos 10 mil euros.
6: José Manuel Fernandes diz que o trabalho nas zonas atingidas pelas tempestades tem sido constante, revela que já foram limpos e restaurados 15 mil quilómetros de caminhos florestais. O ministro diz que o desafio é enorme, até porque se prevê um verão muito quente.
10: Estamos a fazer o máximo. É impressionante, por exemplo, que já são mais de 15 mil quilómetros de caminhos florestais que foram desobstruídos. Nós temos desde 28 de janeiro 300 homens do ICNF permanentemente naquele território. O desafio ali é enorme. Face ao aumento da temperatura, vamos ter um verão duríssimo, e daí o nosso apelo. Nós queremos que sejam os proprietários a retirar eles próprios a madeira que tombou, e damos nessas zonas críticas entre 1.000 a 1.500 euros.
6: O alerta do Ministro da Agricultura a dizer que o desafio é enorme, prevê-se um verão muito duro, muito quente. O Ministro fala ainda da necessidade de reforçar o fogo controlado em todo o país. O Plano Estratégico para a Política Agrícola Comum começou a ser apresentado aos agricultores da Madeira. Para o setor, a modernização poderia passar, por exemplo, pela utilização de drones na agricultura. No transporte da banana, seria muito útil para ultrapassar as dificuldades que existem de mão de obra. O arquipélago tem 141 milhões de euros para apoiar projetos agrícolas. Lívia Mata.
11: A palavra de ordem é modernizar. Nuno Maciel, secretário regional da Agricultura e Pescas, gostaria de ver, por exemplo, a utilização de drones na agricultura madeirense.
12: Dos drones na agricultura que já existem na América Latina e na Ásia, e que, por exemplo, para o transporte da banana poderá ser uma realidade para ultrapassar as dificuldades que temos com a mão de obra.
11: Há muitas outras soluções tecnológicas que Nuno Maciel quer ver implementadas.
12: Podemos aumentar os monocarris na agricultura. Há soluções de otimização de umidade, de temperatura. Hoje há um conjunto de equipamentos disponíveis que não são muito grandes, nem são muito caros no mercado, que se podem instalar, onde se vai otimizar a rega, onde vamos ter ciclos de rega que são mais curtos, otimizando a gestão da água. Podemos trazer alguns tipos de tratores que são mais pequenos e que se adaptam também à nossa orografia. E podemos trazer também, sem dúvida alguma, plataformas de gestão em que o agricultor poderá ter acesso à informação e poderá, por via desse mesmo acesso, ficar a conhecer como pode preventivamente colocar determinados tratamentos nas suas culturas.
11: O programa está atrasado. O secretário da Agricultura pede rapidez na apresentação de projetos para que a região consiga uma execução tão boa como no caso do Prodram, que foi de quase 100%. A novidade é que agora tem de ser tudo online.
12: Terão de ser submetidas numa plataforma de gestão informática que, por sua vez, já irá analisar essas mesmas candidaturas e irá criar também um processo de hierarquização das mesmas.
11: Nuno Maciel promete ajuda aos agricultores através de várias entidades. Até agora já foram executados 29 milhões de euros dos prémios ao agricultor e também de indemnizações compensatórias.
6: A primeira sessão de esclarecimentos aos agricultores aconteceu em Câmara de Lobos. Seguem-se outras nos restantes concelhos da Madeira.
13: Envolvido pelo cante alentejano, este episódio é também sobre a vida de quem chegou para viver em Porto Alegre depois de um período em Viseu.
14: João Estevão, docente investigador na área do turismo, com um foco mais particular na utilização de tecnologias de informação para alavancar destinos turísticos em territórios mais interiores, de baixa densidade.
6: Podcast Porque Vivo Aqui para ouvir adiante. O Instituto Politécnico da Guarda está a coordenar um projeto luso-espanhol que quer preparar a fileira da cereja para um dos maiores desafios da atualidade, as alterações climáticas. O Iberia Cherry, é assim que se chama, financiado pelo Fundo Europeu de Desenvolvimento Regional, reúne 12 entidades científicas, tecnológicas e públicas de Portugal e Espanha, tem a duração de 2 anos e um financiamento de 1,2 milhões de euros. O objetivo é tornar os pomares mais resilientes, proteger a biodiversidade, reduzir o uso de produtos fitofarmacêuticos e valorizar economicamente algumas das mais emblemáticas cerejas ibéricas, como as do Fundão, Rezende e Val del Gerte. Deste trabalho vai nascer também o Observatório Ibérico da Cereja. Mas antes de conhecermos a fundo este projeto, vamos para o terreno. No Fundão, aquilo que prometia ser este ano uma excelente campanha da cereja acabou de cair por terra. A chuva das últimas semanas e algum granizo racharam o fruto nas variedades mais precoces. Os prejuízos rondam os 35% da produção total, mas ainda há esperança para a cereja que está por colher. Mas tudo depende das partidas que o clima possa vir a pregar. Paulo Brás.
15: Já não há memória de uma perfeita campanha de cereja no Fundão. As alterações climáticas têm provocado muita incerteza. Todos os anos, as chuvas ou o granizo, fora de tempo, têm causado prejuízos avultados. Foi o que aconteceu este ano. De uma semana para a outra, os produtores viram cair por terra as expectativas de que 2026 seria um bom ano de cereja. A chuva das últimas semanas e algum granizo provocou o rachamento do fruto nas variedades mais precoces, que já não podem ser comercializadas, e em alguns pomares estima-se que os prejuízos rondem os 80%. Mas, em média, o estrago na produção total ronda entre os 30% e os 35%. Mas ainda há esperança para o que aí vem e para as variedades que ainda estão nas árvores. E se o clima não voltar a pregar partidas, como explica Filipe Costa, da Ser Fundão, a cooperativa agrícola.
16: Temos a garantia, é claro, até à data, temos que falar sempre até à data porque não sabemos o que é que nos reserva a campanha e principalmente o comportamento climático da meteorologia, mas ainda temos muita cereja ainda para colher, principalmente ali do final de maio até ao final da campanha.
15: O levantamento foi feito até agora, o Presidente falou em 35% de prejuízos. Vocês, qual é a vossa estimativa?
16: Sim, é idêntica. Estamos a falar de cerca de 30% a 35% de prejuízos provocados pelo granizo e pela chuva, mas quero voltar a referir que ainda temos um longo período de campanha para decorrer com cerejas de muito boa qualidade. A partir desta fase que está, parte dela está comprometida, mas a partir do final de maio até ao fim da campanha, se não houver mais nada de intempéries a registar, temos ainda muita cereja para colher de muito boa qualidade.
15: Criar pomares mais resilientes é o objetivo. Os seguros são difíceis de alcançar, são caros e a maior parte dos produtores nem seguro tem. A solução pode passar pela colocação de coberturas nos pomares, mas sem apoios também não é fácil. Por isso, Miguel Gavinhos, o presidente da Câmara do Fundão, já falou com o ministro da Agricultura.
17: O granizo tem cobertura dentro dos seguros. Aquilo que nós estamos a apelar ao Sr. Ministro é que o impacto que estes prejuízos tiveram no Conselho do Fundão, que se estima que andem na ordem dos 7 milhões de euros, possa ter uma ajuda extraordinária, porque, como disse bem, há muitos produtores do Conselho do Fundão que não têm essa proteção de seguro. Agora, o apelo, ele é para este ano, para esta época, mas é preciso virar a página, porque nós desde há 5 anos, aquilo que se consideravam fenómenos ocasionais estão cada vez mais frequentes a acontecer no Conselho do Fundão, em particular no período da produção de cereja. E o que nós estamos a apelar é exatamente para que abram linhas, em particular para a cobertura para chuva, também para granizo, que haja esse financiamento, quer para nós conseguirmos aguentar estas intempéries que são cada vez mais frequentes.
15: Os quase 25 milhões de euros associados todos os anos ao volume de negócios da cereja do Fundão pode começar a definhar gradualmente.
6: E em Trás-os-Montes, na aldeia de Lamas, Macedo Cavaleiros, as previsões iniciais também apontavam para um excelente ano para a cereja, mas o certo é que as chuvas das últimas semanas provocaram quebras significativas e estragaram as contas dos agricultores. Isabel Cunha Marques.
18: O mau tempo deitou muito a perder na aldeia transmontana de Lamas, em Macedo de Cavaleiros. Lionel Pires é um dos 60 produtores de cereja afetado e descreve o antes e o depois.
19: As árvores estavam bem vestidas, com boa cor, com muita fruta. O calibre estava a ser bom. Uma semana antes do início da colheita, veio essa intempérie e começou a arrebentar a cereja toda, como já vimos em algumas árvores.
18: O mesmo aconteceu com a colheita deste produtor.
19: Deixei 4 pomares por colher.
18: Esperava apanhar 18 toneladas de cerejas.
19: Deixei muitas árvores nos pomares que andei a colher, porque já não as pude colher, e colhi cerca de 9 toneladas, ou seja, 50%.
18: Lionel Pires diz que o mesmo aconteceu com os restantes produtores da aldeia de Lamas.
19: Toda a gente fez tratamentos, toda a gente anda em cima das árvores a ver o que precisam e o que não precisam. Pá, vem uma carga de água e atira tudo, leva tudo por água abaixo, como se costuma dizer.
18: Mas uma nova previsão de mau tempo não está afastada. E caso aconteça,
19: acho que é melhor sentarmo-nos e esperar pelo próximo ano,
18: já que os prejuízos serão ainda maiores.
6: E connosco está o coordenador do projeto Ibéria-Cherry, Luís Silva. O Ibéria-Cherry é um projeto luso-espanhol que quer preparar a fileira da cereja para um dos maiores desafios da atualidade, as alterações climáticas. Muito boa tarde, Luís Silva. Ouvimos aqui exemplos de como o clima pode, de uma semana para a outra, deitar por terra aquilo que prometia ser uma excelente campanha da cereja. É perceptível também o desânimo e o desalento dos produtores. Não há forma de contornar as fintas do clima?
20: Muito boa tarde. Antes de mais, agradecer a oportunidade de estar aqui em direto na Antena 1 a falar um bocadinho sobre o nosso projeto Iberian Cherry. Cada vez mais a questão das alterações climáticas afetam a produção frutícola e, neste caso em concreto, a produção da cereja. Nós estamos a falar de um fruto que é bastante sensível, concretamente à chuva, e o que acontece é, se chovendo na altura da maturação, ou próximo da maturação, temos um problema grave associado ao rachamento e, consequentemente, perdas económicas avultadas no setor da cereja.
6: Bastante, não é?
20: Obviamente.
6: E que muda tudo de uma semana para a outra. As expectativas eram muito boas no arranque da campanha, mas bastou 1-2 semanas de chuva e algum granizo para acalmar estas expectativas e o ânimo dos produtores.
20: Sem dúvida, porque realmente basta, às vezes não só uma semana, basta um dia, ou será suficiente alguns minutos em que possa haver uma intensidade muito forte do ponto de vista de ocorrência de chuvas.
6: E é aqui que entra o vosso projeto, não é? Preparar a fileira para as alterações climáticas.
20: Sem dúvida, é aqui que entra também um pouco o nosso projeto, porque nós estamos bastante atentos à questão da fileira da cereja e sabemos não só na questão da fileira da produção da cereja, e exigem também noutras áreas, como é óbvio, mas a questão das alterações climáticas acaba por ser um aspecto que é extremamente importante termos em consideração para o futuro e começarmos a trilhar, digamos assim, um caminho que nos permita no futuro garantir ir, ou pelo menos diminuir estes impactos das alterações climáticas em termos de produção.
6: E a questão, ou seja, que se coloca é, vocês falam em tornar as cerejas mais resilientes, que soluções é que estão a ser estudadas?
20: É assim, nós neste projeto temos aqui várias atividades envolvidas. Por um lado, nós temos a componente associada às alterações climáticas, inclusive a utilização e a comparação, por exemplo, dos túneis. Nós sabemos que os túneis poderão ser uma forma de prevenir esta questão relacionada com as chuvas intensas a quando da maturação das cerejas.
6: O que são os túneis, Luís? É aquelas tipo coberturas em forma de túnel?
20: Exatamente, são as coberturas em plástico, uhum, em que vão impedir ou vão, no fundo, proteger, neste caso a cerejeira, proteger a árvore das chuvas intensas, do granizo, e fazer com que, ao retirarmos também esta água da própria árvore, estamos a fazer com que venhamos a diminuir grandemente o rachamento da cereja. Se nós diminuirmos o rachamento da cereja, nós no fundo estamos a evitar perdas avultadas do ponto de vista comercial.
6: E quem é que paga esses túneis? É a questão que se coloca, não é?
20: Não percebi.
6: Quem é que depois paga esses túneis? Estamos a falar de uma grande quantidade de produção de cerejas. Quem é que paga? São os produtores?
20: Claro, esse é um problema que é necessário trabalhar juntamente com o próprio Ministério da Agricultura. Porquê? Porque os túneis são bastante caros. Mas sabemos que com estas alterações climáticas, os produtores vão ter cada vez mais problemas associados às alterações climáticas e às perdas económicas associadas a estas questões relacionadas com as chuvas

0: juntamente com o Ministério da Agricultura, para verem esta, a possibilidade da existência de alguns programas que possam, digamos assim, suportar parte da criação destes de coberturas ou dos túneis para proteção da cereja. Porque, como eu dizia, ou seja, o projeto ele trabalha um bocadinho a componente das alterações climáticas, mas depois também tem uma outra componente, que é também um dos principais objetivos, está muito relacionado também com a produção de zero resíduos, ou seja, produzirmos cereja com zero resíduos.
1: Eliminar resíduos de produtos fitofarmacêuticos, não é?
0: Exatamente.
1: E é possível, Luís, produzir cereja de forma mais sustentável sem comprometer a produtividade?
0: É isso que nós estamos a trabalhar. Começámos agora nesta primeira campanha, ou seja, o projeto é 3 anos, é um projeto de 3 anos. Fizemos os primeiros tratamentos agora nesta campanha, já começámos a fazer as primeiras recolhas após os tratamentos, vamos continuar, ou seja, nós temos três regiões distintas, estamos a falar da região de Fundão, uhum. Região de Rezende e a região do Val de Gerte. E o que estamos a fazer neste momento é recolher a amostra para depois analisar. Ao final, digamos assim, deste primeiro ano, vamos avaliar qual foi o real efeito destes mesmos tratamentos, em termos de qualidade, também em termos de proteção contra pragas e doenças da utilização destes Sim. produtos naturais, para depois tomarmos algumas decisões relativamente aos tratamentos a seguir, quer no segundo ano, quer também no terceiro ano.
1: Portanto, pistas mais concretas e orientações mais concretas só daqui a 3 anos, pelo que percebi, não é? Luís, também percebemos...
0: Sim, vamos trabalhar... Vamos trabalhando ano a ano, vamos trabalhando em cada uma das campanhas e, no fundo, vamos aplicando tratamentos, a seguir analisamos resultados, tomamos decisões, estipulamos que tipo de tratamentos é que iremos efetuar no ano seguinte e assim sucessivamente, uhum. para depois, no final, ou seja, após os 3 anos, tentarmos perceber, digamos assim, quais serão os caminhos prioritários que devemos continuar a seguir e que, eventualmente, deveremos continuar a investir. Uhum. Mas, claramente, assim, estas duas questões, ou seja, quando falamos na produção da cereja, falar em alterações climáticas ou impacto das alterações climáticas é um tema de extrema importância. Muita. E falar também na produção de zero resíduos também é de extrema importância, principalmente porque a utilização de fitofarmacêuticos sintéticos acaba por ter uma série de impactos negativos em termos de saúde humana, em termos de ambiente Sim. e biodiversidade, e como tal estas duas temáticas, digamos assim, poderemos dizer
1: um
0: que são
1: com,
0: um grande core.
1: Exatamente, com duas lanças
0: projeto.
1: Aqui muito importantes. Luís, este projeto que estamos aqui a detalhar junto a 12 entidades portuguesas e espanholas, que importância é que tem esta cooperação transfronteiriça para responder aos desafios agrícolas atuais? Dá-lhe uma maior escala.
0: Esta cooperação acaba de ser bastante, é muito importante porque, na verdade, é um projeto, estamos a falar de um projeto internacional que engloba, neste caso em concreto, 2 países, Portugal e Espanha, e 3 regiões de produção de cereja. E, ao fim e ao cabo, o que nós queremos é estar em diferentes zonas, ou seja, temos variedades distintas, temos condições edafoclimáticas também distintas, e como tal nós queremos aplicar esses tratamentos e perceber uhum. qual o comportamento, digamos assim, que nós depois iremos ter em cada uma das regiões. Ou seja, eventualmente no futuro até pretendemos que este mesmo projeto possa subir um bocadinho mais, ou seja, em vez de ser entre 2 países, no futuro o que nós queremos é que este projeto possa ser alargado, por exemplo, a um projeto, a um Horizon a nível europeu, envolvendo muito mais países. Nesta fase estamos a trabalhar com 2 países, Portugal e Espanha, pela sua proximidade, pelas características que temos aqui nestas 3 regiões associadas à produção da cereja, e entretanto avaliar então os comportamentos que nós poderemos constatar nas 3 regiões distintas.
1: Exato. Nesta fase começa a 2, com Portugal e Espanha, mas antevê que possa estender-se a vários outros países europeus. Até porque a cereja é um produto identitário em várias regiões, neste caso da Península Ibérica. Há aqui também uma preocupação em proteger património, cultura e tradição. Está presente esta preocupação, esta vossa preocupação é plasmada no projeto?
0: Sim, sem dúvida. Nós temos a perfeita noção, por um lado, da componente histórica, mas para nós mais até a outra componente, que é a questão do impacto económico que tem a produção da cereja nestas três regiões envolvidas no projeto. E nós sabemos claramente que tem um impacto muito importante. Além disso, não podemos esquecer, estamos a falar de um fruto vermelho, um fruto vermelho muito rico em compostos bioativos, em que inclusive nós já fizemos vários trabalhos científicos no qual provámos uma série de efeitos benéficos da cereja do ponto

0: vista da promoção da saúde, e como tal, o que nós queremos é continuar a trabalhar esta fileira, que é tão importante, por outro lado também, porque é um fruto extremamente rico em compostos bioativos. Sim. E, neste caso em concreto, também a valorização do território por um produto que representa uma fatia económica muito considerável, tendo esta conjuntura toda aliada, digamos assim, ao conjunto de trabalhos e de projetos que nós já temos desenvolvido nos últimos anos. Ou seja, é uma área, é uma fileira que nós temos especial interesse em continuar a trabalhar e em continuar a alargar este projeto para outros patamares, obviamente.
1: Já percebemos que sim, que esta é apenas a rampa de lançamento, mas que o projeto não ficará apenas por Portugal e Espanha. Luís, o Observatório Ibérico da Cereja será uma das grandes heranças deste projeto, pelo menos assim esperam. Que funções é que vai ter e que informação poderá disponibilizar?
0: No fundo, o que nós queremos é, por um lado, criar, nós temos aqui dois ramos, digamos assim. Por um lado, queremos criar o Observatório Ibérico da Cereja, que no fundo vai estar muito ligado com as questões relacionadas com a preservação da biodiversidade, a produção sustentável, a resiliência das alterações climáticas, ou seja, no fundo, acaba por ser um suporte ao próprio produtor para ter acesso a um conjunto de informações que poderá ser uma ajuda do ponto de vista de produção e eventualmente até do próprio mercado.
1: Portanto, seria também, mais nesse aspecto, seria mais no sentido de aconselhamento do que este observatório, de aconselhamento ao produtor, de dar informação, seria por aí?
0: De apoio, função? Sim.
1: E quando é que ele vai nascer?
0: Ou seja, no fundo, o objetivo seria que ele fosse criado, ou seja, o que nós temos no projeto é que ele seja criado na Câmara de Fundão. Isto porquê? Porque a região de Fundão é a principal região a nível da Península Ibérica, do ponto de vista de produção de cereja, e como tal acabava por haver uma centralização ao nível da região de Fundão na criação deste observatório.
1: Mas associado também a este
0: observatório, temos também... é como disse, ou seja, o projeto é 3 anos e o que nós queremos é que durante estes 3 anos esta entidade, o Observatório Ibérico, seja criado. Já estamos a começar a dar os primeiros passos, obviamente, mas o que queremos é criar condições para que depois então esta entidade, chamamos-lhe assim, depois possa então funcionar como suporte ao próprio produtor.
1: Mas e também poderá
0: um
1: também
0: ano e meio, talvez, um ano e já meio? Consigamos ter algumas novidades.
1: Um ano e meio já teremos um embrião deste Observatório Ibérico da Cereja?
0: Sim, esse será o objetivo, é sermos célebres, digamos assim, porque sabemos que é um ponto importante também englobar neste projeto e também na fileira da cereja.
1: E para além de dar informação aos produtores, também poderá ajudar os decisores políticos a antecipar problemas e a criar novas estratégias para o setor agrícola. Crê nisso?
0: Que,
1: para fecharmos mesmo.
0: Ao ser um observatório que vai estar a trabalhar na preservação da biodiversidade, na produção sustentável, na resiliência às alterações climáticas, no fundo, e que vai criar aconselhamentos também para os produtores, no fundo também acaba por criar algumas indicações, digamos assim, para que eventualmente os nossos políticos também possam olhar para o setor da cereja com outros
1: muito
0: olhos.
1: Bem.
0: Além disso, como eu estava a dizer, associado ao Observatório Ibérico da Cereja, pretendemos também criar um centro de excelência, exatamente, para continuar a trabalhar esta componente da cereja e que também ficaria também afeto à Câmara do Fundão.
1: Muito bem. Dentro de um ano e meio cá estaremos para perceber em que ponto está este Observatório Ibérico da Cereja, se é uma realidade ou não. Vocês com certeza que vão continuar com o vosso projeto. Luís Silva, muito obrigada por ter estado em direto connosco aqui na Antena 1. Boa tarde e obrigado.
0: Eu é que agradeço.
1: Na edição que arranca a 31 de maio, o ciclo Alto Teor de Alentejo volta a cruzar território, cultura e economia, colocando foco em duas formas cada vez mais centrais de descobrir a região, o olivoturismo e o enoturismo, a oliveira e o vinho. Jorge Estevão, investigador e professor no Politécnico de Porto Alegre, é o protagonista que orienta esta reflexão sobre o turismo enquanto ferramenta de desenvolvimento local. Entre olivais e vinhas, o jornalista António Jorge foi perceber como é que se constrói um território que quer ser vivido por quem lá está e por quem chega.
2: Preciso mais ação concertada. Um destino nunca é a mera soma dos agentes que lá existem. Eu quase que acho que é um bocadinho Porto Alegre. Tem um bocadinho do melhor que existe, por exemplo, na Beira, nomeadamente na Beira Baixa, mas depois também do melhor que tem aqui o Alentejo.
3: Se lhe falar de visitas a olivais e lagares, de provas comentadas de azeite ou participação na apanha da azeitona, experiências gastronómicas e workshops, estou a falar de olivoturismo. É um segmento do turismo rural e gastronómico que tem vindo a ganhar relevância em Portugal, embora esteja ainda menos estruturado do que, por exemplo, o enoturismo. Um e outro misturam-se neste episódio, a propósito do ALTA, que acontece pela segunda vez em Porto Alegre. O ALTA é a sigla Alto Teor de Alentejo, junto às mais renomadas marcas de produtores da região, para uma mostra de eno e olivoturismo alentejanos. É o pretexto para a conversa com João Estevão.
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3: Envolvido pelo cante alentejano, este episódio é também sobre a vida de quem chegou para viver em Porto Alegre depois de um período em Viseu.
2: João Estevão, docente e investigador na área do turismo, com um foco mais particular na utilização de tecnologias de informação para alavancar destinos turísticos em territórios mais interiores, de baixa densidade.
3: Adaptou-se bem a Porto Alegre depois de Viseu?
2: Adaptei-me, sim. Eu, por acaso, tenho uma costela aqui da zona de Elvas. O meu pai era aqui da zona de Elvas e eu já vinha para cá de vez em quando nas férias. Portanto, assim, adaptei-me bastante bem. Sim, sim. Tem muitos também tesouros escondidos, mas a cidade teve uma vocação industrial até há muito pouco tempo, até ao início deste milénio, não é? E eu acho que o setor terciário, nomeadamente o setor dos serviços, não lhe era dada assim tanta importância. Tinha essa função industrial, que era a grande função. A área da cortiça era a grande área, não é? A grande fábrica Robinson, uma das principais fábricas de processamento de cortiça no país e eventualmente no mundo. E depois tínhamos também a parte dos lanifícios.
3: Além desse passado industrial revestido a cortiça e plateia dos lanifícios, não convém esquecer uma arte que se mantém e merece museu em Porto Alegre. Estou a falar da grandiosidade da tapeçaria de Porto Alegre, com características únicas.
5: Um ponto novo, inventado por um homem que se chama Manuel de Carmo Peixeiro, e é isso que é a grande novidade, vamos lá, e é a grande valência da tapeçaria.
3: A explicação de como teve origem a prestigiada tapeçaria de Porto Alegre por Ana Cristina Paes.
5: Isso para ele era fundamental, era trazer os pintores modernos, os pintores contemporâneos ao tempo, que quisessem experimentar, quisessem arriscar.
3: Apesar destes vários recursos, do edificado patrimonial com história, para João Estevão, a cidade ainda procura identificar uma marca territorial forte que determine um caminho claro no futuro do turismo.
2: Agora, no dia 30 de maio, vamos ter a segunda edição do nosso evento. No ano passado, nós ainda não tínhamos a pós-graduação no Instituto Politécnico de Porto Alegre de olivoturismo. Ela só abriu este ano.
3: E, portanto, é novo em Portugal?
2: É novo em Portugal, exatamente. É a primeira pós-graduação em Portugal e salvo erro na Península Ibérica.
3: Da área vinícola a vários parceiros alinhados com o ALTA, porque a região é rica neste setor. Fica, a título de exemplo, a Adega de Porto Alegre, pela voz de João Gabriel.
6: A Adega de Porto Alegre é um projeto que já vem desde 1954. Nós surgimos na continuidade da antiga cooperativa de Porto Alegre, tendo investido nesta região em 2016, face ao potencial que existe de diferenciação dos nossos vinhos. Temos a influência da Serra de Samamed, temos essa altitude que nos permite ter uva com muito maior acidez, vinhos muito mais frescos e muito mais fáceis de consumir.
3: O que é que caracteriza o olivoturismo?
2: Muito bem. Antes de mais dizer que Portugal, se muitas pessoas talvez não saibam isto, é o segundo país do mundo, depois de Itália, que tem a maior parte do seu território onde há uma maior dispersão, digamos assim, uma maior cobertura do território nacional com regiões DOP, com regiões em que o azeite, é reconhecido como denominação de origem protegida. E isso só por si já faz com que haja uma vocação especial de Portugal para este tipo de turismo, sem desprimor para o maior produtor de azeites do mundo, que é a Espanha. No caso espanhol, por mais potencial que a Espanha tenha no olivoturismo, o azeite, a produção de azeite está muito concentrada na região do sul, na zona de Andaluzia, por exemplo. Então nós temos esse grande potencial. Vemos que há cada vez mais produtores de azeite, e já agora uma à parte, vários dos nossos alunos da pós-graduação de olivoturismo são ou dentro de movimentos associativos ligados à produção e à promoção do azeite alentejano, sobretudo, e depois temos vários produtores, inclusive alguns premiados, de azeite que querem desenvolver atividades de turismo para associar, obviamente, à sua produção de azeite, mas muitas vezes não sabem muito bem como fazer.
3: Porque querem competências técnicas, basicamente.
2: Na área do turismo, e nós vemos isso, que neste momento o enoturismo está a anos-luz do olivoturismo.
3: Basicamente replica um modelo do enoturismo para o olivoturismo, mudando o fruto.
2: É assim, eu acho que as pessoas do olivoturismo não gostariam muito que eu o reconhecesse, mas sim, de certa forma, sim, porque inclusive muitas das propriedades que desenvolvem hoje o olivoturismo já desenvolviam o vinho e o próprio enoturismo. Ainda semana passada visitámos uma de referência aqui no Alentejo que quer precisamente começar agora a explorar essa vertente.
3: Hoje pusemos o foco no Alta, um encontro que quer pensar o futuro do enoturismo e do olivoturismo, dois setores que não são apenas atividades económicas, mas também formas de contar o território, de o afirmar e de o reinventar. Com o professor João Estevão, percebemos que o Alto Alentejo tem mais do que paisagem e tradição. Tem margem para crescer, para se diferenciar e para afirmar uma entidade própria no mercado cada vez mais competitivo. Entre vinhas e olivais, o que está em discussão é também a capacidade de fixar pessoas, criar valor e ligar o passado ao futuro. Porto Alegre é, afinal, um bom exemplo de como os territórios do interior podem não ficar à margem. Podem, pelo contrário, ser protagonistas de novas dinâmicas. Porque vivo aqui, com a voz de Inês Forjás.
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3: E com a sonorização de Cláudio Calado. Entre vinhas e olivais, o futuro do interior começa sempre por quem acredita que vale a pena ficar.
1: Porque vivo aqui todas as semanas à procura de diferentes respostas em diferentes territórios. É tudo. Portugal em Direto regressa amanhã. Contamos consigo desse lado. Até amanhã. Fique bem.
7: Boa tarde. Cláudia Costa no Portugal em Direto desta terça-feira.
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7: Estamos a caminho das 14h. Daqui a pouco há notícias. Deixe-me só dizer-lhe que amanhã vamos ter outra vez um dia quente, com temperatura a subir, máxima de 38 graus para Évora, 37 para Santarém e também para Beja, 36 é a máxima prevista amanhã para Castelo Branco, Porto Alegre, Lisboa e Setúbal, 36.

0: Boa tarde, são 2 horas no continente e na Madeira. É 1 da tarde nos Açores. Olhamos agora para as notícias que marcam esta terça-feira, João Vasco.
1: O diretor-executivo do Serviço Nacional de Saúde garante que a concentração de urgências de obstetrícia em Loures e na margem sul do Tejo está a correr bem e anuncia que no futuro a experiência vai ser alargada a outras áreas. Começa a ganhar cada vez mais forma a hipótese das taxas de juros aumentarem já em junho, devido à crise provocada pela guerra. Isabel Schnabel, membro da Comissão Executiva do Banco Central Europeu, explicou hoje que pode ser mesmo necessário aumentar os juros porque a inflação na zona euro já chegou aos 3%. O Irão acusa os Estados Unidos de violarem o cessar-fogo atualmente em vigor no Médio Oriente com os ataques que efetuaram nos últimos 2 dias.
0: Notícias às 2 da tarde, a edição é do jornalista João Vasco.
1: É uma experiência que está a correr bem e que irá ser alargada. O diretor-executivo do Serviço Nacional de Saúde, Álvaro Almeida, faz um balanço positivo das primeiras semanas das urgências regionais de obstetrícia e ginecologia na região da Grande Lisboa e diz que o processo de concentração irá avançar no futuro noutras áreas.
2: As urgências centralizadas têm funcionado precisamente como era suposto, sem problemas, têm respondido às necessidades da população, como seria de esperar, e, portanto, as duas experiências que já temos são duas experiências que consideramos positivas neste primeiro um mês num caso, 2 meses noutro. Nestes primeiros meses de funcionamento é uma experiência positiva e sim, haverá no futuro outras áreas em que haverá o mesmo processo de concentração.
1: O diretor-executivo do Serviço Nacional de Saúde, Álvaro Almeida, a anunciar em declarações esta terça-feira, numa conferência da CNN Portugal, um alargamento das urgências centralizadas a outras áreas. As urgências regionais de obstetrícia e ginecologia arrancaram em março no Hospital Beatriz Ângelo, em Loures, e em abril no Garcia de Horta, em Almada. A Ordem dos Médicos discorda da criação de um vale-consulta para responder aos elevados tempos de espera para consultas, exames e tratamentos no Serviço Nacional de Saúde. A medida foi proposta hoje pela DEC Proteste. A Associação para a Defesa do Consumidor defende que deve ser criado um vale para que os utentes que estão há demasiado tempo à espera destes atos médicos possam fazê-los no privado, à semelhança do que já acontece com o vale cirurgia. O bastonário da Ordem dos Médicos, Carlos Cortes, discorda desta sugestão, mostrando-se a favor de medidas que promovam um reforço do SNS.
3: Eu tenho receio que exista um facilitismo de o SNS não responde, então vamos desviar o acesso para fora do Serviço Nacional de Saúde. E essa não é a melhor solução para o país. A solução para o país é reforçar o Serviço Nacional de Saúde e, portanto, este governo e os anteriores e os futuros governos vão ter que encontrar aqui soluções para reforçar precisamente esta capacidade do SNS que, obviamente, com o envelhecimento da população, com o desenvolvimento da medicina e das tecnologias, cada vez é mais difícil, do ponto de vista económico e financeiro, sustentar. Mas é uma opção política que o país tem que saber tomar.
1: O bastonário da Ordem dos Médicos a considerar que a melhor opção seria reforçar e valorizar o Serviço Nacional de Saúde e a discordar desta ideia da criação de um vale-consulta para responder aos elevados tempos de espera para consultas, exames e tratamentos no SNS. É um lapso que tem de ser resolvido, é o que diz o presidente do Conselho Nacional de Procriação Medicamente Assistida sobre a retirada ao organismo que lidera das competências relacionadas com a gestação de substituição do projeto de lei do PSD sobre os novos estatutos para o Conselho. Em declarações à agência Lusa, Carlos Calhás Jorge espera que o que apelida de lapso seja resolvido em breve na Assembleia da República.
4: Terá que ser tudo resolvido. Portanto, acho que vamos pôr a coisa, enfim, digamos, com uma perspectiva de otimista, de que foi um lapso que vai ser resolvido. Porque a lei aprovada para a gestação de substituição em dezembro de 2021 não foi revogada nem é revogável por este projeto de lei. Portanto, há aqui inconsistências que vão ter que ser resolvidas.
1: O presidente do Conselho Nacional de Procriação Medicamente Assistida afirma que não foi ouvido antes de o PSD apresentar este projeto de lei, embora a base do texto dos sociais-democratas seja o documento em discussão na legislatura anterior e que caducou com a dissolução da Assembleia da República. Nessa altura, o organismo foi ouvido. O presidente da República promulgou o decreto que define um novo modelo para a atribuição de um subsídio social de mobilidade nas viagens de avião entre o continente e as regiões autónomas dos Açores e da Madeira e entre estas duas regiões. No entanto, António José Seguro considera que a eliminação do limite máximo quanto ao custo elegível das passagens aéreas merece uma cuidada regulamentação e um acompanhamento exigente da execução deste novo regime. O Primeiro-Ministro voltou hoje a sair em defesa da reforma laboral que o Governo quer fazer. Numa conferência em Braga, Luís Montenegro justificou a insistência do Executivo em alterar a legislação do trabalho com a necessidade de tornar a economia mais dinâmica, garantindo Ana Gonçalves que o Governo não tem qualquer fetiche com as leis laborais.
5: Para o Primeiro-Ministro, a reforma laboral não pretende retirar direitos a ninguém. Aliás, Luís Montenegro diz que o Governo não tem nenhuma fixação com o pacote laboral.
6: As relações de trabalho são também um fator determinante para a consistência, a durabilidade e a intensidade de um projeto de desenvolvimento económico. Nós não temos nenhum fetiche com as leis laborais.
5: E em resposta a um protesto da União de Sindicatos de Braga, que juntou cerca de 20 pessoas contra o pacote laboral, Luís Montenegro diz que preocupa-se é com as pessoas que não percebem a importância da reforma laboral.
6: É por isso que nós queremos que a nossa legislação laboral, sem nenhum tipo de revolução, acompanho os sinais dos tempos. Eu fico manifestamente preocupado, não é por ter algumas pessoas à porta dos sítios onde vou a protestar em nome da sua central sindical, não é por isso. O que eu fico mais apreensivo é se nós não tivermos a capacidade todos de perceber que há algumas coisas que nós podemos fazer e que se vão traduzir em benefício de todos.
5: E o Primeiro-Ministro dá como exemplo a reforma no Banco de Horas.
6: O Banco de Horas, já agora por acordo entre empregador e trabalhador, é então outra daquelas medidas que está a ser apresentada por muitos protagonistas da discussão em termos públicos como se fosse um grande retrocesso. Sinceramente, alguém acredita que isto é um retrocesso civilizacional e que é o âmago da contestação e da rejeição a estas alterações?
5: Declarações de Luís Montenegro na Cimeira da Indústria que está a decorrer em Braga.
1: O Primeiro-Ministro a sair de novo em defesa do diploma sobre as alterações às leis do trabalho, que vai ser debatido e votado em breve no Parlamento. 13 pessoas foram detidas pela Polícia Judiciária hoje no âmbito de uma operação relacionada com um alegado esquema de corrupção e branqueamento que envolve a empresa Águas de Gaia. A Judiciária informou ao final da manhã que entre os detidos estão altos quadros desta empresa municipal e empresários. A jornalista Cláudia Aguiar Rodrigues tem os detalhes desta operação denominada Águas Turvas.
7: Em comunicado, a Polícia Judiciária dá conta que na Operação Águas Turvas foram cumpridos no norte do país cerca de 30 mandatos de busca e detidos 13 suspeitos da prática de crimes de corrupção ativa, passiva, abuso de poder e branqueamento. A investigação dura há mais de um ano e tem como foco um grande esquema organizado de criminalidade económico-financeira que conta com o envolvimento de empresários do setor privado e também funcionários da Águas de Gaia com poderes de decisão no que diz respeito à contratação e execução públicas. Segundo a CNN Portugal, não há autarcas envolvidos. As contrapartidas para os funcionários da Águas de Gaia passavam por almoços, férias pagas, obras feitas em casas e subornos em dinheiro na relação com empreiteiros a quem adjudicavam obras públicas e compravam materiais num valor que se estima desde 2024 na ordem dos 8 milhões de euros.
1: Os 13 detidos vão ser presentes a um juiz para serem interrogados e para ficarem a conhecer as medidas de coação. O Banco Central Europeu pode vir mesmo a subir as taxas de juros em breve. O cenário foi colocado em aberto hoje por Isabel Schnabel, membro da Comissão Executiva do BCE, numa entrevista à agência EFE. Esta responsável referiu que as taxas de juros na zona euro, que estão atualmente em 2%, podem vir a subir para fazer face ao aumento dos preços que o conflito no Médio Oriente está a provocar. A economista alemã lembra lembrou que a inflação na zona euro já chegou aos 3% e deve atingir os 4% no final do ano, de acordo com as estimativas. Isabel Schnabel não assumiu, no entanto, quando é que essa subida dos juros pode acontecer, lembrando que as decisões do Banco Central Europeu são tomadas reunião a reunião, mediante as avaliações que são feitas. A próxima reunião de política monetária do Banco Central Europeu está marcada para os dias 10 e 11 de junho em Frankfurt, na Alemanha. O Irão diz que os Estados Unidos violaram nos últimos dois dias o cessar-fogo acordado entre os dois países. A acusação é do Ministério dos Negócios Estrangeiros iraniano, que diz que os norte-americanos promoveram ataques na província de Hormozgan, no sul do Irão. Os alvos terão sido, sobretudo, embarcações que tentariam colocar minas e locais de lançamento de mísseis, que Teherão descreve como ações defensivas. Em comunicado, o Ministério dos Negócios Estrangeiros iraniano responsabiliza os norte-americanos por todas as consequências resultantes destas ações dos últimos dois dias, ações que classifica como agressivas e injustificadas. Agora, o centenário de Miles Davis. Se fosse vivo, o músico faria hoje 100 anos. Para assinalar a data, o Conservatório de Música do Porto vai realizar logo à noite um concerto especial. O trompetista Gileno Santana lidera um coletivo de músicos que vai fazer uma interpretação na íntegra de Kind of Blue. Sandy Gageiro, a obra-prima que definiu o jazz e continua a inspirar gerações.
8: Mais do que celebrar, o objetivo é criar uma experiência imersiva.
9: É como se o público pudesse carregar ali no play e ouvir um disco na íntegra, como antigamente nós fazíamos. Porque eu queria que o público entrasse numa imersão sonora e que a música fosse a proa.
8: O trompetista Gileno Santana revisita assim um dos maiores ícones do século XX e sublinha o mais importante.
9: É a música, é o álbum Kind of Blue, que ele no seu todo vai ser executado de maneira original. Independentemente se toca trompete ou não, tem que ouvir, tem que estudar e tem que perceber qual foi a importância do Miles Davis na história do jazz.
8: Gileno Santana refere ainda a complexidade da música de Miles Davis.
9: Timing perfeito, a colocação das notas, a questão da elaboração contínua de novas melodias. O Miles era um poço quase infinito de criação melódica.
8: Uma noite imperdível para os amantes do jazz, o Miles Davis Legacy vai circular por Portugal, Croácia e Japão.
1: Interpretação integral de Kind of Blue, de Miles Davis, mais logo no Conservatório de Música do Porto, às 9 da noite. Depois este espetáculo segue para os festivais de jazz de Valados Frades, Lagoa, Leiria e São João da Madeira. Celebram-se assim os 100 anos de Miles Davis.
0: João Vasco com a edição das 2 da tarde, num simultâneo com a RTP Antena 1 Madeira e RTP Mundo. 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

2 horas e 17 minutos, abertura de mais uma hora de emissão aqui nas tardes da 1, nesta terça-feira, 26 de maio. Abrimos com Corcovado. Agora temos Ziggy Marley com os Melody Makers. Vamos então juntos para mais uma hora de emissão aqui na sua rádio, a RTP Antena 1 Madeira.

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Finalmente com Jack Johnson no tema Breakdown, numa altura em que o relógio já assinala as 2:28. Nesta terça-feira, 26 de maio, porque é terça-feira, há também o programa Viva a Vida, logo depois das notícias das 3. E hoje falamos sobre alergias alimentares, os cuidados a ter e também, obviamente, da responsabilidade coletiva. Vamos, ao longo do programa, perceber como é que podemos distinguir uma alergia de uma intolerância, o que fazer também numa emergência, e pode participar através da linha telefónica 291-2020-36. Hoje, portanto, com alergias alimentares. E entretanto, continuamos com música portuguesa, é Noble, com este tema Call You Again.

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0: stand up. Peter Tosh aqui com o clássico Get Up, Stand Up. E agora voltamos à música portuguesa com Dino de Santiago.
1: Forte com Sassar. Dentro do bolo.

0: 9 minutos das 3, agora as propostas culturais na rubrica Encontros.
1: O Museu Quinta das Cruzes celebra na quinta-feira, dia 28 de maio, o 73º aniversário de abertura. Nesse dia, o serviço da Biblioteca do Museu apresenta o roteiro e o folheto Literatura e Património, roteiro literário na Quinta das Cruzes, numa abordagem interpretativa do espaço museológico e do espaço envolvente Largo das Cruzes e Rua das Cruzes, partindo de algumas referências literárias de autores regionais, nacionais e internacionais. O roteiro literário na Quinta das Cruzes, visita guiada, realiza-se entre as 16 e as 17. O ponto de encontro é o Mirador das Cruzes, no Largo das Cruzes, e a participação está sujeita à inscrição prévia. Fado à Capela, Alma Fado, no adro da Igreja de Santa Beatriz, na Água de Pena, na sexta-feira, às 21 horas. Concerto do vocal Ensemble Ninfas do Atlântico do Conservatório no sábado, ao meio-dia, na sede do Fonchal. Direção artística de Zélia Gomes. No sábado, a Orquestra de Bandolins e o Grupo Coral da Casa do Povo da Camacha participam na missa evocativa do Centenário de Maria Ascensão. A cerimónia é às 19 horas e serão interpretadas composições do maestro João Vítor Costa, inspiradas no folclore madeirense. A Banda Municipal de Santa Cruz convida a cantora Petra Gomes para o espetáculo que irá acontecer no sábado, às 21 horas, na Praça Padre Patrocínio Alves, Santa Cruz. A banda convida e integra a programação do Santa Cruz em Flor. A Tuna de Câmara de Machico promove o 5º Encontro de Bandolins de Machico, Padre José Martins Júnior, que conta com a participação especial do duo Esposito Russo, de Itália. O encontro acontece no sábado, às 21 horas, no Fórum Machico. O MAMA, Museu de Arte Moderna na Estrada Monumental, apresenta arte e música ao vivo. Esta semana, concertos às 18 horas. Amanhã, música dos gigantes do jazz, John Coltrane, Miles Davis e Charlie Parker. Na quinta-feira, tributo a Amy Winehouse, pelo projeto Winehouse Soul Revival. Na sexta-feira, o som de Bob Marley, com Eric de Souza, voz, Miguel Marques, baixo, Fernando Lopes, teclas, Enio Jardim, bateria e Leila Habran, acompanhamento vocal. No sábado, os blues, na voz de Graça Melin. Ela é acompanhada na guitarra por Yuka McKinnon, no baixo por António Dias e na bateria por Bruno Freitas. No domingo, da ópera aos musicais, as vozes de Vânia Fernandes, Cláudia Sousa e Paulo Soares, com acompanhamento ao piano de Anico Arangui. Informações em mama-museum.pt.

Estamos praticamente no final deste bloco das tardes da 1. Faltam 3 minutos para as 3 da tarde. É nessa altura que teremos uma atualização das notícias do país e do mundo. Depois vamos acompanhar mais uma emissão do programa Viva a Vida. Hoje vamos então falar sobre as alergias alimentares. Entretanto, saiba que nesta altura Santa Cruz está com 22 graus, o Funchal com 23 e o Porto Santo com 21.

Just Another Day, o tema de John Mellencamp, que faz então esta emissão das tardes da 1. Daqui a instantes temos notícias, depois vamos então falar de alergias alimentares, dos cuidados que devemos ter e também da responsabilidade coletiva. Vamos, ao longo do programa, saber como distinguir uma alergia de uma intolerância e o que fazer em caso de emergência. É então um programa para ouvir e participar através do 291 20 20 36, a linha já está ativa. Vamos então aqui na Antena 1 Madeira tentar perceber esta questão das alergias alimentares.

0: 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Boa tarde, são 3 horas no continente e na Madeira, 2 da tarde nos Açores. Vamos lá então conhecer as notícias que estão a marcar esta terça-feira. João Vasco.
1: Os administradores hospitalares admitem que a única alternativa para garantir o funcionamento dos serviços de urgência de obstetrícia e de pediatria é a concentração. À semelhança do diretor executivo do SNS, também Xavier Barreto considera que as experiências de Loures e Almada estão a correr bem, mas avisa que o grande teste será o período de verão. José Luís Carneiro faz um balanço negativo do plano de emergência para a saúde anunciado há 2 anos pelo governo. O líder do PS aplaude, no entanto, os esforços de António José Seguro para criar um pacto para este setor. Neste jornal espreitamos o concerto de homenagem a Miles Davis, que vai acontecer logo à noite no Conservatório de Música do Porto, a interpretação integral de Kind of Blue.
0: Notícias às 3, a edição é do jornalista João Vasco.
1: Tal como o diretor executivo do Serviço Nacional de Saúde, também o presidente da Associação Portuguesa de Administradores Hospitalares considera que a experiência da concentração de urgências de obstetrícia e ginecologia em Loures e na margem sul do Tejo está a correr bem. Xavier Barreto diz mesmo que a concentração de urgências vai ser a única alternativa em algumas regiões do país.
2: Eu diria que é inevitável que aconteça em outras regiões do país, particularmente nesta especialidade, em obstetrícia e eventualmente em pediatria. E como sabemos, basta ver aquilo que aconteceu em anos anteriores. Durante os meses de verão tivemos vários encerramentos de urgências de pediatria e obstetrícia em várias regiões do país e, portanto, nessas regiões eu diria que a única alternativa é de facto a concentração. Nós não temos os recursos, particularmente recursos humanos, médicos, para garantir o funcionamento de todas as urgências e, portanto, a concentração será a única alternativa.
1: Xavier Barreto considera que as experiências de Loures e Almada estão a correr bem. Ele avisa, no entanto, que o grande teste será o período de verão que se aproxima.
2: Até agora parece que sim, que está a decorrer normalmente, portanto não tem existido encerramentos, o serviço tem sido assegurado. Também é verdade que não atingimos um período crítico, como sabe isto é mais complicado durante os meses de verão, quando temos mais pessoas de férias e, portanto, esperamos que continua a funcionar bem, mas ainda não foi, eu diria que o teste mais difícil ainda não aconteceu, acontecerá durante os meses de verão.
1: Xavier Barreto, presidente da Associação Portuguesa de Administradores Hospitalares, a avisar que o grande teste para as urgências de obstetrícia e ginecologia em Loures e na margem sul do Tejo será o período de

0: de verão. É a reação do presidente da Associação dos Administradores Hospitalares a essa afirmação do diretor executivo do SNS, Álvaro Almeida, que ao início da tarde considerou que esta concentração de urgência está a funcionar bem e anunciou que no futuro a experiência vai ser alargada a outras áreas.
1: As urgências centralizadas têm funcionado precisamente como era suposto, sem problemas, têm respondido às necessidades da população, como seria de esperar, e, portanto, as duas experiências que já temos são duas experiências que consideramos positivas, neste primeiro um mês num caso, dois meses noutro. Nestes primeiros meses de funcionamento é uma experiência positiva e sim, haverá no futuro outras áreas em que haverá o mesmo processo de concentração.
0: O anúncio feito pelo diretor executivo do Serviço Nacional de Saúde, Álvaro Santos Almeida, em declarações à margem de uma conferência da CNN Portugal. A Comissão de Utentes do Hospital Beatriz Ângelo, em Loures, contraria a visão do diretor executivo sobre a forma como estão a correr estas urgências concentradas. A porta-voz, Fernanda Santos, afirma que esta concentração não está a correr assim tão bem em Loures.
2: Temos uma percepção que as coisas não estarão assim a correr tão bem como seria expectável. Nós continuamos a ter grávidas a fazer um conjunto de quilómetros bastante alargado e que, tendo um serviço mais perto da sua área de residência, certamente seriam atendidas com mais... seriam atendidas mais depressa. Aliás, ainda recentemente houve uma peça numa televisão, ainda a semana passada, que demonstrava que as urgências do Hospital Beatriz Ângelo continuam a ter muita falta de profissionais para poderem atender todos os casos que lá chegam.
0: A Comissão de Utentes do Hospital Beatriz Ângelo defende que há falta de profissionais na unidade de Loures. O secretário-geral do PS diz que o partido está disponível para dialogar sobre o Pacto para a Saúde proposto pelo Presidente da República e garante que os socialistas veem como positiva a iniciativa de António José Seguro. José Luís Carneiro encerrou esta tarde uma conferência organizada pelo PS sobre o Plano de Emergência para a Saúde, apresentado há 2 anos pelo Governo. O balanço feito pelo socialista João Alexandre é negativo.
3: Foram 2 anos de anúncios, de falta de diálogo e, insiste o PS, de um agravar dos problemas do setor.
4: É que olharmos para os números oficiais que nos dizem que em 2025 houve menos 760 mil consultas no centro de saúde, diz bem como este plano foi meramente um ato de voluntarismo que não tem substância.
3: Um plano que, acrescenta José Luís Carneiro, não passou do papel.
4: Estarmos em maio sem os planos de desenvolvimento organizacional dos hospitais, diz bem da crise que se instalou.
3: O secretário-geral do PS vê por isso como positiva a iniciativa de António José Seguro e que tem como coordenador o antigo ministro Adalberto Campos Fernandes.
4: Construirmos com todas e com todos uma solução que seja duradoura. E essa é a razão porque nós, de muito bom grado, transmitimos ao Sr. Presidente da República que estávamos disponíveis para participar também no diálogo interpartidário para constituir uma resposta duradoura.
3: Com José Luís Carneiro a apontar desde já uma proposta.
4: A implementação do Registro Único de Saúde, mas que possa também interoperar com as respostas que são dadas pelo setor social e por outros setores. É preciso ter coragem, é preciso dar força a quem tem a responsabilidade de garantir essa integração, mas ela é indispensável para, de facto, conseguir alcançar uma alteração.
3: Propostas à consideração do Governo que, insiste o PS, não conseguiu melhorar o acesso dos portugueses à saúde.
0: José Luís Carneiro, no encerramento do fórum promovido pelo PS sob o lema Plano de Emergência e Transformação da Saúde, 2 anos de anúncios por cumprir. O dispositivo da Autoridade Marítima Nacional que vai vigiar as principais praias do país a partir do dia 1 de junho, a próxima segunda-feira, vai ser reforçado com 62 militares da Marinha. Revelação feita esta tarde à Antena 1 pelo porta-voz da Autoridade Marítima Nacional, Ricardo Granja.
5: O dispositivo permanente da Autoridade Marítima Nacional vai ser reforçado com 62 militares da Marinha Portuguesa em apoio às capitanias na vigilância motorizada das praias, com especial enfoque das praias não vigiadas. E no ano passado, o maior número de óbitos por afogamento foi precisamente nas praias não vigiadas. Nós teremos estes 62 militares apoiados por 30 viaturas Volkswagen Amarok de um projeto que é o projeto Sea-Watch, e que permitem uma maior mobilidade e, consequentemente, uma presença mais significativa nas praias não vigiadas. O reforço será feito também com 6 motas 4x4 e mais 3 motas de água a acrescentar ao dispositivo previamente existente.
0: Nestes dias em que as temperaturas estão elevadas e em que ainda não há vigilância nas praias, a Autoridade Marítima Nacional aconselha os banhistas a manterem-se em segurança. Hoje também o Diretor-Geral da Autoridade Marítima Nacional e Comandante-Geral, Nuno Chaves Ferreira, anunciou numa iniciativa em Viana do Castelo a abertura de um concurso para 4 embarcações de salvamento marítimo pelo valor base de 1 milhão de euros. O tempo convida a banhos e esperam-se para hoje temperaturas recorde. O dia de ontem, aliás, foi um dos mais quentes alguma vez registado no mês de maio em vários países da Europa, mas é provável que as temperaturas no dia de hoje, Cláudia Martins, batam novos recordes.
6: No Reino Unido é expectável precisamente que o recorde do dia mais quente de maio seja batido de novo. As temperaturas à hora de almoço passaram os 32 graus em Heathrow, em Londres, depois de ontem terem atingido os 34. Ontem à noite, o Reino Unido teve a noite mais quente de maio de que há registo, com temperaturas mínimas acima dos 21 graus. As autoridades inglesas já registaram a morte de 3 adolescentes por afogamento. Em França, há 8 regiões na zona oeste em alerta laranja. O governo já contabiliza 7 mortes e pelo menos 5 devem-se a afogamento desde que esta onda de calor começou em Paris. Para permitir que os cidadãos locais desfrutem de espaços frescos, esta noite a cidade vai ter 14 parques abertos até à meia-noite. Na Alemanha, a temperatura ultrapassou os 30 graus pela primeira vez este ano, no passado sábado, e as temperaturas altas vão estar neste volume, nesta temperatura, pelo menos até amanhã. Prevê-se que Espanha registre as temperaturas mais elevadas desta onda de calor no final desta semana, com algumas regiões a atingirem possivelmente os 40 graus. Em Itália, algumas zonas já impuseram restrições ao trabalho ao ar livre.
0: Os efeitos desta massa de ar quente vinda do norte de África. Agora, os 100 anos de Miles Davis, que vão ser celebrados logo à noite no Conservatório de Música no Porto, vai ser interpretada de forma integral a peça Kind of Blue, uma obra-prima que definiu o jazz, Sandy Gageiro, e continua a inspirar gerações.
7: Mais do que celebrar, o objetivo é criar uma experiência imersiva.
8: É como se o público pudesse carregar ali no play e ouvir um disco na íntegra, como antigamente nós fazíamos. Porque eu queria que o público entrasse numa imersão sonora e que a música fosse a proa.
7: O trompetista Gilene Santana revisita assim um dos maiores ícones do século XX e sublinha o mais importante.
8: É a música, é o álbum Kind of Blue, que ele no seu todo vai ser executado de maneira original. Independentemente se toca trompete ou não, tem que ouvir, tem que estudar e tem que perceber qual foi a importância do Miles Davis na história do jazz.
7: Gilene Santana refere ainda a complexidade da música de Miles Davis.
8: Timing perfeito, a colocação das notas, a questão da elaboração contínua de novas melodias. O Miles era um poço quase infinito de criação melódica.
7: Uma noite imperdível para os amantes do jazz, o Miles Davis Legacy vai circular por Portugal, Croácia e Japão.
0: Os 100 anos de Miles Davis, hoje celebrados no Conservatório de Música do Porto.
6: Edição das 3 da tarde com João Vasco, simultâneo da RTP Antena 1, com a RTP Antena 1 Madeira e RTP Mundo. Lembro também que a informação está em permanência em noticias.rtp.pt.
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2: Muito boa tarde, cá estamos então para mais uma edição do Viva a Vida. Hoje vamos então falar de alergias alimentares, no fundo é um perigo escondido à mesa. Isto porque há crianças que não podem provar um simples gelado. Há pais que vivem com medo de um bolo de aniversário. E há escolas, restaurantes e famílias inteiras em alerta por causa de uma alergia alimentar. Em Portugal, as alergias alimentares afetam milhares de crianças e adultos. Estima-se que atinjam cerca de 8% das crianças e 2% da população adulta portuguesa. Leite, ovo, peixe, marisco e frutos secos estão entre os alimentos que mais desencadeiam reações alérgicas. Na Madeira, em particular, os dados da Direção Regional de Saúde indicam que 23% da população com mais de 15 anos refere ter algum tipo de alergia. E atenção! Uma alergia alimentar não é uma mania, nem uma simples intolerância. Pode provocar falta de ar, choque anafilático e colocar vidas em risco em poucos minutos. Hoje, neste programa, vamos perceber por que estão a aumentar os casos de alergias, como distinguir uma alergia de uma intolerância, o que fazer numa emergência e como vivem as famílias com este medo diário. Eu sou a Xana Abreu e hoje então abrimos espaço para uma conversa necessária e urgente com dois convidados. Doutora Cristina Cunha é nutricionista e o Dr. António Jorge Cabral é pediatra e alergologista pediátrico. Muito boa tarde a ambos e muito obrigada desde já por terem aceitado o nosso convite para falarmos então sobre esta matéria das alergias alimentares. Vou começar por si, doutora Cristina. Ora, como é que é, e penso que ao seu consultório chegam mães, e vamos começar pelas crianças, mães desesperadas porque já foram ali ao Dr. António Jorge e ele disse-lhe que têm uma alergia ou uma intolerância. Como é que é o dia a dia destas mães quando chegam ao seu consultório, nessa primeira consulta? Boa tarde.
3: Bom, boa tarde, obrigada pelo convite. É um desespero.
2: É normal que seja um desespero.
3: E nós que somos mães, é uma realidade. De repente ele não pode comer isto, não pode comer aquilo, e agora o que é que ele pode comer? E como é que eu transmito? Muitas vezes mais do que não pode comer é como é que a criança vai ter esta noção, como é que eu vou controlar quando eu não estou com ela. E é aqui que muitas vezes há a grande aflição, o grande medo, o receio. O que eu faço de forma geral quando os pais chegam é perceber onde é que é essas alergias, quais são os alimentos, e lhes dar umas listas daquilo onde eles conseguem encontrar. E depois conseguirem procurar nos supermercados e começarem a entender os rótulos nutricionais. Portanto, não é só o queijo, não é só o leite, é preciso ir muito mais ao fundo e perceber que há alimentos que também levam leite, que levam queijo, que estão, digamos, muitas vezes escondidos, mas que lá está. Por exemplo, as bolachas. Às vezes as bolachas têm muitas vezes ingredientes lá, como o leite. E há outros, não vou falar só nas bolachas, por exemplo, temos os pudins instantâneos, que também têm os gelados, muitas vezes. Portanto, os pais têm que ser muito criteriosos. Quando vão ao supermercado, é preciso mesmo ver muito bem. E depois não... A questão muitas vezes não é só aquela criança, é que temos um com alergias e temos o outro filho que não tem nenhuma alergia. E aí é um desespero, porque para um tem que ter um cuidado e para o outro não, mas depois o que temos que ter cuidado, ele até quer comer os alimentos que o irmão tem ao lado.
2: Pois, já está.
3: O desespero muitas vezes é isto. E o que eu faço é criar uma lista de alimentos que possivelmente terá aqui, de acordo com aquilo que a criança está habituada, porque não é dar tudo, porque depois é um universo, é daqueles que ele come, aqueles que nós temos que retirar e tentar arranjar alternativas, muitas vezes recorrendo às redes sociais, onde, olha, está a ver aí este alimento, tire foto, veja, não deve consumir porque está aqui nos rótulos. E ajuda, de certa forma, aqui começa a haver uma maior sensibilidade. Claro que a criança também tem que estar sensível a isto. E de forma geral estão.
2: Mas muitas vezes são crianças de tenra idade, doutor António Jorge, que chegam ao seu consultório e creio eu, começa por ser uma diarreia, por vómitos, e os pais não sabem muitas vezes o que fazer. Ora, explique-me o que é que acontece exatamente no organismo de uma criança quando esta tem uma reação alérgica. Boa tarde.
4: Bem, boa tarde. Obrigado novamente pelo convite. Quando nós temos uma criança que tem uma reação alérgica, pode surgir não só pela ingestão, mas também pela inalação, ou mesmo o contacto cutâneo pode ser suficiente. A maior parte das crianças, as alergias mais comuns na criança são de facto o leite e o ovo, como referiam. O leite de longe o mais frequente. E o que acontece é, após a ingestão, há todo um processo que pode começar já a nível da mucosa oral, a nível do trato digestivo, a nível da parte respiratória por inalação, em que o corpo reage exageradamente e acha que aquela molécula, aquela proteína, que são proteínas, são nocivas para o organismo e então tem uma reação exagerada. O problema é que há ali uma descompensação em que o corpo e o sistema imunológico não consegue suspender depois o início e dá um efeito de uma cascata inflamatória, em que de facto temos as manchas, o inchar dos olhos, dos lábios, aquela imagem que nós temos típica ou conhecida de uma reação alérgica, que é o inchar dos lábios, inchar os olhos, a ficar com falta de ar, sentir um aperto na garganta, e depois pode evoluir para vómitos, diarreia, podendo levar até um choque, levando então ao choque anafilaxia, o choque anafilático pode ser fatal.
2: O que é um choque anafilático?
4: O choque anafilático é o último degrau, digamos, de uma anafilaxia. A anafilaxia é basicamente uma resposta alérgica, exagerada, igual ao que acontece com qualquer outra, rinite, asmas, etc., só que envolve vários sistemas. Ou seja, o corpo começa a ter problemas respiratórios, ao mesmo tempo que tem as alterações cutâneas, tudo isso depois explota alterações a nível da própria circulação, e então o sangue passa a ter dificuldade em ser distribuído para as zonas certas, porque perde um bocadinho o controle. Uhum. E chama-se choque, porque o sangue não consegue ser transportado para os sítios certos, ou os órgãos mais importantes, podendo dar um problema cardíaco, problemas respiratórios, e começam a fechar os órgãos vitais.
2: Daí que não sempre, ainda bem, mas algumas vezes estas reações alérgicas podem tornar-se fatais.
4: Sim, é quando ultrapassam um certo nível, não há maneira de parar sem medicação. O organismo só por si não consegue suspender isto. Há vários níveis de anafilaxia, desde a mais ligeira, mas envolve sempre envolvimento de vários sistemas. Felizmente, a maior parte das primeiros episódios de alergia em crianças pequenas não é uma anafilaxia. Normalmente são sintomas cutâneos, são os mais frequentes. O sistema imunitário é um bocadinho mais imaturo nesse aspecto, portanto não desenvolve tão rapidamente, apesar de existir. E normalmente é o primeiro contacto, ou ficar vermelho nas primeiras horas, logo, é muito rápido, ou nas primeiras horas, ou seja, em teoria nas primeiras 2 horas, mas normalmente é ao fim dos 15 minutos, meia hora, temos uma reação. E normalmente é cutâneo. As primeiras sintomas, quando vão bater à urgência, é a criança de 5 meses que nunca fez leite, ou pelo menos bebeu um biberão uma vez no passado, e que só fez leite materno até aquele momento, e introduziu uma papa láctea. Como se faz aos 4 meses, 5 meses normalmente. E nessa altura, às vezes, até introduzem 2 ou 3 dias e não acontece nada. Notam que ele recusa. É estranho, porque até o corpo parece que começa a não quer, o bebê não gosta, não quer. E depois tem, de facto, uma reação e vão bater à urgência. Já com uma urticária, ou seja, as manchas vermelhas no corpo, e podem ter falta de ar e toda a outra cascata. A partir daí, depois, fazemos o diagnóstico, é enviado para consulta, e há uma suspeita muito, muito elevada nessa situação. Felizmente, a maior parte não desenvolve anafilaxia. Em crianças pequenas. Quando falamos depois de crianças mais velhas, depois as alergias mudam. O leite e o ovo são as mais comuns nas crianças com menos de 2 anos, menos de 5 anos. Vá. A partir daí começam a mudar e já começamos a ter alergias ao peixe, que inclui qualquer peixe, alergia ao marisco e alergias aos frutos secos, que são muito menos frequentes na Europa do que acontecem, por exemplo, nos Estados Unidos, e está relacionado com a própria dieta, em que os frutos secos são muito utilizados na dieta americana e canadiana, comparada com com a nossa, que é muito mais, muito menos comum. Nós temos muito mais consumo de peixe, e as alergias ao peixe, por exemplo, no, nos países orientais, Japão, uhum, etc., é muito mais comum. Exatamente, tem a ver com a introdução, com as introduções alimentares e os alimentos que são mais usados. É uma regra de probabilidades.
2: Aliás, ainda bem que fala na introdução dos alimentos, porque aqui há uns anos fazia-se a introdução dos alimentos um pouco mais tarde, agora tenta-se um pouco mais cedo. Não sei se ainda continua assim. Essa introdução alimentar tem mais tardia, neste caso, tem alguma coisa a ver com as alergias ou com as intolerâncias?
4: O principal motivo para isso foi, de facto, a alergia, a modificação foi devido às alergias. O que se chegou à conclusão é que, depois avaliando, e claro que depois é ao longo de décadas, começa-se a avaliar o que é que existe. A ideia original seria: a criança não tem um sistema imunológico suficientemente robusto e, por causa disso, não está a conseguir lidar com esta alergia, se sensibiliza. E então, quanto mais tarde introduzirmos, melhor o sistema imunitário estará para conseguir lidar com o novo, porque qualquer alimento é um corpo estranho, é uma coisa esquisita ao organismo, não é nosso, portanto ele tem de se adaptar. Com o tempo fomos apercebendo que, de facto, o sistema imunitário do lactente, do bebê pequeno,
2: do bebezinho,
4: está pronto, o sistema digestivo está pronto exatamente para receber estes elementos estranhos e preparado para desenvolver tolerância. E então percebemos de que quanto mais cedo for feita a introdução, ou seja, a partir dos 4 meses, e daí serem mudadas as normas, para se introduzir gradualmente sempre as coisas, não é? Os alimentos, mas de uma maneira mais precoce e não deixar para muito tarde. Verificou-se, isto foi à base do amendoim, foi o principal motivo, em que se verificou que crianças que introduzissem o amendoim muito cedo, a partir dos 4, 5 meses, em pastas de amendoim, obviamente não estou a comer
2: claro.
4: Um amendoim.
2: Sim.
4: Começaram a perceber que tinham menos reações alérgicas que as outras crianças que não tinham. Depois há outras componentes, não é? As crianças com dermatite atópica têm maior risco, porque sabemos agora que é tudo teoria, que o contacto cutâneo com os alimentos em pele que está lesada, como o caso da dermatite atópica, potencia a sensibilização, enquanto que o contacto intestinal, da mucosa intestinal, faz com que ganhe intolerância. Há aqui uma balança, que nós não sabemos bem porquê, pode estabilizar, e é isso que depois causa a alergia. Da introdução precoce, parece facilitar o desenvolvimento de tolerância nas crianças. E daí as normas teriam mudado para uma introdução já precoce de praticamente qualquer alimento, excetuando aqueles que possam ter algum risco, aportes proteicos, vários alimentos que possam ser assim um bocadinho mais nocivos para a parte intestinal da criança, mas não diretamente relacionado com a alergia.
2: Eu vou aproveitar esta altura para convidar os nossos ouvintes a, enfim, participarem no programa, se tiverem alguma dúvida, alguma questão, para aproveitarem a vinda aqui ao estúdio da RTP Antena 1 Madeira, da doutora Cristina Cunha, que é nutricionista, e do doutor António Jorge Cabral, pediatra e alergologista pediátrico. Tome nota então da nossa linha telefónica, que estará disponível até ao final do programa.
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2: Doutor António Jorge, continuo ainda consigo, porque há aqui uma questão que penso que também muitos dos pais lhe farão quando levam os bebés e as crianças ao seu consultório. Isto pode ser uma questão genética?
4: A alergia em si a um leite não é genético, não é passado dos pais para os filhos. O que passa é o fundo alérgico. O risco de desenvolver atopia ou doença alérgica é que passa. Ou seja, um pai com uma dermatite atópica, uma asma, uma rinite, passa essa informação à criança, e a criança tem maior risco de desenvolver uma alergia alimentar por causa disso. Mas o pai pode ter uma rinite e ser alérgico aos ácaros, e o filho vir a ser alérgico ao leite e nunca desenvolver uma alergia aos ácaros. O que passa é
2: a sensibilização.
4: A hipótese de sensibilizar é que é genético. O que é genético é a atopia, que é o nome da doença, digamos, da alergia. No fundo, a alergia alimentar é uma manifestação dessa tal atopia. Da mesma maneira que a criança pode ter dermatite, ou rinite, ou asma, a alergia alimentar é uma dessas facetas da alergia.
2: Portanto, há uma doença que também parece ser também tem alguma prevalência que prende-se precisamente com a doença celíaca. O que é a doença celíaca em concreto?
4: A doença celíaca muitas vezes é confundida com alergia, porque também é feita uma evicção, daí a evicção alimentar absoluta, e então nessas situações, pronto, baralham muitas duas coisas. A doença celíaca é considerada uma intolerância, também é uma doença com uma componente imunológica, mas não estimula o sistema imunitário da mesma maneira. Existem alterações a nível intestinal em que o corpo é incapaz de lidar com o glúten, e isso causa um processo inflamatório a nível intestinal, que leva a uma destruição das vilosidades intestinais e que depois causa a diarreia, os gases, que normalmente são os principais sintomas, e consequentemente, se o intestino está lesado, não consegue absorver. Aquilo é como umas luvas em que se cortou os dedos, não serve para nada a luva.
2: Uhum.
4: E não consegue absorver então os nutrientes, e depois temos toda a cascata de malnutrição. E daí a doença celíaca muitas vezes, numa fase inicial, demora algum tempo a ser diagnosticada, porque implica toda esta cascata, esta evolução. Mas é considerada uma intolerância, porque não há uma componente que seja capaz de destruir o glúten para ser depois absorvido.
2: Agora, isto leva-me à questão, uma das questões fundamentais, que é como é que nós sabemos, ou como é que nós, pais, mães, conseguimos perceber, ou mesmo adultos, que se temos uma alergia ou se temos uma intolerância alimentar?
4: A maneira mais linear, isto de uma maneira só básica, porque as alergias têm muitas manifestações, mas é, as reações alérgicas normalmente são imediatas, e quando a gente diz imediato, referimos a menos de 2 horas. Ou seja, é uma reação muito evidente que está associada pouco tempo depois. Não é que eu ingeri o alimento 2 dias antes que eu vou ter sintomas 2 dias depois. Isto é altamente improvável ser uma alergia. E, tal como o glúten, que é um bom exemplo de uma intolerância, a mesma coisa acontece com a lactose. Os sintomas surgem algum tempo depois, ou implicam uma ingestão com algo prolongada.
2: Sim, não
4: tempo.
2: É tão imediato.
4: Não é imediato. A alergia é imediata, é life-threatening, ou seja, pode ser fatal, enquanto que as alergias, as intolerâncias, raramente são fatais. Ao menos não no imediato, obviamente. E então, a principal diferença é, de facto, a temporalidade. E claro que depois todo o mecanismo imunológico se estuda depois em consulta. Mas na fase inicial, para um pai perceber, é a criança que introduziu o glúten, isto é o que normalmente acontece, o padrão de livro, é a criança que introduziu o glúten aos 6 meses, com as papas com glúten, e começaram a notar diarreias, começaram a notar com o peso ao longo dos... E as crianças nessa idade são pesadas frequentemente.
2: Sim.
4: Não é? Portanto, aos 6 meses, aos 8 meses, aos 9 meses, 10 meses, parece não estar aumentado de peso, está magra, parece ter uma barriga inchada, e isto parece que foi a partir do momento em que introduziram isso, e nós fazemos a avaliação, tanto que quando investigamos uma criança com má progressão ponderal, ou que não aumenta de peso, nós fazemos sempre o estudo da doença celíaca. Hoje sabemos que a doença celíaca tem uma componente muito subclínica, como um iceberg, não é? Os graves nós notamos logo, é muito fácil, não é perceber, mas depois há uma série de pessoas que têm intolerâncias ao glúten, que nós já sabemos que tem uma componente genética muito pesada, isto sim, ao contrário da alergia, mas isto tem uma componente genética muito pesada, em que desenvolvem sintomas ao longo de vários anos e que nunca se aperceberam bem porquê, e que de facto retiraram o glúten da dieta e melhoraram, e depois quando se vai investigar, de facto nota-se que há ali uns valores subclínicos ou os laboratórios, os valores laboratórios são abaixo, e existem algumas mutações que estão associadas a isso que parecem estar relacionadas com isso. E aí já vamos muito pela clínica e não só pelas análises. No entanto, a doença celíaca, o típico, o grave, é muito evidente neste aspecto, mas é uma coisa que demora meses, não é rápido. Uma alergia ao leite é, bebeu, tem a reação, e é uma coisa muito óbvia, daí os pais virem assustados, não morrem de medo do glúten, mas morrem de medo do leite. O leite pode matar numa alergia às proteínas de leite de vaca, que é o termo mais correto, enquanto que o glúten, há muitos, principalmente adolescentes, não é dizendo mal dos adolescentes, mas principalmente os adolescentes têm alguma dificuldade em cumprir a dieta e comem às escondidas o glúten. Depois começam com os sintomas todos, depois lá vamos tentando resolver as coisas. Mas, ou seja, eles não têm medo porque não é fatal, de facto. Entre uma alergia ou outra, a alergia é espetacularmente incómoda, ao ponto de eles não comem, porque de facto se comerem vão ter reação e vão ter sintomas e não conseguem sequer comer. Enquanto que o glúten demora uns dias, depois vai começar
2: mal. É mais progressivo, digamos assim.
4: Ou seja, o doente pode chegar ao meu lado e mentir.
2: Sim.
4: E na alergia não consegue
2: mentir. Na alergia não consegue mentir. Agora, quando chegam ao seu consultório, doutora, já é um bocadinho mais complicado, porque se for uma criança pequenina que está ainda a fazer a introdução alimentar e sabendo do diagnóstico se é, de facto, uma alergia ou se é uma intolerância, aí complica-se um pouco mais as coisas, porque tem que ser feito um plano alimentar exclusivo para aquela criança.
3: É sempre, ou seja, ou tento, quando entra dentro do meu consultório, um plano personalizado para aquela situação, porque a mãe poderá ter variações que não têm nada a ver com a criança, portanto é específico para aquele caso que eu tenho ali e que muitas vezes vai mudando ao longo do tempo, porque aqui, como o Dr. Jorge disse, a questão do glúten não detectamos logo de início, às vezes começamos por tirar outras coisinhas e depois é que vamos vendo ao longo do tempo. Porquê? Porque também as pessoas não comem glúten todos os dias.
2: Nós. Onde é que encontramos glúten, doutora?
3: Por exemplo, no pão, nos cereais, todos os cereais têm, encontramos nas bolachas e depois nas massas. Isto é a base. Mas eu posso dizer, pode acontecer um dia eu comer milho, não tem glúten. Nesse dia não comi pão, por exemplo, comi fruta e um ovo. Logo o meu organismo, até nem comi bolachas durante a tarde, ou até comi umas bolachas de arroz, por exemplo, e passei o dia maravilhosa. E não tenho nenhum problema. No outro dia, comi umas bolachas, vamos imaginar, uma bolacha simples, a Maria, e é o suficiente já para eu me poder queixar ou haver algum desconforto. E é aqui que nós conseguimos, como disse aqui o doutor, pode haver oscilações. Um dia estou bem, outro dia não estou tão bem, depois nós não comemos só uma coisa no dia, comemos várias coisas. E muitas vezes acabamos por distrair um bocadinho, eu costumo dizer distrair a nossa mente, que é, vou dar culpas a outro alimento que às vezes nem tem nada a ver. Portanto, tem muito a ver o que é que eu como e o que eu estou ao longo do dia. E a reação também não é imediata. A reação vai-se manifestando e tem muito a ver com as quantidades. Eu posso comer um bocadinho e tolerar muito bem e comer um bom bocado maior e já não tolerar. Também tem a ver com aquilo que o meu corpo está a tolerar, a que eu estou exposta.
2: Quando falamos de alergia ao leite de vaca, à proteína do leite de vaca, aqui, lá está, aí foi a nossa primeira conversa inicial, doutora, que tem a ver com ler e reler todos os rótulos, que vêm ainda por cima aquelas letrinhas muito pequeninas.
3: Devia ser
2: proibido.
3: A questão é que a legislação até impõe um tamanho, mas ao colocar tanta coisa nos rótulos é impossível, porque a legislação também está cada vez a acrescentar mais. É importante que tudo o que está lá nos rótulos é verdade, portanto não é permitido omitir, temos mesmo que colocar. Portanto, as pessoas cada vez mais podem estar seguras que sim, o que está lá escrito é real. Mas é preciso ler. Eu costumo dizer, nem que tirem uma fotografia e depois amplia com o ecrã do telemóvel, dá perfeitamente para ver. Agora, é preciso ver, porque existe N coisas, estamos a falar desde bolos, as bolachas, os cereais, até há sumos que têm leite, porque o leite também estabiliza alguns sumos, portanto, para ficar homogéneo, portanto, até há alguns ingredientes que estão lá, como és e outras coisas, que têm lá, mas é obrigatório descrever lá tudo, portanto, temos que ser muito criteriosos, temos que ser muito atentos e ler muito bem o que é que tal. Não é só, às vezes as pessoas pensam, o leite é só o que é leite, é só o queijo, é só os iogurtes e o leite e acabou. Não, existe N, desde as barras de cereais, muitas vezes têm leite. Portanto, é preciso ser minucioso.
2: Quando a alergia é ao peixe, basta deixar de comer peixe?
3: O peixe é
2: ou pode ter alergia a um peixe e a uma qualidade, uma espécie de peixe e não ter a outras?
4: Em relação ao peixe em particular, é possível, não é, isso acontecer, ter alergia a um certo peixe e não ter a outro, mas não é muito comum. A alergia ao peixe, como é tudo, isto é tudo à base de proteínas, são as proteínas que causam o problema, portanto, as pessoas não podem ser alérgicas a açúcares, como a lactose, mas há proteínas, e há uma proteína em particular que existe no peixe, que é como todos os peixes, que é a parvalbumina, e normalmente quem é alérgico a peixe é essa proteína em particular. E como tal, normalmente não conseguem ingerir nenhum peixe e precisam de fazer uma evicção completa. É possível, por exemplo, ser alérgico a algum tipo de peixe que tem maior quantidade de parvalbumina, por exemplo, não poder comer atum e salmão e bacalhau, mas comer peixes brancos como a espada e não ter problema, porque a quantidade é menor.
2: Exatamente.
4: Mas há sempre ali um equilíbrio E do ponto de vista prático, muitas vezes dizemos, tem de fazer uma evicção, porque eu não sei até que ponto é que o nível é suficientemente
2: mais
4: alto.
2: Vale parar mesmo de comer durante algum tempo, e isto depois pode ser reversível, doutor? Ou seja, uma criança que nasce com uma alergia à proteína do leite de vaca pode, ao longo do crescimento, ir deixando de ser alérgico?
4: O que nós vemos e que nós sabemos é que as alergias, quando começam muito cedo, o tipo de alergia, que é o leite e o ovo, tem tendência a desaparecer com a idade. A do leite em particular, a grande maioria das crianças, antes dos 5 anos, digamos 90%, deixam de ser alérgicas. As alergias que surgem mais tarde na vida, nomeadamente o peixe, o marisco, os frutos secos, têm tendência a persistir para a vida toda. As do leite em particular e as do ovo, de facto, às vezes a criança pode ser alérgica às duas coisas, que é um grande problema em termos de alimentação. Nós, por exemplo, aqui na região, e vários hospitais fazem isso, mas a região tem um grande número à volta disso, que as poucas crianças que mantêm a alergia, além dos 5 anos, conseguem fazer um processo de dessensibilização no hospital, em que nós fazemos aumentos graduais do leite, em que fazemos quantidades muito pequeninas e vamos aumentando todas as semanas o leite, ou de 15 em 15 dias, até conseguirem chegar a uma dose considerada normal de 200 ml de leite, e muitos deles passam a ter uma dieta livre.
2: Ou seja, é ir dando pouquinho até o corpo se habituar.
4: Adaptar, não é? É um processo chamado de dessensibilização. É o equivalente a uma imunoterapia, em que nós começamos com doses pequeninas, às vezes é uma gota, duas gotas, subimos para 0,5, e é muito gradual, só que é feito em hospital, porque estes doentes podem sempre reagir e reagem frequentemente, e à medida que vão avançando, nós vamos aumentando até que chega aos 200 ml. Eu dou-lhe o exemplo que nós, no Hospital de Santa Maria, terminamos agora um de dessensibilização, que era um adolescente de 15 anos, que o sonho dele era comer um pastel de nata. E então a vida toda fez uma evicção do leite, e ele via pastéis de nata e queria sempre comer um pastel de nata. E então, na última vez que era para terminar, demos um pastel de nata. Portanto, foi assim. À criança, isto foi daqueles que, dos tais 10%, que apesar de ser 10% parece pouco, são crianças que têm um grande impacto na vida deles, quer deles, quer dos próprios pais, porque eles sentem-se diferentes, há um grande impacto na escola, há um aumento de bullying.
2: Há o
4: estas
2: bullying
4: crianças,
2: alimentar, não
4: sim,
2: é?
4: E depois há sempre o avô, a avó que não acredita, e a família que não acredita, que é uma mania da mãe. Nós temos vários episódios desses, e os pais vivem um terror sempre que a criança está sozinha. Porque quando elas
2: agora
4: têm uma certa...
2: imaginem uma festinha de aniversário, o Natal, não é?
4: São
2: é muito
4: coisas,
2: complicado
4: sim.
2: Estar com os amigos, porque um dá um bocadinho, partilham, há esta partilha, e assim deve ser, mas é sempre é um medo constante.
4: Nós em consulta, nós muitas vezes, eu tenho uma enfermeira que trabalha comigo, a enfermeira Fernanda, que nós fazemos sempre ensino das evicções alimentares, porque o problema de facto são os rótulos e os nomes que são usados, porque é muito fácil eu ver leite escrito e saber que tenho de fazer evicção, e felizmente a legislação já obriga a dizer especificamente que tem leite, ou amendoim, ou vários tipos de alergénios. Há uma legislação europeia sobre isso, que já entrou em vigor há uns anos, mas há vários nomes. Há o lacto ou qualquer coisa, os ovos então ainda é pior, porque depois é ovo albuminas, ovo homicoides, caseína, por exemplo, é leite, o nome não tem nada a ver com leite. E isto, nós mostramos sempre os rótulos e mostramos sempre as coisas que podem fazer evicção, e temos alguns ingredientes, alguns alimentos que nós sabemos dos supermercados, os mais comuns, podemos dar mesmo nomes e dizemos, olha, pode comprar a bolacha desta marca, a bolacha desta marca, ou os bolos desta marca, e damos receitas alternativas a várias coisas, iogurtes feitos à base de maisena, nos doentes que são alérgicos ao leite, para poderem ter. E uma coisa muito importante que nós fazemos às crianças pequenas na escola é que a criança deve ter sempre uma fatia de bolo para si nos dias da festa dos colegas. Ou seja, os colegas, não vamos obrigar os pais dos outros colegas a trazerem um bolo que não tem leite, porque isto implicaria isso, mas a criança deve ter uma fatia para não ser a criança que está excluída e que está ali no canto enquanto os outros estão todos a comer o bolo e cantar parabéns, e ele está ali excluído. Portanto, é importante estas componentes, que parece não têm assim um grande impacto numa criança de 3 anos, mas elas sentem
2: claro
4: isto.
2: Que sentem.
4: Além
2: claro.
4: De também fazemos a regra do festa de anos da criança, não pode haver nenhum alimento que ele não possa comer, da própria criança. Portanto, não há ali restrições. Quando a criança tem a sua festa de anos, pode comer todos os alimentos. Portanto, todos os alimentos na sua festinha não podem conter leite, para não haver qualquer tipo de restrição e ele sentir, dentro desta deficiência, porque isto é uma deficiência, ter esta normalidade na vida deles. E isto tem um impacto muito importante nestes miúdos. Nós notamos isso quando eles vêm todos contentes e vêm e podem comer e tudo. E depois, quando nós sensibilizamos, quer dizer, é sempre uma festa, quando eles finalmente comem uma bola de Berlim. Portanto,
2: doutora,

0: destinado só para aquela criança. Portanto, há uma sensibilidade das escolas em tentar ajudar. Mas também a criança tem que ter a sua consciência. Claro, quando é pequeninos, a educadora tem esse cuidado. Conforme eles vão crescendo, há ali, digamos que há um meio termo, temos que pensar, são dois mundos e não é fácil. Mas as escolas, até o dia de hoje, eu nunca tive nenhuma escola em que chegasse ao meu pé e dissesse, não, eu recuso o seu filho porque tem uma alergia alimentar. Uhum. Nunca tive nenhum utente em consulta nessa situação. O que muitas vezes as escolas pedem, porque isto também há realmente casos verdadeiros e há as modas. E penso que também podemos falar nisto. E o que me pedem sempre é, traga uma declaração de que as próprias escolas, as crianças, portanto, as crianças têm as alergias e é mencionado na escola. E o que a escola faz também para poder salvaguardar, pede uma declaração do médico e ao meu pai pedem-me para eu fazer uma lista de todos os alimentos que eles podem comer, ou mesmo programar uma dieta, um plano alimentar personalizado, para levarem para a escola, para as escolas também saberem o que é que podem dar. Pronto, e aí eu também acho que a escola salvaguarda-se de alguma forma e os pais também salvaguardam-se. Geralmente é isto que acontece. Quando a criança, o pai ou a mãe chega ao meu pai, é no sentido, ajude-me, faça-me aqui um plano para que a criança possa consumir na escola.
1: Muito bem.
0: Há os dois jogos dos dois lados e consegue-se.
1: Muito bem. Recordo então a linha telefónica mais uma vez, porque estamos mesmo na reta final do programa, mas se houver alguma dúvida ou se quiser partilhar aqui o seu caso, a sua vivência, pode fazê-lo através da nossa linha telefónica.
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1: Nos adultos, cada vez mais ouvimos dizer que dentro do nosso grupo de amigos e de conhecidos, alguém ficou alérgico ou intolerante a alguma coisa. Penso que não serei a única a ter amigos que são alérgicos a isto e mais aquele outro. Como é que, assim, de repente, parece que de repente toda a gente tem alergias?
3: Nós, a maior parte das alergias, há alergias que surgem só nos adultos, ou mais frequentemente nos adultos, a maior parte dessas alergias surgem já em adolescentes. Há vários precursores disso, mesmo em criança, que nós sabemos, e é possível haver alergias que surgem mais tarde na vida. Alguns têm a ver com os próprios consumos, não é? Que não são feitos em criança e que só surgem depois mais tarde. A ingestão regular de marisco, a ingestão regular de frutos secos, passa a ser uma coisa que surge, pelo menos na nossa sociedade, mais tarde na vida. E depois há uma série de fatores de risco que são associados, como por exemplo o caso da alergia ao marisco, está associado a rinites por alergia a ácaros, em que o ácaro e o camarão, por exemplo, neste caso, são como se fossem primos muito, muito, muito, muito, muito afastados.
1: Nem diga isso.
3: E que têm proteínas em comum. A barata também é.
1: Ah, pois.
3: Daí a alergia à barata e a barata, ácaros, camarão. É relativamente frequente essa sequência. E então nós temos, por exemplo, a criança que tinha uma rinite e que era alérgica aos ácaros, que eventualmente só alergia às baratas, e que depois aos 16 anos tem uma alergia ao camarão.
1: Agora fiquei a perceber que vou ficar alérgica
3: ao
1: camarão.
3: Não. Nós não sabemos, é porque, não é? Hoje em dia há várias teorias à volta de porque é que as alergias têm estado a aumentar a nível mundial. Havia várias teorias sobre a higiene. As teorias sobre, e neste momento nós temos sobre os alimentos transgénicos, mas o que, e depois neste momento temos o ambiente cheio de microplásticos que nós não sabemos exatamente, e os produtos até de estética que têm uma série de equivalentes hormonais, ou seja, são produtos que levam à estimulação do sistema imunitário, porque as proteínas e os elementos que existem nesses produtos de estética, quer seja batom, maquilhagem, vernizes, etc., só por si podem estimular o sistema imunitário semelhante a uma infecção ou outro tipo de alergénio. Uhum. São suficientemente parecidos para o corpo não conseguir distinguir e depois começar a reagir. Isto acontece mais frequentemente com fármacos do que propriamente com alimentos, mas é possível acontecer com alimentos porque agora, como são introduzidos genes em alimentos que não teriam aqueles genes, isto acontece, por exemplo, com os morangos, que têm um gene do peixe para conseguirem sobreviver a temperaturas mais baixas, então têm um gene do salmão para não se destruírem em temperatura mais baixa, uhum, e conseguirem crescer em temperaturas mais baixas no norte da Europa, ou uma pessoa que come morango pode eventualmente desenvolver uma alergia a peixe só por causa disso, porque a proteína está ali misturada no gene que foi

0: introduzido no morango. Isto dificulta muito os diagnósticos, principalmente mais tarde na vida. Mas as alergias em si, há várias que implicam um contacto durante algum tempo. As alergias não surgem assim do nada, normalmente existe um contacto prévio, daí que é preciso uma ingestão ainda com algum tempo ou algumas vezes para desenvolver. E se a ingestão não for feita de forma frequente, e feito agora, depois daqui a 3 anos, depois daqui a 2 anos, vai demorar esse tempo todo para desenvolver a alergia. Porquê é que tem estado a aumentar? Isto existe em tudo. A asma aumentou, a rinite aumentou, a alergia à fórmax, a alergia a aumentar. Nós não sabemos bem o motivo. O sistema imunitário do mundo todo neste momento está muito mais. Temos a poluição, temos menos cofatores neste momento, sendo impossível nós conseguirmos detectar exatamente é por causa disto e podemos evitar. Há muitas coisas que estão afetadas neste momento, porque o nosso ambiente já não é a natureza pura.
1: Doutora Cristina, o que é que em adultos, quais são as alergias mais comuns que chegam até si?
2: Vou falar nas alergias e na intolerância. De uma forma geral, o glúten.
1: É o glúten.
2: E a lactose. Estes dois. Os ovos ainda não, porque aparece. Claro que uma pessoa que é alérgica ao ovo sabe logo de início, como o Dr. Jorge disse. Mas em adulto depois temos aqui um mito que é: eu vou comer muito ovo porque eu preciso de proteína, portanto não me interessa tirar o ovo da minha alimentação. Mas o glúten sim, eu tenho que emagrecer, tenho que ter músculo, portanto posso já retirar o glúten.
1: Lá está, as tais modas.
2: As modas, muitas vezes não é propriamente uma intolerância nem uma alergia, mas sim uma moda. Mas também há intolerâncias e isso as pessoas têm. Mas muitas vezes vem por uma moda, porque a colega está e eu também tenho. Porque aquela faz e eu também quero fazer. E às vezes não é bem essa a realidade.
1: Portanto, ovo...
2: O glúten e a lactose é o ranking.
1: E porquê a lactose? Quando surge esta intolerância à lactose, portanto, vai surgindo, como acabou de explicar o doutor António Jorge, mas depois pode-se fazer uma readaptação ou não? Uma vez que se fica alérgico ou intolerante, em idade adulta, é até morrer. Como é?
0: No caso da lactose, toda a gente tem um certo nível de intolerância à lactose, faz parte do próprio desenvolvimento do sistema intestinal, e aquilo é por causa de uma enzima que é a lactase, que deixa de ser produzida. É basicamente isto. A lactase é produzida nas vilosidades intestinais, daí que os celíacos muitas vezes têm intolerância à lactose também, exatamente por causa disso, porque como as vilosidades são destruídas, não produzem enzima. Uhum. Acontece a mesma coisa em quadros gastrointestinais, gastroenterites prolongadas, diarreias, algumas bactérias fazem isso, e há essa destruição e não produz aquela enzima. E daí a lactose, que é um açúcar, acumula-se no intestino e depois dá todos os sintomas. Se não houver uma alteração genética que é possível, em que não há produção de lactase, porque há pessoas que têm isso, que não têm mesmo produção de lactase, a intolerância à lactose não é uma coisa fatal, é muito incómoda, e parece estar associado, se for progressiva e se for feito várias vezes, então, a processos inflamatórios, que até podem dar outros problemas, má nutrição, etc., por causa do processo inflamatório, mas é possível fazer a substituição, neste caso, porque simplesmente substitui-se a lactase, ingere-se cápsulas de lactase, que existe a enzima, que é produzida comercialmente, juntamente com o alimento que pode ter maior quantidade de lactose e que aquilo persiste depois no intestino. Há uma alternativa, mas a maior parte das vezes é necessário fazer a evicção, ou pelo menos a redução. E a maior parte destas pessoas consegue, por exemplo, não beber leite, ou prefere leite sem lactose, mas ingere iogurtes, que têm muito menos quantidade, ou ingere queijos, que não têm praticamente lactose, e consegue tolerar isso perfeitamente
1: bem.
0: Há
1: sempre uma forma de dar a volta,
0: neste caso,
1: digamos.
0: Sim, sim.
1: Neste caso,
0: no caso da celíaca é diferente, não é? Quer dizer, felizmente...
1: O que é que é mais difícil de contornar, doutor? A doença celíaca ou esta intolerância à lactose?
2: É, celíaca.
0: A celíaca é uma alteração genética. Portanto, a vantagem do tempo em que vivemos é que é relativamente fácil fazer uma dieta sem glúten. Está muito sensibilizado.
1: Atualmente? Porque eu recordo-me aqui há 20 anos, era terrível.
0: Era
1: muito difícil.
0: Hoje em dia existe o mercado, e um bocadinho por causa da moda, não é? Porque afinal trouxe esse benefício, de facto, que foi, há muitos alimentos que não têm glúten neste momento, E é muito fácil fazer uma dieta quase completamente isenta, mais próxima do normal, completamente isenta de glúten.
1: Mas agora, alguém que tem cuidado com a sua alimentação, não tem que, porque às vezes, não, mas estes alimentos são sem glúten. Nós que não temos qualquer não tem alergia, problema, que não tem qualquer intolerância, não tem que fazer, não tem que comprar alimentos sem glúten.
0: É uma exatamente coisa perfeitamente natural, não é um químico. Existe claro, o trigo, portanto, existe na natureza. Nós, a humanidade sempre comeu pão e trigo, portanto não é nenhuma novidade. E portanto isto é um problema que foi surgindo por alterações genéticas. Tanto muito provavelmente na época medieval devia haver celíacos, só que pronto, não comiam pão.
2: Assim não tinha evoluído tanto.
1: Exatamente. Nós estamos praticamente no final do programa de hoje. Vamos então agora àquela secção do Verdade ou Mito, porque nós vamos ouvindo ao longo da vida tantas coisas que no fundo são só e apenas desinformação. Vamos então a isto. Uma alergia alimentar e uma intolerância são a mesma coisa?
0: É mito.
1: É mito. Pequenas quantidades do alimento podem desencadear reações graves.
0: Podem,
1: é verdade, não é? Mesmo pequenas quantidades.
0: Pode ser, a gente dá o exemplo da faca, a faca que cortou o queijo, cortou o pão e a criança tem uma anafilaxia, porque não foi limpa a faca. É suficiente. São quantidades ínfimas.
2: As contaminações cruzadas.
0: Sim, as contaminações cruzadas.
2: Muito importante.
1: Já vamos falar disso antes de fechar o programa. Vamos só fechar aqui esta secção. Só as crianças têm alergias alimentares.
2: Mito.
1: É um mito. Uma reação alérgica pode provocar choque anafilático.
0: Verdade.
1: É verdade. Se eu nunca tive alergia, nunca vou desenvolver.
0: Mito.
1: Não, é um mito. Portanto, pode desenvolver. Os frutos secos estão entre os alimentos mais perigosos.
0: Verdade.
2: Sim.
1: É verdade? É verdade. E porquê?
0: Há uma proteína dentro dos frutos secos, há uma proteína específica que são chamadas LTPs, que estão muitas vezes associadas à alergia cruzada entre os frutos secos, que existem em todos os vegetais, não só nos frutos secos, mas existem em grande quantidade. E isso estão muito associados a reações anafiláticas, ou seja, em vez de ter reações ligeiras como pode acontecer com o leite, tem quase sempre reações anafiláticas.
1: Vamos a mais uma. Cheirar alimentos ou cheirar certos alimentos pode provocar sintomas em pessoas muito sensíveis.
0: Pode ser.
1: Até cheirar.
0: Sim. Leite fervido, por exemplo, ao ferver o leite, a evaporação é suficiente.
1: É o suficiente.
0: Sim. A mesma coisa que cozinhar camarão, a mesma coisa.
1: É a mesma, pois. Retirar alimentos sem orientação médica pode prejudicar a nutrição da criança.
2: Sim.
1: As alergias alimentares são exageros modernos.
0: Não,
1: de todo. Uma criança pode deixar de ser alérgica ao leite ou ao ovo ao crescer.
0: Sim.
1: É verdade. Todos os testes positivos significam alergia grave?
0: Não, não necessariamente.
1: É um mito, precisamente. Os restaurantes têm a responsabilidade sobre a informação alergénica?
2: Têm. Aliás, eles são obrigados a colocar nos menus os alergénicos. Neste momento isso é mesmo legislação, então são mesmo obrigados.
1: A adrenalina pode salvar vidas em casos graves?
0: Sim, verdade.
1: Mas, é verdade, mas... Por exemplo, as escolas têm? Os restaurantes têm?
0: As escolas e os restaurantes não há legislação nenhuma a obrigar as instituições públicas nem privadas, nenhum tipo de instituição a ter. A criança, além de que normalmente é, a criança tem de transportar, porque a criança pode ter uma alergia em qualquer momento, não necessariamente no restaurante ou na escola. Uhum. Ela pode ter na paragem do autocarro, porque entrou em contacto com o alimento ou ingeriu alguma coisa que não sabia e ter a reação. Portanto, a criança, o adolescente, adulto, o doente tem de ter a caneta com ele na posse dele.
1: Mas, doutora, não lhe parece que seria benéfico para todos haver adrenalina em restaurantes, enfim, supermercados?
2: O problema é saber administrar e em que situações é que o fazem.
0: Sim, o problema é
2: principalmente... A pessoa em casa, sabe. O problema é, será que a pessoa depois está consciente para o fazer?
0: Nós, a prescrição neste momento da adrenalina é 100% comparticipada, foi uma norma já sei há 2 anos atrás, é 100% comparticipada, só que tem de ser uma prescrição médica, obviamente, e nós fazemos ensino sempre destes doentes quando prescrevemos a adrenalina, sempre que vem à consulta é reensinado a administração da adrenalina e nós temos vídeos no site do César Ram neste momento a demonstrar isso, entregamos um papel com código QR em que os pais podem de vez em quando, até para a criança, quando já tiver idade suficiente.
1: Sim.
0: Para a auto-administração.
1: Vamos então aqui a mais uma verdade ou mito. Já disse esta. Comer um pouco do alimento ajuda o corpo a habituar-se sozinho. É verdade ou é um mito?
0: Quer dizer, no meio da sensibilização é verdade, mas tem de ser vigiado, não pode ser ao calhas.
2: Só experimentar uma coisinha.
0: Na vida comum, não. Tem de ser uma coisa orientada.
1: Muito bem. As alergias alimentares afetam emocionalmente toda a família.
2: Sim.
1: É verdade. Sim. Doutora, mesmo para fechar, estamos a segundos do final do programa, falar desta contaminação cruzada é um aspecto importantíssimo, não só para quem tem filhos ou amigos com alergias ou intolerâncias, porque diz respeito a todos.
2: Exato.
1: Lá está, basta estar a alguma coisa em contacto.
2: Eu costumo dizer, higienizar muito bem os recipientes, todos os recipientes dentro do frigorífico devem ser tapados, devidamente tapados, e isto é importantíssimo. As colheres não é para andar na boca um do outro a experimentar. Portanto, quando eu tenho uma alergia, tem que estar tudo muito bem tapado. Eu até costumo dizer, em prateleiras separadas.
1: Muito obrigada por terem vindo aqui ao programa, pois hoje falamos de alergias, mas falamos sobretudo de vulnerabilidade, de cuidado e de responsabilidade coletiva, porque basta um simples ingrediente escondido, um rótulo mal lido ou um simples não faz mal nenhum para tudo mudar em segundos. E talvez o maior antídoto continue a ser este, e única e exclusivamente este, a informação. Nós voltamos de hoje a 8 dias. Este programa teve o controle técnico de Miguel França, produção de Xana Abreu e Eugénia Miguéis, realização de Xana Abreu. Na próxima terça-feira, depois das 3 da tarde, voltaremos com mais um tema neste seu Viva a Vida. 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
3: Até à próxima sexta-feira, os pescadores, armadores e as empresas ligadas à transformação e comercialização de produtos da pesca podem concorrer aos apoios do programa Mar 2030. O Presidente da República já promulgou o decreto da Assembleia da República sobre o novo modelo do subsídio de mobilidade. A Madeira poderá vir a produzir gás a partir de resíduos industriais.
1: Títulos em desenvolvimento na edição do Diário Regional desta terça-feira, 26 de maio. O controle técnico é de Mário Rodrigues. A edição de Filipe Ramos.
3: Até à próxima sexta-feira, os pescadores, armadores, as empresas ligadas à transformação e comercialização de produtos da pesca e também da aquicultura podem concorrer aos apoios do programa Mar 2030. Estão disponíveis 3 milhões de euros para apoio a custos suplementares associados à atividade. Emília Alves, a coordenadora regional dos Fundos Comunitários para as Pescas, refere quem pode apresentar candidaturas.
4: Podem candidatar-se as empresas, os armadores, produtores, aquícolas e operadores, desde que ligado a empresas ligadas à transformação e comercialização. Portanto, temos os armadores, os pescadores. Isto é um aviso que tem uma data de abertura e uma data de fim, ao contrário da maior parte dos avisos que nós abrimos no Mar 2030, que são contínuos, e estes têm sim uma data de fim, que curta, portanto acaba esta semana, e é isso que alertamos.
3: As candidaturas têm de ser submetidas no balcão online dos fundos comunitários. No ano passado foram aprovadas 78 candidaturas. O Presidente da República já promulgou o decreto da Assembleia sobre o novo modelo do subsídio social de mobilidade nos serviços aéreos. No entanto, António José Seguro considera que a eliminação do limite máximo quanto ao custo elegível das passagens poderá comportar diversos efeitos que merecerão uma cuidada regulamentação e um acompanhamento exigente na execução do novo regime. Nas reações, Filipe Sousa, deputado do JPP, espera agora celeridade na publicação do regulamento que permitirá a entrada em vigor das novas regras.
5: As reservas que o Sr. Presidente da República levanta poderão ser de alguma forma salvaguardadas, vamos ver. Portanto, como digo, já inicialmente falava que com alguma expectativa estarei no que diz respeito à regulamentação e até mesmo ao fim do teto máximo, mas espero que essa regulamentação defina de uma vez por todas as dúvidas que pairam no ar relativamente a esse facto. E amanhã terei a oportunidade, a ver se o Sr. Primeiro-Ministro também dá aqui um prazo com vista à publicação dessa mesma regulamentação através de portaria, vamos ver.
3: Emanuel Câmara, deputado do PS na República, diz ser uma vitória porque não podem existir portugueses de primeira e de segunda.
6: A nós, ilhéus, ninguém nos está a fazer favores. É um direito que nós temos, da razão de ser, nós somos insulares e fazemos parte de um Portugal que, de facto, em que a comunidade territorial tem que ser esbatida, portanto, a satisfação é plena. Em relação à ressalva que o Sr. Presidente da República faz, em relação aos tetos, é facilmente atendível para evitar especulações. Achamos nós que nada contra, porque tem que haver com esta abertura, tem que haver maior responsabilidade de todos, inclusive os agentes económicos e as transportadoras.
3: O deputado do Chega, Francisco Gomes, diz ser uma vitória dos madeirenses, espera agora pela regulamentação.
7: Coisas que os madeirenses queriam, vão poder pagar nas agências apenas o valor fixo, vão ter o apoio dos correios, acabaram os limites que põem os madeirenses a suportar as companhias aéreas, os madeirenses vão ter uma mobilidade digna, isso é também um atestado de incompetência que é passado ao governo regional, que teve anos, décadas, inclusivamente com governos da sua própria cor e nunca resolveu um problema. Prontos estamos para corrigir o que precisa ser corrigido e agora com este conquistado fica mais uma promessa. Vamos ao ferry. Vamos ao ferry e vamos fazer acontecer o ferry.
3: O Presidente da República já promulgou o decreto da Assembleia da República sobre o novo modelo do subsídio de mobilidade. Falta ainda regulamentar. A Madeira poderá vir a produzir gás a partir de resíduos industriais. Para já não há estudos sobre essa possibilidade, mas a responsável da empresa Sonogás do continente, Conceição Lucas, admite que este gás é mais barato e ecológico.
8: É um produto que é feito a partir de resíduos. Só o tratamento de resíduos, depois é produzido um biogás e a partir daí consegue-se produzir o biometano. A Madeira ainda não aplica, pode vir a aplicar, mas é realmente um gás que tem imensas vantagens. Portanto, não é um substituto da eletricidade, mas é, por exemplo, um substituto do gás de garrafa e é mais económico.
9: Qual o potencial da Madeira para a utilização e comercialização desse gás? Poderia ser produzido aqui na Madeira também?
8: Pode ser produzido desde que haja condições de reciclagem de resíduos.
3: Numa conferência dedicada à importância dos gases renováveis na transição energética, Luís Miguel Sousa, responsável do Grupo Sousa, explicou que a Madeira é um caso de estudo na introdução de gás natural, embora considere necessário outras fontes de energia.
10: A Madeira tem feito um percurso muito relevante na incorporação de energias renováveis. Mas importa reconhecer que existem limitações físicas ao crescimento dessas fontes na região. A dimensão reduzida do território, a orografia existente na ilha e as condicionantes associadas à rede natural. E há um segundo ponto essencial. As energias renováveis são intermitentes, exigem sempre capacidade de estabilização da rede elétrica. Por isso, continua a existir a necessidade de produção térmica no sistema elétrico regional. Qual a melhor solução para garantir essa estabilidade com menor impacto ambiental? A experiência internacional e a experiência da própria Ilha da Madeira demonstram que o gás natural é hoje uma solução eficiente, mais segura e ambientalmente mais responsável para assegurar essa transição.
3: Miguel Albuquerque assume que a Madeira foi pioneira na introdução das energias renováveis e que a região registra já uma poupança em combustíveis fósseis com recurso a este tipo de energia.
11: Nós temos uma capacidade renovável já assinalável na Madeira. O primeiro trimestre de 2026 nós poupamos quase 26 milhões de euros em fuel, em combustível. E a ideia é termos um sistema misto através dos combustíveis fósseis, não podemos prescindir, mas ter uma capacidade de produção acima dos 50% nas renováveis, designadamente na hídrica, na solar e na eólica.
3: Ideias deixadas numa conferência sobre a importância dos gases renováveis. Os produtores de cereja do Jardim da Serra opõem-se à possibilidade da venda do fruto ficar concentrada num único local na cidade do Funchal. A proposta está a ser discutida com a autarquia, já motivou reações negativas por parte dos agricultores. Valentim Silva, presidente da Junta do Jardim da Serra, confirmou o desagrado manifestado pelos produtores.
12: que dizem este ano é que a Câmara parece, não sei se isso foi resolvido, que eles iam ter uma reunião, a mim já não conversaram mais. Que acho que a Câmara queria colocar eles todos juntos no mesmo sítio e a vender, a escoar o produto. Não, eles não acham correto, eu também não acho correto, porque as pessoas têm que se deslocar de uma ponta do Funchal à outra para comprar um quilo de cerejas, é meio complicado. E se eles ficarem dispersos, é a melhor forma de escoar o produto.
3: Apesar das boas perspectivas para a produção deste ano, a colheita deverá ficar aquém dos anos de maior safra.
12: As cerejeiras, nota-se, vê-se mesmo que as cerejeiras estão carregadinhas e que vai ser um ano bom para elas, se o tempo ajudar, que isto também se começa agora. Os tempos de calor, e no mês de junho, no início, vem uma chuvinha e estraga com tudo. Sabe que a cereja é igual com o morango, é muito... são simples na... A produção estraga-se rapidamente. Não, mas agora, olha, a gente há anos atrás nós falávamos em 80, 90 toneladas, agora que é o tudo no Jardim da Serra que venha, que é, olha, até dá medo dizer, mas pode chegar aos 4, 5 mil quilos.
3: Valentim Silva diz que estão em curso várias intervenções com vista à recuperação da produção, introduzindo cerejeiras mais resistentes. O ministro da Agricultura vai defender um aumento das verbas do POSEI em Bruxelas. Na reunião de ministros da Agricultura dos 27, Portugal, Espanha e França vão entregar uma carta ao Comissário Europeu, onde defendem um programa autónomo que seja atualizado em 200 milhões de euros para Portugal, passando para os 900 milhões.
13: Entregaremos, Portugal, Espanha e França, uma carta ao Comissário onde defendemos o reforço do apoio para as regiões ultraperiféricas. Tal decorre dos tratados, e os tratados não podem ser violados, nomeadamente o artigo 349. Defendemos não só um POSEI autónomo, e portanto que exista nos mesmos moldes, como um reforço do POSEI. Ele já não é atualizado há muito tempo. Neste momento, para Açores e Madeira, no caso português, são 700 milhões de euros para o quadro financeiro plurianual. Uma atualização a 2% dá cerca de 900 milhões de euros e essa atualização é absolutamente fundamental.
3: Declarações do ministro José Manuel Fernandes em Bruxelas. Um concurso de fotografia dirigido à comunidade escolar recebeu mais de 350 fotos dedicadas às paisagens da Madeira. Uma fotografia de uma aluna da Escola do Porto Santo, Diana Gonçalves, foi escolhida pelo júri.
14: Eu concorri graças ao meu professor, o professor Chico, que eu não ia participar, mas o professor insistiu para participar, então decidi entrar.
15: Isso agora é um incentivo para continuares a fotografar?
14: Sim.
15: E o Porto Santo, principalmente, não é?
14: Uma ilha bastante bonita.
15: O que é que tu tentaste captar nesta imagem?
14: Eu não sei bem. Como eu disse, eu adorei a paisagem, como senti que aquilo transmitia, como senti fotografar.
3: Em segundo lugar, ficou um aluno venezuelano da Escola de Hotelaria, Santiago Sousa, vencedor de uma paisagem na zona do Curral das Freiras.
16: Esta fotografia é no Curral das Freiras, justamente ao pé do túnel, e sinceramente não esperava ter ganhado isto. Eu concorri por este concurso não tanto pelos prémios, mas simplesmente por diversão. Não tinha mais nenhuma coisa a fazer e decidi ver, olha, testar a minha sorte. E eu aproveitei, já que no curral, quando chove, forma muitas cascadas, muitas fontes de água e eu decidi tirar esta foto.
3: A secretária da Educação, Elsa Fernandes, afirma que o concurso é importante para dar aos alunos talentos, descoberta e também um sentido pedagógico.
17: Este concurso também faz com que os alunos vão para a natureza, porque o tema deste ano era a melhor paisagem da Madeira e, portanto, faz com que os alunos voltem ao contacto com a natureza, que é também um aspecto muito importante, para que tenham sensibilidade para preservá-la, porque aquilo que não conhecemos, não temos tanta sensibilidade para preservar. Conhecer, estar em contacto, observar a sua beleza é um momento pedagógico para que a saibamos preservar também.
15: Tem um sentido pedagógico também.
17: Sim, claro. O propósito inicial foi o gosto pela fotografia, mas depois tudo o que está por detrás do fotografar é muito pedagógico.
3: As mais de 350 fotografias de paisagens da Madeira estão patentes ao público no Centro Cultural de Investigação do Funchal, o antigo matadouro na zona do Campo da Barca. Céu geralmente nublado, apresentando-se pouco nublado nas terras altas, vento fraco de oeste-sudoeste.

0: 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Minutos agora, depois das 4, boa tarde, bem-vindos a mais um período de emissão. Como habitualmente, vamos até às 8.
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0: Tarde de sol nesta terça-feira, temperaturas a rondarem os 21 graus aqui na cidade do Funchal, estão 20 no Porto Santo. O norueguês Erlendou e os La Comitiva com este For the Time Being, é a proposta inicial. Bem-vindos.

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Chegamos praticamente às 4:30 da tarde, na primeira de 4 horas do Regresso a Casa de terça-feira, aqui com este Destiny 07 com Sia e também Sophie Barker. Escutamos também Blood Like Lemonade, o som dos Morshiba e no início Erlandau e La Comitiva. For the Time Being foi também o que escutamos. Avançamos dentro de fronteiras. 1, 2, 3, Zarco com Latte é outra das propostas para escutar aqui na RTP Antena 1 Madeira.

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E para o ânimo deles, quem não se levantaria cedo? 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Não distingo as áreas selvagens das cultivadas. 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

outra versão para o tema Jake e Ken com Overphonic aqui no Som da Rádio. São a caminho das 5, depois de Melody Gardo e Sting em Little Something. Escutamos também Mano a Mano, nos 10 anos de carreira do projeto. Os irmãos Bruno e André Santos, uma espécie de pacto, foi o que escutamos. Ainda no início, Maya Blandi com Calor, outro dos ciclos também habituais nestes últimos tempos, por aqui na RTP Antena 1 Madeira. Quanto à previsão do tempo que fará amanhã, quarta-feira, conte segundo o IPMA. Com períodos de céu muito nublado, vento fraco a moderado de norte-noroeste, pequena descida da temperatura, máximas de 21 graus para o Funchal e 22 para o Porto Santo. 15 minutos então até às 5. Bad Bunny, que estará esta noite em concerto no Estádio da Luz. Concerto há muito esgotado, duas datas, 26 e 27. Bad Bunny, músico porto-ricano, com esta Nueva Yol.

Bad Bunny, Nueva Yol, aqui com uma versão de um tema tradicional da música latino ou americana. Nueva Yol vai estar então em dois concertos no Estádio da Luz, 60 mil em cada um dos dias. Bad Bunny, músico porto-ricanho que, curiosamente, há 10 anos trabalhava num supermercado. 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

Estamos a menos de 3 minutos das 5 da tarde, final da primeira de 4 horas do Regresso a Casa, sessão nesta terça-feira, dia 26 de maio. Aqui o britânico Morrissey, antiga voz do Schmidt, sem nome próprio. The Monsters of Peak Alley, o som que vai correndo na direção das 5. Escutamos Noble, produção nacional com Call You Again. E para o final, Hermanos Gutierrez com Leon Bridges. Será a proposta que nos levará às 5 com Elegantly Wasted. Voltaremos depois das notícias. Ficamos até às 8.

0: 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Horas no continente e na Madeira, 4 nos Açores. Altura para voltarmos à atualidade. Principais títulos a esta hora, Nuno.
1: A Proteção Civil promete meios reforçados no terreno a partir de amanhã, dia em que o vento e as altas temperaturas vão agravar o risco de incêndio. Nesta edição às 5, escutamos as recomendações das autoridades de saúde para lidar com o calor que vai apertar nos próximos dias. Por causa da doença de Alzheimer, o Ministério Público defende que Ricardo Salgado não deve cumprir pena de prisão. Está a escolher o melhor para o país. Apesar da polémica, o Ministro da Administração Interna acredita que escolheu a pessoa certa para liderar a empresa que gera o Ciresp.
0: A esta hora, 19 graus em Ponta Delgada, 22 no Funchal, 28 no Porto e também em Faro, 33 em Lisboa e Coimbra. Notícias às 5 da tarde com Nuno Rodrigues.
1: A partir de amanhã, há meios reforçados no terreno, com o vento e as temperaturas a agravarem o risco de incêndio. O comandante Elísio Pereira, da Autoridade Nacional de Emergência e Proteção Civil, garante que o dispositivo estará preparado.
2: O estado de prontidão especial amanhã vai ser elevado, portanto passa para nível 2, que por si só já tem diretamente ligado portanto, o reforço dos operacionais no terreno. Portanto, e vamos, temos que monitorizar, ver conforme as situações vão ocorrendo, para podermos estar mais preparados para essas situações que possam eventualmente acontecer.
3: Já têm todos os meios, por exemplo, os meios aéreos já estão todos disponíveis para a Proteção Civil?
2: Não, portanto, isto vai por fases, portanto, a implementação dos meios são por fases e neste momento ainda não está maximizado.
1: Mesmo sem todos os helicópteros e aviões disponíveis, a Proteção Civil promete um reforço de meios a partir de amanhã. Nesta altura há já um incêndio ativo na localidade de Trutas, a concelho da Marinha Grande, é numa das regiões afetadas pelas tempestades do início do ano. O comandante Elísio Pereira, entrevistado esta tarde pela jornalista Ana Isabel Costa, garante que a situação está controlada.
2: É um incêndio que se está a desenvolver numa zona afetada pela tempestade de Kristen, portanto que tinha algumas árvores caídas, mas a situação de momento está breve em resolução, segundo a informação que temos aqui disponível na nossa fita de tempo.
1: Situação controlada na Marinha Grande, neste incêndio numa zona de mato. As próximas horas prometem complicar os trabalhos no terreno em caso de incêndio. A meteorologista Maria João Frada alerta para um fenómeno particular de vento que já causou muitas dificuldades no passado.
4: O que nós podemos fazer é, em situações semelhantes, e há aqui alguns dados de severidade que se podem assemelhar, em situações semelhantes a esta que vamos ter para amanhã, nós já vimos acontecerem rajadas muito fortes, que evidentemente que se houver um incêndio que esteja já a ocorrer, portanto que esteja em campo, que esteja a ocorrer, se houver uma rajada convectiva muito forte, obviamente que pode dar problemas no combate ao incêndio, e muitos problemas.
1: Ventos que chegam também acompanhados de temperaturas elevadas. Os termómetros podem chegar aos 40 graus em algumas regiões do país. Miguel Telo de Arriaga, da Direção-Geral da Saúde, deixa algumas recomendações fundamentais, em particular para pessoas mais sensíveis, como doentes, idosos e crianças.
5: Falarmos das questões relacionadas com a hidratação, beber água, muito, muito, muito importante, mantermos em espaços frescos e refrigerados, sempre que possível, evitarmos estarmos expostos a altas temperaturas durante as horas de maior calor e tentarmos também fazer aqui um papel que é um papel de cada um de nós. Aqueles que têm pais, avós com mais idade ou aqueles que se preocupam também tanto com as suas crianças, pegarmos no telefone e termos esta ação de perguntarmos se estão bem, se precisam de alguma coisa e deixarmos estas recomendações, que são recomendações que parecem simples, mas são recomendações que salvam vidas.
1: recomendações fundamentais para os próximos dias de calor. As temperaturas estão a subir não só em Portugal, também em vários países europeus. É extensa a lista de elogios que o Ministro da Administração Interna deixou esta tarde ao homem que escolheu para liderar a empresa que gera o Siresp. O regresso de Viegas Nunes a este cargo terá levado o Secretário-Geral Adjunto do Ministério da Administração Interna, António Pombeiro, a pedir a exoneração na semana passada, acusando a anterior gestão da Siresp, liderada também por Viegas Nunes, de graves irregularidades e práticas eticamente reprováveis. Esta tarde, em Cascais, Luís Neves voltou a garantir que não foram identificadas quaisquer ilegalidades e defendeu Inês Martins que o regresso de Viegas Nunes à presidência da Siresp S.A. é a melhor escolha para o país.
6: Sem margem para dúvidas, Luís Neves mantém a confiança na nomeação e no currículo de Paulo Viegas Nunes para presidir o Siresp.
7: Não há um único facto que belisque a seriedade, a idoneidade, a forma transparente deste homem com pergaminhos na administração pública, com pergaminhos na administração militar, com pergaminhos no Siresp, que possa, de qualquer forma, tocar ou beliscar esta seriedade.
6: O Ministro da Administração Interna considera que o relatório da Inspeção-Geral de Finanças não coloca em causa o bom nome de Viegas Nunes.
7: O relatório da Inspeção-Geral de Finanças, todos vós o conhecem. Não há um único facto certo, objetivo, concreto, sem ser assente em juízo de valor, que possa ser imputado ao Senhor General.
6: E sobre um pedido de demissão por parte do Secretário-Geral Adjunto António Pombeiro já em abril, antes desta nomeação, Luís Neves esclarece a troca de e-mails.
7: Quando há uns tempos foi apresentado o relatório feito na sequência do apagão ao Siresp, o relatório era muito técnico, demasiadamente técnico. E o Senhor Secretário-Geral, um dos Secretários-Gerais Adjuntos, pensou que estava a ser posta em causa o seu conhecimento. Depois de ser explicado que o que era necessário era ter um documento entendível por vós, comunicação social, e pelos portugueses, ele rapidamente percebeu e agradeceu. De facto, nessa altura, o Sr. Dr. António Pombeiro pediu para sair. Mas depois de esclarecido estes factos, continuou e continuou a fazer bem o seu trabalho.
6: Os esclarecimentos do Ministro da Administração Interna em Cascais, onde disse também aos jornalistas que não cede a pressões.
1: Declarações do Ministro da Administração Interna sobre a polémica que envolve o regresso de Viegas Nunes à liderança do Siresp, a entidade responsável pela gestão da Rede Nacional de Comunicações de Emergência e Segurança do Estado, um caso que terá levado o Secretário-Geral Adjunto do Ministério da Administração Interna, António Pombeiro, a pedir a exoneração do cargo, acusando a anterior gestão do Siresp, liderada precisamente por Viegas Nunes, de graves irregularidades e práticas eticamente reprováveis. O Ministério Público defende a suspensão da pena de Ricardo Salgado nos casos Operação Marquês e EDP. O antigo presidente do Grupo Espírito Santo foi condenado nos dois processos por crimes de corrupção e abuso de confiança, mas o Ministério Público entende que agora, por causa da doença de Alzheimer, Rita Soares, não faz sentido obrigar o antigo banqueiro a cumprir pena de cadeia.
8: A sessão de hoje no Tribunal Central Criminal de Lisboa foi marcada para determinar o cúmulo jurídico das penas aplicadas a Ricardo Salgado. O Ministério Público defendeu que numa situação dita normal, o antigo banqueiro deveria cumprir um período entre 10 e 11 anos de prisão pelos crimes de corrupção e abuso de confiança. Mas tendo em conta o diagnóstico comprovado de Alzheimer, o procurador Rui Batista sublinhou que a decisão mais importante que o Tribunal tem agora de tomar está relacionada com a suspensão da pena. Considera o Ministério Público que Ricardo Salgado não tem capacidade para compreender o significado de uma pena de prisão e, assim sendo, seria inútil sujeitar a uma pena a alguém que não a entende. Esse caminho poderia até tornar a pena contrária aos princípios do direito penal. O procurador acrescentou, no entanto, que suspender não é o mesmo que extinguir e que a justiça deve garantir todos os mecanismos para que a pessoa se cure e possa depois cumprir a pena. Algo que neste caso pode ser irrealista. A última perícia médica revelou na semana passada que Ricardo Salgado está incapaz de gerir o dia-a-dia de forma independente num estabelecimento prisional.
1: Ricardo Salgado tem 81 anos, foi condenado nos casos EDP e Operação Marquês. A decisão relativa ao cúmulo jurídico vai ser conhecida no início do próximo mês de junho no Tribunal Central Criminal de Lisboa. O homem que fugiu do Tribunal de Ponte de Sor há duas semanas entregou-se hoje às autoridades. A informação foi confirmada à Antena 1 por uma fonte da GNR. O homem de 37 anos entregou-se ao início da tarde no tribunal de onde fugiu quando estava à espera para ser interrogado. A mesma fonte da Guarda Nacional Republicana acrescenta que não houve qualquer incidente. Este caso levantou várias questões em torno dos procedimentos de segurança. Suscitou também pedidos de esclarecimento ao governo. O Ministério da Justiça informou depois que as necessidades de segurança no Tribunal de Ponte de Sor foram reavaliadas este ano e que estão em curso medidas para reativar as celas do edifício. Os administradores hospitalares concordam com o diretor do Executivo do Serviço Nacional de Saúde. Está a correr bem a experiência de concentração de serviços de urgência em Loures e na margem sul do Tejo. O presidente da Associação de Administradores Hospitalares, Xavier Barreto, diz mesmo que em breve não haverá alternativa à concentração de serviços em outras regiões do país.
9: Eu diria que é inevitável que aconteça noutras regiões do país, particularmente nesta especialidade, em obstetrícia e eventualmente em pediatria. E como sabemos, basta ver aquilo que aconteceu em anos anteriores. Durante os meses de verão tivemos vários encerramentos de urgências de pediatria e obstetrícia em várias regiões do país. E, portanto, nessas regiões eu diria que a única alternativa é de facto a concentração. Nós não temos os recursos, particularmente recursos humanos, médicos, para garantir o funcionamento de todas as urgências e, portanto, a concentração será a única alternativa.
1: Em Loures e Almada, a experiência está a correr bem, mas Xavier Barreto lembra que é preciso esperar pelo teste decisivo, que é o período de verão.
9: Até agora parece que sim, que está a decorrer normalmente, portanto não tem existido encerramentos, o serviço tem sido assegurado. Também é verdade que não atingimos um período crítico, como sabe, isto é mais complicado durante os meses de verão, quando temos mais pessoas de férias. E, portanto, esperamos que continue a funcionar bem, mas ainda não foi, eu diria que o teste mais difícil ainda não aconteceu, acontecerá durante os meses de verão.
1: O verão é um teste decisivo, para já tudo a correr de forma positiva. Essa a leitura dos administradores hospitalares, deixada na Antena 1, já depois do diretor executivo do Serviço Nacional de Saúde, Álvaro Santos Almeida, ter elogiado hoje também a forma como estão a correr as primeiras semanas das urgências regionais de obstetrícia e ginecologia na região da Grande Lisboa. Ele admite que o processo de concentração de serviços vai avançar no futuro a outras regiões do país.
10: As urgências centralizadas têm funcionado precisamente como era suposto, sem problemas, têm respondido às necessidades da população, como seria de esperar, e portanto as duas experiências que já temos são duas experiências que consideramos positivas neste primeiro um mês num caso, dois meses noutro. Nestes primeiros meses de funcionamento é uma experiência positiva e sim, haverá no futuro outras áreas em que haverá o mesmo processo de concentração.
1: Álvaro Santos Almeida, o diretor executivo do Serviço Nacional de Saúde, em declarações numa conferência da CNN Portugal. Depois da euforia das últimas etapas, este foi um dia menos positivo para o ciclista Afonso Eulálio. O português acabou por sair do pódio depois da etapa de hoje, que terminou com uma vitória do favorito Jonas Vingegaard. Ele reforçou a liderança da geral ao vencer pela quarta vez. Quanto a Afonso Eulálio, ainda líder da juventude, descolou do grupo de favoritos no início da subida final. Desceu à quinta posição da geral e está agora já a quase 6 minutos do camisola rosa.
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Hora 10. Conversas com hora marcada. Entre as 10 e as 11. Espaço à palavra. Hora 10. Uma emissão de Marta Cília. Minutos, praticamente depois das 5, mais uma hora na rádio. Vamos então com GNR nas boas-vindas. Início dos anos 90, o disco Rock in Rio Douro chama-se Pronúncia do Norte.

O lado lunar Rui Veloso em cima praticamente das 5:30 da tarde, nesta terça-feira, depois de, entre aspas, e também de Susana Félix. Vamos aguardar o início da síntese da atualidade e também do desporto em simultâneo com a RTP Antena 1 Lisboa. Sim.

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2: 5:30 na Rádio que Liga Portugal, é hora de síntese de notícias, hoje com Ana Isabel Costa.
3: O calor determina que a partir de amanhã a Autoridade Nacional de Proteção Civil eleve o nível de prontidão, ou seja, tenha mais meios para combate a incêndios preparados para atuar. Ainda assim, os meios aéreos não vão estar todos disponíveis. O interior do país está sob uma vaga de calor há já vários dias, desde o dia 20 de maio, calor que amanhã se vai agravar, com a possibilidade de trovoadas secas e ventos fortes que potenciam incêndios florestais. Na região de Leiria, onde ainda há muitas árvores derrubadas, que não foram retiradas dos terrenos depois da tempestade Christine, a comunidade intermunicipal anunciou hoje que a partir de segunda-feira e até setembro estão proibidas queimadas, exatamente para evitar risco de incêndio. Há um incêndio ativo na Marinha Grande, mas a Proteção Civil diz que para já sem grande perigo, arde mato, precisamente também na zona afetada pela tempestade. O Siresp, o sistema de comunicação usado pelas autoridades em situações urgentes, como os incêndios, tem agora novo responsável. O ministro da Administração Interna deixou hoje rasgados elogios ao reconduzido Viegas Nunes, que deixou o cargo em 2024. O Ministério Público reconhece o diagnóstico de Alzheimer de Ricardo Salgado e por isso propõe que o antigo banqueiro não cumpra pena de prisão, mas seja condenado a uma pena até 11 anos pelo cúmulo jurídico. Os crimes de que estava indiciado, corrupção e abuso de confiança, podiam ditar uma pena de prisão até aos 11 anos. O procurador do processo entende que Ricardo Salgado não tem capacidade para compreender uma pena de prisão e, portanto, a pena a aplicar deve ser suspensa. A última perícia médica feita a Ricardo Salgado e dada a conhecer a semana passada revelou que não era capaz de ser autónomo numa rotina na cadeia.
2: 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Nas notícias do desporto, já há árbitro para o decisivo Casa Pia Torriense. Walter Madureira.
4: O Conselho de Arbitragem da Federação Portuguesa de Futebol nomeou o árbitro Fábio Veríssimo para dirigir o Casa Pia Torriense. Referente à segunda mão do play-off de acesso à Primeira Liga, o árbitro terá como AVAR e VAR Luís Ferreira e Valdemar Maia. Depois do empate a zero registado em Torres Vedras, a segunda mão está marcada para a próxima quinta-feira, às 8 da noite, no Estádio Municipal de Rio Maior. Afinal, não chega hoje ao fim o prazo de 10 dias para José Mourinho confirmar se aceita ou recusa renovar contrato com o Benfica. A cláusula só vai expirar no final desta semana. Os 10 dias de que tanto se tem falado são 10 dias úteis. O Benfica terminou a temporada, recorde-se, a 16 de maio, numa vitória frente ao Estoril por 3-1, querendo por isto dizer que o prazo de 10 dias úteis para tomar uma decisão só vai terminar na próxima sexta-feira. Até esse dia, o valor da indenização acordado entre técnico e clube permanece nos 7 milhões de euros. Depois disso, o montante vai subir para os 15 milhões. Em declarações exclusivas à RTP e Antena 1, Riquelme, que vai concorrer às eleições do Real, num duelo com Florentino Pérez, remeteu para amanhã a revelação de mais dados sobre o que pretende para o clube, incluindo, claro, a situação do treinador.
5: Que sigan atentos a las elecciones, que mañana habrá buenas sorpresas para ellos, para que sean aficionados.
6: ¿Tiene trunfos mañana?
5: Gracias, sí, seguro.
4: Para amanhã está marcada uma conferência de imprensa de Riquelme, às 11 horas da manhã. Mais à tarde, ao final da tarde, irá falar aos jornalistas Florentino Pérez. O Futebol Clube do Porto oficializou na tarde desta terça-feira a renovação de contrato com João Brandão, o treinador da equipa B. André Villas-Boas deu ênfase ao trabalho que é feito na última etapa de formação, com aproveitamento também na equipa A. O próprio treinador diz que o futuro do Porto está a ser construído dentro de casa.
7: Validação e reconhecimento do trabalho que foi efetuado durante estes 2 anos, mas também um processo de continuidade, de visão para aquilo que ainda está por fazer. Temos muito para construir, dando seguimento àquilo que foi vivenciado e experimentado nos últimos 2 anos, com uma responsabilidade muito grande de olhar para o futuro do Futebol Clube Porto. E tal como o Presidente disse recentemente e muito bem, o futuro do Futebol Clube Porto está a ser construído em casa e nós sentimos essa responsabilidade e também esse orgulho.
4: João Brandão, em declarações aos meios do Futebol Clube do Porto, o técnico de 43 anos cumpriu a segunda temporada à frente da equipa B, tendo conseguido o 5º lugar na 2ª Liga. Afonso Eulálio deixou hoje o pódio da classificação geral da volta à Itália. Ao ser tempo, no final da 16ª tirada, uma etapa que terminou com montanha de primeira categoria. O corredor português foi o 11º nesta etapa, mas o ciclista da Bahrein mantém-se no top 10, bem como líder ainda da camisola da juventude. Eulálio desceu para o 5º lugar da geral, está a 5 minutos e 40 segundos de Jonas Vingegaard, que é o camisola rosa, símbolo de líder da volta à Itália.
2: Walter Madureira nesta síntese do desporto, na RTP Antena 1, também na RTP Mundo, em permanência, em desporto.rtp.pt.

É uma das bonitas canções que têm surgido no cenário musical nacional. Zarco com Late, este 1, 2, 3. Som que temos trazido nestes últimos dias ao regresso à casa da sua RTP, Antena 1 Madeira. Também Carminho com HMP, O Amor é Assim, foi outra das canções que descolaram da Antena 1 Madeira. Estamos então a pouco menos de 14 minutos das 18, vamos já seguir para os encontros. Como habitualmente, as propostas culturais na rádio na voz da Marta Cília.

O Museu Quinta das Cruzes celebra na quinta-feira, dia 28 de maio, o 73º aniversário da abertura. Nesse dia, o serviço da Biblioteca do Museu apresenta o roteiro e o folheto Literatura e Património, roteiro literário na Quinta das Cruzes, numa abordagem interpretativa do espaço museológico e do espaço envolvente Largo das Cruzes e Rua das Cruzes, partindo de algumas referências literárias de autores regionais, nacionais e internacionais. O roteiro literário na Quinta das Cruzes, visita guiada, realiza-se entre as 16 e as 17. O ponto de encontro é o Mirador das Cruzes, no Largo das Cruzes, e a participação está sujeita à inscrição prévia. Fado à Capela, Alma Fado, no adro da Igreja de Santa Beatriz, na Água de Pena, na sexta-feira, às 21 horas. Concerto do Vocal Ensemble Ninfas do Atlântico do Conservatório no sábado, ao meio-dia, na Sé do Fonchal. Direção artística de Zélia Gomes. No sábado, a Orquestra de Bandolins e o Grupo Coral da Casa do Povo da Camacha participam na missa evocativa do Centenário de Maria Ascensão. A cerimónia é às 19 horas e serão interpretadas composições do maestro João Vítor Costa, inspiradas no folclore madeirense. A Banda Municipal de Santa Cruz convida a cantora Petra Gomes para o espetáculo que irá acontecer no sábado, às 21 horas, na Praça Padre Patrocínio Alves, Santa Cruz. A banda convida e integra a programação do Santa Cruz em Flor. A Tuna de Câmara de Machico promove o 5º Encontro de Bandolins de Machico, Padre José Martins Júnior, que conta com a participação especial do duo Esposito Russo, de Itália. O encontro acontece no sábado, às 21 horas, no Fórum Machico. O MAMA, Museu de Arte Moderna na Estrada Monumental, apresenta arte e música ao vivo. Esta semana, concertos às 18 horas. Amanhã, música dos gigantes do jazz, John Coltrane, Miles Davis e Charlie Parker. Na quinta-feira, tributo a Amy Winehouse, pelo projeto Winehouse Soul Revival. Na sexta-feira, o som de Bob Marley, com Eric de Souza, voz, Miguel Marques, baixo, Fernando Lopes, teclas, Enio Jardim, bateria e Leila Habran, acompanhamento vocal. No sábado, os Blues, na voz de Graça Melim,

0: Ela é acompanhada na guitarra por Yuka Makinen, no baixo por António Dias e na bateria por Bruno Freitas. No domingo, da ópera aos musicais, as vozes de Vânia Fernandes, Cláudia Sousa e Paulo Soares, com acompanhamento ao piano de Anico Arangui. Informações em mama-museum.pt.
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Ficamos praticamente a 5 minutos das 18. É o final de mais uma hora na rádio. Sessão nesta terça-feira, 26 de maio. Regresso a casa, RTP Antena 1 Madeira. Estamos com Diogo Pissarro e também Marisa Lis neste amanhã. Escutámo-los depois de Cara de Espelho com Corridinho Português. E quanto à previsão do tempo que fará amanhã, conta segundo o IPMA, com períodos de céu muito nublado, vento fraco a moderado de norte-noroeste, pequena descida da temperatura que chegará aos 21 graus no Funchal e aos 22 no Porto Santo. É a história, 20 graus na capital, 20 graus também no Porto Santo. Para o final, David Fonseca, Nada a Perder. Um bom final de tarde, boa viagem com a sua rádio.

0: 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E já são 6 horas no continente e na Madeira, 5 nos Açores. Voltando às temperaturas, estão nesta altura 19 graus em Ponta Delgada, 22 no Funchal, 28 no Porto e também em Faro, Lisboa e Coimbra, agora com 33 graus. E agora, Nuno, também quais são os principais títulos?
1: Dentro de duas semanas voltam a ficar disponíveis os dois helicópteros de combate ao fogo que continuam inoperacionais em Loulé e Santa Combadão. É essa garantia deixada esta tarde na Antena 1 pelo Secretário de Estado da Proteção Civil. Mesmo sem todos os meios aéreos disponíveis, o dispositivo será reforçado no terreno a partir de amanhã, dia em que o vento e as altas temperaturas prometem agravar o risco de incêndio. Nesta edição às 6, registamos as recomendações para lidar com o calor nos próximos dias, conselhos que, segundo a Direção-Geral da Saúde, podem salvar vidas.
0: Nuno Rodrigues, nesta edição das 6 da tarde.
1: Com o período mais crítico para os incêndios à porta, dois helicópteros de combate ao fogo continuam inoperacionais, um em Santa Combadão, outro em Loulé. Estes aparelhos estão em manutenção há mais de um mês, um cenário que já se tem repetido em anos anteriores. Em declarações à Antena 1 esta tarde, o secretário de Estado da Proteção Civil, Rui Rocha, garantiu que os dois helicópteros vão voltar a estar disponíveis dentro de duas semanas.
2: Relativamente ao meio aéreo do Loulé, a informação que temos, até porque todo o processo de contratualização é efetuado entre a Força Aérea ou a partir da Força Aérea, depois com as empresas que são contratadas, e portanto a informação que temos, a última que tenho, é de que o meio aéreo de Loulé estará operacional no dia 31 de maio, portanto no final desta semana, e que o de Santa Combadão estará também novamente operacional a 15 de junho.
1: Os dois helicópteros de Loulé e Santa Combadão não vão estar disponíveis ainda para o reforço de meios no terreno a partir de amanhã. Com o vento e as temperaturas a agravarem o risco de incêndio nas próximas horas, o comandante Elísio Pereira, da Autoridade Nacional de Emergência e Proteção Civil, garante ainda assim que o dispositivo estará preparado.
3: O estado de prontidão especial amanhã vai ser elevado, portanto passa para nível 2, que por si só já tem diretamente ligado portanto, o reforço dos operacionais no terreno. Portanto, e vamos temos que monitorizar, ver conforme as situações vão ocorrendo, para podermos estar mais preparados para essas situações que possam eventualmente acontecer.
4: Já têm todos os meios, por exemplo, os meios aéreos já estão todos disponíveis para a Proteção Civil?
3: Não, portanto, isto vai por fases, portanto, a implementação dos meios são por fases e neste momento ainda não está maximizado.
1: Comandante Elísio Pereira, entrevistado esta tarde pela jornalista Ana Isabel Costa, mesmo sem todos os helicópteros e aviões disponíveis, a Proteção Civil promete um reforço de meios a partir de amanhã. Nesta altura já está em fase de resolução o incêndio em mato que tinha começado ao início da tarde na localidade de Trutas, no concelho da Marinha Grande, uma das regiões afetadas pelas tempestades deste ano. São locais sensíveis onde o vento derrubou milhares de árvores que agora podem servir de combustível. O presidente da Comunidade Intermunicipal de Leiria, Jorge Vala, conta que no terreno seguem ainda, nesta altura, os trabalhos para desobstruir os caminhos florestais.
5: Nós temos uma preocupação muito grande em desobstruir os caminhos até o início da época, portanto mais uma semana estamos a crer que a grande maioria dos caminhos, se não a totalidade, os caminhos florestais estará desimpedida, muito por força de um trabalho organizado a partir do CIP ou em Leiria. Vai ficar muito material luminoso nos terrenos. Este material luminoso é combustível, é um combustível seco, portanto fácil de arder.
1: Depois de uma reunião do Conselho Intermunicipal em Porto de Mós, Jorge

0: Ala anunciou também que os 10 municípios da região de Leiria decidiram recusar a autorização para queimas e queimadas a partir de segunda-feira e até ao dia 30 de setembro.
1: Nós deliberámos nos 10 municípios da região de Leiria ficam suspensas a partir da próxima segunda-feira, dia 1 de julho, as queimas e queimadas até ao dia 30 de setembro. Independentemente das condições climatéricas, a plataforma fica encerrada.
0: Queimas e queimadas sem autorização nos 10 municípios da região de Leiria até ao final do mês de setembro. As próximas horas prometem complicar os trabalhos em caso de incêndio. A meteorologista Maria João Frada alerta para um fenómeno específico de vento que já causou muitas dificuldades no passado.
2: O que nós podemos fazer é, em situações semelhantes, e há aqui alguns dados de severidade que se podem assemelhar, em situações semelhantes a esta que vamos ter para amanhã, nós já vimos acontecerem rajadas muito fortes, que evidentemente que se houver um incêndio que esteja já a ocorrer, portanto que esteja em campo, que esteja a ocorrer, se houver uma rajada convectiva muito forte, obviamente que pode dar problemas no combate ao incêndio, e muitos problemas.
0: Ventos que vão chegar acompanhados de altas temperaturas, os termómetros vão ultrapassar os 30 graus, podem mesmo chegar aos 40 em algumas regiões do país. Miguel Telo de Arriaga, da Direção-Geral da Saúde, deixa algumas recomendações fundamentais, em particular para pessoas mais sensíveis, como doentes, idosos e crianças. São conselhos que podem salvar vidas.
3: Falarmos das questões relacionadas com a hidratação, beber água, muito, muito, muito importante, mantermos em espaços frescos e refrigerados sempre que possível, evitarmos estarmos expostos a altas temperaturas durante as horas de maior calor e tentarmos também fazer aqui um papel que é um papel de cada um de nós. Aqueles que têm pais, avós com mais idade ou aqueles que se preocupam também tanto com as suas crianças, pegarmos no telefone e termos esta ação de perguntarmos se estão bem, se precisam de alguma coisa e deixarmos estas recomendações, que são recomendações que parecem simples, mas são recomendações que salvam vidas.
0: Recomendações das autoridades de saúde para um período de temperaturas mais altas até ao final desta semana. O ministro da Administração Interna voltou a sair esta tarde em defesa da escolha do homem para liderar a empresa que gera o Siresp. O regresso de Viegas Nunes a este cargo terá levado o secretário-geral adjunto do Ministério, António Pombeiro, a pedir a exoneração na semana passada, acusando a anterior gestão da Siresp, liderada também por Viegas Nunes, de graves irregularidades e práticas eticamente reprováveis. Esta tarde, em Cascais, Luís Neves defendeu que o regresso de Viegas Nunes à presidência da Siresp S.A. é a melhor escolha para o país. Inês Martins.
4: Sem margem para dúvidas, Luís Neves mantém a confiança na nomeação e no currículo de Paulo Viegas Nunes para presidir o Siresp.
5: Não há um único facto que belisque a seriedade, a idoneidade, a forma transparente deste homem com pergaminhos na administração pública, com pergaminhos na administração militar, com pergaminhos no Siresp, que possa, de qualquer forma, tocar ou beliscar esta seriedade.
4: O ministro da Administração Interna considera que o relatório da Inspeção-Geral de Finanças não coloca em causa o bom nome de Viegas Nunes.
5: O relatório da Inspeção-Geral de Finanças, todos vós o conhecem. Não há um único facto certo, objetivo, concreto, sem ser assente em juízo de valor, que possa ser imputado ao seu general.
4: E sobre um pedido de demissão por parte do secretário-geral adjunto António Pombeiro já em abril, antes desta nomeação, Luís Neves esclarece a troca de e-mails.
5: Quando há uns tempos foi apresentado o relatório feito na sequência do apagão ao Siresp, o relatório era muito técnico, demasiadamente técnico. E o senhor secretário-geral, um dos secretários-gerais adjuntos, pensou que estava a ser posta em causa o seu conhecimento. Depois de ser explicado que o que era necessário era ter um documento entendível por vós, comunicação social, e pelos portugueses, ele rapidamente percebeu e agradeceu. De facto, nessa altura, o Sr. Dr. António Pombeiro pediu para sair. Mas depois de esclarecido estes factos, continuou e continuou a fazer bem o seu trabalho.
4: Os esclarecimentos do Ministro da Administração Interna em Cascais, onde disse também aos jornalistas que não cede a pressões.
0: Declarações de Luís Neves sobre a polémica que envolve o regresso de Viegas Nunes à liderança do Ciresp, a entidade responsável pela gestão da Rede Nacional de Comunicações de Emergência e Segurança do Estado. O Ministério Público defende a suspensão da pena de Ricardo Salgado nos casos Operação Marquês e EDP. O antigo presidente do Grupo Espírito Santo foi condenado nos dois processos por crimes como corrupção ou abuso de confiança, mas o Ministério Público entende, Rita Soares, que por causa da doença de Alzheimer não faz sentido obrigar o antigo banqueiro a cumprir pena de cadeia.
6: A sessão de hoje no Tribunal Central Criminal de Lisboa foi marcada para determinar o cúmulo jurídico das penas aplicadas a Ricardo Salgado. O Ministério Público defendeu que numa situação dita normal, o antigo banqueiro deveria cumprir um período entre 10 e 11 anos de prisão pelos crimes de corrupção e abuso de confiança. Mas tendo em conta o diagnóstico comprovado de Alzheimer, o Procurador Rui Batista sublinhou que a decisão mais importante que o Tribunal tem agora de tomar está relacionada com a suspensão da pena. Considera o Ministério Público que Ricardo Salgado não tem capacidade para compreender o significado de uma pena de prisão e, assim sendo, seria inútil sujeitar a uma pena a alguém que não a entende. Esse caminho poderia até tornar a pena contrária aos princípios do direito penal. O Procurador acrescentou, no entanto, que suspender não é o mesmo que extinguir e que a Justiça deve garantir todos os mecanismos para que a pessoa se cure e possa depois cumprir a pena. Algo que, neste caso, pode ser irrealista. A última perícia médica revelou na semana passada que Ricardo Salgado está incapaz de gerir o dia-a-dia de forma independente num estabelecimento prisional.
0: Ricardo Salgado tem 81 anos, foi condenado nos casos EDP e Operação Marquês. O Ministério Público entende que a pena única deve ser de pelo menos 10 anos, mas suspensa. A decisão relativa ao cúmulo jurídico vai ser conhecida no início do próximo mês de junho no Tribunal Central Criminal de Lisboa. O homem que fugiu do Tribunal de Ponte de Sor há duas semanas entregou-se hoje às autoridades. A informação foi já confirmada esta tarde à Antena 1 por uma fonte da GNR. O homem de 37 anos entregou-se no tribunal de onde fugiu quando estava à espera para ser interrogado. Este caso levantou várias questões relacionadas com os procedimentos de segurança e também pedidos de esclarecimento ao governo. O Ministério da Justiça já informou que as necessidades de segurança do Tribunal de Ponte de Sor foram reavaliadas este ano e que estão em curso medidas para reativar as celas do edifício.
7: 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Galvão, porque...
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0: Chama-se Shiny Happy People, tema já com alguns anos, que reúne Kate Pearson dos B-52 com os R.E.M. de Michael Stipe. Aqui no som da rádio nesta tarde de terça-feira, escutamos também os Talk Talk, It's My Life, nas boas-vindas desta hora. Para já, vamos ao Portugalex, as histórias habituais, por volta desta hora.
1: Jorge Jesus deixou o Al Nassr e correm rumores de que poderá vir a treinar a seleção nacional, terminado o contrato de Roberto Martínez. O míster aceitou falar ao Portugalex.
2: Ah, não confirmo, nem desmente, né? Também posso ir treinar o Benfica, ou a bancada do Chega na Assembleia, ou posso ir substituir um dos caricas que cantam com o Panda, né? Pai, tenho mais ou menos a idade deles. Como dizer ao Platão, o ovo de hoje vale mais que a galinha da manhã, né? Só posso confirmar é uma coisa. Como diz a canção da Marisa, o melhor está para chegar.
3: A ministra do Trabalho diz que há mães a amamentar os filhos até à escola primária só para terem redução de horário. E pior ainda,
4: também descobrimos que há mães que só têm filhos para poderem gozar da licença de maternidade e ficarem refasteladas em casa durante meses, a dar de mamar, a mudar fraldas, a acordar de noite de 2 em 2 horas, a levar os bebês ao pediatra, enfim, a não fazer nenhum. Isto é claramente um abuso e tem de acabar. E os bebês também têm de começar a trabalhar, em vez de passarem os dias a comer, a dormir, a fazer cocó. Acabou-se a mama.
5: Por falar em bebés, Coutrinho Figueiredo chamou pirralhos mimados aos ativistas da Climáximo e estes atiraram-se para o chão, mais concretamente para as faixas da Segunda Circular em Lisboa, a gritar.
3: E é lá que está a nossa repórter condecorada pelo Presidente da República, Tânia Laranjo. Alô, Tânia.
6: Apai, não me meta aí. Tu queres que eu leve com tinta no focinho, é?
3: Alô, Tânia, estás em direto para o Portugalex?
6: Alô, bom, os miúdos continuam deitados no chão a fazer birra e eu vou falar aqui com este. Quando é que pretendem sair daqui?
7: Quando o Coutrinho lhes pedir desculpa por nos ter chamado mimados. Nós não somos mimados. Quem diz é que é, lava a cara com chulé.
8: E não chores, mano, olha aí.
3: Ok, e se ele não pedir?
7: Então, quando a minha mãe me der sopa ao jantar, eu vou atirá-la ao quadro do menino da lágrima que temos lá em casa. E quando me der de mamar, eu cuspo.
9: Awesome. E eu vou atirar tinta ao casaco barbudo do Coutri e às calças beijos, tipo, juro.
8: A gente não saímos daqui, mano.
6: Bom, parece que a birra está para durar. Voltamos a este direto quando algum automobilista os arrastar daqui. Alô, estúdio. Opa, quem é que pediu as p*** das cervejas, pá? Íamos baralhando toda agora, Fónix.

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1: Vamos nos aproximando das 18h30 e de mais uma edição do Diário Regional aqui com José Manuel Chao, o disco de 1998, Clandestino. Vamos agora à informação, voltaremos a ligar à música mais adiante nesta hora.
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1: Boa tarde, são 6h30.
3: No espaço de 3 meses, os apoios para mitigar o aumento dos combustíveis devem chegar às empresas, o prazo indicado pelo secretário da Economia. O Presidente da República promulgou o decreto na Assembleia da República sobre o novo modelo do subsídio social de mobilidade para as regiões. Os partidos na Assembleia da República reagem entre o aplauso e a cautela. Apesar de boas perspectivas para a produção de cereja deste ano, a colheita deverá ficar aquém dos anos bons.
1: São os títulos às 6h30, Diário Regional, edição do jornalista Filipe Ramos, com a operação de Mário Rodrigues.
3: No espaço máximo de 3 meses, os apoios para mitigar o aumento dos combustíveis devem chegar às empresas da região. O prazo indicado pelo secretário da Economia, José Manuel Rodrigues.
4: É o chamado sistema de incentivos ao funcionamento, que é um sistema que já existia e que visa, no fundo, apoiar as tesourarias das empresas, designadamente o pagamento de águas, rendas, salários, e que agora se estende também à energia e aos combustíveis, e também no chamado sistema de incentivos às exportações para empresas que importam matérias-primas para a nossa região e depois as transformam aqui e reexportam, mas também para empresas que produzem na Madeira e que exportam com matérias-primas regionais. Estes dois sistemas de incentivos, no valor de 9 milhões de euros, estarão em breve em funcionamento e dirigir-se-ão a todos os setores económicos regionais.
3: Declarações no âmbito da assinatura de um memorando com o Urban Economy Forum, um protocolo que torna a Madeira líder em matérias de sustentabilidade.
4: A Madeira passa a ser a primeira ilha do mundo pioneira na vanguarda da tecnologia de desenvolvimento sustentável no âmbito deste projeto, que é um projeto das Nações Unidas e que visa cumprir os objetivos do desenvolvimento sustentável. E é bom referir que no âmbito dos 17 objetivos que foram traçados pelas Nações Unidas para que as regiões e os países possam atingi-los, quer do crescimento económico, quer da correção das desigualdades sociais, quer do combate à pobreza, quer das questões ambientais e energéticas, Madeira está bem colocada no ranking nacional e bem colocada no ranking europeu.
3: A distinção pode abrir portas para acesso a fundos na área da sustentabilidade. O Presidente da República promulgou o decreto da Assembleia sobre o novo modelo do subsídio social de mobilidade para as regiões autónomas. No entanto, António José Seguro considera que a eliminação do limite máximo para as viagens poderá comportar diversos efeitos que devem merecer uma cuidada regulamentação e um acompanhamento exigente para a execução do novo regime. Pedro Coelho, o deputado do PSD, mostra preocupação com a queda do teto máximo e as consequências que isso poderá trazer.
5: E é este alerta que já foi no passado muito recente, quando a discussão do diploma, que os próprios eleitos do PSD também chamaram a atenção e também o Governo Regional. Como é óbvio, este modelo é melhor do que o outro e por isso é que os deputados do PSD Madeira votaram favoravelmente. Aquela questão do one way fica resolvido, entre outras matérias. E gostaria de lembrar também que nós temos a evidência da questão dos Açores, que quando não tinha teto, as companhias aéreas saíram. Os Açores não tinham tetos máximos, os preços aumentaram. Obviamente também todos nós concordamos que o limite dos 400 euros era curto, sobretudo nas épocas de pico. Vamos ver como é que o mercado reage.
3: A reação de Pedro Coelho, deputado do PSD na República, Filipe Sousa do JPP, espera agora celeridade na publicação do regulamento que permitirá a entrada em vigor destas novas regras.
6: As reservas que o Sr. Presidente da República levanta poderão ser de alguma forma salvaguardadas, vamos ver. Portanto, como digo, já inicialmente falava que com alguma expectativa estarei no que diz respeito à regulamentação e até mesmo ao fim do teto máximo, mas espero que essa regulamentação defina de uma vez por todas as dúvidas que pairam no ar relativamente a esse facto. E amanhã terei a oportunidade, a ver se o Primeiro-Ministro também dá aqui um prazo com vista à publicação dessa mesma regulamentação através de portaria, vamos ver.
3: Emanuel Câmara, o deputado do PS na República, diz ser uma vitória e que não podem existir portugueses de primeira e de segunda.
0: A nós, ilhéus, ninguém nos está a fazer favores. É um direito que nós temos, da razão de ser, nós sermos insulares e fazemos parte de um Portugal que, de facto, em que a comunidade territorial tem que ser esbatida, portanto, a satisfação é plena. Em relação à ressalva que o Sr. Presidente da República faz, em relação aos tetos, é facilmente atendível para evitar especulações. Achamos nós que nada contra, porque tem que haver com esta abertura, tem que haver maior responsabilidade de todos, inclusive os agentes económicos e as transportadoras.
3: O deputado do Chega, Francisco Gomes, diz ser uma vitória dos madeirenses e espera agora pela regulamentação.
7: Coisas que os madeirenses queriam, vão poder pagar nas agências apenas o valor fixo, vão ter o apoio dos correios, acabaram os limites que põem os madeirenses a suportar as companhias aéreas, os madeirenses vão ter uma mobilidade digna, isso é também um atestado de incompetência que é passado ao governo regional, que teve anos, décadas, inclusivamente com governos da sua própria cor e nunca resolveu um problema. Prontos estamos para corrigir, precisa ser corrigido e agora com este conquistado fica mais uma promessa. Vamos ao ferro e vamos fazer acontecer o ferro.
3: Miguel Albuquerque concorda com o alerta deixado pelo Presidente da República em relação à inexistência de um teto máximo nas viagens. No novo modelo, o Presidente promete acompanhar a situação.
8: Eu acho que o Presidente fez muito bem, porque temos de estar atentos. Nós vamos acompanhar o processo. Acho que neste momento é importante resolver esta situação e os madeirenses e os açorianos poderem viajar a preços acessíveis, mas temos, como o Presidente diz e escreve, temos de estar atentos à circunstância de qualquer problema que possa surgir relativamente à não existência de tetos. Vamos acompanhar a situação, mas neste momento é isso que me apraz dizer.
9: Poderá subir, o preço das viagens poderá subir para os madeirenses?
8: Essa é a grande questão. Sem o teto, poderá acontecer isso, e é isso que temos de estar atentos. De qualquer maneira, penso que depois acho que ainda precisa haver uma portaria ou adaptação da portaria à regulamentação, e penso nessa altura isso será mais claro.
3: Miguel Albuquerque visitou esta tarde um ginásio que ocupa um espaço de 2 mil metros em Machico. Trata-se de um investimento de 2 milhões de euros de um empresário alemão, Danny Petrescivich. Vai apostar também num investimento semelhante no Funchal.
10: Para ver se para abrir no próximo ano, no início do próximo ano, também vai ser um investimento à volta dos 2 milhões de euros, tem um espaço de 2 mil metros quadrados e vai ficar à frente do loja do Decathlon. Tem lá um terreno grande, as obras já começaram.
3: Em Machico, o ginásio está aberto todos os dias de semana, incluindo nos fins de semana e feriados, entre as 6 da manhã e a meia-noite. Até à próxima sexta-feira, os pescadores, armadores e empresas ligadas à transformação e comercialização de produtos de pesca e de aquacultura podem concorrer aos apoios do programa Mar 2030. Estão disponíveis 3 milhões de euros para apoios a custos suplementares associados às atividades. Emília Alves, a coordenadora regional do Fundo Comunitário para a Pesca, refere quem pode apresentar candidaturas.
11: Podem candidatar-se as empresas, os armadores, produtores, aquícolas e operadores, desde que ligado a empresas ligadas à transformação e comercialização. Portanto, temos os armadores, os pescadores. Isto é um aviso que tem uma data de abertura e uma data de fim, ao contrário da maior parte dos avisos que nós abrimos no Mar 2030, que são contínuos, e estes têm sim uma data de fim, que curta, portanto acaba esta semana, e é isso que alertamos.
3: As candidaturas são submetidas no balcão online dos fundos comunitários. Os produtores da cereja no Jardim da Serra opõem-se à possibilidade de venda do fruto ficar concentrada num único local. A proposta está a ser discutida, já motivou reações negativas por parte dos agricultores. Valentim Silva, o presidente da Junta do Jardim da Serra, confirmou este desagrado.
12: O que dizem este ano é que a Câmara parece Não sei se isso foi resolvido, que eles iam ter uma reunião, a mim já não conversaram mais. Que acho que a Câmara queria colocar eles todos juntos no mesmo sítio e a vender, a escoar o produto. Não, eles não acham correto, eu também não acho correto, porque as pessoas têm que deslocar de uma ponta do Funchal à outra para comprar um quilo de cerejas, é meio complicado. E se eles ficarem dispersos, é a melhor forma de escoar o produto.
3: Apesar das boas perspectivas para a produção de cereja deste ano, a colheita deverá ficar aquém dos anos bons.
12: As cerejeiras, nota-se, vê-se mesmo que as cerejeiras estão carregadinhas e que vai ser um ano bom para elas, se o tempo ajudar, que isto também se começa agora. Uns tempos de calor, e no mês de junho, no início, vem uma chuvinha e estraga com tudo. Sabe que a cereja é igual com o morango, é muito... são simples na a produção, estraga-se rapidamente. Não, mas agora... Olha, a gente, há anos atrás, nós falávamos em 80, 90 toneladas. Agora, que é o tudo no Jardim da Serra que venha, que é... Olha, até dá medo dizer, mas pode chegar aos 4, 5 mil quilos.
3: Valentim Silva, o presidente da Junta de Freguesia. João Gião vai ser o novo treinador do Nacional. O antigo treinador do Sporting B substitui Tiago Margarido no comando técnico alvinegro. Antigo treinador do Sporting B, escolhido por Rui Alves para substituir Margarido. João Gião conta com passagens como assistente por clubes como o Moreirense, o Passos de Ferreira, o Atlético, Sacavenense e o Futebol Benfica, assim como por clubes estrangeiros na Suíça, França, Guiné-Bissau e na Malásia. Esta é a sua segunda experiência como treinador principal, depois da passagem pela equipa de Júniores e pela equipa B do Clube de Alvalade. O Nacional terminou a última temporada na 14ª posição da Primeira Liga, com 34 pontos conquistados. Escolhe agora João Gião para o projeto da próxima época. O concurso de fotografia dirigido à comunidade escolar recebeu mais de 350 fotografias dedicadas a paisagens da Madeira. Uma fotografia de uma aluna da Escola do Porto Santo, Diana Gonçalves, foi a escolhida pelo júri.
13: Eu concorri graças ao meu professor, o professor Chico, que eu não ia participar, mas o professor insistiu para participar, então decidi entrar.
14: Isso agora é um incentivo para continuares a fotografar?
13: Sim.
14: E o Porto Santo principalmente, não é?
13: Uma ilha bastante bonita.
14: O que é que tu tentaste captar nesta imagem?
13: Eu não sei bem, como eu disse, eu adorei a paisagem, como senti que aquilo transmitia calma, decidi fotografar.
3: Em segundo lugar, ficou um aluno venezuelano da Escola Hoteleira, Santiago Sousa, foi vencedor com uma paisagem da zona do Curral das Freiras.
15: Esta fotografia é no Curral das Freiras, justamente ao pé do túnel, e sinceramente não esperava ter ganhado isto. Eu concorri por este concurso não tanto pelos prémios, mas simplesmente por diversão. Não tinha mais nenhuma coisa a fazer e decidi ver, olha, testar a minha sorte. E eu aproveitei, já que no Curral, quando chove, forma muitas cascadas, muitas fontes de água, e eu decidi tirar esta foto.
3: A secretária de Educação, Elsa Fernandes, afirma que o concurso é importante no sentido pedagógico, mas para dar também aos alunos a possibilidade de descoberta.
16: Este concurso também faz com que os alunos vão para a natureza, porque o tema deste ano era a melhor paisagem da Madeira, e portanto faz com que os alunos voltem ao contacto com a natureza, que é também um aspecto muito importante, para que tenham sensibilidade para preservá-la, porque aquilo que não conhecemos, não temos tanta sensibilidade para preservar. Conhecer, estar em contacto, observar a sua beleza, é um momento pedagógico para que a saibamos preservar também.
14: E o sentido pedagógico também?
16: Sim, claro. O propósito inicial foi o gosto pela fotografia, mas depois tudo o que está por detrás do fotografar é muito pedagógico.
3: As 350 fotografias estão patentes agora na exposição do Centro Cultural e de Investigação do Funchal, o antigo matador no Campo da Barca. Céu geralmente muito nublado, vento fraco de oeste-sudoeste.

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nos aproximando das 7, ainda com as temperaturas a rondarem os 20 graus, tanto no Funchal como no Porto do Santo. Som do norte-americano Leon Bridges, este Coming Home, é o que vai correndo na rádio, também Le Fleur com For Hero, e para o final os britânicos de XX, dupla com I Dare You, será o tema final desta hora. Quanto à previsão do tempo, que fará amanhã, quarta-feira, conto segundo o IPA, com períodos de céu muito nublado, vento fraco a moderado de norte-noroeste, temperaturas a chegarem aos 21 graus no Funchal e aos 22 no Porto Santo.

0: 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E já são 7 horas no continente e na Madeira, 6 nos Açores. A esta hora, quais são os principais títulos, Nuno Rodrigues?
1: Dentro de duas semanas voltam a estar disponíveis os dois helicópteros de combate ao fogo que têm estado inoperacionais em Loulé e Santa Combadão. É essa garantia deixada esta tarde na Antena 1 pelo Secretário de Estado da Proteção Civil. Mesmo sem todos os meios aéreos disponíveis, o dispositivo será reforçado no terreno a partir de amanhã, dia em que o vento e as altas temperaturas prometem agravar o risco de incêndio. Depois de ter liderado o giro durante 9 etapas, Afonso Eulálio assume que ainda não está preparado para lutar por lugares de topo na volta à Itália. O português passou hoje para a 5ª posição da geral.
0: A esta hora, 19 graus em Ponta Delgada, 21 no Funchal, 27 no Porto e também em Faro e 31 em Lisboa e Coimbra. Edição das 7 no programa da tarde com Nuno Rodrigues.
1: Com o período mais crítico para os incêndios à porta, dois helicópteros de combate ao fogo continuam inoperacionais, um em Santa Combadão, outro em Loulé. Estes aparelhos estão em manutenção há mais de um mês, um cenário que se tem repetido em anos anteriores. Em declarações à Antena 1 esta tarde, o secretário de Estado da Proteção Civil, Rui Rocha, garantiu que os dois helicópteros vão voltar a estar disponíveis dentro de duas semanas.
2: Relativamente ao meio aéreo do Loulé, a informação que temos, até porque todo o processo de contratualização é efetuado entre a Força Aérea ou a partir da Força Aérea, depois com as empresas que são contratadas, e portanto a informação que temos, a última que tenho, é de que o meio aéreo de Loulé estará operacional no dia 31 de maio, portanto no final desta semana, e que o de Santa Combadão estará também novamente operacional a 15 de junho.
1: Os dois helicópteros de Loulé e Santa Combadão não vão estar ainda disponíveis para o reforço de meios no terreno a partir de amanhã, com o vento e as temperaturas a agravarem o risco de incêndio nas próximas horas. O comandante Elísio Pereira, da Autoridade Nacional de Emergência e Proteção Civil, ouvido esta tarde pela Antena 1, garante que o dispositivo estará preparado.
3: O estado de prontidão especial amanhã vai ser elevado, portanto passa para nível 2, que por si só já tem diretamente ligado portanto, o reforço dos operacionais no terreno. Portanto, e vamos, temos que monitorizar, ver conforme as situações vão ocorrendo, para podermos estar mais preparados para essas situações que possam eventualmente acontecer.
4: Já têm todos os meios, por exemplo, os meios aéreos já estão todos disponíveis para a proteção civil?
3: Não, portanto isto vai por fases, portanto a implementação dos meios são por fases e neste momento ainda não está maximizado.
1: Mesmo sem todos os helicópteros e aviões disponíveis, a Proteção Civil promete um reforço de meios a partir de amanhã. Nesta altura já está em fase de resolução um incêndio em mato que tinha começado ao início da tarde na localidade de Trutas, no concelho da Marinha Grande, uma das regiões afetadas pelas tempestades deste ano. São zonas sensíveis onde o vento derrubou milhares de árvores que podem servir de combustível nos próximos meses. O presidente da Comunidade Intermunicipal de Leiria, Jorge Vala, diz que no terreno seguem ainda nesta altura os trabalhos para desobstruir caminhos florestais. Essa continua a ser uma das prioridades.
5: Nós temos uma preocupação muito grande em desobstruir os caminhos até o início da época, portanto mais uma semana estamos a crer que a grande maioria dos caminhos, se não a totalidade dos caminhos florestais, estará desimpedida, muito por força de um trabalho organizado a partir do CIPO em Leiria. Vai ficar muito material leñoso nos terrenos. Este material leñoso é combustível, é um combustível seco, portanto fácil de arder.
1: Tendo em conta estas preocupações, os 10 municípios da região de Leiria decidiram recusar a autorização para queimas e queimadas a partir de segunda-feira e até ao final do mês de setembro.
5: Nós deliberámos nos 10 municípios da região de Leiria ficam suspensas a partir da próxima segunda-feira, dia 1 de julho, as queimas e queimadas até ao dia 30 de setembro. Independentemente das condições climatéricas, a plataforma fica encerrada.
1: presidente da Comunidade Intermunicipal de Leiria, Jorge Vala, depois de uma reunião dos municípios desta região do país. As próximas horas prometem complicar os trabalhos no terreno em caso de incêndio. A meteorologista Maria João Frada alerta para um fenómeno de vento e calor que já causou muitas dificuldades no passado.
6: O que nós podemos fazer é, em situações semelhantes, e há aqui alguns dados de severidade que se podem assemelhar, em situações semelhantes a esta que vamos ter para amanhã, nós já vimos acontecerem rajadas muito fortes, que evidentemente que se houver um incêndio que esteja já a ocorrer, portanto que esteja em campo, que esteja a ocorrer, se houver uma rajada convectiva muito forte, obviamente que pode dar problemas no combate ao incêndio, e muitos problemas.
1: Ventos que vão chegar acompanhados de temperaturas mais altas. Os termómetros podem ultrapassar os 30 graus em algumas regiões do país já a partir do dia de amanhã. Uma situação que justifica também cuidados especiais por parte de pessoas mais sensíveis, como doentes, idosos e crianças. A Diretora-Geral da Saúde considera que a desconfiança nas vacinas em várias partes do mundo está a dar origem ao ressurgimento de doenças como o sarampo. Ouvida esta tarde numa audição pedida pela bancada do Chega sobre a transparência contratual, comunicação pública e eventual responsabilidade do Estado no âmbito das vacinas contra a Covid-19, Rita Sá Machado lembrou que, no caso de Portugal, ainda há confiança nas vacinas.
7: Apesar de nós sabermos que existem neste momento estratégias ao longo de todo o mundo para minar um pouco esta confiança nas populações, os últimos estudos em Portugal ainda nos dizem que os portugueses confiam nas vacinas e, portanto, ainda é algo que nós não podemos dar como garantidos, mas que temos de trabalhar para evitar que realmente isto não se altere o panorama, face àquilo que é o panorama nacional e internacional.
1: A Diretora-Geral da Saúde considera também que a pandemia foi uma espécie de lição.
7: Pensar que há aqui um complô ou...
1: Já escutar as declarações de Rita Sá Machado, a Diretora-Geral da Saúde, esta tarde no Parlamento.
7: Sobre a questão de se estamos ou não preparados para uma futura pandemia, eu diria que os profissionais de saúde, e não só, aprendemos muito, fizemos muitas revisões face àquilo que aconteceu na pandemia, mas também outras questões até do presente, e estamos a falar daquilo que aconteceu há muito pouco tempo no navio cruzeiro associado ao antivírus, ou até aquilo que está neste momento a acontecer na República Democrática do Congo, nos mostra que estamos todos alinhados e a cumprir aquele que é o nosso papel, não só normativo, mas também o papel de conseguirmos que a máquina dos profissionais de saúde trabalhe nesse sentido.
1: Declarações de Rita Sá Machado numa audição no Parlamento, por onde passou também a antiga Ministra da Saúde, Marta Temido, a pedido do Chega. A antiga Ministra admitiu que o desenvolvimento e a aprovação das vacinas contra a Covid-19 foi um processo específico, mas nada foi tratado com menos cautela. A antiga Ministra diz também que não é boa ideia misturar política e ciência.
7: Pensar que há aqui um complô ou uma maquinação motivada por interesses de qualquer tipo é algo que eu compreendo que hoje em dia está muito na moda para promover determinadas agendas políticas, económicas, culturais, mas que me parece que nos fragilizará a todos face a futuras futuros surtos dos quais não estamos livres, estamos mesmo longe de estar livres, porque não há dúvida nenhuma que a politização da ciência limita os seus efeitos positivos e são muitos, apesar dos riscos que também naturalmente lhe estão associados.
1: Marta Temido, antiga Ministra da Saúde, ouvida esta tarde na Assembleia da República. O Ministro da Administração Interna voltou a comentar esta tarde a polémica relacionada com a escolha para a liderança da empresa que gera o Siresp. O regresso de Viegas Nunes a este cargo terá levado o Secretário-Geral Adjunto do Ministério da Administração Interna, António Pombeiro, a pedir a exoneração na semana passada, acusando a anterior gestão da Ciresp, liderada precisamente por Viega Nunes, de irregularidades graves e práticas eticamente reprováveis. Esta tarde, em Cascais, Luís Neves voltou a defender, Inês Martins, que o regresso do Major-General é a melhor escolha para o país.
8: Sem margem para dúvidas, Luís Neves mantém a confiança na nomeação e no currículo de Paulo Viegas Nunes para presidir o Ciresp.
9: Não há um único facto que belisque a seriedade, a idoneidade, a forma transparente deste homem com pergaminhos na administração pública, com pergaminhos na administração militar, com pergaminhos no Ciresp, que possa, de qualquer forma, tocar ou beliscar esta seriedade.
8: O ministro da Administração Interna considera que o relatório da Inspeção-Geral de Finanças não coloca em causa o bom nome de Viegas Nunes.
9: O relatório da Inspeção-Geral de Finanças, todos vós o conhecem. Não há um único facto certo, objetivo, concreto, sem ser assente em juízo de valor, que possa ser imputado ao seu general.
8: E sobre um pedido de demissão por parte do secretário-geral adjunto António Pombeiro já em abril, antes desta nomeação, Luís Neves esclarece a troca de e-mails.
9: Quando há uns tempos foi apresentado o relatório feito na sequência do apagão ao Ciresp, o relatório era muito técnico, demasiadamente técnico. E o senhor secretário-geral, um dos secretários-gerais adjuntos, pensou que estava a ser posta em causa o seu conhecimento. Depois de ser explicado que o que era necessário era ter um documento entendível por vós, comunicação social, e pelos portugueses, ele rapidamente percebeu e agradeceu. De facto, nessa altura, o seu doutor António Pombeiro pediu para sair. Mas depois de esclarecido estes factos, continuou e continuou a fazer bem o seu trabalho.
8: Os esclarecimentos do ministro da Administração Interna em Cascais, onde disse também aos jornalistas que não cede a pressões.
1: Na sequência da polémica que envolve o regresso de Viegas Nunes à liderança do Ciresp, Afonso Eulálio admite que ainda não está preparado para lutar por lugares de topo na volta à Itália em bicicleta, depois de ter passado várias etapas na liderança com a camisola rosa vestida. O ciclista português desceu hoje à quinta posição no final da etapa. Agora, diz Afonso Eulálio, o objetivo passa por defender a camisola branca, símbolo de melhor jovem.
10: Mais um dia que a equipa fez um trabalho incrível para mim, sempre a acreditar em mim, e no fim mantivemos a camisola branca mais uma vez. Claro que já não estou em segunda geral, penso que acima de tudo ainda não estou pronto para lutar por esse lugar sim mesmo, mas também penso que não seja uma novidade de todo, não é? Estou contente e penso que posso continuar a lutar pelo top 10. E acima de tudo, espero que a equipa continue a acreditar em mim. Temos feito um trabalho incrível e mantivemos a camisola branca, que também é excelente. O Pelizário não teve um melhor dia hoje, mas também temos o Piganzoli na Visma, que está muito bem, está fortíssimo, está a fazer um trabalho para o Vingard, para o Jonas, mas também está bastante forte, é um dos ciclistas portugueses da Visma também.
1: Lutar por um lugar entre os 10 primeiros é esse o objetivo de Afonso Eulálio para o que resta da volta à Itália em bicicleta.
0: Programa da tarde amanhã regressa um pouquinho mais tarde, a partir das 5h30. Vamos transmitir o debate quinzenal em direto a partir da Assembleia da República. Por isso, até amanhã, Nuno.
1: Até amanhã.
0: Edição das 7 com Nuno Rodrigues, em simultâneo com a RTP Antena 1 Madeira e também com a RTP Mundo. 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
13: A 9 horas 14 minutos, última hora do regresso a casa aqui nesta terça-feira, RTP Antena 1 Madeira.
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13: Temos música também daqui a pouco na ponta da língua, o Diário Regional às 7h30, última edição. Vem a música brasileira Belo Veloso, toda a sexta-feira.

0: Ora, hoje pergunta-nos um ouvinte se é correto dizer ídolo homem e ídolo mulher. Oh, Sandra, como é
1: não
0: que é?
1: Não é. Nós temos em português vários nomes, são os chamados nomes sobrecomuns. O que é que são nomes sobrecomuns? São nomes que têm uma única forma e até o seu artigo, o determinante artigo que os acompanha, fica intacto, mas esse nome pode designar um sexo. Perdão, uma pessoa do sexo feminino ou do sexo masculino.
0: Dá lá exemplos.
1: A pessoa. A Filomena é uma pessoa e uma profissional extraordinária, mas não quer profissional agora, quer pessoa. A pessoa. E o João, o Diogo, é uma pessoa extraordinária. Não é a pessoa. Para o homem, para a mulher, a vítima. A vítima, não,
0: a criança.
1: Vítima. A criança, a vítima, a testemunha. Sei lá, imagine-se que eu digo que Jesus Cristo é o meu ídolo. E alguém que diz que uma cantora como Madonna, a Matilde está a dizer que a Madonna é o seu ídolo. Não é a sua ídola, nem é a sua ídolo. Ao contrário de nomes que, cujo artigo é que determina, são os nomes comuns de dois géneros. Por exemplo, dentista, pianista, cliente, aí o artigo muda. A cliente, o Diogo, a Filomena é a cliente, o Diogo é o cliente. Não é o caso. Portanto, ídolo pertence ao grupo de testemunha, vítima, pessoa, criança.
0: É sempre o ídolo.
1: Exatamente,
0: seja mulher,
1: sempre.
0: Seja homem.
1: Sem dúvida. Portanto, não existe nem ídolo homem, nem precisamos disso.
0: Nem existe ídola.
1: Não existe ídola, não existe a ídolo, portanto, o artigo mantém-se no masculino, o ídolo, pode designar um ser do sexo masculino ou feminino e não precisamos de homem e de mulher, portanto, não precisamos.
0: Pronto, muito bem, está explicado. Gostamos tanto de ter aqui, nem imaginas, olha, tiras as nossas dúvidas todas.
1: Não.
0: Obrigada,
1: gosto.
0: Sandra Duarte Tavares, na ponta da língua.
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0: outro dos novos nomes na pop nacional, Joana Espadinha, com este Faz-me Acreditar, antes Zarco com Latte. Ainda Belo Veloso no início desta hora, com Toda a Sexta-feira, e Jorge Cruz, Caminho de Casa. Ligamos agora à informação.
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0: Boa tarde, são 7:30.
2: Está escolhido o novo treinador do Nacional. João Gião é o nome pretendido. O antigo treinador do Sporting B vai substituir Tiago Margarido. O Presidente da República promulgou o decreto do novo modelo do subsídio social de mobilidade. Falta ainda regulamentar. Nas reações, os partidos na Assembleia da República reagem entre o aplauso e a cautela. 3 meses é o espaço máximo para os apoios para mitigar o aumento dos combustíveis. Devem demorar para chegar às empresas. A promessa deixada pelo secretário da Economia.
0: São os títulos da última edição do Diário Regional, nesta terça-feira, 26 de maio. Edição do jornalista Filipe Ramos, com a operação de Mário Rodrigues.
2: Está escolhido o novo treinador do Nacional. João Gião é o nome pretendido. O antigo treinador do Sporting B vai substituir Tiago Margarido no comando técnico do Clube Alvinegro. Esta é a sua segunda experiência como treinador principal, depois de passagens pela equipa de Júniores e equipa B do Clube de Alvalade. Rui Alves, o presidente do Nacional, em entrevista à RTP, confirma a escolha do nome e lembra que a escolha é para a próxima época, uma vez que o seu mandato está no fim.
3: Este ano em particular, eu entro no último ano de mandato e não ficaria bem assumir responsabilidades para além do mandato. Daí que entendo que este contrato deverá ser de um ano.
4: Falou há pouco em dar continuidade ao trabalho de Tiago Margarido, mas penso que o que terá pedido, ou presumo, estou-lhe a perguntar no fundo, o que terá pedido ao novo treinador é que seja ele próprio, não?
3: Óbvio. Óbvio que não terá que ser um seguidor de nada, porque isso seria muito mal. Quando eu digo continuidade num aparente sucesso, que é para a dimensão que o Nacional tem, será sempre um sucesso, mesmo que conseguida a última jornada, manter-se na Primeira Liga.
2: Rui Alves, entrevistado por Paulo Santos para a RTP, antes da vinda para o Nacional, João Gião teve passagens como assistente por clubes como o Moreirense, o Paços de Ferreira ou o Sacavenense. Esteve também em clubes na Suíça, França, Guiné-Bissau e na Malásia. O acordo será assinado em breve. João Gião será apresentado sexta-feira como técnico dos Alvinegros. O Presidente da República promulgou o decreto da Assembleia sobre o novo modelo do subsídio social de mobilidade para as regiões. No entanto, António José Seguro considera que a eliminação do limite máximo para as viagens poderá comportar diversos efeitos, que devem merecer uma cuidada regulamentação e um acompanhamento exigente da execução do novo regime. Pedro Coelho, deputado do PSD, mostra preocupação com a queda do teto máximo e as consequências que isso poderá trazer.
5: E é este alerta que já foi no passado muito recente, quando a discussão do diploma, que os próprios eleitos do PSD também chamaram a atenção e também o Governo Regional. Como é óbvio, este modelo é melhor do que o outro e por isso é que os deputados do PSD Madeira votaram favoravelmente. Aquela questão do one way fica resolvido, entre outras matérias. E gostaria de lembrar também que nós temos a evidência da questão dos Açores, que quando não tinha teto, as companhias aéreas saíram. Os Açores não tinham tetos máximos, os preços aumentaram. Obviamente também todos nós concordamos que o limite dos 400 euros era curto, sobretudo nas épocas de pico. Vamos ver como é que o mercado reage.
2: Pedro Coelho, deputado do PSD, Filipe Sousa, do JPP, espera agora celeridade na publicação do regulamento que permitirá a entrada em vigor das novas regras.
6: As reservas que o Sr. Presidente da República levanta poderão ser de alguma forma salvaguardadas, vamos ver. Portanto, como digo, já inicialmente falava que com alguma expectativa estarei no que diz respeito à regulamentação e até mesmo ao fim do teto máximo, mas espero que essa regulamentação defina de uma vez por todas as dúvidas que pairam no ar relativamente a esse facto. E amanhã terei a oportunidade, a ver se o Primeiro-Ministro também dá aqui um prazo com vista à publicação dessa mesma regulamentação através de portaria, vamos ver.
2: Emanuel Câmara, o deputado do PS na República, diz ser uma vitória e que não podem existir portugueses de primeira e de segunda nesta questão da mobilidade.
1: A nós, ilhéus, ninguém nos está a fazer favores. É um direito que nós temos, da razão de ser, nós somos insulares e fazemos parte de um Portugal que, de facto, em que a comunidade territorial tem que ser esbatida, portanto, e tem a satisfação é plena. Em relação à ressalva que o Sr. Presidente da República faz, em relação aos tetos, é facilmente atendível para evitar especulações. Achamos nós que nada contra, porque tem que haver com esta abertura, tem que haver maior responsabilidade de todos, inclusive os agentes económicos e as transportadoras.
2: O deputado do Chega, Francisco Gomes, diz ser uma vitória dos madeirenses e espera agora pela regulamentação.
7: Coisas que os madeirenses queriam, vão poder pagar nas agências apenas o valor fixo, vão ter o apoio dos correios, acabaram os limites que põem os madeirenses a suportar as companhias aéreas, os madeirenses vão ter uma mobilidade digna, isso é também um atestado de incompetência que é passado ao governo regional, que teve anos, décadas, inclusivamente com governos da sua própria cor e nunca resolveu um problema. Prontos estamos para corrigir, precisa ser corrigido e agora com isto conquistado fica mais uma promessa. Vamos ao ferry e vamos fazer acontecer o ferry.
2: Miguel Albuquerque concorda com o alerta deixado pelo Presidente da República em relação à inexistência de um teto máximo nas viagens. O Presidente do Governo promete acompanhar a situação.
8: Eu acho que o Presidente fez muito bem, porque temos de estar atentos. Nós vamos acompanhar o processo. Acho que neste momento é importante resolver esta situação e os madeirenses e os açorianos poderem viajar a preços acessíveis. Mas temos, como o Presidente diz e escreve, temos de estar atentos à circunstância de qualquer problema que possa surgir relativamente à não existência de tetos. Vamos acompanhar a situação, mas neste momento é isso que me apraz dizer.
9: Poderá subir, o preço das viagens poderá subir para os madeirenses?
8: Essa é a grande questão. Sem o teto poderá acontecer isso e é isso que temos de estar atentos. De qualquer maneira, penso que depois acho que ainda precisa haver uma portaria ou adaptação da portaria à regulamentação e penso nessa altura será mais claro.
2: Miguel Albuquerque visitou esta tarde um ginásio que ocupa um espaço de 2 mil metros quadrados em Machico. Investimento de 2 milhões de euros, o empresário alemão Denis Petresievs vai apostar num investimento semelhante no Funchal.
10: Para ver se para abrir no próximo ano, no início do próximo ano. Também vai ser um investimento à volta dos 2 milhões de euros, tem um espaço de 2 mil metros quadrados e vai ficar à frente do loja do Decathlon. Tem lá um terreno grande, as obras já começaram.
2: O ginásio alarga-se para o Funchal. No espaço máximo de 3 meses, os apoios para mitigar o aumento dos combustíveis devem chegar às empresas regionais. O prazo foi indicado pelo secretário da Economia, José Manuel Rodrigues.
11: É o chamado sistema de incentivos ao funcionamento, que é um sistema que já existia e que visa, no fundo, apoiar as tesourarias das empresas, designadamente o pagamento de águas, rendas, salários e agora se estende também à energia e aos combustíveis e também no chamado sistema de incentivos às exportações para empresas que importam matérias-primas para a nossa região e depois as transformam aqui e reexportam, mas também para empresas que produzem na Madeira e que exportam com matérias-primas regionais. Estes dois sistemas de incentivos, no valor de 9 milhões de euros, estarão em breve em funcionamento e dirigir-se-ão a todos os setores económicos regionais.
2: São declarações no âmbito da assinatura de um memorando com o Urban Economy Forum, um protocolo que torna a Madeira líder em matérias de sustentabilidade.
11: A Madeira passa a ser a primeira ilha do mundo pioneira na vanguarda da tecnologia de desenvolvimento sustentável no âmbito deste projeto, que é um projeto das Nações Unidas e que visa cumprir os objetivos do desenvolvimento sustentável. E é bom referir que no âmbito dos 17 objetivos que foram traçados pelas Nações Unidas para que as regiões e os países possam atingi-los, quer do crescimento económico, quer da correção das desigualdades sociais, quer do combate à pobreza, quer das questões ambientais e energéticas, Madeira está bem colocada no ranking nacional e bem colocada no ranking europeu.
2: Esta distinção pode abrir portas para fundos na área da sustentabilidade. Os produtores de cereja no Jardim da Serra opõem-se à possibilidade da venda do fruto ficar concentrada num único local na cidade. A proposta está a ser discutida com a autarquia, já motivou reações negativas por parte dos agricultores. Valentim Silva, o presidente da Junta, confirma esse desagrado.
12: O que dizem este ano é que a Câmara parece, não sei se isso foi resolvido, que eles iam ter uma reunião, a mim já não conversaram mais. Que acho que a Câmara queria colocar eles todos juntos no mesmo sítio e a vender, a escoar o produto. Não, eles não acham correto, eu também não acho correto, porque as pessoas têm que se deslocar de uma ponta do Funchal à outra para comprar um quilo de cerejas, é meio complicado. E se eles ficarem dispersos, é a melhor forma de escoar o produto.
2: Apesar das boas perspectivas para a produção de cereja este ano, a colheita no Jardim da Serra deverá ficar aquém dos anos bons.

0: americano deveria ser, fazendo a analogia com a moda, se o que se passa, os prémios de Cannes deveriam ser uma espécie de alta costura, né? Que depois influenciaria o prêt-à-porter, portanto,
1: aquilo que seria feito na alta costura,
0: precisamente,
1: cultura,
0: só para ditar tendências, e outros que defendiam a publicidade não é arte, né? Não é uma arte pura, portanto tem que obedecer a objetivos muito concretos, um briefing, e portanto foi essa veia, vá, que singrou. Portanto, são campanhas que têm que ter sido aprovadas por um cliente, têm que mostrar resultados, e por aí fora. Mas foi uma das, lembro-me que era um dos temas que estava assim muito debatido nesse primeiro ano. O traje, havia um dress code mais duro, hoje em dia não, mas lembro-me que o Roger,

0: ditar tendências no sentido do bem, da eficácia, do impacto, da função da publicidade no mundo, neste momento, da comunicação e do marketing. E, portanto, não é uma questão. Não é uma questão que te ponho. Aliás, houve, não estou a dizer que não tivesse havido no passado algumas campanhas fantasmas que fossem premiadas, mas passaram um bocadinho ali no estreito, no estreito da chuva. Mas de todo, a orientação é que sejam campanhas com relevância social, com impacto, e que ditem, de certa forma, tendências. Lembro-me, por exemplo, um bom exemplo disto, em 2004, e que diz muito daquilo que é premiado em Cannes. Em 2004, a Beleza Real, em que mudou esta campanha da Dove, mudou completamente. Foi um marco histórico, porque mudou completamente a forma da indústria da beleza comunicar com as mulheres, que até ali era aspiracional, vendia à perfeição. E a Dove focou-se na aceitação. No mundo real,
1: nós
0: somos perfeitinhos, sem nenhuma mácula. E isso ditou uma tendência. Aliás, é uma. É um bocadinho. E tem sido nesta lógica de. Premiar. E, portanto, quando eu digo premiar campanhas que tenham o seu impacto, pode ser impacto da marca ou até na sociedade. E algumas, devo dizer, que é preciso ter alguma coragem. Lembro-me de outra, por exemplo, icónica, em 2018, da Nike, quando celebravam 30 anos da assinatura de Just Do It. A Nike lançou uma campanha Dream Crazy, em que foi buscar o Colin Kaepernick, que foi, portanto, enfim, que foi afastado da NFL por se ter ajoelhado antes do jogo à bandeira em forma de protesto, quando, enfim, que estava-se a viver um momento, e de certa forma continua, de racismo extremo, de ação da polícia de uma forma extrema também. Portanto, foi uma forma dele, ativista, dele marcar uma posição. E a Nike foi buscá-lo com a frase "Believe in something if it means sacrificing everything." E, portanto, foi, atenção, na altura foi um risco genuíno. Uma altura em que estava ainda o Donald Trump, portanto, no seu primeiro mandato, e que o Colin Kaepernick, de certa forma, foi despedido por pressão política. Mas foi um risco com o qual ganharam, porque a marca valorizou em 6 mil milhões de dólares, as vendas aumentaram 31%, e portanto, mas isto é bom depois, não é? Mas avançar o passo.
1: Ser o primeiro a fazer. Porque há uma diferença entre quando uma marca faz isso, não é? Faz algo que ninguém está a fazer, e, por exemplo, uma tendência que acontece todos os natais é as operadoras de telecomunicações, parece que todas combinaram qual é que ia ser o tema das campanhas e estão todas a falar do mesmo. É saúde mental ou é solidão, não é? Parece que há ali um conluio qualquer.
0: Sim. O risco de. Hoje em dia, aliás, fala-se muito que durante. Agora começa a nascer novamente a necessidade de haver humor na publicidade. Não é? Mas com esta. As marcas têm muito medo dos cancelamentos e não arriscam, preferem muitas vezes ir pelo caminho mais direitinho. E que não arriscam aqui alguma espécie de polémica que, quando cresce online, muito difícil de apagar, não é? E de conter.
1: Isso é uma diferença que tu sentes nestes últimos 30 anos? É o impacto da publicidade, que as pessoas reagem muito mais, nesse caso de uma forma mais extrema, não é?
0: Claro, sem dúvida. Tem o clique ali à prova de dedo, portanto, é muito mais fácil, não é? E a informação corre muito mais rapidamente. Enfim, com tudo de bom e de mau que tem.
1: Claro.
0: A comunicação online, não é? Mas por isso mesmo as marcas têm um cuidado acrescido. Às vezes basta uma vírgula
1: que muda tudo
0: e lança o fogo.
1: Exatamente.
0: Portanto, enfim, há que ter

0: ter a coragem suficiente, é evidente que quem dá um passo à frente está secundada em estudos, não é? E de interpretação de data, não é assim também, completamente às escuras.
1: Sim.
0: Mas há de facto um cuidado acrescido das marcas em não ofender, em não... Enfim.
1: Ana Paula Costa, estou quase a terminar este jantar, mas ainda por causa destes 30 anos de Young Lions Portugal, pergunto-te se também notas diferenças entre os projetos e os candidatos desse primeiro ano de 96 com os deste ano 2026. Vêm mais preparados ou menos preparados? Vão ter mais oportunidades no mercado de trabalho ou menos?
0: Não, eu diria que numa primeira... Portanto, há 30 anos atrás... havia mais a preocupação na técnica, no craft. Hoje em dia não. Hoje em dia, também, obviamente, mas é a capacidade de ser relevante, de se distinguir pá, naquele espaço pequenino que cada pessoa tem entre as duas orelhas.
1: Um sentido de competição também muito mais forte, não é?
0: De todo. E, portanto, é procurar, aliás, hoje em dia... uma agência responde a um cliente, não, já não é propriamente uma campanha, não é? Hoje a criatividade tem que dialogar com a estratégia, com a tecnologia, com o contexto cultural, e portanto a resposta de uma agência hoje é mais identificar propostas para uma marca que, em torno de uma inovação social, que lhes permita dizer eu estou aqui e responder de certa forma às pessoas que exigem hoje da parte das marcas o que é que tu podes fazer por mim, o que é que podes fazer pela minha família e o que é que podes fazer pelo meu mundo.
1: Ana, esta edição 2026 do Young Lions, já partindo para Cannes, está tudo a postos? Já está tudo preparado?
0: Já está tudo preparado, portanto os 14 que vão ter a responsabilidade e a honra de representar Portugal em junho vão começar a ficar ligados agora em maio com todos os concorrentes a nível mundial, que o festival, através do Slack, é uma espécie de warm-up para que todos se conheçam, troquem fotografias e que no fundo a experiência depois em Cannes se torne muito mais eficaz. Ir a Cannes é também isso, é networking. Muitas amizades internacionais se começam ali e a expectativa é, aliás, como todos os anos, mas a expectativa é grande para este ano, vamos ver. Vamos
1: e para
0: ver.
1: Nos mantermos no top 5 e se calhar até subir, não é?
0: O objetivo é esse. Aliás, eu digo sempre que temos que chegar a número 1.
1: Provavelmente vai acontecer, Ana. Muito obrigado por esta conversa e que tudo corra bem nas próximas semanas com estes candidatos. Qual é a tua canção para a despedida?
0: A minha canção para a despedida tem a ver primeiro com o meu amor por cinema. Um tema do Cinema Paradiso, do Giuseppe Tornatore, tema de amor. E o tema de amor é porque...
1: do Ennio Morricone.
0: Do Ennio Morricone,
1: é?
0: Em que celebra uma relação de amor, de amizade. O facto do Alfredo ter deixado a película colada com todos os beijos que foram cortados pelo padre que fazia o visionamento antes do filme ser exibido.
1: Uma das cenas mais incríveis mais, do cinema.
0: Que até
1: não é?
0: Hoje eu me emociono sempre que vejo o Salvatore
1: também.
0: Olhar as imagens amorosas dos vários filmes que por censura eram cortados na altura em que ele era o ajudante do Alfredo. E portanto, e não só no tempo que nós hoje, na atual conjuntura, eu acho que isto é um tema de amor, de amizade. Eu li há relativamente pouco tempo um resultado de um estudo de Harvard, bem-vindo a fazer esse estudo há várias décadas, e que tenta explicar o que é que faz uma pessoa feliz. E um dos outputs é as relações de amizade que cada pessoa tem. Não é o carro, não é a casa, não é? É as relações de amizade. E por isso achei que era um bom tema para terminarmos e, de certa forma, também assinala o meu amor por cinema.
1: E, portanto, são 30 anos de Young Lions Portugal e em Cannes, que também são 30 anos de muitas amizades tuas. Também sentes uma mulher feliz nesse aspecto.
0: Sem dúvida. Conheci gente interessantíssima e continuo a conhecer.
1: Ana Paula Costa, obrigado.
0: Obrigada eu.

0: 21 horas, 20 nos Açores.
1: Não é um recuo, é um ajuste, diz o Ministro da Educação, que confirma a atribuição de uma bolsa de incentivo aos estudantes do ensino superior com menos rendimentos. Só vai ocorrer no primeiro ano de licenciatura. Foi um fenómeno excepcional, não há lugar a indemnizações à conclusão da entidade do setor energético sobre o apagão que aconteceu há mais de um ano, ou seja, 28 de abril do ano passado. Ursula von der Leyen reuniu hoje com os líderes dos Estados Bálticos na Lituânia e afirmou que Moscovo vai falhar na missão de aterrorizar a Europa.
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1: É um ajuste, não é um recuo, defende o Ministro da Educação. Fernando Alexandre confirma que a atribuição de uma bolsa de incentivo aos estudantes do ensino superior com menos rendimentos só vai ocorrer no primeiro ano de licenciatura.
2: A nossa proposta é que seja de facto só um ano, porque, e não é um recuo, é um ajuste, e que poderá-se ter ajustes no próximo ano.

0: Vamos avaliar. Nós estamos a fazer uma enorme reforma estrutural no sistema de ação social. O não ser atribuído a partir do segundo ano tem a ver com o facto de nós estimamos que cerca de 25 a 26% dos alunos com este modelo vão receber a bolsa máxima, que era um dado que nós não tínhamos em dezembro e que passamos a ter agora. E por isso, como vamos ter mais de 25% dos alunos a receber a bolsa máxima, eu diria que eles estão todos na mesma condição, a partir do segundo ano.
1: O ministro Fernando Alexandre, num registro da agência Lusa, tinha afirmado que os alunos mais pobres, beneficiários do escalão A e que chegassem ao ensino superior, teriam, além da bolsa de estudo, um apoio extra de 1.045 euros anuais ao longo de todo o curso. Ontem, o Jornal Público dava conta de que o governo tinha recuado nessa intenção. Novo adiamento no regresso da Escola de Música do Conservatório Nacional em Lisboa às instalações do Bairro Alto. Devia ser em setembro, mas as obras de requalificação do edifício não vão estar concluídas, explica à Antena 1 o diretor Cândido Fernandes.
2: Ainda que compreendamos a situação, julgamos que neste momento deveria haver uma outra atuação por parte, neste caso, da empreitada relativamente à construção pública. Nós temos acompanhado em todos os momentos os trabalhos, temos reunido quinzenalmente e falado semanalmente, o que nesta altura é algo muito positivo, e isto já ocorre há alguns meses para cá, e no fundo, em suma, aquilo que nós tínhamos preparado é já a mudança por completo, mudança essa que agora não se vai concretizar.
1: E ainda não há data para o final da obra. A Escola de Música do Conservatório Nacional saiu há 8 anos das instalações do Bairro Alto. Os trabalhos de requalificação arrancaram em outubro de 2021. Os alunos do Conservatório de Música de Lisboa têm aulas em salas sem ventilação adequada, com espaços sem isolamento acústico compatível com o ensino artístico especializado. Faltam também espaços apropriados para concertos e a falta de condições tem impacto na conservação de instrumentos musicais. Não há lugar a indemnizações por causa do apagão. A entidade reguladora dos serviços energéticos considera que foi um evento excepcional que deixou Portugal e Espanha sem luz durante o dia 28 de abril do ano passado. A evidência disponível, diz a ERSE, demonstra que o incidente resultou de circunstâncias excepcionais associadas ao funcionamento interligado do sistema elétrico ibérico com origem em Espanha, conclui a entidade reguladora do setor energético, que não há lugar ao pagamento de compensações individuais aos clientes pelo incumprimento dos critérios de qualidade de serviço. Ursula von der Leyen reuniu hoje com os líderes dos Estados Bálticos em Vilnius, na Lituânia, num momento crítico por causa da guerra da Rússia na Ucrânia. A presidente da Comissão Europeia quis destacar a resiliência dos países bálticos e, na mensagem de apoio, afirmou que Moscovo vai falhar na missão de aterrorizar a Europa.
3: People in the Baltic countries have been experiencing what many believe.
4: As pessoas nos países bálticos têm vivido aquilo que acreditavam pertencer a uma outra era. Alertas de ataque aéreo, famílias a abrigar-se, escolas a fechar, transportes interrompidos. Esta é a realidade na fronteira leste da Europa em 2026. Hoje é aqui, amanhã será noutro lugar ao longo da fronteira leste. Estes não são incidentes isolados. Esta é uma estratégia deliberada da Rússia para tentar desestabilizar as nossas sociedades democráticas. Mas assim como nos campos de batalha na Ucrânia, a Rússia está a falhar. Respondemos com calma e responsabilidade e com uma mensagem clara para a Rússia. Nós vamos prevalecer.
1: Von der Leyen garantiu também que as sanções da União Europeia à Rússia estão a funcionar e que a Comissão está já a preparar um novo pacote de medidas. A presidente da Comissão Europeia diz que a Rússia não mostra qualquer vontade em negociar a paz.
4: Ninguém deseja mais a paz do que o povo ucraniano. Devemos sempre ter isso em mente. E se a Rússia para a sua agressão, a guerra acaba. Mas o que vemos é que a Rússia não demonstra neste momento nenhuma vontade de paz. Os bombardeamentos falam por si. E isto apesar de a Rússia ter perdido um grande número de jovens, sem ganhos territoriais, e a economia estar a sofrer cada vez mais com as nossas sanções. E já estamos a preparar o próximo pacote.
1: A Presidente da Comissão Europeia, Ursula von der Leyen, na capital da Lituânia, numa missão de apoio aos países europeus do Báltico. O exército israelita emitiu novas ordens de deslocação forçada no Líbano para 5 localidades no sul do país. Hoje Tel Aviv afirma que atingiu mais de 100 alvos do Hezbollah. Apesar do cessar-fogo, Netanyahu anunciou ontem um aumento da ofensiva no sul do território libanês. O México está a implementar protocolos de vigilância por causa do surto de ébola em África. Com o Mundial de Futebol em vista, o secretário de Saúde mexicano, David Kachanovic, diz que existe coordenação entre os três países que vão receber o Mundial de Futebol este verão.
5: México, como país anfitrião da Copa do Mundo em 2026, está comprometido...
6: O México, como país anfitrião do Mundial de 2026, está empenhado em proporcionar o ambiente mais seguro possível. Estamos a seguir protocolos de vigilância epidemiológica em coordenação com os Estados Unidos e o Canadá, fundamentalmente no contexto do Mundial. Vamos ter filtros sanitários nos aeroportos internacionais, medidas preventivas e faremos também uma revisão dos documentos e do itinerário dos passageiros, pois podem não ter vindo necessariamente desses locais, mas podem ter estado na Europa ou noutro país qualquer.
5: Na Europa ou haver estado em algum outro país.
1: O surto de ébola está a afetar a África Central. O diretor da Organização Mundial de Saúde viaja hoje para a República Democrática do Congo, país com mais de 900 casos suspeitos e 101 casos positivos. O Centro de Controlo e Prevenção de Doenças dos Estados Unidos está a pedir aos funcionários que se voluntariem para um destacamento urgente de rastreio do ébola nas fronteiras do país. A agência Reuters teve acesso a uma comunicação interna do Organismo de Saúde norte-americano sobre uma resposta de emergência devido ao surto de ébola na República Democrática do Congo e também no Uganda. No Reino Unido termina hoje a consulta do governo britânico a especialistas e grupos de pais e ativistas para decidir se avança ou não com a proibição do uso de redes sociais para menores de 16 anos. Nas últimas horas, a academia que coordena 23 faculdades de medicina no Reino Unido aconselha os médicos a perguntar aos pacientes mais jovens, além das questões de rotina, quanto tempo passam em frente aos ecrãs. Camila Vidal.
7: A Academia Real de Medicina, onde estão alguns dos mais prestigiados médicos britânicos, contribui dizendo que sempre que se atendem jovens, se deve perguntar pelo uso de ecrãs e de redes sociais. A líder deste grupo de médicos, Jeanette Dickinson, diz à BBC que o problema para estes profissionais de saúde se compara ao que aconteceu antes com o uso de cinto de segurança ou com o tabaco, em que é precisa uma dose extra de sensibilização. A comparação com o tabaco é feita por várias organizações e até por West Treating. Até há duas semanas o ministro da Saúde do governo britânico. Ele disse à BBC Rádio 4 que as grandes empresas de tecnologia usam as mesmas táticas que a indústria do tabaco para viciar os utilizadores. O primeiro-ministro reuniu esta terça-feira com as famílias de dois jovens de 14 anos que perderam a vida, dizem os pais, por culpa das redes sociais. Trata-se de um desafio do TikTok que correu mal e de uma vítima de bullying online que tirou a própria vida. Depois de ouvir estes pais, Keir Starmer prometeu agir. Houve mais de 80 mil contributos para a consulta pública do governo. O resultado só se conhece nos próximos meses, mas entre as possibilidades, a proibição total de redes sociais a menores de 16 anos ou a proibição parcial, um toque de recolher obrigatório para os ecrãs ou o fim da reprodução automática de conteúdos e do scroll infinito nas redes sociais.
1: A BBC revela que já participaram na consulta pública mais de 80 mil pessoas e entidades, entre os quais 43 mil pais e 14 mil jovens.
8: Está fechada esta edição com Cláudia Almeida. 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

Olá, bem-vindos a uma noite em forma de assim. Hoje, com proposta de uma ida ao teatro, as três irmãs, a partir de Anton Chekhov. Estão comigo Marta Andrino e Diogo Freitas. Pedro Tadeu vai distribuir panfletos antes do bater das 11. E por aqui, sempre se recomenda, se puder, não olhe, escute. O que se vê, o que se ouve.

0: música popular aqui na expressão da banda israelita Lola Mars. E quase me apeteceu passar uma canção russa em homenagem a Anton Chekhov. Boa noite, Diogo Freitas, Marta Andrino.
1: Boa noite.
2: Olá, boa noite.
0: Na passada sexta-feira, estreou em Lagoa, Algarve. Agora já estão em Lisboa, não tarda muito. Saem da capital outra vez, estão em movimento. Mas na passada sexta-feira estrearam em Lagoa, Algarve, as Três Irmãs, peça a partir de uma peça de Anton Chekhov. Correu bem?
2: Acho que sim, acho que correu muito bem. Tivemos
1: muito bem.
2: Uma boa receptividade pela parte do público. Também fizemos um ensaio aberto para escolas e associações. E depois fizemos uma conversa após o espetáculo com as pessoas, no sentido de perceber o feedback também. Uhum. E acho que correu muito bem, foi muito surpreendente. Acho que o espetáculo chega ao público, comunica com o público.
0: Uma estreia fora da capital é sempre de celebrar.
2: Sim, ou seja, nós a momento somos uma companhia de Famalicão e temos muitas vezes ensaiado cá também e temos estreado muitas vezes em Famalicão, já fizemos espetáculos em Lisboa, no São Luís, e esta estreia em Lagoa acontece porque nós temos uma relação com o Auditório Carlos do Carmo, que já vem de há 3 anos. No sentido de trazermos espetáculos nossos. Uhum. E pensámos que seria uma altura excelente de estrearmos, fazemos uma estreia absoluta da momento em Lagoa, também em homenagem a um trabalho de continuidade.
0: Mas eu ia perguntar que ligação é essa a Lagoa, está explicado.
2: Sim, é um trabalho de continuidade que temos com o auditório, ou seja, temos vindo, eles têm sido co-produtores das minhas criações, quase todas, desde há 3 anos, e agora decidi fazer uma estreia lá, uma estreia fora dos grandes centros, Porto, Famalicão.
0: Já em abril tiveram lá um espetáculo.
2: Sim, não foi uma
0: liberdade,
2: estreia.
0: Liberdade.
2: Estreámos em Famalicão. Uhum. E depois andámos pelo Lagos, Lagoa, vamos a Penafiel, Ponte Lima. Pronto, esse espetáculo de circo
0: ainda estão sempre em movimento também.
2: Sim, acho que fazemos muitas digressões, ainda bem. E é bom também fazermos fora dos centros, porque, não sei, aqui já, há muita coisa a acontecer já aqui nos centros. Eu acho que é importante levarmos.
0: É bom descentralizar a cultura.
2: Sim, sem sendo paternalista e sem sendo este claro. Lugar de vamos ali à terrinha fazer um teatrinho, claro. Sem ser esse lugar. Acho que é mesmo importante levarmos e percebemos que lá também se fazem coisas boas e extraem coisas boas.
0: As Três Irmãs, que história é esta?
2: Então, As Três Irmãs do António Chekhov. É um espetáculo que se passa em Moscovo, na província. É focado muito na vida destas três irmãs, sendo que há mais um irmão, que é o Andrei. E foca-se muito neste lugar de...
0: Como é que elas se chamam? Olga?
1: Masha, que sou eu, e a Irina.
0: E a Irina, ok.
2: E o irmão, que é o Andrei, que faço eu também, nesta versão contemporânea.
0: Diogo, assumes a encenação e também passas para o palco como ator.
2: Sim, não devia ter feito isso. Já é a segunda vez que eu faço, se bem que esta é a primeira vez. Normalmente tenho outra pessoa a encenar comigo quando faço isto, mas pensei, pronto, vamos lá. Acho que está na hora, já faço isto há algum tempo. Mas é muito... É desafiante, mas é mesmo difícil, mesmo para a equipa. Pronto, a equipa também tem um mérito aqui. Porque
0: mas porquê? Não encontraste um ator ou porque quiseste mesmo assim?
2: Não, porque eu estou sempre nesta dualidade da interpretação, de ser ator e depois encenar e depois canso-me, fico chateado com... Não com a interpretação, mas fico... Encenar para mim é muito cansativo e exaustivo porque eu não desligo durante, sei lá, 3, 4 meses. Estou muito no processo, não tenho vida pessoal e é muito exaustivo. E depois penso, agora não vou fazer mais nada durante um ano e meio. Eu vou só fazer trabalho como ator. E depois chego ali no intermédio e penso, vou fazer uma criação como ator, como encenador. E depois a meio do processo penso, meu Deus, o que é que estou a fazer? Uh-huh. Foi esta. Mas a equipa foi muito generosa também, porque é difícil para eles e para elas. De repente eu estou dentro, depois estou fora. E depois digo, e aqui eu vou fazer assim, está bem? Confiem. E só depois lá é que...
0: Marta Andrino, é confuso isto?
1: Eu acho que isso não foi o mais confuso, na verdade. Eu acho que isso não foi o mais caótico. Eu acho que ainda bem que abraçaste as duas áreas. Eu fico muito feliz, porque assim conheci agora o Diogo, não é? Foi feito o convite há uns meses.
0: Mas já sabia um do outro, não é? Só faltava quem os apresentasse.
1: Não, eu não conhecia o Diogo.
2: Eu não conhecia o Diogo.
1: E portanto, chegar a mim e de repente poder ter o melhor dos dois mundos.
0: Ah, mas então, espera lá, mas então como é que a Marta Andrino aparece nesta peça? Então, Marta, se não se conheciam.
2: Então, Marta Andrino aparece nesta peça no sentido de foi ver um espetáculo ao Teatro Variedades, que abriu o Variedades, o Swimming Pool Party do Ricardo Neves Neves.
0: Aham.
2: E estava.
0: Ricardo Neves Neves, sempre com grandes produções.
2: Sim, sempre. Grandes produções, grandes elencos, grandes cenografias, grandes textos. E vi a Marta a trabalhar e foi engraçado porque ela estava a fazer um sotaque.
1: É verdade, um sotaque russo.
2: Ah, e pensei assim, um dia tenho que trabalhar com esta atriz. E quando estava a montar este elenco, pensei, à altura certa. Então liguei ao Ricardo, pedi o contacto, falei com a Marta e a Marta abraçou logo o projeto. Pensou, pronto, vamos lá, não me conhecia de lado nenhum, não havia
1: não conhecia, sequer.
2: Havia contexto de o Ricardo deu-me o teu contacto.
1: Verdade.
2: Mandei-lhe o que queria fazer, o textinho.
0: Já conhecias as Três Irmãs?
1: Já conheci as Três Irmãs e outras obras de Chekhov. E gostei muito da forma como o Diogo me apresentou o projeto em si, o desafio que ele ia nascer. Percebi que era uma coisa do zero. E é muito bonita a forma. Eu já te elogiei várias vezes esse pequeno texto em que resume aquilo que estamos aqui como proposta. Ou seja, é fugir, é pôr em causa o estarmos a usar uma obra de um autor russo nos dias de hoje. Ou seja,
0: trazer Chekhov para o presente.
1: Exatamente, além disso, trazer este clássico para o presente, só porque é um clássico. Falarmos das políticas de cancelamento. Ou seja, os temas são muitos. E ele tem um texto muito bem estruturado. E eu pensei, eu não sei o que é isto, acho que ele também não sabe, mas eu quero fazer isto. E então nasce este espetáculo a partir da obra, onde o Felipe é quem faz aqui este enredo. E eu costumo explicar que, ou seja, a obra de Chekhov está presente e nós vamos atravessando exatamente essa obra, mas nos dias de hoje. Ou seja, numa sala de ensaios, é uma peça dentro da peça, onde vamos ao clássico e fugimos. E vamos à Marta, e vamos à Masha, e vamos ao Tomás, e vamos à Irina, e vamos ao ensino. Estamos sempre
0: aí. É uma peça sobre a angústia do presente e a confiança no futuro?
2: É uma peça que filosofa muito sobre o porquê de estarmos aqui. E o porquê de, às vezes, ficarmos no questionamento de fazermos certas coisas. Quase em Hamlet, o ser ou não ser, a frase icónica do ser ou não ser. E eu acho que o Chekhov fala muito disso nas peças dele, este lugar da filosofia, de nada acontece. Aliás, Chekhov é conhecido como não há ação nas peças dele. A ação está na palavra e na contracena, não é? Ou seja, na argumentação. E contra a argumentação. E o Chekhov tem muito esse lugar de porque é que estamos aqui. Eu acho que o espetáculo.
0: E ele faz uma radiografia.
2: Sim, é isso. Nós voltamos sempre aos clássicos, porque os clássicos está tudo lá respondido. E a gente vai tentando perceber, ou seja, geração em geração, se calhar daqui a 100 anos, quando não tivermos cá, as pessoas vão continuar a fazer os clássicos, porque é este lugar de já lá está tudo. Então nós continuamos a perceber e a tentar exponenciar alguns temas, algumas coisas, como fazemos aqui também. E é isso. E o Chekhov acaba a frase, aliás, começa um bocadinho mais, mas acaba o espetáculo, e nós acabamos o espetáculo também, que é preciso viver. Mais do que tudo, o resumo é preciso viver e vivamos e estejamos sempre em comunhão, no sentido de estarmos um com o outro e uma com a outra a partilhar e a falar e a dialogar e a refletir.
0: São três irmãs com personalidades diferentes.
2: São três irmãs super diferentes.
1: Sim. Nós aqui, ou seja, em muitas coisas fugimos da obra. Fugimos ou adaptamos a obra original. Uma delas
0: porque
1: é.
0: Porque Chekhov autoriza.
1: Exato.
2: Ele
1: autorizou. E em que, por exemplo, uma das irmãs, que é a Clara Nogueira, faz a irmã mais velha, mas neste caso é bastante mais velha do que.
2: Sim, elas têm todas 20 e poucos.
1: 20 e poucos.
2: A Irina, mais, na obra original, concebe-se que elas têm 20 e poucos. 16 é mais nova, está a fazer anos.
0: Eu li que a Olga é professora e muito focada no trabalho.
1: Exatamente, e torna-se diretora do colégio.
0: A Masha é infeliz no casamento.
1: Exatamente.
0: A Irina é a mais nova.
1: A esperançosa.
0: E a esperançosa, exatamente.
1: Exatamente.
0: Mas eu acho que todas elas têm ali um lado, uma frustração muito grande.
1: Sim, uma frustração e uma maldição que atravessa a vida delas. Elas têm muita vontade de ir para Moscovo, que aqui o paralelo é nós conseguirmos estrear este espetáculo, ou seja, nós estamos numa sala de ensaios e as personagens todas querem estrear e estão envoltas nesta maldição. Na história original é o ir para Moscovo, portanto é esta ambição de chegar a algum lado, faltar força, faltar vontade, faltar se calhar até outras coisas que nem sabemos bem exatamente o que é e não acontecer. Portanto, há sempre esse paralelo. E estas três irmãs, estava só a acrescentar que, por exemplo, uma delas, ou seja, a Olga, que teria 20 e poucos, 30 eventualmente, aqui é feita pela Clara, que já está na geração
3: 67
1: sénior. E aqui, ou seja, de repente abordamos, juntamente com toda essa problemática dela viver como professora e feliz como diretora, etc., aqui também abordamos a velhice de uma forma muito bonita e, é claro, é de uma elegância e de uma delicadeza a falar disso, que depois, por exemplo, na estreia em Lagoa, foi bastante impactante a forma como o público reagiu e quase se sentiu honrado pela sua representatividade ali em palco.
0: Claro.
1: E foi bonita a forma como se mostra, tipo, não estou incapaz, não estou sozinho, eu quero continuar a viver. Ou seja, aí voltamos a tocar no Chekhov. Uhum. Portanto, é todos esses temas que podiam estar de forma subtil, de repente aqui são abraçados numa forma direta, não é? E nesta personagem, ou nesta atriz também que a faz. Portanto, esse trabalho ficou muito, muito
0: tu
1: bem.
0: Trabalhaste o texto, Diogo, com o Filipe Gouveia.
3: Sim, o Filipe é o nosso dramaturgo residente da companhia, sendo que ele também tem uma companhia dele e nós temos uma relação muito próxima.
0: Como é que foi trabalhar em este texto de Chekhov e transportá-lo para o nosso tempo?
3: Então, o Filipe odeia sempre que eu lhe peça para reescrever coisas. Então fica logo assim, meu Deus, vou reescrever coisas, não estou à altura, não estou à altura. E pensei, pronto, vamos trabalhando, vamos indo. E depois ele faz sempre muito bem. Tem sempre um medo vertiginoso no início e depois faz sempre muito bem. E tal como quase todos os espetáculos fazemos com ele, eu apresento-lhe, quero fazer esta obra, quero trabalhar isto, e ele vai reescrevendo. E depois vamos lendo com os atores e com as atrizes, e depois vamos para trás, e depois ele escreve, depois vai para trás, e depois lemos, e depois vai sempre para trás, e ele anda sempre nesta coisa do escritor incompreendido e quase, meu Deus, nunca está bom. Mas nesse lugar de nós estamos à procura de uma obra, o Filipe dirige esta, está encabeçada por ele, mas é muito nossa, é muito a toda a gente, é muito discutido, é tudo muito partilhado, há cenas que eles escreveu, depois nós dizemos, não, isto não está muito bem, reescreve outra vez a reescrita, não é? Chekhov, andamos sempre a reescrever. E eu acho que isso é
0: mas
3: muito bonito também.
0: Para o público se rever também no que acontece em palco, que poderia acontecer nos nossos dias e não no século XIX.
3: Sim, ou seja, a minha primeira intenção era perceber como é que nós conseguimos passar a fazer o espetáculo, ou seja, a forma, no sentido, o que é que se passa neste caso, por exemplo, com a Olga, que fica revoltada com a vida dela, porque a vida dela acontece e ela não toma as rédeas da vida dela e é a diretora do colégio, e ela nem quer ser a diretora do colégio, e aqui é este lugar da atriz que se revolta das pessoas estarem a chamar velha e parecer que, as pessoas têm um prazo de validade, não é? E ela revolta.
0: É a questão do idadismo.
3: Idadismo, sim, e esta ideia de eu sou atriz, eu posso fazer uma personagem 10 anos se quiser, porque o teatro é esse lugar, é o teatro que eu faço o que eu quero neste lugar. Então isto são paralelismos que a gente vai fazendo. E numa primeira leitura que nós fizemos, numa primeira reescrita do Filipe, os temas estavam muito afunilados e nós começámos a desafunilar, não sei se isso existe, desculpe as minhas professoras de português, mas inventei agora.
0: Desafunilar,
3: também Saramago inventou muita coisa, portanto está tudo bem. Este lugar de, não, vamos tornar mais abrangente para que o público se possa relacionar.
0: Exato.
3: Em vez de falarmos desta marca, destes fones, vamos falar dos aparelhos.
0: Claro.
3: Dando aqui um exemplo parvo, mas
1: sim.
3: Ou seja, tentando tornar a conversa mais
1: abrangente
3: e que as pessoas conseguissem relacionar. Porque eu acho que o teatro tem que ter essa dimensão de... que é esta ideia, na poética do Aristóteles fala sobre isto, esta ideia da verosimilhança, mas também esta ideia de nos revermos que está ali em palco. Eu acho que esse o grande poder do teatro, é nós revermos. E eu creio que acho que a grande arma deste espetáculo, pronto, vendo de fora, depois vendo de dentro, vendo de fora, é o público também se rever ou na Irina, ou na Masha, ou na Olga, ou no Andrei, ou na Natasha.
0: Que funciona a velha frase de Shakespeare, o palco, o espetáculo, eis a armadilha onde apanharei a consciência do rei.
3: E o Filipe aqui também entra como ator.
1: Sim.
3: Ele reescreve o texto e ele também entra como ator, fazendo aqui uma personagem que é a Natasha, que é a personagem viragem da obra do Chekhov, né, que é depois é a grande maquiavélica que pronto, que...
0: A Natasha, a Natasha, sem querer dizer muito, a Natasha é a noiva do irmão das meninas. Exatamente. Das três irmãs.
3: Exatamente.
0: Que não é lá grande coisa.
1: Não.
3: Não é grande coisa, mas ela também foi muito. Nós somos fruto do meio e somos fruto das nossas experiências e vivências. E ela também chega àquela casa, na primeira cena, ela chega àquela casa, vem de um outro contexto. Nós estamos a falar aqui das três irmãs, elas estão num contexto social alto, sim, elevado, né? E a Natasha vem deste lugar mais, se calhar, campónio, ou do campo, vem de uma coisa mais rural, e é logo afastada, ou coloca logo num canto. E não é para desculpar aqui os... Agora, todos os remakes dos filmes andam a desculpar os vilões, não é? Mas não é para desculpar os vilões, mas ela também é fruto de um lugar que colocaram. E ela usa também as armas que tem, as pessoas usam as armas corretamente, não corretamente, não foi muito correto depois no final o que ela faz, e pronto, nesta versão nossa também não, não é nada correto o que o Filipe faz, mas também ela é fruto de um lugar que a colocaram.
0: Tu és o André.
3: Eu sou o André, que é o irmão que ninguém fala. E ainda bem, porque isto é uma obra super, é escrita por um homem e aqui é adaptada por um homem. Nós falamos, brincamos com essa ideia, mas é uma obra,
1: onde se dá voz às mulheres.
3: Onde se dá voz às mulheres, ou seja, é sobre elas, sobre estas
0: sobre
3: três.
0: Elas, claro.
3: Sendo que também não deixa de ser.
0: É verdade que o André é a personagem que mais muda, que mais se altera ao longo da peça. O que vocês acham?
3: É das, se calhar.
1: Sim, enquanto personagem da obra original, sim, não é? Porque ele depois está ali num jogo entre a família e entre o amor, e fica ali a querer vacilar o que é que eu escolho, para onde é que eu vou, não é? Se bem que aqui, nesta proposta.
0: Porque a mulher, a Natasha, é uma controladora.
1: É.
0: Supostamente.
1: Sim, portanto, ele fica ali como um pau mandado, não é?
3: Sim, ele sempre foi uma coisa muito fofinha. Tipo, ele era o orgulho das irmãs, não é? Ele tocava um instrumento. Ele é uma pessoa educada, elas também, ou seja, têm uma certa educação, falam línguas, e depois elas têm, as irmãs vêm um bocado com uma desilusão, pronto, casou com uma pessoa rural, da aldeia, este lugar também delas muito vilãs, principalmente da Olga, que é a grande matriarca da família.
0: Eles conhecem-se lá na tal cidade ou vila da província?
3: Não há contexto.
0: Não há contexto porque o Tchekhov não diz que localidade é essa, pois
3: não. Não.
0: Só falam em Moscovo, mas onde elas crescem, porque elas nascem em Moscovo.
3: Elas nascem em Moscovo.
0: Saem de Moscovo porque o pai é militar.
3: Sim, é militar, vai comandar.
0: Vai comandar. Vão para uma localidade que o Tchekhov não diz quem é. E depois elas sonham voltar para Moscovo porque pensam que aí vão ter uma vida completamente diferente.
1: Exatamente.
3: Porque se estão agarrados à nostalgia da infância, de foi crescer em Moscovo, também esse lugar quase. Na cidade é que é bom, também essa brincadeira que fazemos, na cidade é que é bom. Mas é isso, também colocaram nesse sítio a Natasha e o André, este lugar de vai também, elas todas, na verdade, a vida passa e pronto, e elas tomam, elas, ele e a Natasha que toma ali as rédeas e eles vão ficando.
0: No fundo, vocês o que estão a fazer é um pouco o que Tchekhov disse, arranjem novas formas de interpretar isto.
3: Sim, ele tem esta coisa e eu brinco também.
0: Que é um belo desafio.
3: Sim, eu também nós brincamos aqui com esta ideia de atriz, personagem, né? E eu nesta coisa brinco com o encenador que entra na peça e depois faz o André e de repente o espetáculo fica maior que eu, sai-me das mãos. E nós brincamos muito com esse lugar, e o Tchekhov diz isso, é preciso novas formas. Eu acho que eu gosto muito de Tchekhov também por causa desse lugar, porque eu tento, não sei se é um bocado pretencioso, mas se calhar eu tento procurar novas formas de fazer teatro e novas formas de me tentar relacionar.
0: Era também um desafio que o Jorge Silva Melo fazia, quem trabalhava com ele.
3: Sim, eu fiz um espetáculo com ele, O Obstrução, um dos últimos espetáculos dele, se não o último espetáculo dele, vai ser polémica agora, mas está dito. E ele escutava muito os atores. Ele ficava a escutar e não era uma coisa de vai para aqui, vai para acolá. Ele ouvia e escutava o que o ator ou a atriz tinha a propor. Isso era muito bonito de se ver.
0: Claro.
1: Tu também nos escutaste. Este processo foi muito tu e o Filipe. Acho que nos escutaram muito e de repente nem eu própria tinha noção que me iria envolver, não é? De tanto com o texto, porque o texto foi apresentado, fomos lendo, fomos comentando, um comentou aqui, e de repente nem eu tinha noção, e acho que ainda nem tinha dito isto, que nem eu tinha noção que que aquilo que estávamos a partilhar ia ter influência e dali é que ia nascer o futuro texto. Ou seja, claro, quando me apresentaram o primeiro, ok, para fazer isto, tudo bem. Mas fomos enriquecendo com as nossas propostas e ideias, com aquilo que cada um mergulhou nesse uh-huh. universo, entre o clássico e aquilo que estava a nascer ali, e de repente tornou-se, lá está, mais abrangente, por outro lado mais dentro do que aquilo que cada um começou a entender da personagem e a criar um. Nós, acho que cada um.
0: Como
1: de
0: é que
1: nós...
0: foi trabalhares a tua personagem?
1: É, foi muito desafiante, Marta. Porque eu estou sempre em Masha e em Marta, ou seja, de repente é tal paralelismo das histórias, e então é perceber que quando é que eu estou no clássico.
0: No fundo tens duas personagens.
1: Tenho mais, acho, na minha cabeça, mas sim, duas pelo menos.
0: Duas pelo menos.
1: Duas pelo menos, em que eu estou sempre a entrar e a sair e perceber quando é que eu estou em cada uma e quando é que quase que a meio é o texto de uma, mas é no corpo da outra. E
0: é a primeira vez que isso te acontece, é. Marta Andrino.
1: É a primeira
0: vez. E não atrapalha.
1: Atrapalha imenso. Para mesmo. Casa sem dormir, não se consegue dizer o texto, não se consegue fazer nada, mas faz parte do processo criativo. Por isso é que depois também no final é mais prazeroso. Pronto, saiu, nasceu, não é? Apareceu. E ok, então afinal é possível, porque a dada altura vamos abandonar, não vai dar.
3: É muito nosso espetáculo. É muito, toda a gente mesmo. Por exemplo, eu e o Filipe gravamos, eles não sabem, eles não vão saber agora.
0: Boa.
3: Revoluções. Que é, nós gravamos os ensaios muitas das vezes.
0: Esta peça também é antes da revolução, não é?
3: Isso, exatamente, sim, é verdade. Verdade.
0: Da revolução russa, entende-se. Russa, sim, 1917.
3: Exato. E então, nós gravamos muitas vezes os ensaios e quando lemos o texto pela primeira vez ou falamos, havia coisas que eles discutiam, que nós discutíamos e que nós estávamos a gravar e que depois estávamos a ouvir em casa e estávamos tipo, isto era giro, haver este conflito aqui também. Então okay. Havia este lugar também de nosso, o nosso processo de criação, os nossos ensaios, uh-huh. Tentámos mesmo transpô-lo e partilhá-lo com
0: foi
3: o público.
0: Foi um processo em construção. Foi.
3: Sim, este questionamento também, ou seja, que nós falamos que o Chekhov tem, que a Marta estava a falar, é a atriz está a questionar se a personagem, o que é que a personagem está a dizer e porque é que eu, enquanto atriz, tenho que dizer isto. Então esse próprio questionamento que o Chekhov nos deixa é que questionem, por favor, mas vivam. E nós quisemos trazê-lo também para partilhar com o público como é que é um processo de criação. Olhem, é assim. Pronto, pelo menos sou o nosso.
1: Exatamente.
0: É uma peça que fica em aberto.
1: Sim, os temas são lançados e são e não, é para cada um ir para casa debater internamente sobre eles.
0: E são
1: bonitos, são coisas muito lá está, impactantes, diretas e atuais. E eu acho que cada um vai ecoar de forma diferente, mas acho que ficou de uma forma, enquanto que no início era bastante direto, vamos falar disto e vamos falar disto e de repente, mas não precisamos se calhar dizer exatamente que estamos a falar disto, porque claro, dentro disto há outros e se calhar ficar mais fica mais poético, não é? E também fica mais acho que não queremos atirar areia diretamente para os olhos, não é? É só deixar assim a névoa no ar e agora vão.
3: Sim, falar dos assuntos e deixar. Olha,
0: é uma peça isto. Muito sobre o sonhar, muito sobre a existência humana, no fundo, não é?
3: Sim, pensa-se muito e fala-se muito sobre filosofia russa, literatura russa, né? Este lugar sempre de porque é que estamos aqui, o que é que estamos aqui a fazer, qual é o sentido da vida.
0: Claro.
3: E é isso. É,
0: no fundo, é algo que nos acompanha, que acompanha a humanidade, não é?
3: É transversal.
0: Qual é o sentido,
3: não é?
0: Disto, não é?
3: Sim, atravessa gerações, este lugar do pensamento, da filosofia, né? Porque é que continuamos aqui, porque é que fazemos, porque é que nos levantamos todos os dias. E eu acho que é isso, nós tentamos transportar para este lugar de vivamos e continuamos a viver.
0: Uhum. Porque isso não tem tempo. É um pensamento que não tem tempo. Agora, tu há bocadinho falavas, Diogo, do silêncio. O silêncio é uma personagem à parte na obra do Chekhov?
3: Sim, aliás, nós temos a Clara Nogueira, que é das atrizes mais experientes, está a trabalhar connosco. E a Clara já fez As Três Irmãs, duas versões das Três Irmãs, e ela estava sempre nesta brincadeira. Eu sou um encenador que gosta muito de coisas ritmadas e com ritmo, e marcava ritmo e depois dizia aqui vai acontecer isto, depois aqui vai acontecer isto. E a Clara estava sempre, ai, mas Chekhov são silêncios, Chekhov são silêncios, é preciso termos cuidado. O Chekhov está nas entrelinhas no que não é dito.
0: Pois.
3: E fomos construindo, acho que a personagem do silêncio, a personagem do que não é dito e que o público vê, foi-se construindo ao longo dos ensaios.
0: O silêncio revela muito da personalidade das personagens.
3: Sim, do que a personagem está a pensar. E isso é muito importante. Isso é muito... E, por exemplo, em cinema é muito fácil de fazer, que é uma câmera, zoom, tal, claro. E a atriz ou o ator pensa e os olhos dão-nos vida. E no teatro é preciso, se calhar, pôr uma expressão um bocadinho mais alta, mais larga, ou aumentarmos um bocadinho a expressão. Mas acho que isso, acho que foi ganhando esta dimensão do silêncio, do que não foi dito, foi ganhando na encenação e nas propostas das pessoas.
1: Sim, eu diria muito na encenação, ou seja, nós temos o espaço dividido numa grande mesa central, onde acontece a maioria dos debates, uma zona exterior, digamos, podia ser rua, e um sofá. E muitas vezes, isso também nos foi transmitido por quem foi assistir, há um arrastar da nossa personagem, né, que acabou de ter um conflito, mas arrasta-se para os espaços seguintes. E esse arrastar fica no silêncio e é inevitável para lá. Mas como é que isto ficou naquela personagem e fica no silêncio? Porque se calhar até o que acontece não é assim tão importante, é só é uma coisa rápida, mas para dar continuidade a esse silêncio. Portanto, é muito bonito. Eu acho que cada um de nós foi-se apercebendo que o que, quando está em silêncio e a deixar a cena para os outros, continuar a existir naquela, no que se passou anteriormente e que depois vai aparecer uma coisa nova.
3: Sim, até porque a cenografia, e não é um fetiche meu, mas eu tenho este lugar dos atores e atrizes nunca saem de cena. Quando começa o espetáculo, estão lá uma hora e meia com o público, estejam onde estiverem, estão a ser observados. E a cenografia, que foi o que fiz aqui também, tem este espaço fechado, quase que nos engola. Esta ideia de engolir os personagens, esta ideia do Chekhov, que tem na gaivota, que é a vida a engolir-nos. Então eu parto dessa frase que tem do Chekhov, a vida vai engolir-nos um dia, e faço esta cenografia quase fechada, em que as personagens habitam aquele lugar e não têm por onde sair, porque não há saída possível, estão fechados ali no teatro. Então estamos ali sempre uma hora e vinte, em que as
0: personagens... No fundo é o que acontece na vida do planeta, vivemos num sistema fechado, não é?
3: Sim, nunca há uma saída.
0: Sim, vivemos num sistema fechado.
3: Sim, mesmo sozinhos em casa, estamos sempre em relação... com alguma coisa, sim, não é? Eu acho que isso também é bonito. E está às vezes na peça, nesses silêncios, que às vezes as personagens estão lá ao fundo e o espectador pode olhar e pensar, aquela personagem está ali a habitar aquele espaço, está lá a pensar, a refletir.
1: E isso, por exemplo, é um exemplo claro do que surgiu dos textos, em que dizia, agora vou à casa de banho, não era?
3: Sim. Os
1: primeiros diziam, vou à casa de banho. E dizíamos, porquê é que vais para uma casa de banho? Aqui ou dizes, vou à casa de banho, eu estou a imaginar a personagem ir a uma casa de banho. E de repente, ao ficarmos ali confinados, não é? Nasceram outras coisas.
3: Sim,
1: já não precisava sair, vou para ali,
3: vou para qualquer lado.
1: Pronto. Mas ficou, mas eu não cheguei a ir. Eu digo, eu vou para qualquer lado e não chego. Portanto, foi
0: a conversa
1: encontro
0: que vocês estão a ter os dois aqui.
1: Nós agora vamos
0: e eu estou a observar. É assim o ambiente que têm quando estão a preparar uma peça. Tem este tipo de conversa. Isso é muito interessante.
1: Eu fiquei muito feliz.
0: Estamos nos bastidores.
1: Eu fiquei muito feliz de ter esse espaço, porque eu acho que hierarquicamente isto tem que ter as suas próprias características. Pronto, e é assim. Eu acho que temos que ter, nós recebemos o projeto, mas foi bom haver espaço e liberdade para
0: o Diogo,
1: criarmos
0: o Diogo Freitas, enquanto encenador, dá espaço aos outros.
1: Gostei muito dele, espetacular.
0: Ele não está a ouvir.
3: Não, porque eu acho que isso seja. Quanto mais pessoas pensarem sobre o objeto e mais discutirem, melhor vai ser pensada. Mais cabeças é melhor, porque imagina, no início está tudo na minha cabeça.
0: Pois.
3: E eu sou uma pessoa que lê muito, que vê muita coisa e que tem muitas ideias e quer fazer.
0: E já percebi, estás sempre a pensar teatro.
3: Sim, queria pensar teatro, a pensar circo agora, também esta ideia. Eu tive 2 anos a dar aulas de interpretação a alunos de circo, portanto também às vezes tem esta ligação com o circo. Mas estou neste lugar, tenho muitas ideias. E depois chego aos elencos e penso, tenho esta ideia. E se ficasse só na minha cabeça e eu dissesse, agora vais para a direita, diz esta aqui. Ah.

0: É consoante a equipa que eu escolho, porque é isso, são das cabeças todas. É, o espetáculo é mesmo de toda a gente.
1: Muito bem. Querem falar do elenco?
0: Sim.
1: Apresentem.
0: Então, temos o Rafael Gomes.
2: Sim, que ainda não falamos.
0: Que é um ator de Ponte Lima, que é onde vamos estar no dia agora, fantástico. Na sexta-feira, 29 de maio, às 9h30. Mas está cá a viver em Lisboa e a trabalhar cá em Lisboa. E foi um ator que eu conheci a fazer um filme, Sombras Brancas, do Vendrell, Fernando Vendrell, e criámos logo sinergias muito, muito bonitas. Então pensei, um dia vou trabalhar com ele. E depois, na altura, chamei para fazer um espetáculo que estava a fazer assistência de encenação, o Camões, um espetáculo sobre...
1: Tu és muito oportunidades. Já a Marta foi a mesma história.
0: Sim, estou sempre a pensar em coisas de...
1: Lá está, as oportunidades geram complicidades.
0: Sim, sim, verdade. Bom. E gostei muito dele, então convidei para fazer o espetáculo Camões, que ele fazia de Camões, e depois chamei-o para este projeto. Aliás, já tinha feito uma coisinha, uma substituição de um espetáculo meu, e chamei-o logo para este espetáculo. A Marta já disse como é que foi. O Tomás Bárbara é um ator, atriz que trabalha, que fez um casting e gostava também a ver o casting, e trabalhava comigo, e depois fez outros espetáculos, e pensei, não há melhor maneira de escolhê-lo para um espetáculo. Claro, Nogueira, eu... via nas dobragens, a Clara faz parte das nossas casas, a voz dela, e via no Teatro Nacional São João, ela era atriz, estava sempre em cena, e é uma voz muito da consciência, é uma voz com muita experiência que eu gosto de sempre ter ao meu lado, então pensei, tens de fazer, já fez Chekhov, já fez Shakespeare, já fez imensos espetáculos meus, pensei, tens de fazer este espetáculo também.
2: E depois tu e o Filipe.
0: Pronto, o Filipe trabalha comigo há anos, e eu...
1: Agora tenho uma curiosidade. Esta peça tem sido apresentada em todo o mundo, não é? Mas há também um filme.
0: Há um filme,
1: que
0: sim.
1: Acho que é com o Sir Laurence Olivier.
0: O Laurence Olivier, sim.
1: Vocês tiveram curiosidade de ver o filme?
0: Eu vi o filme há muito tempo.
1: Ok.
0: Mas recentemente, o que eu vi mais para me inspirar para este espetáculo, mesmo a nível imagético, de cenografia, e mesmo a nível de pensar figurinos, quem faz os figurinos é a Lisa Colovrat, que é uma estilista, figurinista aqui de Lisboa, foi As Três Irmãs, que está no National Theatre. O National Theatre tem um canal que podemos subscrever e ver espetáculos. Eu às vezes vou lá, outras vezes não dá para ir lá sempre. E tem disponível espetáculos que podemos subscrever. E é um espetáculo que também é uma adaptação das Três Irmãs. São três irmãs negras. Passa-se em África e sobre essa ideia da revolução, da independência. E foi mais para mim essa inspiração do que o filme do Olivier.
1: Ok.
0: E é muito engraçado falar do Olivier porque há 2 anos eu fiz um Shakespeare e para mim o Olivier tem um dos melhores Hamlets do mundo, e desse Hamlet descobri As Três Irmãs, mas sim, a grande referência para este espetáculo foi As Três Irmãs do National Theatre.
1: Muito bem, vocês agora vão andar numa roda viva.
0: Vamos.
1: Eu já sei que esta digressão já está programada para 2027.
0: Sim, e vamos acabar, em princípio, em Lisboa. Portanto, nós vamos a todo lado. E depois acabamos em junho.
1: Portanto, vão andar com a trouxinha às costas.
0: Exato. Sim, ou seja, nós vamos agora 29 de maio para Ponte Lima. Depois, que está quase esgotado, tem só pouquíssimos bilhetes.
1: Já agora, Ponte Lima, em que sala?
0: No Teatro Diogo Bernardes.
1: Okay.
0: Um teatro lindíssimo, com 500 anos de história. Depois temos 13 de junho em Barcelos, no Teatro Gil Vicente. Exatamente, ainda há alguns bilhetes também. E depois este ano, para já, é isto.
1: Mas aceitam convites.
0: Aceitamos convites. Sim, é aceitamos convites. Sim, mas depois para o ano também temos Bragança, Lolé, Leiria e Lisboa.
1: Porque depois também há atividades paralelas e há a vida para lá das três irmãs.
0: Sim, eu há muitos anos eu fazia muitas criações. Eu agora só faço uma e tento.
1: Isto com a idade uma pessoa vai serenando.
0: Não, ou seja, é porque não dá para espremer. Eu quando enceno, fico mesmo muito cansado e sai muito de mim. Depois tenho que pensar em imbuir-me de certas coisas, né? Antes de fazer outra encenação, outra criação. Então tento fazer o máximo de digressões possíveis também. Mas sim, depois para o ano temos outra. Tenho outro espetáculo em que vou entrar como ator e outro espetáculo que criarei, mas só no final do ano.
1: Ok. E tu, Marta Andrino? Há vida para lá das três irmãs?
2: Há dois filhos maravilhosos, além disso.
1: E os filhos mudam tanto a nossa vida.
2: Ah, então bom.
1: Claro que sim.
2: Eu vou estar logo de seguida numa reposição do Swimming Pool Party, que falámos agora no Maria Matos, de 9 de julho a 9 de agosto. E deve

0: a seguir também outra peça, entretanto a partir de setembro, mas para já assim no imediato é As Três Irmãs, intensamente. Temos uma viagem de 4 horas pela frente, os dois, para conversarmos, o que não dissemos ainda um ao outro. E pronto, é As Três Irmãs e o Swimming Pool dos próximos meses.
1: Muito bem, As Três Irmãs a não perder. Gostei muito de conversar convosco.
0: Também, obrigada.
1: Obrigado, Diogo Freitas, Marta Andrino. Tem a porta sempre aberta, ou quando muita já fica na porta. Obrigado por terem vindo e bom trabalho.
2: Obrigado.

Joana Espadinha e o Lovey. Fica completa esta primeira hora de uma noite em forma de assim. Já volto para a segunda parte, até já.

0: 22 horas, 21 nos Açores.
1: Ajuste e não recuo, diz o Ministro da Educação, que confirma a atribuição de uma bolsa de incentivo aos estudantes do ensino superior com menos rendimentos. Só vai ocorrer no primeiro ano de licenciatura. A Antena 1 acaba de escutar a Federação Académica de Lisboa, que não tem a mesma opinião do Ministro e mantém é um recuo do Governo. Passos Coelho e André Ventura, desta vez à frente dos jornalistas e com os microfones e câmaras ligados. O antigo líder do PSD e ex-primeiro-ministro criticou os políticos que tentam agradar a todos com medo dos populistas.
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1: O Ministro da Educação diz que não é um recuo, mas sim um ajuste. Fernando Alexandre confirma que a atribuição de uma bolsa de incentivo aos estudantes do ensino superior com menos rendimentos só vai ocorrer no primeiro ano de licenciatura.
2: A nossa proposta é que seja de facto só um ano, porque e não é um recuo, é um ajuste e que poderá-se ter ajustes no próximo ano, porque vamos avaliar. Nós estamos a fazer uma enorme reforma estrutural no sistema de ação social. O não ser atribuído a partir do segundo ano tem a ver com o facto de nós estimamos que cerca de 25 a 26% dos alunos com este modelo vão receber a bolsa máxima, que era um dado que nós não tínhamos em dezembro e que passamos a ter agora. E por isso, quando vamos ter mais de 25% dos alunos a receber a bolsa máxima, eu diria que eles estão todos na mesma condição, a partir do segundo ano.
1: As explicações do Ministro da Educação, Fernando Alexandre. Ora, o Presidente da Federação Académica de Lisboa não tem dúvidas. Esta decisão do Governo é um recuo. Pedro Neto Monteiro teme que esteja em causa um investimento suficiente na ação social.
3: Vemos este recuo, na verdade, com alguma, por um lado, alguma desilusão, porque esta foi nomeadamente uma das propostas que a Federação elogiou bastante, a proposta da Bolsa de Incentivo aos Estudantes, e portanto este recuo obviamente vemos com essa desilusão e por outro lado com alguma preocupação, porque aquilo que para nós foi sempre evidente desde o início é que apesar de, do ponto de vista conceptual, a proposta ser bastante interessante, é importante que haja um reforço orçamental considerável no âmbito da ação social para garantir que este novo modelo chegue a mais estudantes e com valores mais próximos do custo real da frequência no ensino superior. E este recuo dá-nos a entender que não há disponibilidade orçamental para efetivamente reforçar a ação social.
1: Pedro Neto Monteiro, presidente da Federação Académica de Lisboa, em declarações à Antena 1, ele teme que esteja em causa um investimento insuficiente e não suficiente, como disse há pouco, na ação social. Numa intervenção, desta vez na presença de jornalistas e com André Ventura sentado na primeira fila, Pedro Passos Coelho criticou os políticos que, com medo dos populistas, se tornam postiços para tentar agradar a todos. Foi durante a apresentação de um livro em Lisboa que se deu este encontro entre Passos e Ventura em frente à comunicação social. A reportagem de Teresa Borges.
4: O encontro foi breve.
5: Tenho sempre saudades de ver uma grande figura.
6: Acontece assim, o Dr. André Ventura está no ativo da política, ou não?
4: Mas serviu para trocar impressões.
6: Mas impacientes. Impacientes, isso parece-me que sim. Era bom, por isso eu disse há pouco, que as coisas ganhassem um pouco mais de ritmo. Porque a expectativa é essa que as pessoas têm. Não é?
4: Mais ritmo pede Pedro Passos Coelho, ele que nos últimos meses tem feito várias intervenções críticas ao atual governo, é já de microfone na mão que volta ao tema das lideranças.
7: Quando, com medo do populismo, o político do mainstream lhe veste a casaca para evitar que o populismo chegue com o voto ao palácio e resolve então ser mais populista do que o populista, para, achando eu, não sendo verdadeiramente um populista, é melhor apenas parecê-lo para evitar que o verdadeiro lá chegue. Normalmente a história mostra que a coisa não funciona.
4: O antigo primeiro-ministro, sem referir nomes, a não resistir às comparações.
7: E então o postiço fica sem nada. Fica como um prostituto sem caráter, sem reduto de pensamento, simplesmente vendido ao aplauso que o momento lhe possa fornecer.
4: Insiste.
7: Até se podem perder as eleições, não é verdade? Pois, mas às vezes, há coisas mais importantes do que uma eleição.
4: Recado dado desta vez numa sessão aberta à comunicação social e com André Ventura sentado na primeira fila.
8: Boa sorte. Gostei muito de ouvir.
7: Igualmente, obrigado.
1: Passos Coelho apresentou um livro no auditório da Faculdade de Direito da Universidade de Lisboa. Um dos convidados foi André Ventura e Passos Coelho elogiou as políticas de imigração dos últimos meses, saudou as medidas do Executivo para estancar o que diz ser uma imigração considerada excessiva pela generalidade das pessoas.
8: Ao ritmo que as coisas estavam a pulsar, qualquer dia estaríamos com certeza a falar não do povo português, nem da cultura portuguesa, nem de coisa nenhuma, estaríamos a falar de outra coisa qualquer. Isso acontece na história, aconteceu na história, mas nunca aconteceu pacificamente.
1: Reparos do antigo primeiro-ministro e antigo líder do PSD, Pedro Passos Coelho. Também hoje no podcast da Antena 1 Política com Assinatura, as críticas de Marta Temido a Luís Montenegro, a antiga ministra da Saúde Socialista e atual eurodeputada, considera o primeiro-ministro uma Maria vai com as outras e diz que essa tática não vai funcionar.
9: A tática Maria vai com as outras não vai funcionar para um governo que se anunciava como um governo que vinha para fazer reformas. Não é possível ter estabilidade num relacionamento com essa aleatoriedade e, enfim, pouca confiança, sobretudo quando se querem realizar determinados níveis de intervenção.
1: O primeiro-ministro alvo de críticas à esquerda e à direita esta terça-feira. A presidente da Comissão Europeia esteve hoje com os líderes dos países do Báltico em Vilnius, na Lituânia. Von der Leyen quis destacar a resiliência destes países num momento de tensão por causa da guerra da Rússia na Ucrânia e na mensagem de apoio afirmou que Moscovo vai falhar na missão de aterrorizar a Europa.
10: People in the Baltic countries have been experiencing...
11: As pessoas nos países bálticos têm vivido aquilo que acreditavam pertencer a uma outra era. Alertas de ataque aéreo, famílias a abrigar-se, escolas a fechar, transportes interrompidos. Esta é a realidade na fronteira leste da Europa em 2026. Hoje é aqui, amanhã será noutro lugar ao longo da fronteira leste. Estes não são incidentes isolados. Esta é uma estratégia deliberada da Rússia para tentar desestabilizar as nossas sociedades democráticas. Mas assim como nos campos de batalha na Ucrânia, a Rússia está a falhar. Respondemos com calma e responsabilidade e com uma mensagem clara para a Rússia. Nós vamos prevalecer.
1: Von der Leyen em Vilnius garantiu também que as sanções da União Europeia à Rússia estão a funcionar e que a Comissão está já a preparar um novo pacote de medidas. A Presidente da Comissão Europeia considera que a Rússia não mostra qualquer vontade em negociar a paz. O Exército Israelita emitiu novas ordens de deslocação forçada no Líbano para 5 localidades no sul do país. Hoje Tel Aviv afirma que atingiu mais de 100 alvos do Hezbollah. Apesar do cessar-fogo, Netanyahu anunciou ontem um aumento da ofensiva no sul do território libanês. O México está a implementar protocolos de vigilância por causa do surto de ébola em África. Com o Mundial de Futebol à porta, o secretário da Saúde mexicano, David Kechenobik, diz que existe coordenação entre os 3 países que vão receber o Mundial de Futebol este verão.
12: México, como país anfitrião da Copa do Mundo em 2026, está comprometido...
13: O México, como país anfitrião do Mundial de 2026, está empenhado em proporcionar o ambiente mais seguro possível. Estamos a seguir protocolos de vigilância epidemiológica em coordenação com os Estados Unidos e o Canadá, fundamentalmente no contexto do Mundial. Vamos ter filtros sanitários nos aeroportos internacionais, medidas preventivas e faremos também uma revisão dos documentos e do itinerário dos passageiros, pois podem não ter vindo necessariamente desses locais, mas podem ter estado na Europa ou noutro país qualquer.
12: Na Europa ou haver estado em algum outro país.
1: Por causa do surto de ébola na África Central, o diretor da Organização Mundial de Saúde viaja hoje para a República Democrática do Congo, onde já existem mais de 900 casos suspeitos e 101 positivos. O Centro de Controlo e Prevenção de Doenças dos Estados Unidos também está a pedir aos funcionários que se voluntariem para um destacamento urgente de rastreio do ébola nas fronteiras do país. A agência Reuters teve acesso a uma comunicação interna do Organismo de Saúde norte-americano sobre uma resposta de emergência devido a este surto de ébola na República Democrática do Congo e no Uganda. O Real Madrid vai a votos a 7 de junho, data que o clube anunciou esta noite. O atual presidente Florentino Pérez e o empresário Henrique Riquelme são candidatos à presidência do clube. Por cá, a data importa porque José Mourinho vai treinar o emblema espanhol, já a acordo por 3 épocas, mas para oficializar o acordo é preciso esperar por estas eleições, de acordo com aquilo que apurou a RTP. Se José Mourinho rescindisse com o Benfica até esta terça-feira, só tinha de pagar ao ao clube 7 milhões de euros. Assim sendo, vai ter de pagar perto de 15 milhões. No Reino Unido, hoje termina a consulta do governo britânico a especialistas e grupos de pais e ativistas para decidir se avança ou não com a proibição do uso de redes sociais para menores de 16 anos. Nas últimas horas, a academia que coordena 23 faculdades de medicina britânicas aconselha os médicos a perguntarem aos pacientes mais jovens, além das questões de rotina, quanto tempo passam em frente aos ecrãs. Camila Vidal.
11: A Academia Real de Medicina, onde estão alguns dos mais prestigiados médicos britânicos, contribui dizendo que sempre que se atendem jovens, se deve perguntar pelo uso de ecrãs e de redes sociais. A líder deste grupo de médicos, Jeanette Dickinson, diz à BBC que o problema para estes profissionais de saúde se compara ao que aconteceu antes com o uso de cinto de segurança ou com o tabaco, em que é precisa uma dose extra de sensibilização. A comparação com o tabaco é feita por várias organizações e até por Wes Streeting. Até há duas semanas o ministro da Saúde do governo britânico. Ele disse à BBC Rádio 4 que as grandes empresas de tecnologia usam as mesmas táticas que a indústria do tabaco para viciar os utilizadores. O primeiro-ministro reuniu esta terça-feira com as famílias de dois jovens de 14 anos que perderam a vida, dizem os pais, por culpa das redes sociais. Trata-se de um desafio do TikTok que correu mal e de uma vítima de bullying online que tirou a própria vida. Depois de ouvir estes pais, Keir Starmer prometeu agir. Houve mais de 80 mil contributos para a consulta pública do governo. O resultado só se conhece nos próximos meses, mas entre as possibilidades, a proibição total de redes sociais a menores de 16 anos ou a proibição parcial, um toque de recolher obrigatório para os ecrãs ou o fim da reprodução automática de conteúdos e do scroll infinito nas redes sociais.
1: E de acordo com a BBC, já participaram na consulta pública mais de 80 mil pessoas e entidades, entre os quais 43 mil pais e 14 mil jovens.
0: Foi edição às 10 da noite com Cláudio Almeida. 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

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Segunda hora, a receber vozes que sempre celebram uma terna aliança e usam o som com altíssima elegância nos mestres. O panfletário Pedro Tadeu propõe, junto às 11, Sandra e Dia da Espiga.

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Mariana Dom.

Human League, na expressão da Coltrane Quartet. Antes, Rachel Price serviu um chá para dois. Aqui, tudo se reúne e compreende sob a sombra da noite.

0: vozes que multiplicam a luz imaginária da noite. Souza Arioli, Tom Wopet, RP Alto e entra também no jogo Jane Monheit.
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10: 9 minutos e há panfletos. Valéria Carvalho traz a canção de Alter.

0: Sofia Farniente. Sofia Hoffmann deixou-nos no ponto de encontro. Boa noite, Pedro Tadeu.
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Dia da Espiga. A primeira revista a subir à cena após o movimento militar de 28 de maio de 1926, que há 100 anos impôs uma ditadura em Portugal, foi As de Espadas, estreada a 5 de julho de 1926 no Teatro Maria Vitória, que ainda continha referências humorísticas aos desentendimentos entre o general Gomes da Costa e o almirante Mendes Cabeçadas, como expliquei no episódio anterior de Panfletos. No entanto, a liberdade crítica foi rapidamente restringida com a imposição da censura prévia aos espetáculos, o que forçou os autores a adaptar as temáticas das atuações ao novo contexto político. A peça Cabaz de Morangos, estreada no Teatro Éden de Lisboa, ainda em 1926, constituiu a primeira produção de uma revista à portuguesa que procurou adaptar o género à nova ordem política instituída pelo golpe militar. A peça baseava o seu enredo no lirismo campestre, na sua exaltação, e servia de contraponto à sátira política direta das peças da Primeira República. Ideologicamente, Cabaz de Morangos alinhava-se assim com uma visão rural e tradicionalista de Portugal que os líderes do novo regime, uma mistura ainda contraditória de várias tendências políticas da direita, pretendiam promover. Esta visão aparecia logo no quadro de abertura da revista, intitulado Onde Está a Felicidade, onde se estabelecia uma comparação entre a vida boa, da paz dos campos e o culto da tradição, com a boa vida, caracterizada pela desordem materialista da cidade e a febre das coisas modernas. Esta exaltação da vida rural correspondia ao ideário do regime, que considerava a ruralidade como o elemento cultural onde assentaria a essência do homem português e assim seria depósito das virtudes de honra, modéstia, moral e religião católica. A orientação nacionalista de Cabaz de Morangos era duplamente favorável ao regime. Por um lado, oferecia um entretenimento que evitava o conflito político direto e, por outro, servia como ferramenta de reeducação das massas para que estas reproduzissem espontaneamente a ideologia dominante. Apesar de Cabaz de Morangos exaltar as ideias da ditadura de raiz fascista que há 100 anos se iniciava, não escapou à fiscalização da censura. A canção mais célebre da revista foi O Dia da Espiga, que definiu o Dia da Espiga como um período de alegria generalizada, de abastança, quando o trigo iria dar pão. A letra descreve quadros de convívio campestre, merendas e consumo de vinho. São estabelecidas comparações entre a fisionomia feminina e elementos da natureza, como azeitonas para os olhos e cerejas para os lábios. Mas já depois de estreada a canção, interpretada na peça por Diolinda de Macedo para uma letra de Silva Tavares e música de Alves Coelho, a canção que promovia as ideias da ditadura teve durante algum tempo proibida pela censura uma passagem com sugestões eróticas, especificamente esta parte da letra. E os teus seios, cachos de uvas, que abandonas à vindima desta boca que os deseja. Um excesso de puritanismo que acabaria por ser corrigido, mas que demonstra o papel extrapolítico da censura, que também se preocupava em aplicar à população a moral católica e conservadora dos apoiantes da ditadura. Apesar do impedimento inicial, Dia da Espiga consolidou-se no repertório do Teatro de Revista e no imaginário popular português e foi muito divulgada. A canção acabaria por ser gravada por vários artistas logo a seguir a 1926. O Arquivo Sonoro Digital tem na sua coleção de canções digitalizadas a partir de discos em 78 rotações, uma versão cantada por Justina Magalhães e outra instrumental de António Martins. E nas décadas seguintes houve outras edições deste tema, como as de António Pinto Basto, Maria Armanda ou Carlos Guilherme. Foi o que aconteceu em 1969, na fase final do Estado Novo, quando Marcelo Caetano já sucedera a Oliveira Salazar, com uma cantora chamada Sandra. Esta gravação seria depois incluída em várias coletâneas, incluindo um duplo álbum em vinilo intitulado Revista à Portuguesa 50 Anos de Ouro, lançado em 1985, de onde a recolhemos.

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2: O programa de hoje teve cuidados técnicos de Tiago Vaz e Fábio Ribeiro. 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

0: 23 horas, 22 nos Açores.
1: É um ajuste e não um recuo, diz o Ministro da Educação, que confirma que a atribuição de uma bolsa de incentivo aos estudantes do ensino superior com menos rendimentos só vai ocorrer no primeiro ano de licenciatura. A Federação Académica de Lisboa não é da mesma opinião do Ministro e mantém é um recuo do Governo. Passos Coelho e André Ventura, desta vez à frente dos jornalistas e com os microfones e câmaras ligados, o antigo líder do PSD e ex-primeiro-ministro criticou os políticos que tentam agradar a todos com medo dos populistas.
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1: É um ajuste e não um recuo, defende o Ministro da Educação. Fernando Alexandre confirma que a atribuição de uma bolsa de incentivo aos estudantes do ensino superior com menos rendimentos só vai ocorrer no primeiro ano de licenciatura.
2: A nossa proposta é que seja de facto só um ano, porque e não é um recuo, é um ajuste e que poderá-se ter ajustes no próximo ano, porque vamos avaliar. Nós estamos a fazer uma enorme reforma estrutural no sistema de ação social. O não ser atribuído a partir do segundo ano tem a ver com o facto de nós estimamos que cerca de 25 a 26% dos alunos com este modelo vão receber a bolsa máxima, que era um dado que nós não tínhamos em dezembro e que passamos a ter agora. E por isso, quando vamos ter mais de 25% dos alunos a receber a bolsa máxima, eu diria que eles estão todos na mesma condição, a partir do segundo ano.
1: As explicações do Ministro da Educação, Fernando Alexandre, num registo da agência Lusa, que não convencem a Federação Académica de Lisboa. O presidente desta federação, Pedro Neto Monteiro, não tem dúvidas de que a decisão do governo é um recuo e teme que se relacione com um desinvestimento na ação social do ensino superior.
3: Vemos este recuo, na verdade, com alguma, por um lado, alguma desilusão, porque esta foi nomeadamente uma das propostas que a Federação elogiou bastante, a proposta da bolsa de incentivo aos estudantes, e portanto este recuo obviamente vemos com essa desilusão e por outro lado com alguma preocupação, porque aquilo que para nós foi sempre evidente desde o início é que apesar de, do ponto de vista conceptual, a proposta ser bastante interessante, é importante que haja um reforço orçamental considerável no âmbito da ação social para garantir que este novo modelo chegue a mais estudantes e com valores mais próximos do custo real da frequência no ensino superior. E este recuo dá-nos a entender que não há disponibilidade orçamental para efetivamente reforçar a ação social.
1: Pedro Neto Monteiro em declarações à Antena 1 esta noite. Ele é o presidente da Federação Académica de Lisboa. Numa intervenção, desta vez na presença de jornalistas e com André Ventura sentado na primeira fila, Pedro Passos Coelho criticou os políticos que, nas palavras de Pedro Passos Coelho, com medo dos populistas, se tornam postiços para tentar agradar a todos. Foi durante a apresentação de um livro em Lisboa que se deu este encontro entre Passos e Ventura em frente à comunicação social, a reportagem de Teresa Borges.
4: O encontro foi breve.
5: Tenho sempre saudades de ver uma grande figura.
6: Acontece assim, o Dr. André Ventura está no ativo da política, ou não?
4: Mas serviu para trocar impressões.
6: Impacientes, isso parece-me que sim. Era bom, por isso eu disse há pouco, que as coisas ganhassem um pouco mais de ritmo, porque a expectativa é essa que as pessoas têm. Não é?
4: Mais ritmo pede Pedro Passos Coelho, ele que nos últimos meses tem feito várias intervenções críticas ao atual governo, é já de microfone na mão que volta ao tema das lideranças.
7: Quando, com medo do populismo, o político do mainstream lhe veste a casaca, a evitar que o populismo chegue com o voto ao palácio e resolve então ser mais populista do que o populista, para, achando eu, que não sendo verdadeiramente um populista, é melhor apenas parecê-lo para evitar que o verdadeiro lá chegue, normalmente a história mostra que a coisa não funciona.
4: O antigo primeiro-ministro, sem referir nomes, a não resistir às comparações.
7: E então o postiço fica sem nada. Fica como um prostituto sem caráter, sem reduto de pensamento, simplesmente vendido ao aplauso que o momento lhe possa fornecer.
4: Insiste.
7: Até se podem perder as eleições, não é verdade? Pois, mas às vezes, há coisas mais importantes do que uma eleição.
4: Recado dado desta vez numa sessão aberta à comunicação social e com André Ventura sentado na primeira fila.
8: Boa sorte.
9: Gostei muito de ouvir.
7: Igualmente, obrigado.
1: Pedro Passos Coelho elogiou as políticas de imigração do governo dos últimos meses, saudou as medidas do Executivo para estancar o que diz ser uma imigração considerada excessiva pela generalidade das pessoas.
8: Ao ritmo que as coisas estavam a processar, qualquer dia estaríamos com certeza a falar não do povo português, nem da cultura portuguesa, nem de coisa nenhuma, estaríamos a falar de outra coisa qualquer. Isso acontece na história, aconteceu na história, mas nunca aconteceu pacificamente.
1: Reparos do antigo Primeiro-Ministro e antigo líder do PSD, Pedro Passos Coelho. O comentador de Política Nacional da Antena 1, Filipe Luís, acredita que Passos Coelho quis enviar recados diretos para o Primeiro-Ministro.
9: Luís Montenegro tem sido o alvo preferencial de Pedro Passos Coelho nos últimos tempos e, portanto, tudo o que ele diz corre o risco de ser lido como dirigido a Luís Montenegro, mesmo que não seja, mas eu penso que sim, que poderemos dizer que, entre outros políticos, Passos Coelho dá esta indireta, bastante direta, ao atual Primeiro-Ministro. Ele está a dizer isto ao lado de um populista. E eu não sei se, quando ele diz que os políticos devem ser genuínos e não devem procurar agradar a toda a gente ao mesmo tempo, devem ser autênticos, devem defender convicções, se o modelo dele é André Ventura ou se é, por exemplo, Mário Soares. Ou se é, por exemplo, o próprio Passos Coelho.
1: A leitura do comentador de Política Nacional da Antena 1, Filipe Luís, compreende as críticas do antigo Primeiro-Ministro, mas afirma que, se a intenção foi elogiar André Ventura, Passos Coelho ficou mal na fotografia. O PCP quer explicações da Comissão Europeia e do Conselho Europeu sobre os ativistas da caravana humanitária que levava ajuda para Gaza. No domingo, pelo menos 10 ativistas, incluindo uma portuguesa, foram interceptados no leste da Líbia. Desde então estão incomunicáveis, não se sabe qual o paradeiro. João Oliveira, eurodeputado do PCP, pede uma ação firme dos dirigentes europeus.
10: Há vários cidadãos europeus, incluindo uma portuguesa, que estarão detidos e incomunicáveis há vários dias, numa ação que é, em tudo, reveladora de grande preocupação pela associação que ela tem com outras circunstâncias em que os direitos dos cidadãos têm sido postos em causa, particularmente quando assumem posições de solidariedade com o drama que o povo palestiniano está a viver às mãos do governo de Israel. E, portanto, espero que da parte do Conselho Europeu e da parte da Comissão Europeia haja uma atitude firme de condenação deste tipo de atitudes, de expedientes, de procedimentos, e que haja uma intervenção rápida para rapidamente garantir, não apenas à cidadã portuguesa, mas a todos os outros cidadãos que integram esta caravana humanitária em solidariedade com a Palestina, o respeito dos seus direitos e as condições para o seu exercício.
1: O PCP quer saber que medidas está a tomar a Comissão Europeia e o Conselho Europeu em relação ao caso dos ativistas da caravana humanitária para Gaza detidos na Líbia. Por causa do surto de ébola na África Central e com o Mundial de Futebol à porta, o Canadá decidiu suspender temporariamente a emissão de alguns documentos de imigração para residentes da República Democrática do Congo, do Uganda e do Sudão do Sul e vai exigir a quem esteve recentemente nestes países que cumpra um período de quarentena, mesmo que não apresente sintomas. O México, outro país que recebe o Mundial de Futebol, também está a implementar protocolos de vigilância por causa do surto de ébola em África. O secretário de Saúde mexicano, David Kechenobik, fala numa coordenação entre os três países que vão receber o Mundial de Futebol.
11: México, como país anfitrião da Copa do Mundo em 2026, está comprometido...
12: O México, como país anfitrião do Mundial de 2026, está empenhado em proporcionar o ambiente mais seguro possível. Estamos a seguir protocolos de vigilância epidemiológica em coordenação com os Estados Unidos e o Canadá, fundamentalmente no contexto do Mundial. Vamos ter filtros sanitários nos aeroportos internacionais, medidas preventivas e faremos também uma revisão dos documentos e do itinerário dos passageiros, pois podem não ter vindo necessariamente desses locais, mas podem ter estado na Europa ou noutro país qualquer.
11: Na Europa ou haver estado em algum outro país.
1: O surto de ébola está a afetar a África Central. O diretor da Organização Mundial de Saúde está a viajar para a República Democrática do Congo, onde já existe mais de uma centena de casos positivos de vírus ébola e mais de 900 casos suspeitos. Nos Estados Unidos, a administração Trump pondera enviar funcionários de saúde pública para o Quênia, no contexto deste surto de ébola na República Democrática do Congo. Refere o Wall Street Journal que o objetivo objetivo é pôr em quarentena os cidadãos norte-americanos naquele país africano. Por outro lado, refere à agência Reuters, o Centro de Controlo e Prevenção de Doenças dos Estados Unidos está a pedir aos funcionários que se ofereçam como voluntários para integrarem um destacamento urgente de rastreio do ébola nas fronteiras dos Estados Unidos. É a 11 de junho, daqui a cerca de duas semanas, o jogo de abertura do Mundial de Futebol e vai realizar-se na cidade do México. O Real Madrid vai a votos a 7 de junho. A data foi anunciada pelo clube esta noite. O atual presidente Florentino Pérez e o empresário Henrique Riquelme são os candidatos à presidência do Real Madrid. Por cá a data importa porque José Mourinho, treinador, vai para o emblema espanhol. Já há acordo por 3 épocas, mas para oficializar o acordo é preciso esperar pelas eleições, de acordo com o que apurou a RTP. Se José Mourinho rescindisse com o Benfica até esta terça-feira, só tinha de pagar ao clube 7 milhões de euros. Assim sendo, vai ter de pagar perto de 15 milhões.
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16: O que acontece na Terra-média não fica na Terra-média. Os segredos mais bem guardados e todos os mistérios insondáveis circulam a grande, grande velocidade. Um simples sussurro sobe montanhas, atravessa as espessas muralhas dos castelos e penetra até nas catacumbas mais inacessíveis. Se aconteceu na Terra-média, mais tarde ou mais cedo, todos ficarão a saber. Se não, vejamos. Esta semana concluímos o que já suspeitávamos. O nosso feed nas redes sociais é falso. Não se baseia nas nossas pesquisas, como sempre nos foi dito. Exploramos um artigo da americana Vulture que explica como empresas especializadas usam a técnica de clipping para gerar conteúdos virais que os nossos algoritmos absorvem e que afetam os nossos feeds, naturalmente. Um verdadeiro e assustador controle da narrativa à larga escala. Entretanto, vamos conhecer a febre do ponto azul. A expressão em inglês é Blue Dot Fever, que descreve a grave crise na venda de bilhetes para os grandes concertos. Muitos artistas estão a cancelar as suas turnés por vendas fracas. Estará esta febre a chegar a Portugal? E claro, temos recomendações e abraços. Juntem-se a nós, peregrinos, para mais uma viagem febril pelos feeds e pelos trilhos da sempre turbulenta Terra-média.
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16: Caros peregrinos, Álvaro Costa, El Guru Radiofónico.
18: Pedir desculpa, Steven Soderbergh, já chegamos a Cannes, aquilo deu um 31 dos antigos.
16: Espero que vais contar. Francisco Marino, professor de média, Kénia Nunes, ministra da Juventude, eu, Gonçalo Madail, da RTP, e fanhoso, como se pode perceber, a sair de uma pequena constipação. Ora, Kénia, hoje vou começar por ti. Portanto, todos os nossos feeds, aquelas coisas que nós rolamos nas redes sociais são, não, se calhar falso pode ser agressivo demais, não sei se é, mas não são bem reais, nem são bem verosímeis, pensando que muitos deles se baseiam nos nossos algoritmos, nas nossas pesquisas, e portanto acreditamos que o nosso feed se baseia acima de tudo nisso. Tem lá pequenas intervenções, não deixa de ter, mas provavelmente a arquitetura e o ADN deste feed é bem mais falsa e menos real do que pensamos.
19: Sim, e dependerá também, eu fanhosa, já agora.
16: Os dois.
19: Também dependerá sempre um bocadinho da nossa credulidade, eu acho. Porque, de facto, há umas semanas falávamos aqui de uma operação psicológica que foram os Guise, aquela banda que de repente percebeu-se que foi... Bem, obviamente que o seu sucesso não se deve só à comunicação nas redes sociais, mas que, de facto, foram amplificados de repente com muito engagement para que através das redes sociais. E de repente, aquilo que este artigo da Vulture, como dizias há bocado, argumenta é que isso reflete-se em tudo, ou seja, todos os bocadinhos de clipes de média que nós vemos reproduzidos nas nossas redes sociais, sobretudo eles falam aqui do Instagram, TikTok e Facebook, são parte de algo maior, de uma estratégia de marketing muito pensada, bastante maior, e que há de facto várias agências, várias empresas que já estão especializadas e que fazem apenas isto, não é? O clipping. Ou seja, nós vemos às vezes nas nossas redes sociais vídeos de órgãos de comunicação social, de jornais, aqueles clipes muito pequenos de comentadores em que em 30 segundos se resume uma grande ideia. Nós fazemos isso, não é? Uma pessoa que já fez gestão de redes sociais, como é o meu caso, toda a gente já teve de fazer isso, e de facto passa muito pela estratégia de gestão de uma rede social. Mas de facto, aquilo que acontece é a promoção de qualquer bocadinho de média que nós temos hoje em dia, seja uma música, um podcast, um trailer, um filme, vai resvalar para este estilo de comunicação. E, ou seja, nós não tínhamos bem noção de quanto dinheiro era movimentado nestes clippings, nestes clipes que se fazem a partir de vídeos mais longos, de podcasts de 3 horas, em que em um minuto tu resumes um bocadinho aquilo que está a acontecer, ou mesmo às vezes páginas de memes que nós achamos que são completamente inofensivas e que não fazem parte de uma cabala maior, mas que de facto só o facto de terem uma música por trás já é bastante indicativo, porque houve toda uma negociação por trás, que é nesta fotografia em específico vais ter uma música pop nova que está por estrear e que nós queremos que comece a ser ouvida, não é?
18: E o interesse em comprar, por exemplo, catálogos de música, que é exatamente para isto, não é? Para criar um conteúdo. E outro aspecto, como diriam os Beatles, nothing is real, não é?
16: Neste caso nada é real, e junta-se aqui esta questão, que é o artigo da Vulture, já agora, que está aqui atrás de nós, diz isto, não é? O feed é falso. Aquela música, aquela canção, aquele vídeo viral, aquele meme, aquela influência, aquela celebridade, provavelmente são produtos de um golpe, de uma campanha de marketing.
18: Uma agência publicitária digital, não é, no fundo?
16: Sim. Leva-nos também, Francisco, a esta ideia de que nós temos aqui falado várias vezes, de se misturarmos isto com a quantidade de bots, e portanto de menos humanos, nos nossos feeds, eles próprios alimentados por estas estratégias que, como aqui a Kénia provavelmente vai explicar melhor, que desatam eles próprios a disparar milhares de contas que geram uma determinada tendência e levam o algoritmo para ali, faz cada vez mais desta ideia de que a internet é artificial e de facto cada vez menos humana.
20: Sim, e aqui no artigo até há vários exemplos disso mesmo, o recurso a contas secundárias. Exato. Eu não gosto muito de lhe chamar contas falsas, na medida em que por trás não está um bot, mas sim um utilizador, não é? Mas o recurso até por vezes por fontes altamente insuspeitas, não é? E que de alguma forma colaboram neste processo. Há um podcast que tu citas muitas vezes, o Panic World, que a propósito da mesma banda que tu abordaste aqui, é G ou
19: Geese.
20: O próprio um dos tipos do podcast dizia qual é que é a novidade, todos andam a fazer isto hoje em dia, e aliás ele até era algo crítico da forma como toda a gente teria caído em cima desta banda, assinalando que esta é uma prática mais ou menos corrente.
19: É mais ou menos corrente, e de facto neste artigo então os nomes que eles citam como sendo grandes utilizadores destas fórmulas, pessoas que eu achava que já estavam tão bem estabelecidos que nunca precisariam disto, não é? O Justin Bieber, Fleetwood Mac, Zayn Malik dos One Direction, enfim.
20: For All Mankind, a série da Apple,
19: uma série bastante considerada,
20: que pagava diretamente aos utilizadores, ou premiava aos utilizadores, que gerassem engajamento nas redes.
16: Ou seja, são estratégias que têm uma componente de realidade, porque depois é uma questão quase de uma espécie de recrutamento de exércitos de utilizadores
2: que de forma, é como uns conscientes, outros inconscientes, estão a contribuir com
18: as promoções,
2: uma campanha de
18: marketing. Promoções dos anos 90. Uhum. Tenho consciência disso, porque estive ligado a várias agências quando estava nos Estados Unidos, e há muita coisa que já era criada simplesmente sem este espaço.
19: Exato, esta é uma ferramenta.
18: Isto não é novo.
2: Claro, claro.
19: O total controle é isso. Aquilo que eles falam aqui muito é a questão do controle da narrativa.
18: Exatamente.
19: Não é? Nós antes tínhamos os formadores de opinião, os opinion makers, que vinham para o espaço público.
18: Os antigos jornais.
2: Habermas aqui.
19: Exato,
2: é?
19: Citei às tantas Habermas, porque é isso.
2: Para trazer um bocadinho de qualificação à conversa.
19: E por acaso o Habermas tem um termo mais posterior a isto, que é a refeudalização do espaço público, que é a partir do momento em que o mercado se torna detentor deste espaço público e dos opinion makers, e existe uma espécie de influência naquilo que eles possam dizer, que é o que está a acontecer agora com as redes sociais e com esta economia da atenção, digamos, falamos muitas vezes desta expressão de economia da atenção, e portanto essa refeudalização do espaço público também acontece, porque de facto a atenção está completamente focada nesses bocadinhos, ou seja, nós já não precisamos de ver um comentário inteiro do Daniel Oliveira na SIC Notícias para perceber aquilo que ele disse,
18: basta
19: porque se formos ver o clipe de 30 segundos daquilo que ele falou na página de Instagram do mesmo canal, temos a percepção de que já sabemos o suficiente sobre o que ele está a falar.
2: Temos até a percepção de que acompanhamos e vemos os programas e gera muitas vezes, há dias vi um artigo interessante sobre isso, precisamente um artigo, creio que no Expresso, que dizia precisamente isso. As pessoas já falam dos programas e até afirmam quase uma espécie de mentira inconsciente, dizer, não, eu costumo ver, e não veem nunca o programa efetivamente na televisão.
19: E a própria necessidade.
2: Tem uma proximidade e um contacto com o programa que vai muito além de saber que dá às quintas-feiras às 23 horas.
19: Exato. E a própria necessidade destas figuras, destes opinion makers, na acessão mais lata da palavra, de também se colocarem nestas posições, não é? À partida não seria necessário eles estarem nestas plataformas para fazer valer o seu ponto, mas a partir de agora já é quase um pré-requisito tu também fazeres estas publicações, teres este clipping, teres alguém mais ou menos entendido nisto para te ajudar,
18: claro,
19: na tua promoção, não é? Já é uma coisa profissionalizante, e é isso mesmo, ou seja, e movimenta aqui muito.
20: E às vezes até é difícil perceber bem a origem, não é? Eu não sei se vocês já deram conta, mas todas as nossas redes sociais estão basicamente capturadas por isto. É muito frequente apanhar referências a filmes, por vezes com um pequeno excerto do filme, que não é alguém a promover a sua cinefilia, mas a promover de facto o filme. E imediatamente aquele filme, e às vezes falamos de um filme ou de uma série de televisão com 2 anos ou 3 anos, ou às vezes mais, que tem o número de visualizações daquela série de televisão aumenta exponencialmente. E pior,
18: eu tenho um exemplo hoje,
20: a seguir entro no algoritmo e sou alimentado em doses mais ou menos regulares de conteúdos relativos ou àquela série ou a séries mais ou menos parecidas. Para qualquer pessoa que siga o Game of Thrones é assustador. Eu vou a 3 coisas relacionadas com o Game of Thrones e a minha timeline durante um mês ou um mês e meio está inundada de conteúdos que eu não consigo perceber muito bem quem os faz, nem para que os faz.
19: Eu acho que esse é um dos grandes segredos, não é? Ou seja, é completamente anónimo à partida, não é? É anónimo. E é uma tática de alimentação do algoritmo também, porque à partida tu tens, o teu objetivo é fazer um conteúdo com muitas visualizações. Se organicamente no início aquilo for alimentado de uma forma recorrente, há uma espécie de ilusão do algoritmo que vai puxar para que mais utilizadores reais, ou seja, não esses bots ou essas contas secundárias, mais utilizadores reais vejam. E porque imagina, não faz sentido estares a fazer conteúdo se é para ninguém ver, não é? E portanto, quanto mais utilizadores reais conseguires captar, mais o algoritmo vai ser alavancado. E portanto, isto é uma pescadinha de rabo na boca, porque nunca sabes muito bem quando é que o ciclo começa e acaba, não é?
20: E ainda consegues criar uma espécie de parasita, que é alguém que percebe que há um conteúdo que se está a transformar viral e vai colaborar para que ele fique ainda mais viral, porque vai, para proveito próprio, gerar conteúdos que correm naquela... Então, neste momento, corremos o tal risco de estar perante uma internet que será falsa, nem sei se falso é ou...
19: Desta narrativa, porque nós não sabemos.
2: Estava à procura
19: bem
2: aqui dessa definição, como é que podíamos chegar no fundo do que é que se trata aqui. Ele acaba por também não ser bem, ele é falso,
19: é manipulada,
2: ou não é verosímil, pelo menos no contrato que temos com nós como utilizadores com estas plataformas, que acreditamos que o nosso feed se baseia acima de tudo nas nossas escolhas, não é? E naquilo que vamos fazendo, e depois percebemos que não é bem assim. É bastante, como diz o Álvaro, vem de longe esta capacidade de criar campanhas sobre reptícias, de recrutar, de gerar mandatários, porque isso é muito importante para as marcas. É melhor do que eu a falar de mim próprio, é pôr os outros a falar de mim próprio, mas convenhamos que adquiriu aqui, graças à ferramenta, claro. Álvaro, uma escala global e uma espécie de...
20: E domina o mídia.
2: Domina a mídia e a opinião pública e gera tendências, não é?
18: E reparem, nos anos 90, estive em exílio, enfim, noutros mundos, e quando vi...
2: Ou em asilo, eu não sei.
18: Em exílio. E via escândalos e, enfim, confrontos e guerras que não existiam, eram criadas no outro lado, ou seja, Nova Iorque, na Quinta Avenida, pelas agências de publicidade. No fundo, isto é uma transformação digital.
19: Isso volta a acontecer aqui, até há espécies de fields e de bifes digitais que depois são alimentados pela... Ou seja, há um, que eu não sei se vocês vão par, basicamente meio famoso, que é o Justin Baldoni e a Blake Lively, que fizeram um filme juntos no ano passado.
18: Sim.
19: E que, entretanto, tem um processo em tribunal. E, entretanto, vai-se a saber que o Justin Baldoni utilizou este recurso dos clippings para que as pessoas comentassem a favor dele, não é? E, portanto, também a própria...
2: E, de alguma maneira, segundo me vi das últimas vezes que constatei, estava tudo do lado dele, não é?
19: Portanto, a partir de agora, por exemplo, eu penso na questão do Johnny Depp e de Amber Heard. Não sei se isto acontecia na altura, mas faria todo o sentido na minha cabeça que os conteúdos que eu via estivessem a ser manipulados por uma qualquer agência contratada por ele ou por ela, não é?
18: Se fosse agora, o âmbito desse, enfim, desse caso legal, teria sido muito mais amplo, não é?
20: Sim, a desinformação teria sido maior ainda. Eu acho que há aqui um aspecto, uma diferença muito significativa em relação a este tipo de práticas nos anos 90. Nos anos 90, tu eras celebrado por inventar uma estratégia destas de marketing. Estou-me a lembrar do Blair Witch Project, que é muito famosa, não é? Um filme que passa por ser um documentário, que não é nenhum documentário, não é? Mas que é construído todo um mundo alternativo com uma campanha publicitária. E há mais exemplos nos anos 90, há dois ou três exemplos. E eram depois muito celebrados, reconhecidos,
18: mas o seu sucesso era reconhecido. Nas revistas, nos jornais.
20: Não, sim, abriam noticiários, mas não era propriamente insultuoso, não é? Ou seja,
2: sim,
20: não ficariam mal vistas as agências,
2: não é?
20: Usas para qualquer efeito. E o que aconteceu com os guis é um exemplo a seguir, rebenta-te. Não é uma coisa que tu queiras verdadeiramente assumir. Tanto que, mesmo no artigo, a determinada altura, ele diz: ah, alguém no South by Southwest assumiu despudoradamente que utilizava esta técnica. Não será este o adjetivo que ele usa, mas ele usa um adjetivo como se fosse surpreendente assumir esta técnica. Os grandes publicitários, quando anos 70, 80 e 90, assumiam.
2: Mas a questão é quando havia aqui, reparem, era de um universo, falemos, comercial.
20: Sim,
2: e era um bocadinho aquela cultura americana do estes tipos foram mais espertos, venderam melhores, a devida vénia. Aqui não, já falamos de controles de narrativa a larga escala e, portanto, quem é, desculpem a expressão, topado a fazê-lo, provavelmente na praça pública e socialmente não tem o mesmo controle, não é um herói.
19: Nem sequer devia poder
2: acontecer. Até é um manipulador.
19: Porque muitas destas táticas nem sequer são legais, porque à partida a publicidade nos Estados Unidos, o Federal Commission, diz-se que é obrigatório teres a menção que é um conteúdo publicitário, e isto nunca acontece.
2: Ou raramente.
19: Na União Europeia é a mesma coisa, ou seja, tudo o que seja ad tem de ser apresentado e identificado como tal. E portanto, não é que isto tudo seja publicidade propriamente dita, mas há muita coisa que é e não está identificada.
2: É mais bem feito que isso, não é?
19: Exato.
2: É porque não, provavelmente chegas a um ponto...
19: A melhor publicidade é quando tu não percebes que estás a...
2: Claro,
19: a ser...
2: e repara, e chega a um ponto tal que o conteúdo se torna ele real, porque depois são as pessoas que o criaram, que já estão a recriá-lo e a recriá-lo, e portanto ele já é um conteúdo real, não tem que ter nenhum alerta a dizer isto é publicitário. É conteúdo real.
18: É uma narrativa alternativa.
20: Sim. E repara que o chamaste de conteúdo. Esse, provavelmente, é a grande questão. Ele transforma-se num conteúdo, indistinguível de qualquer outro conteúdo, mas na realidade tem alguém por trás a conceber uma campanha de marketing. E a seguir, tem também uma série de parasitas que percebem que há ali um filão a percorrer e que estão a produzir conteúdo a título gratuito que se insere dentro da campanha viral. E então, facilmente, o que há aqui é uma espécie de uma desproporcionalidade total, que há determinados conteúdos e determinadas coisas que adquirem uma proporção na internet que depois não têm nem número de fãs, nem na realidade. Mas na internet elas parecem...
19: Exato,
20: que
19: depois
20: dominam.
19: Vais para o café falar daquilo e as pessoas ficam a olhar para ti como se
2: não... E não fazem ideia. Portanto, fico alerta para todos que nem tudo o que parece majestoso e altamente viral à escala mundial o é depois na realidade, não é?
19: Verdade.
2: Fica a literacia possível. Vamos mudar para a febre do ponto azul. O Francisco começa este tema por dizer logo: tudo na Terra-média merece um nome, uma designação que caiba num post, ou num meme, ou numa manchete. Ora, o mundo dos grandes concertos está em dificuldades com o problema das vendas de bilhetes, e é isto que começou a chamar-se nos Estados Unidos blue.fever.
18: Por causa dos lugares vazios.
20: Sim, exatamente.
2: Ora, traz uma imagem que explica por si própria, sim. Francisco, mas agora peço que descrevas para os ouvintes o que é que quer dizer, de onde é que nasceu o ponto, a febre do ponto azul. O que é o ponto
20: o
2: azul?
20: O termo é super recente, se eu bem percebi, tem semanas.
19: Tem semanas,
20: e eu confesso que o apanhei apenas descrito desta forma.
2: Está
20: aí ponto azul,
2: sítios.
20: A febre. Sim, sim, mas em há três semanas acho que não existia. E então, apanhei o escrito em algumas publicações e pensei, que raio é isto, não é? Até porque parece tão ridículo em inglês como em português, não é? Então, no fundo, o que se passa aqui é as principais, em particular uma delas, não é? Das grandes casas de vendas de bilhetes e de gestão de bilhetes, tendem a utilizar mapas como este que nós temos aqui projetado, e para os nossos ouvintes é um mapa da sala de concertos em que estão marcados a pontinhos azuis os lugares ou as zonas disponíveis.
2: Ainda livres.
20: Ainda
2: os lugares livres.
20: Podem ser adquiridos os bilhetes. E o problema é que, de repente, começaram a surgir imensos concertos em que os lugares disponíveis eram imensos.
2: Exato. Portanto, muitos pontinhos azuis nos mapas das salas onde
20: muitos
2: vamos
20: pontinhos azuis.
2: Bilhetes.
20: E nestas duas, três semanas começou-se a detectar que esta tendência, ou seja, esta febre do pontinho azul, que ela estava a contaminar. Ou
2: é
20: seja,
2: uma febre.
20: A cada semana havia mais alguém a contrair a febre do
2: ainda bem que esclarecemos, não vá todas estas traumas pandémicos em que andamos, é só achar que há mais um surto.
20: Não, neste caso não,
2: é um surto,
20: mas na prática o que significa sobretudo é esta ideia de que há muitos concertos que começam a não ter ninguém. Uhum. Como esta informação está mais ou menos disponível, não é?
2: Desculpa, deixa-me só tentar adaptar. Ou que não tem ninguém, ou que tem, não tem gente suficiente porque é para acontecer.
20: Para os cursos,
18: sim, para os cursos,
20: essa é a consequência. A consequência imediata disto foram os cancelamentos.
2: Uhum.
20: Ou seja, uma série de artistas começaram subitamente, viram-se forçados a cancelar, e agora neste momento há quase toda uma bolsa de apostas quem será o próximo a cancelar. Eu, antes de começarmos a gravar, vi que o Kiefer Sutherland cancelou. Eu nem sabia que o Kiefer Sutherland também era músico, mas pelos vistos foi mais uma vítima da Blue Dot Fever e já vem assim identificado. E então parece ser uma espécie de um tsunami, usando outra metáfora.
2: Trazes aqui alguns exemplos
20: de cancelamentos. Sim, neste momento, atenção, este fenómeno sente-se em particular nos Estados Unidos, mas já começa também a salpicar para a Europa e prevê-se que irá salpicar um pouco para todo o mundo.
18: A maior parte destes artistas são populares nos States.
20: Sim, embora também na Europa. Mas sim, os Pussycat Dolls, o Zayn Malik, Post Malone e a Megan Trainor.
19: Os Pussycat Dolls também que regressaram bastante desfalcadas, porque elas eram seis e só voltaram três. E portanto a questão da nostalgia de que nós falávamos tanto não bateu bem aqui, não, também.
20: Tiveram um sucesso inicial e que provavelmente depois...
18: Mas há aqui a questão dos preços, aqui a questão do dynamic prices, a questão da economia.
20: De qualquer maneira, neste momento já pus a indústria musical toda a falar se realmente há um problema ou não há um problema.
18: Eu acho que há.
20: E que nos vai obviamente levar a uma outra questão, que é, e isto é um sintoma, ou é o próprio do problema? Ou será que não é apenas um sintoma, se calhar até menor, de problemas mais sérios?
18: É o efeito.
2: Ora, começa precisamente com esta pergunta que tu trazes do artigo do Los Angeles Times, precisamente, a dizer isto, 12 de maio, febre do ponto azul. É um problema real para a indústria dos espetáculos ou não? É ou não um problema real?
18: Para mim é.
2: A pergunta está. E trazes logo, entretanto, um outro, Francisco, da Far Out, também de 7 de maio, que toma aqui, precisamente responde à tua pergunta, sintoma ou doença, não é?
20: Sim.
2: Ou pelo menos por já. E o que diz é, febre do ponto azul é um sintoma de problemas maiores. Portanto, é um sintoma que se calhar revela uma grande doença.
18: E recentemente foi inaugurada uma nova esfera, segundo creem, Abu Dhabi. Ou seja,
2: como
18: no futuro,
2: como
18: Las Vegas. No futuro nós vamos atrás do artista. O artista vai ficar 10 noites em Paris, 15 em Londres.
2: E quem pode, vai lá.
18: Por uma questão de overheads, ou seja, gastos com energia, gastos com o pessoal, gastos com os palcos.
2: Pegada ambiental,
18: ou seja, aqui uma transformação. Então estamos numa época, eu acho que o ano de 26 vai ser o ano de tipping point, ou seja, de alteração de modelo.
20: Vamos, eu acho que estás a ser muito benevolente e a atribuir só bons motivos a isso. Por exemplo, o Mundial tem uma pegada ecológica gigantesca.
18: Sim, mas
20: e não...
18: problemas de vendas, bilhetes gravíssimos.
20: Sim, mas ainda não está em risco, não é? Ou seja,
18: nos Estados Unidos, já não sei.
20: Pode haver aqui razões mais egoístas do ponto de vista da.
2: Francisco,
20: da
2: queres começar?
20: Até.
2: Vamos fazer um bocadinho isso. Por um lado, falas aqui, invocas três ou quatro razões, vou aqui só dizê-las. Primeiro, há aqui uma ideia. Houve primeiro a ressaca pós-Covid, mas depois trazes aqui vários. A experiência, a questão das gerações e por aí fora. começa por aqui, talvez pela ressaca de Covid, porque até trouxe, até iludiu, não é? Num determinado momento, as pessoas estiveram confinadas tanto tempo que alimentaram estes primeiros grandes espetáculos, foi a loucura de voltar a sair à rua.
20: Há quem diga que isto aqui é uma espécie de ajuste do mercado, ou seja, quando todos nos fartámos dos confinamentos, e os músicos também se fartaram de estar em casa, não é? O levantamento de todas as proibições permitiu imediatamente marcação de concertos em todo lado, um pouco por todo lado. Logo, provavelmente alguns artistas que nunca encheram estádios, nem deveriam ter enchido, estádios apareceram a encher estádios. E esta será provavelmente uma das partes do problema.
19: Uma maior disponibilidade do público, enfim.
20: Sim, e uma vontade do público todo em aparecer, ir ao vivo e sair de casa, não é? Aliás, todos nós passámos por essa, experiência aqui.
3: Sobreaqueceu,
20: o mercado terá sobreaquecido e agora temos uma espécie de uma
2: ressaca. Loucura dos anos 20 que se falou.
20: Sim, o início que foi muito curta, não é? Muito breve. E aqui terá durado um ou dois anos e não foi muito além disso. O segundo fator, esse parece-me ser mais importante, tem a ver com os preços.
3: Claro.
20: Ora, isso nós sentimos também aqui em Portugal. Sim. E sente-se um pouco por todo o mundo. Os preços dos concertos dispararam. E com isto quero dizer, há algum tempo atrás havia até um artigo a sugerir que eles se iriam transformar num produto de luxo,
3: gourmet,
20: não é?
3: Gourmet.
20: E ao que tudo indica, eles são hoje encarados como produtos de luxo, na maior parte dos casos.
19: Sim, arena, concerto de estádio é
3: 300,
19: quase impossível
3: dólares,
19: para um comum mortal conseguir, a não ser que fique na última das últimas filas lá atrás, não é?
20: O que lá chegaremos que depois torna a experiência também muito pouco apelativa.
3: Claro. E depois a questão geracional. Até que ponto a geração Z está muito disposta a ficar, por exemplo, à espera do artista que quer ver, não é? E aí falo de festivais, que também é um caso para seguir com atenção, não é?
19: Já tem menos numerário à partida para conseguir, porque estamos como
20: sabemos.
19: Isso
20: é um dos fatores, embora como todos nós temos menos. É provável. Sim. Que vá ser bem mais transversal esta questão do problema que os preços
2: pode
20: levantam.
2: Pode juntar-se a isso, além dos preços estarem altos, junta-se a isto a crise, não é?
20: Sim, a própria crise acaba, porque repara, o Álvaro falava dos domes que estão a abrir. O mercado de luxo não deixou de existir. O problema é que o mercado de luxo hoje em dia parece que está a engolir
3: mercado
20: que não é de luxo.
3: O intermédio.
20: Então o que se passa é estes eventos parece que se aproximam de um preço de luxo para uma audiência que já não tem bolsa para o comportar. Do ponto de vista geracional, é natural que as gerações que têm menos dinheiro sejam os mais jovens e logo é natural que também sejam estes
3: a desvincular-se primeiro dos concertos. Os concertos ao vivo da geração Z também é diferente, a paciência é menor.
2: Sim, e o Álvaro falava aqui numa coisa que também pode ser importante, que é isso, é que de facto, ainda para mais, se os preços são tão altos, para depois teres a experiência de ficares no último anel de um estádio a ver uma formiguinha e esperas horas porque aquilo aconteça, também fica, quer dizer, a relação transacional também fica estragada, não é? Porque eu paguei tanto para estar neste sítio. Não é?
20: Tudo isto está... Há um podcast do Slate que até recomendámos aí, que faz uma espécie, é um tipo da Pitchfork, o convidado, o editor de notícias da Pitchfork, ele faz uma espécie de análise das várias coisas. E ele diz que a determinada altura a experiência de ir a estes concertos, e reparem que todos nós compreendemos bem isto, se tornou uma experiência quase traumática, que ele equipara às viagens de avião. Ele diz, um tipo é revistado, um tipo tem filas para tudo e mais alguma coisa.
19: Não sei quantas horas antes.
20: Tem que chegar uma data de horas antes.
2: Depois não pode levar água, depois não pode.
20: E se não comprou um bilhete decente, vai ficar no pior local possível e vai fazer uma viagem.
19: Uma experiência pré-concerto, não é? Porque de repente tens filas de espera online para comprar um bilhete. Às vezes tens de entrar num sorteio para conseguir perceber se vais ou não comprar o bilhete e é a plataforma que diz onde é que tu vais conseguir comprar o bilhete. Portanto, não é tipo ires para uma fila de uma loja, estares ali uma hora para comprar um bilhete. Não, estás online numa fila completamente abstrata que tu nem sabes quando é que vais ser a próxima pessoa a entrar.
20: Concorrer para a possibilidade de comprar um bilhete.
2: Há que passares isso tudo e as filas intermináveis para entrar, ainda chegas lá dentro e queres um pedaço de comida ou de alimento e mais filas e mais um dinheirão.
20: Agora ele fala na questão dos bilhetes aqui e fala, e é bastante pertinente, que ele vai buscar o caso da Taylor Swift. E na Taylor Swift literalmente concorria-se para comprar um ingresso.
3: Preço dinâmico
20: e em poucos minutos o bilhete deixava de estar disponível, ou seja, era uma questão muito, muito difícil. E então tudo isso vai afastando uma certa audiência.
3: Mas, Francisco, há 3 anos, nós falamos nisso quase, os preços dos bilhetes a turnê de Bruce Springsteen, já se falava nisso, chegavam aos 700, 800 dólares, quantos euros. Eu tenho um nome para isto, Kenny, que é um campo de concentração psicadélico. Não,
2: que não sei termo.
3: É apenas um termo radiofónico ou visual.
2: É preciso depois também distinguir aqui que há dentro das mega estrelas, depois há os astros, e é provavelmente, como tu dizes, Francisco, que pode não ser esse que sirvam daqui de exemplo, porque provavelmente continuarão a esgotar uma Taylor Swift.
20: Sim, não se
2: agora, aquilo que são as segundas linhas, que são estrelas à escala global, na mesma, então estão de facto a ter dificuldades e começa a pressentir-se cada vez mais.
18: E também a oferta de artistas de uma determinada forma, repara, claro, a maior parte dos artistas dos festivais neste momento, estamos só a enviesar um pouco, são quase todos os anos 90. Se estivéssemos a dormir e acordássemos, estamos nos anos 90.
20: Sim, sim, sim, sim. E do início de 2000, uma das questões que parece ser é o indicativo de que o filão da nostalgia, como a Kenia falava há pouco, dos millennials, se começou a esgotar, porque esta vaga de concertos deveu-se em larga medida, exato, também a uma série de pessoas que pertencem a esta geração millennial, tem agora 30, 30 e tal
2: mais
20: anos,
2: a pandemia,
20: perto dos 40, sim, já tem mesmo 40, tem algum poder de compra e que aproveitaram esta altura para voltarem a ver e a ouvir bandas que não tiveram oportunidade durante algum tempo. E agora, de certa maneira, esse filão esgotou-se. O caso da geração Z.
19: Também já viu isso com bastante cinismo.
20: É isso, e há um mistério em torno do comportamento do público. Ele fala a determinada altura de uma coisa do síndrome do main character.
19: Sim,
20: o comportamento da geração Z nos concertos
19: não
20: é bastante diferente.
19: Não pode estar
20: diferente.
19: Demasiado entusiasmado.
20: Não pode estar demasiado entusiasmado. Vai lá para fazer um vídeo para mostrar, sim, que esteve lá. Privilegia muito a experiência dele e não uma ideia comunal. Mas tudo isto parece estar a concorrer, sim, para criar um problema que pode ou não chegar a Portugal. E eu concluí até com isso. O caso português é lá um pouquinho diferente.
2: Deixa-me antes de chegares a Portugal, Francisco, só de lançar aqui um pequeno vídeo que tu trouxeste da Pop Culture Brain.
20: É um artigo sobre isto
2: um
20: mesmo.
2: Artigo, mas tem aqui uma versão em áudio, não é? Ou em vídeo, no Insta, precisamente a abordar este tema. Vamos só ouvir um pouco.
5: So people are now screenshotting arena maps, predicting which artists will cancel next. And until ticket prices come down, we're just going to keep seeing Blue Dot Fever.
2: Era só ele a descrever que há essa tal...
20: E repara, e tem muito a ver com aquilo que a Kenia falava há pouco da viralidade. Andarmos a torcer para que alguém caia, ou esta febre se espalhe por mais algum músico, torna-se em si mesmo numa atração, o que provavelmente vai fazer piorar a dita febre.
19: Essa questão das apostas é bastante sim. Interessante também, porque falávamos há umas semanas de que hoje em dia podemos apostar em tudo. Em Cannes estão a apostar sobre qual será o filme que vai fazer mais espectadores quando de facto estrear.
2: Como os ingleses que apostam no clima, não é?
19: Exato.
2: E no tempo para amanhã.
19: Aqui
2: não é?
19: Vemos as pessoas a apostarem qual será o próximo.
18: Ou criar
19: o próximo...
18: mais confusão, que já é, quando disse há pouco, Steven Soderbergh a assumir inteligência artificial no documentário de John Lennon, e sem Cannes está a criar um 31 dos antigos.
19: Pois,
18: claro.
19: Apostam que para o ano Steven Soderbergh não estará em Cannes novamente.
18: E nós falamos disso a semana passada.
19: É verdade.
2: Verdade.
19: E eu acho só que as Pussycat Dolls se calhar não fizeram clippings suficientes para conseguirem vender bilhetes.
20: Sim, embora aqui...
2: Será que o problema, o primeiro capítulo deste programa pode ser a solução para este segundo capítulo? Não é?
20: De certa maneira estão os dois associados. Tem muito a ver com o comportamento, mesmo o próprio comportamento das audiências é muito determinado pelas redes sociais, não é?
19: Exato.
2: Muito bem. Em Portugal, querias tu dizer,
20: sim,
2: Francisco,
20: só para fechar. O caso português é um pouquinho diferente, por isso ainda não é fácil extrapolar esta crise. Porque sobretudo em Portugal ele assenta, ou seja, nós não temos propriamente esta tradição de estádios, temos alguns concertos em estádios, mas não temos.
2: Temos mais de festivais, não é?
20: Sim, e então o festival será provavelmente o grande evento musical. E no caso português, o festival está alavancado ao turismo, pelo menos neste momento parece ser esse o caso. Logo, estamos um pouco na dúvida, porque qualquer oscilação no turismo terá necessariamente um enorme impacto nos festivais.
18: Não querendo fazer publicidade, a Superbox Super Rock é hoje um conjunto de concertos. Por exemplo, Weekend,
2: sim,
18: no estado
2: de Lourenço, o formato
18: deixou de
2: outra
18: ser
2: forma.
18: Um festival, está ligado à Live Nation e à Ticketmaster, que é outro dos problemas, mas a partir de agora o Superbox Super Rock é um grande evento. Temos o Weekend em setembro.
19: Sim, e há essa vontade transversal. Eu acho que há vários festivais de
2: nós
19: verão.
2: Nós tivemos alguns casos desses, não é? O Sudoeste, por exemplo, o Festival Sudoeste, antes de terminar, chegou a um ponto, talvez possa ter sido também a raiz do seu fim, mas que se tornou foi o evento, as férias possíveis para muitos miúdos.
18: Esgotou-se.
2: Independentemente dos artistas que iam lá tocar, não é? E portanto as pessoas já compravam um bilhete para ir ao Sudoeste, que era as férias possíveis com os amigos, num ambiente... num recinto aparentemente fechado, se calhar miúdos que ainda não podem alugar casa sozinhos e não vão de férias sozinhos para outros sítios, era uma espécie de pequena colónia de férias. Iam pelo evento e não tanto pela música. O que, Francisco, a continuar em Portugal pode ser de um enorme risco, não é?
20: Sim.
2: Porque basta uma quebra turística para isto descambar.
20: E repara que os preços dos bilhetes são também altíssimos, claro, em comparação com o que eram em 96 ou 97, não é?
2: Sem dúvida.
18: E eu que estive em Vila de Mouros 96, também, ouvir esta conversa.
20: Estive em Vila de Mouros 96 e no Sudeste 97, se não me engano,
18: é
20: o primeiro.
18: Mas quem sabe quando voltou, quando começou.
20: Sim.
2: A Kenia também esteve no de 96.
19: Espírito.
2: Foi. No de 97 não, mas no de 96.
3: Foi, portanto, foi o regresso dos festivais a Portugal. Foi nessa altura.
20: Mas sei que o preço não era, tão significativo. O impacto orçamental não era tão significativo.
2: O preço não era
20: tema.
2: Assunto, não. Sim, sem dúvida. Muito bem. Vamos às recomendações. Um primeiro, um podcast. Creio que é meu. De teu, Francisco, força, desculpem a hesitação.
20: Como assim, da Inês Rocha do Público, que tecnicamente é um programa que tem temas muito parecidos com os nossos, muitas vezes. Aliás, alguns dos temas que nós abordámos.
2: É um ato aqui também já vi aqui. Grande fair play e desportivismo.
20: Mais do que fair play, é para aproveitar para também assinalar a importância de que estes temas deveriam ter no ecossistema mediático em Portugal, e que normalmente passam ao lado, somos nós, são eles, são mais dois ou três que o fazem, quando na realidade são temas que são estruturantes, que determinam em larga medida a nossa vida em sociedade e que passam pelos mídia. É muitíssimo interessante e vou destacar aqui dois episódios em particular que são sobre, eu digo gamificação, mas é gamblificação, que é um termo que me dói, que tem a ver com a questão do jogo. Que são muito interessantes, está muito bem pesquisado, com contribuições muito relevantes, e sim, embora sejam entre aspas rivais, não é? Na medida em que nos movemos embora eles tenham uma linguagem um pouco distinta, um registro, um tom mais jornalístico, mas parece-me que é um excelente podcast.
2: Está a dar a dica, como se costuma dizer. Vamos para outro podcast, Jacob Reed and Me.
20: Também é meu. Isto vem na sequência de uma promessa com o Álvaro aqui, que quando o Álvaro falava do impacto que o ex-príncipe André tinha nos Andrés, e eu disse que havia um podcast, e então esse podcast é sobre os tipos chamados Jacob Reed.
2: Também há uma confraria de Jacob Reed.
20: Aqui não é lutar pela honra. O tipo andou à procura de todos os Jacob Reeds e apanhou Jacob Reeds muito diferentes, que fazem coisas muito diferentes e consegue a proeza até de as publicidades serem de Jacob Reed. E achei que era uma boa nota ao teu exemplo.
19: Também houve uma altura
20: exemplo.
19: Que havia aqueles grupos de Facebook que era tipo Paulo Silva, todos os Paulo Silva, claro, ou claro, tipo claro, grupos claro. De mensagens no Messenger.
2: Eu posso juntar ao Álvaro, que sei que o novo parente canino adotado pelo Herman José se chama Álvaro.
3: Precisamente.
2: O novo cãozinho do Herman.
3: É uma honra para mim.
2: É uma honra para ti, como é óbvio.
20: Eu aqui confesso que fiquei surpreendido, porque nunca pensei que Jacob Reed fosse um nome assim tão comum, não é?
19: Exato.
20: Mas pelos vistos é. E é uma prova também como às vezes para os podcasts basta termos uma ideia divertida e funcional para o podcast ser muito bem sucedido. Este foi muito bem sucedido, vem nas listas dos bons podcasts ou dos podcasts recomendados no ano 2026, e por isso
2: ficará cá a dica e o link para este podcast também do Jacob Reed and Me. Tem piada agora sabendo o conceito, que é o Jacob Reed e eu, porque no fundo são vários Jacob Reeds, não é? Muito bem, vamos às séries. Kenia, traz uma cá, enfim, ligada à nossa casa.
19: É verdade, chama-se Novas Narrativas de Caça. Foi criada pelo Luís Almeida. É uma série de 7 episódios que desmonta casos de racismo estrutural em Portugal, mas de um ponto de vista às vezes cómico, às vezes através de suspense. Está na RTP Play. É uma série em que os 7 episódios não são ligados entre si. É uma série da antologia, tipo o Black Mirror, por exemplo. Não precisamos de ver todos para percebermos a trama. Cada episódio vive por si. E tem um grupo bastante diverso de escritores. Cada episódio é escrito por um guionista diferente. Temos a Gisela Casemiro, Lara Mesquita, Fábio Silva, Diogo Gazela Carvalho, com interpretações de Isabel Zua, por exemplo.
3: Dinarte Freitas, é verdade. Imenso, é uma pessoa com muito talento.
19: É verdade. Mas, enfim, são 7 episódios, papéis todos durante o fim de semana. Está muito bem feito. E é um produto da casa também, portanto acho que também fica
2: sempre muito bem
19: divulgar.
2: Novas Narrativas de Caça, estreou a 14 de maio na Play, estão lá todas. Vamos deixar aqui um pouco do trailer.
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0: Uma espécie de Matrix do século XXI, e fiquei, enfim, com Alex Garland, o homem que escreveu A Praia, não é?
1: Sim, exatamente. E realizou o Civil War, que foi um dos grandes filmes.
0: E não sei porque, epá, senti assim um picar na orelha, epá, e papei-o todo este fim de semana. Desculpa, ainda estou meio marado. A série tem muito a ver, e talvez esteja mais atual, com a Big Tech, com os gentes. Enfim, não vou revelar, mas enfim, os nomes que hoje nós ouvimos com demasiado poder, fala-se muito nisso, a questão da eternidade, enfim, o Silicon Valley secreto, e o segredo, não vou revelar, está no título. Deve-se.
2: No tipo deve-se, não é?
0: Fiquei extremamente perturbado com o que vi, e foi este fim de semana todo.
2: Muito bem. Bat, eu creio que cá deve-se, está cá, está na Disney Plus.
0: Exatamente.
2: Não vem da Hulu
0: originalmente.
2: Já cá falámos dele, já não sei, Francisco ou Kenia, se foi algum
1: não,
2: de vocês
1: eu
2: que
1: nunca
2: trouxe.
1: Vi, portanto,
2: mas acho alguém
1: que
2: recomendou, foste tu.
0: Mas regressou em grande força agora, e curioso, porque passaram 6 anos.
3: E acho que é uma daquelas séries de 2020,
0: exato,
3: contexto pandémico, não era propriamente uma série muito propícia.
0: Passou no meio da tempestade, sim, talvez não tenha sido observada com a atenção necessária.
2: As pessoas precisavam de coisas lindinhas
0: fica
2: e positivas,
0: sugestão,
2: não é?
0: Fica a sugestão para...
2: Muito bem, cá fica. Devs de Alex Garland, está na Disney Plus, e aqui vai um pouco do trailer.
4: Ever happens without a reason. Everything was determined by something prior.
5: They're fanatics. We need the police.
6: You want to take them down? It's impossible.
5: You knew I was going to come here.
7: The sense that you were participating in life was only ever an illusion. Life is just something we watch unfold.
2: Álvaro, estás, devo dizer, muito existencial. Trazes este Devs que nos começa por dizer tudo o que estamos a viver está predestinado.
0: Exato,
2: está preparado.
0: São dos aspectos.
2: A vida é um mero desdobrar de coisas já pensadas.
0: A ideia dos Messias de Silicon Valley, é por isso que 6 anos depois faz mais sentido, até porque o próximo tema está interligado.
2: Nem mais, eu ia dizer isso precisamente para passarmos à próxima sugestão, que é este YouTube, é um doc que está no YouTube, um doc animado. Os desenhos são primorosos, devo já dizer.
0: Está aqui, vão ouvir.
2: Mas eu gostava que tu explicaste que doc é este.
0: Este é um doc sobre uma das atividades, são muitas, de Jeff Bezos, não é? Outra figura, enfim, messiânica, e há a ligação a Devs, que tem um instituto que estuda a possibilidade da juventude eterna, da vida eterna, que é uma das, eu diria, paranoias dos grandes nomes de Big Tech. E é isso, é algo que já vem de trás, não é novo, mas que adquire agora um outro significante. E Jeff Bezos, a pouco e pouco, começa a aparecer muito mais do que antes. No passado era alguém que estava...
2: Mais discreto.
0: Agora, talvez com a Dona Sanchez, a coisa tenha mudado um pouco.
2: Ora, deixa-me também dizer que está no Crazy Science Stories, um canal de YouTube, que tende a fazer uma espécie de... pequenos docs narrativos, não sabemos bem muitas vezes o grau de cientificidade,
0: claro,
2: é preciso aqui alertar para isso, mas é um trabalho acima de tudo criativo sobre histórias científicas
0: e
2: apontadas.
0: De experiências milenárias.
2: Exato.
0: Isso é um aspecto.
2: E de experiências científicas que nos fazem abanar, digamos, os alicerces, e é por isso que se chama Crazy Science Stories, histórias loucas da ciência. E aqui fica este pequeno trailer de Altos Labs, precisamente o experimento ou a experiência bilionária baseado nesta empresa Altos Labs, que trabalha o rejuvenescimento celular, a aplicação celular de tecnologias
0: em
2: biogenética.
0: Indica um ano, 2030.
2: Dizem que a partir de em 2030 pelo menos podem ter alcançado a fórmula que faz não só parar, mas regredir a evolução das células. Passa por ser primeiro, antes de tudo, uma empresa com um tom científico e de experimentação laboratorial,
0: mas depois sabemos que
2: há estes messias por trás que têm objetivos. Aqui fica Altos Labs, basicamente The Billionaire Experience, a experiência bilionária.
8: Picture this. 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
2: Ora, depois desta proposta louca, e como isto está tudo ligado, continuas muito existencial, eu diria que enquanto as células não se rejuvenescem,

0: Verdade.
1: Sim, até verdade. Ia dizer, há aqui um tema.
2: Enquanto achamos... Se quisermos compreender um bocadinho mais sobre esta ideia e estes temas, vamos para o site que tu recomendas a seguir.
3: Geociência, que é o tema.
2: A Academia da Geociência.
3: Mais uma academia. E atenção, um pormenor, não sei se está a ver um novo vídeo dos Rolling Stones, em que eles aparecem através da inteligência artificial, como eram há... Eram, quando jovens, portanto, há aqui toda uma ideia comum, que é a ideia do rejuvenescimento e da possibilidade tecnológica e económica de o fazer. Pessoas como eu, obviamente, interessam-me.
2: Tem interesse tempo direto. Fica a sugestão deste site. É obviamente um site, acima de tudo, de agregação de estudiosos
3: sério?
2: Destas áreas. Sim, de cientistas de todo o mundo, universidades de todo o mundo, que aqui, digamos que, aplicam e integram todos os seus artigos, a produção científica, e, portanto, vá, é um sítio onde podemos ir de forma organizada estudar um pouco sobre isto. Vamos para o próximo artigo. Diria eu, Álvaro, que para te manteres novo, só assim é que vais ter reconhecimento facial para pagar, que é o que está a acontecer na Coreia do Sul.
3: Eu na Coreia do Sul espero ter um rosto honesto para poder pagar o meu pequeno almoço, porque eles já passaram a fase do touch card.
0: É tudo com
3: e agora é por
0: social,
3: é incrível, não é?
2: Sim, dizem aqui que está em 10% já da população.
3: Já da população que aceita esse tipo de...
2: O que significa que é muito, que são pelo menos já uns 5 milhões de pessoas, à volta de 5 milhões de pessoas que usam esta forma de pagamento direto, e que é algo que não está a ser fácil de migrar para outros países, apesar de parecer muito rentável para estas empresas, por causa de razões de segurança.
0: Já acontece, é isso, mas na China acontece muito, ou seja, eu para entrar em Macau, se eu quisesse, podia só entrar com o reconhecimento social.
2: Claro.
0: Para entrar num condomínio privado na China, posso fazê-lo através do reconhecimento. Não sei se já dá para pagar, só com reconhecimento facial, não sei se equivale à carteira, mas está muito próximo.
2: Este é um
1: artigo. A Coreia concorrem para se transformar num episódio do Black Mirror.
2: Sem dúvida, sem dúvida.
3: Isto não é K-pop.
2: Fica a sugestão do Álvaro. Fica a tua sugestão deste site, que é o Trend Watching, muito engraçado, um site também interessante, já não é a primeira vez que cá vem. Este é um artigo de 12 de maio que diz precisamente isto: na Coreia do Sul, o seu rosto é a sua carteira. E aqui fica interessante para ler. Vamos para terminar, e desta vez não é um direito normalmente do Álvaro de dizer o Delo Bizarro, mas temos pressentido nas últimas semanas que a Kenia anda muito interessada por este lado da bizarria, e portanto, Kenia, esta é para ti. O que é que trazes aqui?
0: Então, eu trago Bem, eu cruzei-me com isto no Instagram, apareceu uma publicidade sobre este BeHeld, que me pareceu bastante interessante. Então, é um evento onde as pessoas vão para se abraçar. É uma espécie de workshop, pagam entre 25 e 50 euros para irem lá, estarem com outras pessoas, tocarem-se, abraçarem-se, para se sentirem queridos dentro de um espaço. Há uns tempos eu falava aqui, com alguma ironia, sobre aqueles eventos em que tu pagavas para não estar com o teu telefone. E isto parece-me a próxima fase da equação, que é, primeiro, a linguagem que eles utilizam para vender este tipo de conceito é muito novilíngua, não é? Faz muito parte desta nova linguagem das redes sociais, um espaço de corregulação física, é muito mais do que um espaço só para nos abraçarmos.
2: Onde podes ir e fazer o seu trabalho interior.
0: É isso, não é?
2: Tipo
0: é aquela questão do wellness e do bem-estar digital. Que se vende muito no digital.
2: E vai acontecer em Portugal, Kenia.
0: E vai acontecer em Portugal. Quem quiser ser abraçado, que vá até ao BeHeld.
2: Pode ter que pagar para ser abraçado, mas enfim, faz parte da experiência, não é?
0: Mas que as pessoas se abracem, fico muito contente.
2: Gosto.
0: Eu abraço, talvez, se demos um abracinho, não precisas de pagar por isso.
2: Gosto desta expressão que aqui vem, que diz: nós acolhemos fisicamente de forma platónica. Portanto, é aqui um bocadinho a regra do consentimento e de alguma precaução, não é?
1: Eu gosto da ideia do preço também, 25 a 50. E
2: qual é o nível de abraço?
1: Se há limites de abraço no pack mais barato, 25 ou se é o tempo.
2: Isso tem a ver com quantidades de abraço ou com qualidade do abraço?
1: Sim,
2: com
1: qualidade do abraço.
0: Achei bastante interessante este conceito.
2: Fica esta dica bem disposta. O programa teve a produção da sempre incrível Cristina Condinho, teve aos cuidados sonoros, eis que o grande sonoplasta mágico Guilherme Marques, que volta e meia nos visita. Tem também no nosso suporte vídeo a Maria Samel e a Sofia Vicente, também aqui a cuidar das nossas câmaras. Temos o podcast onde os podcasts podem e devem estar. Temos estes links, estas referências na Nave Mãe, o site da Antena 1. Despeço-me até para a semana de forma platónica. Já dá.
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1: Prisão preventiva decretou o Tribunal de Ponte Sor para o homem que fugiu daquele tribunal a 13 de maio e que se entregou na tarde desta terça-feira. Ajuste e não recuo. O ministro da Educação confirma que a atribuição de uma bolsa de incentivo aos estudantes do ensino superior com menos rendimento só vai ocorrer no primeiro ano da licenciatura, mas a Federação Académica de Lisboa mantém, lê na decisão, um recuo do governo.
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1: O Tribunal de Ponte Sor decretou prisão preventiva para o homem que fugiu daquele tribunal a 13 de maio e que se entregou na tarde desta terça-feira. O homem de 37 anos entregou-se à GNR precisamente junto ao tribunal de onde tinha fugido. O arguido vai aguardar o desenrolar do processo no estabelecimento prisional de Elvas. É um ajuste, não um recuo, defende o ministro da Educação. Fernando Alexandre confirma que a atribuição de uma bolsa de incentivo aos estudantes do ensino superior com menos rendimentos só vai ocorrer no primeiro ano da licenciatura.
2: A nossa proposta é que seja de facto só um ano, porque e não é um recuo, é um ajuste e que poderá-se ter ajustes no próximo ano, porque vamos avaliar. Nós estamos a fazer uma enorme reforma estrutural no sistema de ação social. O não ser atribuído a partir do segundo ano tem a ver com o facto de nós estimamos que cerca de 25 a 26% dos alunos com este modelo vão receber a bolsa máxima, que era um dado que nós não tínhamos em dezembro e que passamos a ter agora. E por isso, como vamos ter mais de 25% dos alunos a receber a bolsa máxima, eu diria que eles estão todos na mesma condição, a partir do segundo ano.
1: Fernando Alexandre, num registo da Agência Lusa, o ministro da Educação tinha afirmado que os alunos mais pobres, beneficiários do escalão A e que chegassem ao ensino superior, teriam, além da bolsa de estudo, um apoio extra de 1.045 euros anuais ao longo de todo o curso. Na segunda-feira, o Jornal Público dava conta de que o governo tinha recuado nessa intenção. É mesmo isso que considera a Federação Académica de Lisboa. Trata-se de um recuo. O presidente Pedro Neto Monteiro não tem dúvidas dessa decisão do governo e teme que se relacione com um desinvestimento na ação social do ensino superior.
3: Vemos este recuo, na verdade, com alguma, por um lado, alguma desilusão, porque esta foi nomeadamente uma das propostas que a Federação elogiou bastante, a proposta da bolsa de incentivo aos estudantes, e portanto este recuo obviamente vemos com essa desilusão e por outro lado com alguma preocupação, porque aquilo que para nós foi sempre evidente desde o início é que apesar de, do ponto de vista conceptual, a proposta ser bastante interessante, é importante que haja um reforço orçamental considerável no âmbito da ação social para garantir que este novo modelo chegue a mais estudantes e com valores mais próximos do custo real da frequência no ensino superior.

0: este recuo dá-nos a entender que não há disponibilidade orçamental para efetivamente reforçar a ação social.
1: Pedro Neto Monteiro, presidente da Federação Académica de Lisboa, em declarações à Antena 1. Numa intervenção, e desta vez na presença de jornalistas e com André Ventura sentado na primeira fila, Pedro Passos Coelho criticou os políticos que, com medo dos populistas, se tornam postiços para tentar agradar a todos. Foi durante a apresentação de um livro em Lisboa, na Faculdade de Direito, que se deu este encontro entre Passos e Ventura. A reportagem de Teresa Borges.
2: O encontro foi breve.
3: Tenho sempre saudades de ver uma grande figura.
4: Acontece assim, o Dr. André Ventura está no ativo da política, ou não?
2: Mas serviu para trocar impressões.
4: Mas impacientes. Impacientes, isso parece-me que sim. Era bom, por isso eu disse há pouco, que as coisas ganhassem um pouco mais de ritmo. Porque a expectativa é essa que as pessoas têm, não é?
2: Mais ritmo pede Pedro Passos Coelho, ele que nos últimos meses tem feito várias intervenções críticas ao atual governo, é já de microfone na mão que volta ao tema das lideranças.
5: Quando, com medo do populismo, o político do mainstream lhe veste a casaca, a evitar que o populismo chegue com o voto ao palácio e resolve então ser mais populista do que o populista, para, achando eu, que não sendo verdadeiramente um populista, é melhor apenas parecê-lo para evitar que o verdadeiro lá chegue, normalmente a história mostra que a coisa não funciona.
2: O antigo primeiro-ministro, sem referir nomes, a não resistir às comparações.
5: E então o postiço fica sem nada. Fica como um prostituto sem caráter, sem reduto de pensamento, simplesmente vendido ao aplauso que o momento lhe possa fornecer.
2: Insiste.
5: Até se podem perder as eleições, não é verdade? Pois, mas às vezes, há coisas mais importantes do que uma eleição.
2: Recado dado desta vez numa sessão aberta à comunicação social e com André Ventura sentado na primeira fila.
6: Boa sorte. Gostei muito de ouvir.
5: Igualmente, obrigado.
1: Reparos do antigo primeiro-ministro e antigo líder do PSD, Pedro Passos Coelho, ao atual governo de Luís Montenegro. O comentador de política nacional da Antena 1, Filipe Luís, acredita que Passos Coelho enviou, de facto, esses recados diretos ao primeiro-ministro, mas, acima de tudo, está a divertir-se com a atenção mediática.
7: Luís Montenegro tem sido o alvo preferencial de Pedro Passos Coelho nos últimos tempos e, portanto, tudo o que ele diz corre o risco de ser lido como dirigido a Luís Montenegro, mesmo que não seja, mas eu penso que sim, que poderemos dizer que, entre outros políticos, Passos Coelho dá esta indireta, bastante direta, ao atual primeiro-ministro. Acho que, em primeiro lugar, Passos Coelho está-se a divertir imenso. Quanto mais ele desagrada, mais se diverte. Quanto mais faz moça, mais se motiva. Está a construir uma imagem de uma pessoa que vai contra a corrente, pretende dizer o que alguns não gostam de ouvir e sente-se muito bem nesse papel. Motivação muito pessoal dele, que é o facto de se divertir imenso com isto, de verificar o efeito que faz com estas intervenções. Há, de facto, para além disso, uma ambição política que se mantém, porque ele, nossos dias, ele é um político jovem, não pendurou as botas completamente, não é? Perfeitamente legítimo, mas primeiro terá que passar por eleições e, portanto, tem que assumir alguma coisa. Não é apenas mandar umas bocas, não é apenas mandar uns recados.
1: Quanto à proximidade que se viu no encontro desta tarde entre Ventura e Passos Coelho, beneficia mais o líder do Chega, diz Filipe Luís, e lembra que Ventura também já foi alvo das críticas de Passos Coelho.
7: Muito recentemente, Passos Coelho foi bastante violento na crítica a André Ventura a propósito da baixa da idade da reforma. André Ventura está a anunciar um voto contra o pacote laboral, que é uma reforma que Passos Coelho defende acerradamente. E, portanto, é muito esquisito, no mínimo, acharmos que eles estão ali muito juntinhos e muito de acordo. A colagem da parte de Passos Coelho estar ao lado de Ventura parece-me puramente provocatório. Uma coisa que ele assume em provocação. Da parte de André Ventura é conveniente colar-se a alguém que está aqui a tentar ter uma imagem de senador da República.
1: Comentador de Política Nacional da Antena 1, Filipe Luís. O PCP quer explicações da Comissão Europeia e do Conselho Europeu sobre os ativistas da caravana humanitária que levava ajuda para Gaza. No domingo, pelo menos 10 ativistas, incluindo uma portuguesa, foram interceptados no leste da Líbia. Desde então estão incomunicáveis, não se sabe onde. João Oliveira, eurodeputado do PCP, pede uma ação firme dos dirigentes europeus.
8: Há vários cidadãos europeus, incluindo uma portuguesa, que estarão detidos e incomunicáveis há vários dias numa ação que é em tudo reveladora de grande preocupação pela associação que ela tem com outras circunstâncias em que os direitos dos cidadãos têm sido postos em causa, particularmente quando assumem posições de solidariedade com o drama que o povo palestiniano está a viver às mãos do governo de Israel. E, portanto, espero que da parte do Conselho Europeu e da parte da Comissão Europeia haja uma atitude firme de condenação deste tipo de atitudes, de expedientes, de procedimentos, e que haja uma intervenção rápida para rapidamente garantir, não apenas à cidadã portuguesa, mas a todos os outros cidadãos que integram esta caravana humanitária em solidariedade com a Palestina, o respeito dos seus direitos e as condições para o seu exercício.
1: O PCP quer saber que medidas está a tomar a Comissão Europeia e o Conselho Europeu em relação ao caso destes ativistas da caravana humanitária para Gaza, detidos na Líbia. Por causa do surto de ébola na África Central e com o Mundial de Futebol à porta, o Canadá decidiu suspender temporariamente a emissão de alguns documentos de imigração para residentes da República Democrática do Congo, do Uganda e também do Sudão do Sul, e vai exigir a quem esteve recentemente nestes países que cumpra um período de quarentena, mesmo que não apresente sintomas. O México, outro país que recebe o Mundial de Futebol, também está a implementar protocolos de vigilância por causa do surto de ébola. O secretário de Saúde mexicano, David Kechenobik, fala numa coordenação entre os três países que vão receber o Mundial de Futebol.
6: México, como país anfitrião da Copa do Mundo em 2026, está comprometido...
9: O México, como país anfitrião do Mundial de 2026, está empenhado em proporcionar o ambiente mais seguro possível. Estamos a seguir protocolos de vigilância epidemiológica em coordenação com os Estados Unidos e o Canadá, fundamentalmente no contexto do Mundial. Vamos ter filtros sanitários nos aeroportos internacionais, medidas preventivas e faremos também uma revisão dos documentos e do itinerário dos passageiros, pois podem não ter vindo necessariamente desses locais, mas podem ter estado na Europa ou noutro país qualquer.
6: Na Europa ou haver estado em algum outro país.
1: O diretor da Organização Mundial de Saúde está a caminho da República Democrática do Congo, onde há mais de uma centena de casos positivos e mais de 900 casos suspeitos. Nos Estados Unidos, a administração Trump pondera enviar funcionários de saúde pública para o Quénia no contexto deste surto de ébola. Refere o Wall Street Journal que o objetivo é pôr em quarentena os cidadãos norte-americanos naquele país africano. Por outro lado, refere a agência Reuters que o Centro de Controlo e Prevenção de Doenças dos Estados Unidos está a pedir aos funcionários que se ofereçam para integrarem um destacamento urgente de rastreio do ébola nas fronteiras dos Estados Unidos. É 11 de junho o jogo de abertura do Mundial de Futebol e vai realizar-se na cidade do México. O Real Madrid vai a votos a 7 de junho. O clube anunciou a data esta noite. O atual presidente Florentino Pérez e o empresário Henrique Riquelme são candidatos à presidência. Por cá a data importa porque o treinador José Mourinho vai de novo vestir o emblema espanhol. Já há acordo por 3 épocas, mas para oficializar o acordo é preciso esperar pelas eleições, como apurou a RTP. Se José Mourinho te rescindisse com o Benfica até esta terça-feira, só tinha de pagar ao clube 7 milhões de euros, assim vai ter de pagar perto de 15 milhões. Há 7 distritos com alerta amarelo para persistência de temperaturas elevadas durante esta madrugada e durante o dia, até por volta das 7 da tarde de quarta-feira. O Instituto Português do Mar e da Atmosfera assinala os distritos de Beja, Porto Alegre, Évora, Santarém, Setúbal, Lisboa e Leiria, com este aviso amarelo, que não é o mais elevado, mas requer atenção para atividades no exterior. Miguel Telo de Arriaga, diretor dos Serviços de Prevenção da Doença e Promoção da Saúde da DGS, lembra as recomendações para estes dias de temperaturas elevadas e noites tropicais.
10: Beber água, muito, muito, muito importante. Mantermos em espaços frescos e refrigerados sempre que possível. Evitarmos estarmos expostos a altas temperaturas durante as horas de maior calor e tentarmos também fazer aqui um papel que é um papel de cada um de nós. Aqueles que têm pais, avós com mais idade ou aqueles que se preocupam também tanto com as suas crianças, pegarmos no telefone e termos esta ação de perguntarmos se estão bem, se precisam de alguma coisa e deixarmos estas recomendações que parecem simples, mas são recomendações que salvam vidas.
1: As recomendações que o diretor dos Serviços de Prevenção da Doença da Direção-Geral de Saúde aqui relembra.
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1: Viva, sejam bem-vindos ao Serviço Público Bloco de Notas. É um programa que existe para ajudar os alunos dos últimos anos do secundário e que se transformou numa companhia e até numa necessidade para quem quer saber mais. Agora estamos aqui neste horário noturno de reflexão ao fim da noite, a partir da meia-noite, sempre no princípio da sua quarta-feira. Somos o primeiro programa do dia na rádio. E claro, tem centenas de episódios em podcast para ouvir quando quiser. Já sabe que sempre que ouvir esta música... E a música para os nossos ouvidos está a ouvir o Serviço Público Bloco de Notas. E neste princípio de madrugada...
15: É uma espécie de um speed dating. Eles vão para a troca, cada um leva os seus eletrões.
1: Sim.
15: E no fundo é uma espécie de toma lá da cá. Eu tenho estes eletrões, quais são os que tu tens? Uhum. E quando se encaixam os eletrões de um átomo com os eletrões de outro átomo, gera-se uma ligação química.
1: Estamos com o Nuno Maulide, é formado em Química pelo Instituto Superior Técnico, tem um doutoramento em Leuven, um pós-doutoramento em Stanford, numa universidade na Califórnia. Em 2008 assumiu a liderança do Instituto Max Planck para a investigação sobre o carvão. Desde 2013, isto é, aos 33 anos que ocupa a cátedra de síntese orgânica da Universidade de Viena, na Áustria, Viena da Áustria, é também professor convidado do Instituto de Tecnologia Química e Biológica António Xavier, da Universidade Nova de Lisboa, 18 prémios ao todo na sua carreira académica, entre os quais 3 bolsas do Conselho Europeu de Investigação. Em 2018 foi considerado o cientista do ano na Áustria, tornando-se no primeiro português e no primeiro químico a receber esta distinção, e depois, um ano depois, recebe uma espécie de Nobel austríaco e é também professor catedrático convidado do Instituto de Engenharia Química do Instituto Superior Técnico. Pianista amador, hesitou ainda entre o piano e a carreira académica, e tem música na ponta dos dedos, como disse a Rosalia Vargas na conferência de Natal do Ciência Viva, aqui do Pavilhão do Conhecimento na antiga Expo de Lisboa. E, professor, primeiro, queria agradecer muito o facto de passar a pertencer a esta família do Serviço Público Bloco de Notas, que ajuda quem está nos últimos anos do secundário, mas também quem quer saber mais. E o nosso guião é o seu livro, que é um sucesso, Como se transforma o ar em pão e outras questões que só a química sabe resolver. E, portanto, começamos pelo pequeno almoço. Se eu comer uma maçã e tomar um café, sem açúcar, vá, porque se calhar com açúcar já é diferente, o que é que eu estou a ingerir? Quimicamente, o que é que vem para dentro de mim?
15: Estou a ingerir uma série de compostos diferentes, não é? Uma série de compostos que fazem parte da composição global de uma maçã. Está a ingerir uma série de alcaloides, entre os quais a cafeína, com o café. Se juntar o açúcar, também um bocadinho de sucrose, também não há de vir muito mal ao mundo.
1: Sucrose, não sacarose.
15: Não sacarose, é uma combinação de glucose e frutose.
1: Uhum.
15: E pronto, e no fundo é a mensagem que se transmite com esta...
1: Ao meu
15: esta
1: corpo, frase. O que é que eu estou a dizer?
15: Está a dizer ao corpo, aqui estão uma série de nutrientes. Alguns, se calhar, parecem mais nutritivos do que outros, é verdade.
1: O que é mais nutritivo? Claro que é a maçã, não é?
15: A maçã, em princípio, não é? Mas o café, a cafeína, também é um componente bastante importante.
1: E nutritivo.
15: Tem bastantes propriedades positivas para a nossa saúde.
1: E nutritivo.
16: O átomo é uma unidade básica, fundamental da matéria, e é constituído por pequenas partículas. Mas, por exemplo, é também responsável por eu ter vontade de comer chocolate. E ao que eu percebi do seu livro, é assim, há uma espécie de guerra dos tronos do poder dentro de mim que faz com que eu tenha vontade de comer chocolate.
15: Pode-se dizer dessa maneira, sim, de facto.
16: Uma luta de poder entre eletrões.
15: O átomo, como disse muito bem, e ainda bem que estamos a falar estas coisas, estes conceitos básicos, porque a nossa audiência, se é em parte alunos do ensino secundário, também precisa deste tipo de revisão de conceitos básicos, não é? O átomo tem é um núcleo feito de protões e neutrões, e depois à volta dele, naquele modelo antigo, que parecia a formiga atómica, não é? Assim a andar assim à órbita do núcleo, uns eletrões, que são os responsáveis por muitas das propriedades da nossa matéria, em parte também por coisas como nós temos vontade e aqueles desejos de comer coisas que nem sempre nos fazem muito bem à saúde.
16: Mas é isso, é uma guerra entre eletrões. É. Faz com que nós tenhamos vontade de apetece-me um chocolate.
15: É, mas sabe que os físicos resumiriam todo o nosso universo a uma guerra de eletrões. Os químicos levariam essa guerra talvez um bocadinho acima na escala de tamanho para uma guerra entre moléculas, entre átomos, entre ligações.
16: O que é que estes átomos, estes eletrões fazem para me dar vontade de comer chocolate? Como é que é? O que é que acontece exatamente?
15: No fundo, os átomos, com os seus eletrões, são uma espécie de comboios com carga. Cargas positivas e cargas negativas.
16: Sim. Tudo, se eu tiver mais negativas, quero comer um chocolate. Se eu tiver mais positivas, não quero.
15: É bem provável que, no final das contas, um desequilíbrio de cargas é que leva um bocadinho a vontades de comer mais um alimento ou menos um outro alimento.
16: E chocolate porquê? Porque nos faz sentir bem, é doce.
15: Chocolate tem aquela propriedade de nos fazer sentir bem, leva imediatamente a uma libertação de serotonina, de algumas hormonas.
16: Serotonina, o que é isso?
15: São aqueles compostos que em grande parte são responsáveis por nos sentirmos bem, mas também têm a ver com o amor e com os sentimentos que nos despoleta a pessoa amada assim que a vemos a uma determinada distância. Há muita gente que acredita que o amor à primeira vista, como o que eu tive pela minha mulher, por exemplo, é um resultado de uma descarga de hormonas na altura certa, quando se vê a pessoa certa.
16: Sei o que é isso.
15: Estamos aqui a uma certa distância de um do outro e a olhar um para o outro com cara de serotonina.
16: Bom, sim. Portanto, uma molécula forma-se quando dois ou mais átomos se aproximam. E como é que este processo acontece? Que exemplos é que a gente pode dar? Bom, já deu esse, que é talvez o maior de todos, que é o amor à primeira vista.
15: Mas os átomos, no fundo, quando se encontram, é uma espécie de um speed dating. Eles vão para a troca, cada um leva os seus eletrões.
16: Sim.
15: E no fundo é uma espécie de toma lá da cá. Eu tenho estes eletrões, quais são os que tu tens? E quando se encaixam os eletrões de um átomo com os eletrões de outro átomo, gera-se uma ligação química, que eu em certa medida compararia com o dar de mãos. O dar de mãos entre duas pessoas. Duas pessoas que têm mãos que não estão entrelaçadas, juntas? Não são juntas, são, portanto, são eletrões que não estão emparelhados, digamos assim, e o emparelhamento de eletrões pode-se quase equiparar a uma mão que aperta a outra e que de repente estabelece uma ligação entre duas pessoas. Assim se poderia ver o estabelecimento de uma ligação entre dois átomos.
16: Por exemplo, um copo cheio de água. Nós temos aqui estas garrafinhas para beber água de vez em quando. Tem lá dentro a substância que é água, que a gente sabe o que é água, que é composta por várias moléculas, H2O, isto quer dizer duas de hidrogênio, uma de oxigênio.
15: Mas o que é giro para quem nos está a ouvir é pensar como é que esses átomos estão ligados uns ao outro.
16: Pois, como
15: porque
16: é que
15: poderia
16: se
15: ser um átomo de hidrogênio ligado a outro átomo de hidrogênio ligado a outro átomo de oxigênio. Podia ser um HHO.
16: E isso não era água?
15: Não era água.
16: Isso era o quê?
15: Provavelmente não teria uma existência muito feliz, porque o hidrogênio raramente se pode ligar a mais do que um outro átomo. Portanto, dentre estes dois átomos de hidrogênio e um átomo de oxigênio, quem tem a possibilidade de fazer mais do que uma ligação é o oxigênio. E portanto é que a molécula, por isso é que a molécula de H2O é um oxigênio no meio, de mãos dadas, cada uma a um átomo de hidrogênio. É um HOH. Essa é que é a forma da molécula de água.
16: Que faz água.
15: Que faz água. E é uma molécula tão simples, mas com tantas propriedades fascinantes, porque é uma molécula que não tem uma estrutura linear. O átomo de hidrogênio, o átomo de oxigênio e o átomo de hidrogênio não estão numa linha. Eles, no fundo, fazem um zig-zag. É como se fosse um A sem um risquinho dentro do A, ou um V se o virmos ao contrário, uhum, em que o vértice do V é o átomo de oxigênio e os dois átomos de hidrogênio estão nas pontinhas do V.
16: Agora vamos para moléculas orgânicas. O que é isso, professor Nuno Maldi?
15: Uma palavra muito abusada na nossa comunidade hoje em dia.
16: Científica?
15: Não, na comunidade não científica, não é? Como há quem fala de agricultura biológica, sim, alimentos biológicos, não faz sentido nenhum. Há quem também fala de alimentação orgânica.
16: Sim.
15: Que não é para o sentido.
16: Até aos movimentos orgânicos na política, há, sim, movimentos não orgânicos.
15: Não orgânicos,
16: quer
15: orgânicos
16: dizer que não são organizados, que não, exatamente, têm um partido ou uma instituição que os organize.
15: E que não têm, de que, facto,
16: os
15: relação nenhuma.
16: Têm imenso medo deles.
15: É? Não têm relação nenhuma com a palavra orgânico quando aplicada à química.
16: Sim.
15: Os compostos orgânicos são simplesmente compostos que na sua estrutura têm átomos de carbono. Portanto, até se poderia dizer que a água não é um composto orgânico, porque não tem nenhum átomo de carbono.
16: Estão presentes em quase tudo, mas não em tudo.
15: Não em tudo, a água sendo o melhor exemplo.
16: Pronto, exatamente. Mas estão presentes nos medicamentos, na nossa roupa, nos textos, nos cosméticos.
15: Nós próprios.
16: Nós temos moléculas
15: somos
16: orgânicas.
15: Feitos de muitas moléculas orgânicas e praticamente só de moléculas orgânicas. Razão pela qual...
16: Exceto a água que temos no nosso organismo, que não é.
15: Exatamente. Agora vou antecipar, se calhar, outro tema que teria, sim, ao dizer que razão pela qual o nosso envelhecimento se procede da maneira que vemos, com geração de rugas, com uma
16: espécie... O professor
15: espécie...
16: tem poucas, porque é jovem.
15: Ah, não, muito obrigado. Mas é por estar à distância, não me está a ver bem. A iluminação aqui no estúdio é muito favorável.
16: Não é
15: favorável.
16: Grande coisa, não é grande coisa. Sim.
15: Mas é porque nós, como vivemos numa atmosfera muito oxidante, não é? O ar que nos rodeia é feito maioritariamente de azoto, mas também de oxigênio, bastante oxigênio, 20 e não sei quantos por cento.
16: Se fosse só azoto, morríamos.
15: Morríamos, exatamente. Esse oxigênio dá ao ar que nos rodeia uma propriedade muito oxidante, o oxigênio oxida, razão pela qual um ferro, um objeto de ferro, ao fim de algum tempo, ganha ferrugem. A ferrugem é um produto de oxidação do ferro, é uma corrosão. Nós também temos corrosão. Nós também nos corroemos, por assim dizer. Não é? Como temos tantos átomos de carbono, o estado mais estável, tal como no ferro, os óxidos de ferro são os compostos mais estáveis que se podem formar de ferro. No nosso caso, qual seria o composto, agora vou fazer tipo exame, qual seria o composto mais estável de carbono com átomos de oxigênio que se pode formar? Que até é um grande problema, o aumento desse composto é um grande problema do aquecimento
16: global. É o dióxido de carbono?
15: O dióxido de carbono. Ah, portanto, a oxidação que nós todos sofremos, o nosso envelhecimento, é uma corrosão do nosso carbono que se vai ligando aos átomos de oxigênio da atmosfera e gerando CO2. E o CO2, como é gasoso, vai à vida. E as rugas são precisamente isso. Era carbono que estava lá e que já não está. Ele estava lá e foi-se embora.
16: E a ruga é o embora, sulco. Deixa o soco.
15: A ruga é o sulco, é o espacinho onde estava a moleca orgânica. É como se recebesse a mensagem: olha, pessoal, está na hora de amadurecer. Acelerem a ceira, vá lá, rápido, rápido, rápido. Toca a amadurecer. Por isso, há certos frutos que libertam muito etileno.
16: A maçã.
15: A amadurecer, a maçã. Razão pela qual no livro se escreve que é melhor não pôr a maçã junto dos outros frutos, porque ao amadurecer a maçã liberta muito etileno e causa o amadurecimento precoce e muito rápido da maior parte da fruta que está à volta.
16: Ah, e é por isso também que uma maçã podre, numas boas, põe logo tudo mal.
15: Aliás, a expressão maçã podre vem mesmo daí.
16: Os hidratos de carbono se transformam em açúcar dentro de nós?
15: Os hidratos de carbono são açúcar.
16: Ah.
15: São os açúcares. É o,
16: a batata é açúcar.
15: É a terminologia dada, grosso modo, a todos os açúcares. São hidratos de carbono, são compostos que, em geral, obedecem a uma proporção CN, portanto, um número N de átomos de carbono, H2N, o dobro de átomos de hidrogênio, e ON, o mesmo número de átomos de oxigênio, CN, H2N, ON. Uma das fórmulas mais famosas é a da glucose, não é? C6, H12, O6. Isso. Os hidratos de carbono, no fundo, são variantes desta fórmula, com outros números, com N igual a tudo o que vocês quiserem, e em grande parte, os das batatas, por exemplo, o amido, agora fizemos uma experiência muito interessante em fazer polímeros a partir da batata.
16: Em fazer quê?
15: Polímeros a partir
16: polímeros
15: da batata.
16: Plásticos?
15: Plásticos a partir de batata. Já imaginou?
16: Não.
15: É o Ciência Viva tendo estas coisas. Coisas mesmo muito interessantes.
16: Faz plástico a partir de batata. E a partir do plástico faz batata?
15: Isso é que era, não era?
16: Isso é que era.
15: O inverso da batata.
16: Exatamente.
15: O inverso da batata.
16: Já viu que eram esses plásticos todos aí pelo universo que...
15: De repente transformavam-se em french fries do fast food.
16: Não, isso também não.
15: Já viu que era uma máquina...
16: Uma cozida para uma máquina com um peixe cozido.
15: Os plásticos todos e dava a manivela e do outro lado saíam as batatas fritas.
16: Professor Nuno Maldito, porquê que o pão com manteiga, além de ter sido um extraordinário programa de rádio nos idos dos anos 80, que o professor não se lembra, mas porquê que o pão com manteiga é mais saudável e mais saboroso do que o pão com margarina?
15: Tem a ver com o tipo de gorduras que existem numa e noutra.
16: Sim.
15: Já se deve ter ouvido falar muito, as pessoas que nos estão a escutar, ouvem muito falar das gorduras saturadas ou as gorduras insaturadas, poliinsaturadas, poliinsaturadas. Estamos a falar apenas do facto dessas gordurinhas que são... O que é que são as gorduras? São ácidos carboxílicos de cadeia muito longa. Portanto, são moléculas com muitos, muitos, muitos átomos de carbono, uma cadeia que nunca mais acaba. Geralmente são no mínimo 15, às vezes 20 e tais. E na pontinha dessa cadeia tem um ácido carboxílico que é um grupo muito polar. Tem muita carga. Carga negativa, portanto, essas moléculas geralmente até se organizam de uma estrutura muito interessante, porque as cadeias são muito apolares, quase como se fossem azeite ou óleo, enquanto que aquela cabecinha com o ácido carboxílico que está carregado é solúvel em água.
16: É solúvel em água, sim.
15: E, portanto, os ácidos gordos têm estas propriedades muito interessantes, que são moléculas com uma parte muito polar e uma cadeia que quase que não se dissolve em nada. E aquilo que me perguntou, as gorduras saturadas são gorduras em que os átomos de carbono só se ligam uns aos outros por ligações simples. As gorduras insaturadas têm ligações duplas e essas ligações duplas são suscetíveis de sofrer reações de oxidação e de degradação.
16: Isto tem muitos palavrões, ácidos gordos saturados, insaturados, o ômega 3, que a gente sabe agora que está no salmão e está nas nozes. E depois há aquelas gorduras trans. Isto quase parece que se está a falar de outra coisa, mas que é batatas fritas, hambúrgueres, croissants. E não são boas estas gorduras trans. Aliás, as outras também não.
15: As gorduras trans são uma família especial. Antes de mais, o ômega 3.
16: É bom.
15: Ouve-se muito falar do ômega 3. Tem tudo a ver com a posição em que está a insaturação. Portanto, ômega...
16: É insaturação.
15: A insaturação é a ligação dupla. Ômega refere-se... A letra ômega é a última letra do alfabeto grego. Sim. Portanto, é a última posição...
16: O alfa e o ômega, sim.
15: É a última posição daquela cadeia de carbono, nunca mais acaba.
16: Sim.
15: Se contar a partir da última posição, 3, 1, 2, 3 átomos, se estiver aí uma ligação dupla, é um ácido ômega 3.
16: E esse ácido é bom e é bom para nós.
15: É bom para nós.
16: O que é que faz dentro do nosso corpo?
15: É um ácido que tem propriedades muito...
16: Não nos faz comer chocolate.
15: Não nos faz comer chocolate, temos de
16: voltar
15: para a nossa saúde.
16: Para voltar para a nossa conversa anterior.
15: As gorduras insaturadas, lá está, as duplas ligações, que é uma insaturação, é uma ligação dupla. Uma ligação dupla, pode imaginar, se eu e a Flor dermos as duas mãos um ao outro,
16: sim,
15: em vez de termos uma ligação só com uma mão, temos uma ligação com duas mãos, é uma ligação dupla.
16: Certo.
15: E essas ligações duplas podem ser cis ou trans. Agora é que está. Não estamos a falar das outras coisas, mas a falar de química.
16: Sim. Cis, o que é isso? Cis. E também não é dos serviços de informações.
15: Exatamente, não tem nada a ver com isso.
16: Mas é S-I-S?
15: C-I-S.
16: Ai, C. C-I-S. Então o que é isso?
15: Aliás, deve-se dizer, as denominações cis e trans que se usam para género vêm da química.
16: Ah, que engraçado.
15: Porque o cis simboliza simplesmente que na dupla ligação carbono-carbono, os substituintes que saem dos carbonos que fazem a dupla ligação estão a apontar para o mesmo lado. Trans é se estiverem a apontar em direções opostas.
16: Ah, que engraçado. Bom, e esse cis, C-I-S, quer dizer o quê? É uma sigla?
15: Não é uma denominação, acho que vem do latim.
16: Sim.
15: Acho que significa para o mesmo lado.
16: Exatamente.
15: Para o lado. E as gorduras trans têm as tais ligações duplas com átomos de carbono que apontam para lados diferentes, e isso dá-lhes propriedades muito perigosas em termos das tais reações de oxidação e de composição.
16: Que é tal os benzopirenos e...
15: Benzopirenos são os compostos maus que se formam quando as coisas queimam um bocadinho mais no churrasco.
16: Ah.
15: A carne que fica um bocadinho mais queimadinha, que eu também digo aqui entre nós, que gosto muito, tem um sabor tem um sabor particularmente bom.
16: Mas tem que se tirar.
15: Tem que se tirar, ou pelo menos tem que se consumir com muita moderação.
16: Muito cuidadinho. E já agora a acrilamida.
15: A acrilamida é um daqueles compostos que aparentemente resulta muito nos óleos de fritar, óleos de fritar batatas. Por isso é que naqueles restaurantes de fast food se aconselha realmente a que eles troquem o óleo com alguma regularidade, porque senão acumula a acrilamida. E a acrilamida é um composto que é particularmente reativo com certas terminações das proteínas humanas. E, portanto, leva muito facilmente a modificações que podem até levar a efeitos cancerígenos.
16: O nitrito, que é utilizado pelos agricultores como fertilizante, mas no corpo humano não dá jeito nenhum.
15: Não dá jeito nenhum. O nitrito, o nitrato. O nitrito também é utilizado em grande parte como sal de cura para aqueles os produtos fumados que nós tanto gostamos.
16: Também não faz bem.
15: Pois, não é assim a melhor coisa do mundo.
16: Fumado não é bom.
15: Okay. Eu queria esclarecer uma coisa muito importante, na minha opinião, que também falámos agora. Os compostos químicos não são nem bons nem maus por si só. É a dose.
16: Ora, que
15: realmente
16: medida
15: faz deles bons ou maus. Eu acho que até a água, eu dou sempre o exemplo da água, porque as pessoas não imaginam que se beberem mais do que 3 a 4, se beberem mais do que 4 litros de água num espaço de uma hora, que podem morrer. Portanto, os nossos médicos, toda a gente nos diz, bebe mais água. A minha mulher está sempre a dizer, bebe mais água, estás com os lábios muito secos. Tenho uma certa tendência para beber pouca água. Mas também se pode beber água a mais.
16: Pois.
15: Não, é, não parece ser uma coisa assim tão óbvia. Portanto, todos os compostos químicos têm um lado bom e um lado mau. É o dark side e o bright side. Tudo depende das quantidades e dos usos que nós lhe damos.
16: E depois há coisas destas que são tipo mensageiros. O etileno. Porquê que a fruta cheira melhor quando é madura, não é? Porque vem o cheiro melhor, o cheiro da fruta.
15: Exatamente. O etileno, que é uma espécie de um sinalizador, como acabou de dizer, os frutos, quando estão a amadurecer, libertam etileno, e o etileno tem uma espécie de um efeito de reforço. Ao sentir que está etileno a ser libertado, os frutos que estão à volta também é como se recebessem a mensagem, olha, pessoal, está na hora de amadurecer. Acelerem, acelerem, lá, rápido, rápido, rápido. Toca a amadurecer. Por isso, há certos frutos que libertam muito etileno.
16: A maçã.
15: A amadurecer, a maçã. Razão pela qual no livro se escreve que é melhor não pôr a maçã junto dos outros frutos, porque ao amadurecer a maçã liberta muito etileno e causa o amadurecimento precoce e muito rápido da maior parte da fruta que está à volta.
16: Ah, e é por isso também que uma maçã podre, numas boas, põe logo tudo mal.
15: Aliás, a expressão maçã podre vem mesmo daí.
16: Exatamente.
15: O etileno, que já agora, são dois átomos de carbono, eu e a flor,
16: sim,
15: com uma ligação dupla, um para o outro.
16: Ok, mãos dadas, já percebemos isso.
15: Mais nada.
16: Ora bem, e depois temos frutas e legumes que
15: podem acabar esta conversa com toda a gente a dar as mãos lá em casa.
16: Exatamente, exatamente. Mas antes disso, antes de darem as mãos todas, há frutas e legumes que podem segregar substâncias que vão desencadear uma reação química em nós. É o caso da cebola, que nos põe a chorar quando fazemos um refogado.
15: É verdade, o João Baião cunhou a expressão o exército da cebola, não é? A cebola não existe para ser comida por nós.
16: Ah, não?
15: Não, a cebola é um bulbo cujo objetivo é, na terra, gerar o crescimento de uma outra planta. Já reparou, se puser uma cebola na terra, aliás, mesmo fora da terra, com um bocado de tempo ela começa a crescer olhinhos, não é?
16: Sim.
15: Fala com uma batata.
16: Sim.
15: Esses olhinhos seriam para levar ao crescimento de uma nova planta. Portanto, a cebola não foi feita para os animais a comerem. Aliás, nós somos um bocadinho self-centered, um bocadinho egocêntricos, nós, porque temos a impressão de que tudo o que existe neste universo foi
16: é para nós.
15: Mas não foi. Não foi. A maior parte das coisas foram feitas.
16: Mas a cebola faz-nos bem ou não?
15: Faz-nos bem, porque tem compostos muito bons, mas tem um mecanismo de defesa, precisamente para quando alguém a ataca, quando alguém a corta, libertam uma série de compostos. Provavelmente as cebolinhas já tinham imaginado. Vamos estar aqui com estes nutrientes todos maravilhosos. Há de aparecer aí um animal qualquer, armado em esperto, a querer comer-nos. Vai passar as passas do Algarve. Vai passar as cebolas do Algarve. Então esses compostos que se libertam,
16: sim,
15: o que é que eles são? São compostos irritantes. São quase como se fossem gases de mostarda. É tipo armas químicas. É o tal exército da cebola. E essas moléculas passam muito rapidamente ao estado de vapor. E no vapor, no ar, no gás, elas vão à procura da superfície molhada que encontrem mais rapidamente, depositam-se nessa superfície molhada.
16: Claro, e é.
15: Nos nossos olhos. Razão pela qual no livro também se diz, uma maneira gira de evitar chorar quando se corta cebolas é ter um pano úmido posto em cima do ombro. Porquê? Para... Porque está no ombro, está antes dos olhos.
16: E a cebola vai para lá. Enganamos para lá. A cebola.
15: Enganamos a cebola. Ou, se quiserem ter outra superfície molhada que esteja antes dos olhos, é deitar a língua de fora. Pois a língua também está antes dos olhos.
16: E não pica. Hei de experimentar.
15: Nunca experimentou? Há de experimentar?
16: Não, deitar a língua de fora enquanto
15: colocar um bocadinho ridículo, pode ser?
16: Professor Anemóvel, peço desculpa, mas nunca experimentei, nunca me lembrei de fazer tal coisa.
15: Eu aviso já de antemão que a sua língua vai ficar com um gostinho especial.
16: Pronto, não posso dar beijinhos a seguir. Ora bem.

0: isto é uma verdade muito inconveniente. Como a Flor disse, é serviço público, nós temos que informar as pessoas.
1: Exatamente.
0: E pronto, com alguma controvérsia, lá deixámos essa parte do livro, porque os componentes do verniz para as unhas, há ali um best-of dos compostos cancerígenos mais perigosos, cancerígenos inflamáveis, as coisas mais perigosas.
1: O nosso guião é o seu livro, que já vai, é um sucesso, Como se transforma o ar em pão e outras questões que só a química sabe resolver. E a história da água dos termossos, eu adoro termossos. O que é que tem água de termosso tão boa?
0: Do termosso é uma semente minúscula, não é? Aquilo quando se colhe é uma semente muito pequenina, e ao cozer, que ela vai inchando e fica aquele aspecto que nós tanto gostamos. Mas as tascas e os cafés que produzem os próprios termossos, porque o termosso é tão barato, é o marisco dos pobres, que nem é preciso comprar, não é?
1: Claro, é oferecido.
0: É até oferecido. Fazem a própria cozedura e notam que, depois da primeira cozedura, o termosso é muito amargo. Então o que fazem é lavam esse termosso por várias águas limpas e depois, no final, dão-lhe um bocadinho de sal, e é esse o sabor final do termosso que nós conhecemos. O que é o amargo? O amargo são uns certos compostos orgânicos, moléculas orgânicas, que também têm azoto, átomos de azoto, são chamados alcaloides.
1: Sim.
0: E o que nós descobrimos em parceria com os colegas da Faculdade de Farmácia já há quase 10 anos foi que um desses compostos...
1: O professor normal disse.
0: Eu, exatamente, o meu grupo de investigação, é que um desses compostos que se podem extrair em grande quantidade da água do termosso, das tais águas de lavagem, que não iriam bota fora, não é?
1: Bolicho,
0: é um composto que, com mais uma reação em cima, pega-se esse composto, faz-se uma reação, transforma-se numa coisa que se vende a centenas de euros de grama.
1: E que é o quê?
0: Que é um alcaloide chamado espartaína.
1: E que faz o quê?
0: É um composto de valor acrescentado para a indústria química. Ele próprio é um composto de valor acrescentado, mas também pode ser utilizado como catalisador ou como reagente para promover reações de síntese de cosméticos, de compostos farmacêuticos.
1: Portanto, é uma coisa relevantíssima.
0: É uma coisa relevantíssima. O mais curioso é que tinha desaparecido do mercado. Há ali uma fase entre os anos 2008 e 2014, 2015, em que não se conseguia ter acesso a este composto. Porque a fonte natural, ou a fonte de onde ele era extraído, desapareceu. E de repente nós aparecemos com esta solução de que não, a partir das águas residuais do termosso, extrai-se um precursor, e esse precursor, numa reação, se transforma no composto tão desejado.
1: Portanto, hoje há alguém que está a ganhar dinheiro com essa ideia.
0: Em parte a nossa empresa, sim. A empresa que criámos, que se chama Spartax, não é? Spartaína, Spartax Chemicals.
1: Sim.
0: Que ganhou até já uns prémios de inovação e de empreendedorismo, porque temos uma ideia interessante de...
1: A partir do termosso.
0: Economia circular, não é?
1: Sim, porque não se perde nada.
0: Não se perde nada, já viu o que é?
1: Come-se muito termosso na sua empresa.
0: Come-se muito termosso em Portugal, na América do Sul e na Austrália. Imagine só.
1: E no resto do mundo, não? Não sabem o que é bom?
0: Sabe que na Áustria, onde eu vivo, em Viena, se for à procura de comprar termossos, não encontra com facilidade.
1: Pois não deve ser, não. Nem devem saber o que é.
0: Nem devem saber o que é, porque não estão acostumados. E aqui, vai a qualquer tasca, isso é-lhe servido de borla.
1: Como é que...
0: esta ideia da economia circular, desculpe interromper.
1: Diga.
0: Eu acho muito importante, porque já imaginou a quantidade de coisas que nós deitamos para o lixo
1: e que podiam ser aproveitadas depois?
0: Aproveitadas e...
1: É preciso mais professores...
0: E dar dinheiro.
1: É preciso mais nonos malditos para apanhar o termosso. Eu olho para o termosso e não sinto nada. Quer dizer, tirando o gosto, não é?
0: Vou ser muito sincero, depois de uma ronda de entrevistas ali no final do ano de 2021, comecei a receber uma série de e-mails de pessoas que me propõem mas o que é que seria a água da azeitona? E o que é que acha do processo de extração?
1: Não dá nada. A água da azeitona não dá nada?
0: Pode dar,
1: tem que estudar.
0: Tem que ser estudado.
1: Pronto, vamos continuar a nossa conversa. Como é que se transforma o ar, que é esta coisa que nós precisamos para viver, em pão?
0: É uma espécie de uma metáfora.
1: Não é bem assim, realmente.
0: Transformar ar em pão. É uma metáfora que tem a ver com a tal realidade de, mesmo no ar que nos rodeia, que se nos está a ouvir, aluno, adulto, graúdo, olha à sua esquerda, olha à sua direita, provavelmente vai dizer, este tipo está a sonhar, porque não há nada no ar.
1: Claro.
0: Há imensa coisa no ar, há imensas moléculas, acabámos de falar delas, oxigênio e azoto. E este azoto N2 é um azoto molecular inerte, é uma molécula que não faz nada,
1: sim,
0: que é muito estável. Aliás, os dois átomos de azoto do azoto molecular estão a fazer uma ligação tripla, Portanto, era preciso quase termos três mãos, uhum, para estarmos três mãos ligadas. Ou duas mãos,
1: mãos
0: e um pé.
1: Um pé.
0: Exatamente. Uhum. E o transformar ar em pão é uma metáfora que reflete a situação que se passava no começo do século XX, na viagem do século XIX para o século XX, em que a população mundial começou a aumentar de forma exponencial, uhum, mas a produção agrícola não conseguia dar vazão, claro, a isso. E, portanto, o que se percebeu é que era preciso rapidamente conseguir aumentar o rendimento agrícola de plantações, e isso faz com fertilizantes, adubos, uhum, uma série de compostos químicos, geralmente à base de azoto. As tais formas solúveis de azoto, de que falámos mais cedo, os nitratos, por exemplo,
1: sim,
0: mas outros compostos baseados à base, por exemplo, do amoníaco, que são uma base de grande parte dos adubos. E a parte importante nisto é que a produção desses adubos só pode ser feita de maneira económica e eficiente se for feita a partir do azoto do ar. Mas é uma reação extremamente difícil pegar no azoto do ar e partir aquela ligação que não é nem simples nem dupla, mas é tripla, uma ligação muito, muito forte. E é isso que foi feito por um alemão, o Fritz Haber, no começo do século XX, que é o processo Haber-Bosch, que transforma o ar, o azoto molecular do ar, que é o reagente mais barato à face da Terra, porque está aqui à mão de semear, nem é preciso pagar por ele, não é?
1: Sim.
0: Transforma o ar, o N2 do ar, em NH3, que é amoníaco. E é uma reação dificílima.
1: E que cheira mal.
0: Que cheira, não cheira assim tão mal.
1: Não.
0: É uma reação muito difícil que consome, para ter uma ideia da magnitude disto, é uma reação que consome perto de 3 a 5% de toda a energia consumida neste planeta.
1: Bem.
0: Só uma reação. É um processo feito à escala mundial.
1: Uhum.
0: Muitas milhares de toneladas são feitas por ano. Uhum. Centenas de milhares de toneladas de amoníaco que são produzidos por este processo. E é um processo que despende muita energia, mas é tão essencial que nós chegamos ao ponto em que gastamos, já imaginou, 5% de toda a energia consumida pelo planeta, vai para uma reação, e essa reação gera amoníaco, e desse amoníaco saem todos os átomos de azoto dos fertilizantes que depois são incorporados na nossa comida, razão pela qual se estima que 50% dos átomos de azoto que fazem parte do seu corpo e do meu corpo vieram desta reação.
1: Bem, isso é mesmo. Agora, uma coisa que talvez não tenha esse impacto, não tenho de certeza, que é esta coisa das unhas artificiais, do verniz das unhas, parece que é perigoso.
0: É perigoso.
1: Porquê?
0: É perigoso. O verniz das unhas...
1: Isso é muito útil.
0: Eu sei que é uma das coisas mais controversas. Vou-lhe ser muito sincero, a minha mulher pediu-me para eu tirar essa parte do livro.
1: Ah!
0: Disse-me, se tu puseres isto, eu não compro o teu livro. E ninguém vai querer comprar, porque isto é uma verdade muito inconveniente. Como a Flor disse, é serviço público, nós temos que informar as pessoas.
1: Exatamente.
0: E pronto, com alguma controvérsia, lá deixámos essa parte do livro. Porque os componentes do verniz para as unhas... Há ali um best-of dos compostos cancerígenos mais perigosos. Cancerígenos inflamáveis, as coisas mais perigosas. E quando pensamos que estamos a aplicá-los e a deixá-los ficar em camada sobre uma superfície do nosso corpo durante... Quanto tempo é que dura um...
1: Não sei, porque eu nunca fiz esse procedimento de unhas de gel ou essas coisas, nunca fiz. Portanto, não sei. Mas imagino que seja bastante tempo, que uma semana, 15 dias, não sei. Portanto, dormir o dia inteiro.
0: Exatamente, já imagino.
1: E a unha não é uma matéria morta, só não. Pontinha, não é? Só esta parte.
0: Exatamente, a unha também tem uma certa função de troca com o meio ambiente, troca de gases, troca de ar, de nutrientes. E portanto, quando está coberta com um gel ou com um verniz, deixa de poder fazer isso, não é?
1: E portanto?
0: Portanto, se calhar, a mensagem é um bocadinho de cuidado e alguma moderação. Em alguns momentos sim, mas se calhar deixar as unhas permanentemente cobertas com verniz, se calhar, e os vernizes que se fazem neste momento, se calhar era uma mensagem para a indústria cosmética, não conseguem arranjar umas coisas para alindar as unhas que sejam um bocadinho menos tóxicas.
1: Mas mesmo o verniz normal... Também não é
0: também
1: bom.
0: Também não é flor que se cheira. Um dos grandes problemas das alterações climáticas, que já falámos, tem a ver com o excesso, uma produção excessiva de CO2.
1: Sim.
0: Da química...
1: Dióxido de carbono.
0: Poderia facilmente dar uma resposta a isto, facilmente, entre aspas, se conseguisse encontrar processos, reações, que captem o CO2, da mesma maneira que se capta o N2 naquele processo de transformar ar em pão, também se poderia captar o CO2 para o transformar em produtos de valor acrescentado. Mais fácil dito do que feito.
1: palavras radicais livres. O que é que são e porquê é que são bons e maus, não é? São os bons da fita, mas também os maus da fita.
0: Os radicais livres, quer dizer, eu lembro sempre de uma história, história que alguém contava. Havia um congresso de radicais livres que era organizado geralmente na cidade de Troia, penso eu, e há um colega

0: Não é o radical do Portugal radical, ou aquele género. À história.
1: Certo.
0: Os radicais livres são... O que é um radical livre?
1: O que é que é?
0: Quando uma molécula tem uma ligação, uma mão dada entre mim e a flor, quando essa ligação se parte, pode-se partir de duas maneiras. É o que eu chamo de divórcio. O divórcio amigável ou o divórcio que não é nada amigável.
1: Litigioso.
0: Litigioso. Como a ligação é feita de dois eletrões, cada um trouxe um eletrão, essa ligação, quando se quebra, pode-se partir de duas formas. Das duas, uma, ou cada um leva o seu eletrão, é o divórcio amigável, cada um divide-se os, divide the spoils, cada um leva a sua parte, ou um deles leva os dois eletrões e o outro não leva nada. Acontece muitas vezes. É a chamada quebra de ligação heterolítica, no sentido em que um leva dois, outro não leva nada, ou a quebra de ligação homolítica, cada qual leva a sua parte. Quando se quebra uma ligação de forma homolítica, cada parte leva um eletrão, as partes separadas com um eletrão são chamados radicais livres. E os radicais livres são espécies muito reativas, porque, como é óbvio, encontram-se de repente sem fazer uma ligação só com um eletrão, vão à procura de qualquer coisa em que possam
1: estragar.
0: Estragar. Geralmente estragar, retirar um eletrão o mais rapidamente possível para se estabilizarem eles próprios. E a culpa não é deles.
1: E isso faz-nos o quê? A nós?
0: Alguém deixou-se estabilizar. É uma das grandes fontes também de mutações genéticas e de...
1: Mas, não é?
0: Sim, de danos no DNA.
1: Não é bom ter radicais livres cá dentro.
0: É bom ser livre, pode ser bom ser radical, mas radicais livres dentro do nosso corpo é melhor não.
1: E agora, porquê que o cabelo encaracola? Ou porquê que há cabelo que encaracola? O meu não encaracola, o seu encaracola, porquê?
0: E o meu que encaracola também se pode desencaracolar.
1: Claro, sim.
0: Portanto, o encaracolar do
1: esticando.
0: Cabelo... O cabelo é feito de proteínas.
1: Mas o cabelo é morto.
0: O cabelo não, é feito de proteínas. É um tecido que está ligado, em grande parte é um tecido vivo.
1: A raiz está viva, mas o resto não está morto.
0: O resto, eu não diria morto, mas é um... Digamos que é um tecido que por si só não está nem a crescer, nem a, assim... Nesse sentido, pode dizer que é praticamente um tecido morto.
1: Meio morto.
0: É meio morto. Porque na sua pontinha não é.
1: Não é, exatamente, sim.
0: E é feito, e são proteínas com terminações que têm determinado tipo de átomos. E o que é que se realiza, o que se verifica é que as pessoas que têm cabelo encaracolado têm proteínas de cabelo com uma abundância pouco comum, ou uma abundância muito, muito particular, de terminações em enxofre. Com átomos de enxofre, um S, ligados a átomos de hidrogênio.
1: E é isso que faz encaracolar?
0: H.
1: É o enxofre?
0: Quando...
1: Bom, se há cabelo nos Açores, naquelas furnas, meu Deus.
0: Quando terminações SH, agora fez-me rir, quando terminações SH se encontram na proximidade umas das outras, perdem os átomos de hidrogênio e formam uma ligação enxofre-enxofre. Com bastante facilidade.
1: Portanto, o cabelo encaracolado tem mais enxofre que o outro.
0: Exatamente, porque tem mais terminações enxofre. Elas ligam-se umas às outras e isso faz uma espécie de cross-linking. É como se imaginar...
1: De cruzamento.
0: Cruzamento
1: de...
0: entre as fibras.
1: Sim.
0: E é esse cruzamento que resulta no encaracolar do cabelo.
1: Ah.
0: Razão pela qual... Como é que eu os encaracolo o meu cabelo? Explique-me lá.
1: O que eu estou a ver é que o puxa, não é? Que o, como é que se diz? Desfrizar, não é?
0: E como é que é o desfrizar? Qual é o processo?
1: É com quente.
0: É com o ferro quente.
1: É.
0: O que é que o ferro quente faz? Tem uma temperatura, sobretudo ali à volta dos 80 graus, que é o mínimo. Se for menos de 80 graus, não serve para nada.
1: Sim.
0: A partir dos 80 graus, é a temperatura necessária para quebra homolítica da ligação enxofre-enxofre. Cada um dos enxofres vai à sua vida, cada um com um eletrão. E eles muito rapidamente apanham um átomo de hidrogênio novamente.
1: E ficam lisinhos.
0: Não dura muito tempo.
1: Pois. Porque basta apanhar água.
0: Eles estão para a proximidade um do outro, assim que percebem que, olha, afinal, conseguimos fazer uma ligação enxofre-enxofre, volta a encaracolar. Por isso é que o desfrizar nunca dura muito tempo.
1: Ora bem, temos só que acabar esta nossa conversa, professor Nuno Malido. Como é que a química, usar a sua inteligência e a sua inventiva, como é que a química pode ajudar o mundo, por exemplo, na alteração das questões climáticas, na resolução das questões climáticas que agora com a guerra... Estamos menos atentos.
0: Um dos grandes problemas das alterações climáticas, que já falámos, tem a ver com o excesso, uma produção excessiva de CO2.
1: Sim.
0: Da química.
1: Dióxido de carbono.
0: Poderia facilmente dar uma resposta a isto, facilmente entre aspas, se conseguisse encontrar processos, reações, que captem o CO2, da mesma maneira que se capta o N2 naquele processo de transformar ar em pão, também se poderia captar o CO2 para o transformar em produtos de valor acrescentado. Mais fácil dito do que feito. Se fosse fácil, já havia a gente a ganhar muito dinheiro com isso. Não é nada fácil, porque a maior parte dos processos que captam CO2 não dão produtos de grande valor, ou se dão, são processos muito caros.

0: e que ainda não têm uma viabilidade económica que permitir realmente fazer isto à escala de toneladas. É uma das formas da química dar um apoio às alterações climáticas. Outra das formas, eu acho, pelo menos para salvar o nosso ambiente, e é no fundo uma resolução de um problema que não é um problema da química, é um problema do ser humano e da maneira como usa os químicos, é o plástico. O plástico, eu digo sempre, é uma substância que, na minha opinião, revolucionou o mundo. Sim. No século XX, e tornou muitas coisas muito simples. E quem diz plástico diz todos os materiais associados ao plástico.
1: Certo.
0: E
1: que é quase tudo. Se nós olharmos para este estudo, é quase tudo.
0: Já não se fazem mesas de madeira, já não se fazem.
1: Ah, isso ainda fazem.
0: Algumas.
1: Sim.
0: Mas
1: pedra,
0: a maior parte das coisas
1: Sim.
0: são feitas com polímeros
1: Sim.
0: que já não têm fibras de carbono.
1: Uhum.
0: Portanto, tudo isso são as versões mais refinadas. É o plástico 2.0 ou o plástico 3.0.
1: Uhum.
0: Mas as garrafas de plástico, como aquela que nós temos aqui ao nosso lado, é uma das grandes razões pelas quais há uma enorme poluição dos oceanos. E as pessoas às vezes dizem, ah, mas é culpa.
1: Mas elas são recicladas, não vão para.
0: As pessoas dizem, é culpa da química, não é culpa da química, é culpa dos seres humanos que não pensaram o que é que haviam de fazer no fim de ciclo
1: Sim.
0: aos plásticos e não perceberam que não é uma substância biodegradável. Portanto, se a química é capaz de conceber os plásticos, também deverá ser a química que tem que conceber um processo, não só para o reciclar, mas para o transformar novamente em substâncias de valor acrescentado.
1: E a química tem que resolver esse assunto. Professor Nuno Maldito, foi um prazer imenso falar consigo. Muito obrigada por fazer parte da família do Serviço Público Bloco Notas.
0: Prazer foi tudo meu.
1: Obrigada. A produção editorial destes episódios foi de Ana Fernandes, a edição de Maria Flor Pedroso, os cuidados de emissão de Francisco Lemos. E já sabe, sempre que ouvir esta música... 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

0: Uma da manhã, meia-noite nos Açores.
1: O Tribunal de Ponte Sor decretou prisão preventiva para o homem que fugiu daquele tribunal a 13 de maio e que se entregou na tarde desta terça-feira. Ajuste e não recuo. O Ministro da Educação confirma que a atribuição de uma bolsa de incentivo aos estudantes do ensino superior com menos rendimentos só vai ocorrer no primeiro ano da licenciatura. A Federação Académica de Lisboa mantém, lê nesta decisão, um recuo do Governo.
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1: O Tribunal de Ponte de Sor decretou prisão preventiva para o homem que fugiu daquele tribunal a 13 de maio e que se entregou na tarde desta terça-feira. O homem de 37 anos entregou-se à GNR precisamente junto ao tribunal de onde tinha fugido. O arguido num processo por tentativa de homicídio vai aguardar o desenrolar do processo no estabelecimento prisional de Elvas. Defende o Ministro da Educação, é um ajuste e não um recuo. Fernando Alexandre confirma que a atribuição de uma bolsa de incentivo aos estudantes do ensino superior com menos rendimentos só vai ocorrer no primeiro ano de licenciatura.
2: A nossa proposta é que seja de facto só um ano, porque e não é um recuo, é um ajuste e que poderá-se ter ajuste no próximo ano, porque vamos avaliar. Nós estamos a fazer uma enorme reforma estrutural no sistema de ação social. O não ser atribuído a partir do segundo ano tem a ver com o facto de nós estimamos que cerca de 25 a 26% dos alunos com este modelo vão receber a bolsa máxima, que era um dado que nós não tínhamos em dezembro e que passamos a ter agora. E por isso, como vamos ter mais de 25% dos alunos a receber a bolsa máxima, eu diria que eles estão todos na mesma condição, a partir do segundo ano.
3: Vemos este recuo, na verdade, com alguma, por um lado, alguma desilusão, porque esta foi nomeadamente uma das propostas que a Federação elogiou bastante, a proposta da Bolsa de Incentivo aos Estudantes, e portanto este recuo obviamente vemos com essa desilusão e por outro lado com alguma preocupação, porque aquilo que para nós foi sempre evidente desde o início é que apesar de, do ponto de vista conceptual, a proposta ser bastante interessante, é importante que haja um reforço orçamental considerável no âmbito da ação social para garantir que este novo modelo chegue a mais estudantes e com valores mais próximos do custo real de frequência no ensino superior. E este recuo dá-nos a entender que não há disponibilidade orçamental para efetivamente reforçar a ação social.
1: Acabamos de escutar a reação do presidente da Federação Académica de Lisboa, Pedro Neto Monteiro, a reagir ao ajuste de que fala o Ministro da Educação e o presidente da Federação Académica de Lisboa não tem dúvidas de que esta decisão do Governo é um recuo, teme que se relacione com um desinvestimento na ação social do ensino superior. Numa intervenção, na presença de jornalistas e com André Ventura sentado na primeira fila, Pedro Passos Coelho criticou os políticos que, nas palavras do antigo primeiro-ministro, com medo dos populistas, se tornam postiços para tentar agradar a todos. Foi durante a apresentação de um livro em Lisboa, a reportagem de Teresa Borges.
4: O encontro foi breve.
5: Tenho sempre saudades de ver uma grande figura.
6: Acontece assim, o Dr. André Ventura está no ativo da política, ou não?
4: Mas serviu para trocar impressões.
6: Mas impacientes. Impacientes, isso parece-me que sim. Era bom, por isso eu disse há pouco, que as coisas ganhassem um pouco mais de ritmo, porque a expectativa é essa que as pessoas têm. Não é?
4: Mais ritmo pede Pedro Passos Coelho, ele que nos últimos meses tem feito várias intervenções críticas.